0: Então, querido ouvinte, coloca a tua fé em ação, vem para a casa de Deus e receba também do Senhor a tua vitória. Receba de Deus o teu milagre. Em nome de Jesus, tudo pela fé. Se você ainda não tem condições de fazer o voto, faça pela fé. Talvez se você olhar para a tua parte financeira, você não tem condições, mas Deus é o Deus que multiplica, é o Deus que recompensa, é o Deus que faz coisas que até quem não acreditava passa a acreditar. Vamos ouvir mais testemunhos de fé.
1: Chega aqui, mais pertinho de mim aqui. Como é que é o nome da senhora?
2: Eva.
1: Mãe Eva, como é que é?
2: Eu creio no mesmo que eu precisava daquela bênção. O meu dinheiro foi multiplicado, acho que mais 5, 6 vezes mais lá no banco.
1: É mesmo?
2: É. Quem fizer esse voto vai arrebentar. Pra...
1: O saldo da irmã multiplicou 5 vezes?
2: 5 ou 6 vezes mais.
1: Meu Deus do céu. Não precisa falar. Só que falou da multiplicação, já entendi.
2: Mas é isso mesmo. Eu fiquei...
1: Prosperidade.
2: Eu fiquei de boca aberta.
3: Verdade.
2: Falei para meus filhos, que são todos desviados, não querem saber de Deus. Eu tirei o... Levei pra eles.
1: Eles comprovaram.
2: Comprovaram. Ficaram maravilhados.
1: E a irmã tá feliz com Jesus.
2: Felicíssima.
1: Maravilha.
2: Já fiz o segundo.
1: Já tá no segundo.
2: Já tá no segundo. Vou pagar o segundo e o terceiro, se Deus quiser.
1: Em nome de Jesus. E tem mais bênção.
2: Mais bênção.
1: Mais bênção, amém. Que lindo testemunho. Deus abençoe.
0: Irmã Eva já começa contando que ela pegou o voto com muita fé, a todo vapor, com muito ânimo, e recebeu a vitória. E os filhos dela, que antes não acreditavam, vendo a mãe abençoada, eles ficaram ali boquiabertos, ficaram pasmos, vendo o que Deus fez na vida da irmã Eva. Ela disse, Deus multiplicou 6 vezes mais. Claro, ela não quis entrar em detalhes ali o quanto deu valor. A gente imagina que foi um valor bem abençoado, né? Um valor alto. Mas é como disse o pastor Jerry, só da irmã Eva comentar que foi multiplicado 6 vezes mais, a gente já entende que Deus abençoou, e Deus abençoa mesmo. Deus é dono do ouro e da prata, ou ainda dono da prata e do ouro. Dono de tudo, é o Deus que multiplica, é o Deus que recompensa. E vamos louvar a esse nosso Deus poderoso, agora com o hino aqui do cantor Elias Santos. Só preciso crer. É isso que precisamos fazer, apenas crer e confiar. Do álbum Ao Som da Adoração, um belíssimo louvor da gravadora MC Music.

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2: Hora certa, 22:25. 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
5: Já estamos de volta com mais adoração.

gente vai para mais informações aqui. Proteção online. Redes terão padrões para alertar crimes contra menores. Digital da criança e do adolescente obrigou redes sociais a comunicarem às autoridades casos suspeitos de crimes contra crianças e adolescentes. Uma regulamentação deverá detalhar como essas notificações precisam ser feitas. O objetivo é facilitar a análise dos materiais e acelerar investigações contra redes de exploração de menores. Os dados ficarão reunidos em um Centro Nacional de Proteção à Criança e ao Adolescente, responsável por fazer a triagem das informações e encaminhá-las para órgãos competentes. O Brasil recebeu 950 mil denúncias de abuso, aliciamento ou tráfico sexual infantil enviadas por redes sociais. E esse número representa um aumento de 60% em relação ao ano passado. Educação sem violência. Maus tratos contra crianças acende alerta no país. No Dia Nacional pela Educação Sem Violência foi lançado um alerta para a necessidade de ampliar programas de parentalidade protetiva aqui no Brasil. O alerta se baseia em dados do último Anuário Brasileiro de Segurança Pública, que contabilizou mais de 33 mil crianças e adolescentes vítimas de maus tratos, isso só em 2024. Quase 9 em cada 10 casos aconteceram com crianças até 13 anos. A faixa etária de 5 a 9 anos foi a mais atingida, com mais de 11 mil casos registrados. A orientação é que responsáveis recebam apoio sobre cuidados não agressivos. Segundo o alerta, é necessário quebrar a normalização da violência e fortalecer estratégias de cuidado, proteção e diálogo dentro de casa. É isso.

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1: A palavra do Senhor diz assim, Mateus capítulo 26, versículo 26, que enquanto estavam comendo, Jesus pegou o pão e deu graças a Deus. Depois partiu o pão e deu aos seus discípulos, dizendo: pegue e coma, isto é o meu corpo. Palavra de Deus, Mateus 26, 27, que diz assim: em seguida tomou o cálice e agradeceu a Deus. Depois passou o cálice aos seus discípulos, dizendo: bebam todos vocês, porque isto é o meu sangue, que é derramado em favor de muitos para a remissão dos pecados. O sangue que garante a aliança feita por Deus com o seu povo. Eu afirmo a vocês que nunca mais beberei desse suco até o dia em que hei de beber convosco no reino de meu Pai.
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neste domingo e também na segunda-feira. Então, querido ouvinte, você membro do Corpo e do Sangue de Jesus e que faz parte do rol de membros da Igreja Pentecostal Deus e Amor, não pode faltar nesse importante compromisso. Deus abençoe você que está nos ouvindo nessa noite abençoada de sexta-feira. Uma noite chuvosa, mas graças damos a Deus por tudo, por todas as coisas. Deus abençoe você que está enviando aqui teu pedido especial de oração. E nós vamos daqui a pouco mais falar novamente com Deus, apresentando cada pedido que chegou. Já oramos no início do programa e agora vamos orar, né? Terminar aqui o programa apresentando, intercedendo a Deus pelo teu pedido. Quero agradecer a mensagem e aqui a participação do nosso ouvinte Anderson Francisco de Assis na Lapa. Ele está aqui participando e deixando um comprovante de uma oferta que ele enviou para ajudar a obra de Deus e para agradecer ao Senhor. E ele quer que Deus continue abençoando, dando saúde, também a vida financeira, repreendendo o devorador, todo o mal da vida dele. E nós vamos orar para Deus confirmar a vitória. Deus abençoe a nossa ouvinte Marili Santos, ouvinte de sempre que participa pedindo oração, agradecendo a Deus pelo programa. E ela pede mais uma vez pelo Carlos Henrique, que ainda está preso. Também pelo Augusto Ricardo, que está na casa da futura esposa dele, né, da namorada. E ela está em casa pedindo a Deus livramento para a família e pedindo que Deus venha preparar outro lugar para ela morar, né, onde ela mora, a área de risco. Nós vamos orar para Deus entrar com providência na tua vida, Marili. Deus abençoe. E ela está com crise de ansiedade. Tem ficado muito ansiosa ultimamente e ela pede que oremos para Deus repreender este mal, que está também com a enfermidade na boca, tudo inflamado. E ela já fez tratamento, ela diz assim: já fiz tratamento por 3 vezes e não adiantou. Estou pedindo a Deus pela minha saúde em todas as áreas da minha vida e da minha família, principalmente. Também peço oração por Yolanda e família, Rita, familiares. Amém. Vamos orar em nome de Jesus e a vitória o Senhor, ele nos garante. A Bernadette aqui de Curitiba também participando, dizendo: a paz do Senhor Jesus, peço oração a meu favor, em favor dos meus familiares. Querido ouvinte, vamos orar como a palavra do Senhor Jesus diz: orai uns pelos outros. E o Senhor Jesus, ele abençoa a todos através da fé e através da união. Falando em oração, eu lembro, querido ouvinte, que temos aquele propósito da intercessão global. Tem oração meia-noite, tem oração na igreja. E nós vamos aqui um aviso, a palavra com a nossa irmã evangelista Maria Lorena, falando dos dias que a serva do Senhor está aqui em nossa sede estadual, na intercessão.

0: A Igreja Pentecostal Deus de Amor está orando, buscando a presença do Senhor, pois é uma ordenança bíblica. Clama a mim e responder-te-ei e anunciar-te-ei coisas grandes e firmes que não sabes. Venha participar conosco do Ministério da Intercessão Global, que acontece em nossa Igreja Pentecostal Deus de Amor, sede estadual de Curitiba. E quem está encabeçando, amados ouvintes, este ministério maravilhoso é a serva do Senhor, evangelista Maria Lorena. E ela agora tem uma palavra importante sobre o Ministério da Intercessão Global. A paz do Senhor, irmã Lorena.
1: A paz, seu irmão Edmar, e com toda certeza, a nossa alegria é buscar a face do Senhor. Nós temos em vários dias, vários horários. Temos segunda pela manhã, das 7 da manhã até as 9h30, oração. Temos quarta pela manhã, das 7 às 9h30, oração. Temos sexta pela manhã, das 7 da manhã às 9h30 da manhã, oração. Temos sábado junto com o circo de oração, a partir das 8 da manhã até as 10. E terça-feira nós temos das 17 até as 19 horas. E quinta-feira das 17 às 19 horas. Irmão Edmar, é horário para todos alcançar a oração, irmã Edmar.
0: Não tenha dúvida, realmente Deus preparou esses horários para que os nossos queridos ouvintes possam participar, possam buscar a presença do Senhor. Então, ouvintes, você que pode vir pela manhã, aí está o horário, ó. Segunda, quarta e sexta, das 7 às 9h30, e sábado de manhã, das 8 às 10, e terças e quintas temos à tarde, das 17 até as 19 horas, este momento da intercessão global. É ordenança bíblica para orarmos, né, irmã Lorena?
1: Com toda certeza, quando Deus disse para Jeremias, Jeremias, clama a mim. Jeremias estava em um momento de desespero. Eu não sabia o que fazer. Aí Deus disse, Jeremias, abra a tua boca e clama a mim, Jeremias. Quem sabe você está passando por um vale de desespero, momento de angústia. E a igreja Deus de Amor, ela está de portas abertas. Se vai se unir conosco, e unidos nós seremos mais fortes para clamar ao Senhor. E não somente oração global, temos também o relógio 24 horas, irmão Edmar.
0: Exatamente, o relógio de oração que não para, sempre irmãs orando, cada meia hora temos uma serva do Senhor ali, clamando, buscando a Deus. E para que você possa participar, minha irmã, do relógio de oração, nós vamos informar agora o WhatsApp da irmã Mirna Santos, ela que está responsável aí pelo relógio de oração. Ela vai colocar você então no grupo para você também participar. Então vamos tomar nota agora do número WhatsApp da irmã Mirna para você poder então falar com ela e ela colocar você no grupo. 41 99924 2405. Repetindo mais uma vez. 41 99924 2405, irmã Lorena.
1: Que Deus abençoe a todos. Se unimos em oração.
2: Querido ouvinte, a oração é a chave da bênção. A oração, ela abre portas. A oração, ela derrama chuvas de bênção. Nós vamos ouvir aqui testemunhos de pessoas que têm recebido oração, que têm vindo também orar. que nós não podemos ficar só um contando com a oração do outro, né? Nós também temos que orar, fazer a nossa parte e estar na igreja. Então, assim, o Senhor, ele vai renovando as nossas forças, ele vai nos dando condições em todas as áreas da nossa vida, sejam elas espirituais, físicas, em todas as áreas Deus vai abençoando, vai nos renovando, e nós somos e fomos abençoados, como temos aqui o testemunho de uma mulher que ela foi curada antes da cirurgia no médico, ela foi curada através de estar participando dos cultos das campanhas. Vamos ouvir.
3: Eita, igreja, com a paz do Senhor Jesus. Amém. Graças a Deus, né, irmãos? Mais essa oportunidade dada por Deus para estarmos aqui juntos para adorar o nosso Salvador Jesus Cristo. Aleluia. Irmãos, quero contar uma bênção que eu recebi do Senhor Jesus. Eu fui ao médico e o médico disse que eu tinha que fazer uma cirurgia. Eu tinha que tirar órgãos do meu corpo, que nem era para tirar trompas, ovário, útero, era para tirar tudo. É o diagnóstico do médico, que era para tirar tudo. Eu coloquei a minha fé em Deus e comecei a fazer campanha na igreja, muita campanha, e um dia eu fui revelada pelo Espírito Santo de Deus, pela serva de Deus, Maria Lorena. Eu fui orar, recebi a revelação do Espírito Santo através daquele vaso, e o Senhor disse que se eu queresse, eu não ia precisar passar pela cirurgia. Irmãos, eu coloquei a minha fé em prática e graças a Deus eu fiquei curada até hoje, que eu já estou com 69 anos já. Eu não tenho problema nenhum, irmãos. Eu sou saudável, não tenho nada. Jesus curou eu de todos aqueles problemas. E hoje eu só tenho que adorar e glorificar a Deus. Muita gratidão ao Senhor. Por isso eu estou aqui para agradecer a Deus por tudo que Ele tem feito por nossas vidas. Porque os milagres que o Senhor tem operado nas nossas vidas, irmãos, não são poucos. Se eu fosse contar, muitos minutos contando as bênçãos que o Senhor já deu para mim. Livramentos grandes mesmo. Mas cada vez que eu vim aqui, eu tiver uma oportunidade, eu vou contar uma das minhas bênçãos que eu tenho aqui guardada para contar para a igreja. Eu agradeço a oportunidade das formas de vitória para Jesus.
2: É lindo agradecer pela oportunidade que Deus concede, primeiramente de estar com vida e estar na casa de Deus. E esta irmã contando, muito agradecida, ela falando, né, que Deus usou ali a vida da evangelista Maria Lorena, ela que tinha sido diagnosticada ali com a enfermidade. O médico já adiantou que ela teria que remover as trompas.

0: quando ela preferiu confiar em Deus. E estando na igreja, Deus usou a evangelista Maria Lorena na hora da oração. Imagino que foi pela imposição de mãos ou na hora da revelação do Espírito Santo. E ela foi revelada que ela não iria precisar passar pela cirurgia caso ela cresse e confiasse em Deus. E ela assim prosseguiu, porque ela já estava confiando, né? Já estava depositando o problema na mão de Deus para ele dar a solução. E ela foi então ali operada por Deus, como ela disse: já estou com 69 anos e tenho saúde e muita gratidão. Olha só que lindo, querido ouvinte. Quando nós reconhecemos que tudo vem de Deus, toda glória, toda honra, então damos a Ele. E Deus está operando. São várias pessoas, temos muitos testemunhos de pessoas que, se fosse olhar pela condição física que se encontra, desanimaria, nem sairia de casa para estar no culto. Mas quando a pessoa se encontra debilitada, quando a pessoa se encontra dependente de Deus, aí é que ela entende, se humilha buscando ao Senhor. E quem busca, encontra, quem pede, recebe, e aquele que bate na porta da vitória, na porta da graça, a porta se abre, a porta se escancara. E nós vamos ouvir aqui mais um testemunho. Na sequência, já vamos entrar em oração, agradecendo a Deus e pedindo ainda mais as misericórdias dele sobre nossas vidas.
1: Vim Danir Correia Marcos. Sim. E o senhor sabe que eu passei a semana inteira doente e não aguentar a doença. Eu disse: pai, eu vou fazer, eu vou na igreja. Ele disse: vá na igreja que você vai ser curada. Eu disse: eu vou fazer campanha essa campanha que nós estamos fazendo. Eu sentia uma dor do lado aqui, assim, não podia tomar respiração.
2: Conseguia quase nem respirar.
1: Uma dor de garganta, uma dor na barriga, dor na... Olha, por todo lugar.
2: Entrou na campanha, sumiu tudo?
1: Olha, ele disse: vá na campanha amanhã que eu vou tirar a dor do joelho, que a senhora não pode andar. E agora eu tô andando.
2: Tá andando? Não podia andar? Anda aí, quero ver, quero que o povo veja. O que que a senhora não podia fazer? Eita glória, não podia abaixar, agora já pode abaixar. Pode dar uma carreirinha, não? Carreirinha também? Eita glória a Deus! Esse Jesus é maravilhoso. Muito feliz com Jesus?
1: Esse Jesus é demais, é maravilhoso.
2: Aleluia! Deus abençoe.
0: Esse Jesus é demais, é maravilhoso, esse Jesus é fiel. Então agora vamos agradecer a Ele, vamos falar com Ele, vamos pedir mais a misericórdia dEle sobre a nossa vida, porque Ele é bom demais. Senhor Deus Todo-Poderoso, aqui estamos neste momento agradecendo a Ti, Senhor, por todas as vitórias, especialmente pelo perdão, Senhor, pela Tua infinita compaixão sobre as nossas vidas. Muito obrigado pelo nosso lar, pela nossa família, por tudo que o Senhor tem nos dado e feito, meu Deus. Ainda que não somos nem merecedores, mas é a Tua graça que tem nos alcançado. Agradeço, Senhor, pela vida de cada ouvinte, cada pedido, Senhor, que tem chegado aqui ao longo de cada horário das programações. Continua, Senhor, operando, continua realizando a Tua obra, Senhor, tocando na vida desse ouvinte por inteiro, meu Deus. Vai tocando, Senhor, em todas as áreas, em todos os sentidos, ó Pai. Entra com a Tua providência, abençoa cada um que tem participado dos cultos, a cada um que tem vindo, meu Deus, nas campanhas, que tem recebido de Ti grandes vitórias. Muito obrigada, Senhor, pelas Suas riquíssimas promessas. Abençoa este ouvinte que já está se preparando para estar na vigília nesta madrugada. Abençoa, Senhor, neste sábado, o culto com o círculo de oração de manhã. Abençoa o culto da tarde com a nossa irmã cooperadora Fátima Santos. Abençoa o culto da noite, meu Deus. A vitória traz, Senhor, o povo para a Tua casa, para a Tua santa presença. Confirma a vitória, meu Deus. Abençoa a Santa Ceia no domingo, na segunda-feira, Senhor, abençoa a ceia no domingo de manhã, na segunda-feira, nos três horários. Abençoa, Senhor, a cada dia, meu Deus, que venhamos valorizar as oportunidades que o Senhor tem nos dado. Fica, meu Deus, com cada ouvinte, aumenta a fé, de cada um, Senhor, que nesta hora precisa de renovo, precisa de unção, precisa

0: de saúde, de força e graça. Dá vitória para este ouvinte que sofre, meu Deus, com síndrome do pânico, com crise de ansiedade, com insônia, com perturbações noturnas, pesadelos. Vai repreendendo agora todo o mal, dando o Senhor uma noite tranquila, uma noite de paz. Muito obrigada, Senhor, por mais uma semana que já vai terminando. E, Senhor, seja conosco a cada dia. Assim é o que nós oramos nesta hora. E desde já, Senhor, nós agradecemos mais uma vez, certos da Tua vitória. Amém e amém, Senhor Jesus. Amém, louvado seja Deus para todo sempre. E assim eu coloco um ponto final aqui na minha participação. Deus abençoe você, querido ouvinte. Nós vamos agora aos prefixos. Na sequência já vem aí a propaganda partidária obrigatória no rádio. Depois vem o momento da informação, vem a mensagem da palavra de Deus com o pastor Lorival de Almeida. E meia-noite tem mais oração, tem mais bênção, tem vigília na sede mundial, tem vigília aqui na Pedro Ivo, em Curitiba. Deus abençoe a todos. Aqui se despede sua irmã em Cristo, Aline Neves, agradecendo nos transmissores nosso irmão Edson de Moraes. E se Deus quiser, estarei de volta com você, querido ouvinte, no domingo à tarde. Fiquem todos com Deus, na paz do Senhor Jesus.
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1: 23 horas e 9 minutos.
2: E vamos ao momento de informação aqui na Rádio Deus é Amor. Riscos de hiperconexão. Excesso de redes sociais torna jovens infelizes. O intensivo das redes sociais torna os jovens mais infelizes. Esse é um dado que aponta, por meio de um estudo, os efeitos da significativa queda no bem-estar e que dependem do tipo de plataforma, como ela é usada e fatores demográficos, a exemplo do nível socioeconômico e gênero, segundo os autores. A pesquisa incluiu a consulta de adolescentes de 15 anos em 50 países. Os jovens que usam redes sociais por menos de uma hora por dia apresentam os níveis mais elevados de bem-estar superiores ao daqueles que nunca se conectam a elas. No entanto, os adolescentes passam aí, estimadas, quase 3 horas por dia em média nas redes sociais. O impacto negativo das redes sociais é maior sobre as jovens do sexo feminino, ou seja, as meninas. Ao redor do mundo, elas que usam aí de 0 a 1 hora por dia as mídias sociais se diziam mais satisfeitas com suas vidas do que as meninas que entram aí nas redes sociais todos os dias. Então, quanto mais horas de uso, menor o nível de satisfação. De forma geral, as plataformas baseadas em conteúdo selecionado por algoritmos tendem a apresentar uma relação negativa com o bem-estar. Especifica esse relatório. Outros fatores-chave são o foco nas imagens e nos influencers. É o que os especialistas chamam de efeito de comparação. Quanto mais tempo você passa nas redes sociais, mais você compara a sua vida à de outras pessoas. Por isso, todo cuidado é pouco, principalmente nesse período onde a personalidade e o caráter dos adolescentes estão se desenvolvendo.
1: 23 horas e 11 minutos.
3: Meu nome é Fátima Fernandes, Taboão da Serra, São Paulo. Gostaria de desejar a todos uma boa noite abençoada na graça e na paz de nosso Senhor e Salvador Jesus Cristo. Que Deus abençoe a cada ouvinte da programação, em nome de Jesus. Amém.
4: Paz do Senhor Jesus, quem fala é o irmão Adriano Santos, Tapicerica da Serra, Recreio Primavera. Quero deixar uma boa noite, cheia de alegria, paz e conforto do Espírito Santo de Deus. Que Deus venha trazer paz, alegria e prosperidade do amor, do carinho que Ele tem por cada um de nós. Que Deus abençoe todos na Voz da Libertação.
5: 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Aqui quem fala com todos vocês é o cantor Ivan Luiz. Eu também estou ligado neste programa que tem abençoado milhões de almas através da palavra de Deus.

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7: 23 horas e 25 minutos.
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10: Eu saúdo a igreja com a paz do Senhor Jesus.
11: Então abra suas Bíblias em 1 Coríntios, capítulo 11, versículo 26. 1 Coríntios, capítulo 11, versículo 26. Porque todas as vezes que comerdes este pão e beberdes este cálice, anunciais a morte do Senhor até que venha. Mais uma vez, porque todas as vezes que comerdes este pão e beberdes este cálice, anunciais a morte do Senhor até que venha. Podem tomar os seus assentos, meus irmãos. Graças a Deus, aleluias. Louvado seja Deus, aleluias. Eu li o versículo 26. Normalmente a gente lê do 23 para frente. Às vezes começamos até no 17. Mas, embora eu tenha lido no versículo 26, eu quero falar sobre a questão da lembrança. A gente tem muita coisa que traz na lembrança da gente. E eu morei numa cidade, meus irmãos, que era uma cidade que ela tinha como vizinha um outro povoado onde habitavam japoneses. Japoneses que vieram ao Brasil no tempo da guerra e se estabeleceram naquele local. E aqueles japoneses, eles tinham ali um costume, uma cultura. Num determinado dia do ano, assim como nós brasileiros temos também um dia chamado Dia dos Finados, eles também tinham um dia que eles tiravam para prestar lembrança aos seus entes queridos que já tinham partido. Isso é trazer a memória, isso é fazer lembrança, isso é, em memória, buscar se lembrar da pessoa que um dia havia passado na vida de tantas pessoas, no caso aí daqueles japoneses. Eu estava falando com Deus hoje à tarde: Senhor, eu quero falar com o povo, mas eu preciso falar com o povo na ceia do Senhor, coisas que façam parte da ceia do Senhor, mas coisas que venham aguçar a nossa vida espiritual e também nos trazer crescimento. Porque toda ceia a gente fala, e é uma verdade, nós estamos aqui em comunhão com Deus, não é? Nós estamos aqui porque amamos a Deus, amamos o Senhor e principalmente porque nós entendemos a questão da morte de Cristo. Entendemos o que é esse pão, esse cálice, essa celebração, que tem como ponto principal, é claro, nós trazermos à memória o nosso Senhor Jesus Cristo, que morreu por nós. Todas as vezes que nós participamos, nós culminamos o versículo 26. Comemos e bebemos anunciando a morte do Senhor e anunciando também a sua ressurreição e a sua vinda. Porque nós anunciamos a morte do Senhor ao mesmo tempo que a Bíblia diz, até que venha. Está dizendo a Bíblia, não está mais morto. E vai retornar um dia. E vai retornar por quê e para quê? A gente já chega lá. Eu estava falando dos japoneses e volto aos japoneses agora. Os irmãos sabem, meus irmãos, que a cultura japonesa é uma cultura que as pessoas são muito educadas, não é? Eles cumprem as suas coisas culturais de uma forma muito certinha. E nesse dia que eles traziam a memória, que eles faziam memória dos seus mortos, eles iam até o cemitério, onde estavam os restos mortais dos seus entes queridos, e ali alguns deles levavam comida. Não sei se alguém conhece um pouco dessa cultura japonesa. Não eram todos, mas alguns levavam comida. Eles passavam às vezes um bom tempo do dia ou do dia anterior fazendo as comidas que eles gostam, não é? Fazendo às vezes os seus doces, fazendo às vezes o seu tipo de bala, de coisa de comer, não é? E eles depositavam então no túmulo dos seus entes aquele alimento, E nós, fazendo parte da molecada, né, da meninada, nós também íamos lá no cemitério. Não que nós fôssemos honrar ou prestar uma homenagem a um japonês que estava lá, porque nós nem conhecíamos eles. Mas nós íamos mesmo porque a gente só ficava, eu era muito pequenininho, né? Mas os mais velhos que eu só ficava aguardando quando os japoneses chegavam e falavam lá, que queria dizer, agora vocês podem pegar e podem comer. Ah, mas a meninada avançava mesmo. Eu só ia por causa das balas, os doces de feijão, porque eu não estava fazendo memória de nenhuma pessoa que estava ali, porque eu não conhecia a pessoa que estava ali. Mas os japoneses estavam ali, alguns faziam as suas, não sei se orações, muitos deles não falavam nem português, e eles estavam fazendo memória dos seus entes queridos, assim como nós estamos aqui hoje para fazer memória de Cristo. Só que nós, diferente daqueles japoneses, nós não podemos ir a um cemitério, achar um túmulo e falar, vamos fazer memória de Cristo porque ele está nesse túmulo. Quem está entendendo, diga glória a Deus. Nós não podemos ir a um cemitério e fazer um monte de comida, fazer lá pão sírio, habibes, sei lá, quibe, qualquer coisa aí, e falar, não, isso aqui é porque nós estamos fazendo memória de Jesus Cristo que morreu por... Não, porque Jesus Cristo não está naquele sepulcro, não é? Não está em sepulcro algum. Então nós não temos um endereço físico de Jesus Cristo para ir lá e prestar esse tipo de homenagem, prestar esse tipo de memória. Eu disse a vocês que lá nos japoneses, eu ia mais interessado mesmo em comer as comidas lá, né? Doces, fazer uns doces gostosos. Mas por não conhecer quem estava naquela tumba, eu não tinha nenhum tipo de sentimento. Eu não tinha nenhum tipo de coisa que pudesse trazer a mim nenhum tipo de lembrança, que pudesse trazer a mim nenhum tipo de memória. E eu cheguei à conclusão, meus irmãos, tenho certeza que pelo Espírito de Deus, que nós temos condições de fazer algo que tem talvez o mesmo significado, mas de forma diferente. Nós estamos aqui hoje trazendo à memória o nosso Senhor Jesus Cristo. E quando a gente não tem conhecimento do que representa Jesus Cristo para nós, a gente faz como eu fazia no túmulo dos japoneses. A gente não tem sentimento algum. A gente vem, pega um pedacinho de pão, a gente pega o cálicezinho, a gente come, mas não há sentimento. Parece mais um ritual do que necessariamente um dia de memória, um dia de lembrança, um dia que nós estamos celebrando tanta coisa, um dia que nós estamos celebrando a vida, a morte e a ressurreição daquele que um dia sofreu todas as penalidades impostas pelo pecado que não era dele, mas o pecado que era nosso. E pelo Espírito de Deus, meus irmãos, eu digo a vocês, quando nós não conhecemos, nós não podemos trazer a memória. Eu não posso trazer a lembrança de alguém que eu não conheço. E nós estamos aqui hoje. O Senhor Jesus fala, tomai e comei o meu corpo que é partido por vós, fazer isso em memória de mim. Depois esse cálice é o novo testamento do meu sangue. Fazer isso todas as vezes que beberdes em... Em o quê? Aí eu pergunto a você, você tem conhecimento do Salvador o suficiente para fazer memória dele? Porque se você não tem conhecimento do Senhor a ponto de poder trazer à memória a sua pessoa, o seu sacrifício, a sua vida, a sua morte, a sua ressurreição e a sua volta, então eu sou obrigado a dizer que hoje você veio aqui ao cemitério dos japoneses. Você veio comer simplesmente porque você não conhece aquele que você deveria estar fazendo memória dele. E tem muita gente que infelizmente faz isso. Tem muita gente que infelizmente come por comer, bebe o cálice por beber, mas falta a essas pessoas o sentimento profundo de amor por uma pessoa que se entregou por essa pessoa, talvez por você que está aqui. Quando toma a ceia, de uma forma mecânica, robótica, pega o pão, nem mastiga direito, já engole logo, tipo, vem logo o cálice que eu tenho compromisso daqui a pouco. Igualzinho nós no cemitério dos japoneses. E eu pergunto a você, você está na presença de Deus hoje ou você está no cemitério dos japoneses? Quando nós prestamos memória, consentimento e respeito por uma pessoa, nós estamos dizendo a essa pessoa o tanto que nós a amamos, o tanto que nós a respeitamos. E como é que nós podemos fazer para demonstrar esse conhecimento? que vai se transformar num sentimento, não simplesmente numa emoção, mas num sentimento verdadeiro, que quando você tocar no corpo e no sangue do Senhor Jesus, nesse pão e nesse cálice, você vai se sentir tocado pelo Senhor de tal forma que eu duvido que você conseguirá resistir às lágrimas. É interessante, meus irmãos, aqui no Brasil é dia 2 de novembro, né? As pessoas prestam homenagem àqueles que foram, tal. Algumas pessoas, de qualquer maneira, eu não animaria os irmãos, no caso do nosso Senhor Jesus Cristo, a fazer memória do Senhor ou se lembrar dele só no dia da ceia. É claro que no dia da ceia nós meditamos com mais profundidade, mas nós temos que nos lembrar dele todos os dias e buscar conhecê-lo muito mais a cada dia que passa, a cada hora que passa. E como é que nós podemos conhecê-lo? Vocês sabiam, meus irmãos, que não se pode amar sem conhecer? Quando nós passamos pelo período de conhecimento de uma pessoa, é o que nós chamamos o período de namoro. Se nós amamos essa pessoa, nós vamos conhecê-la e vamos gostar e amar essa pessoa, mesmo sabendo que ela possui defeitos, mesmo sabendo que ela também em alguma coisa não tem o mesmo pensamento que a gente. Quando as pessoas não se conhecem e se casam simplesmente pelo impulso da paixão, essa pessoa certamente entrará nos dados estatísticos dos divórcios que acontecem no mundo inteiro, porque se casou sem conhecer. E não se pode amar se não conhecer. Se você não conhece a pessoa, não diga que você a ama, porque você só ama uma pessoa depois que você a conhece completamente. Como nós vamos amar a Jesus Cristo se nós não o conhecemos? Como nós vamos fazer uma memória de uma forma com respeito, com amor, com carinho, com esperança, se nós não conhecemos o nosso Senhor Jesus Cristo? Quando eu li para vocês o versículo "anunciais a morte do Senhor até que venha", eu quero que vocês saibam que o versículo está falando uma coisa importante, profunda, interessante, que todos vocês têm a obrigação de conhecer. Venha, mas como assim venha? Volte, mas por quê? Para quê? Os músicos conhecem a Jesus? Sabe por que ele vai voltar? Os obreiros conhecem? Sabe por que ele vai voltar? A igreja conhece? Sabe por que ele vai voltar?
12: Aleluia! Glória a Deus!
11: Eu estou falando de conhecimento e amor. Eu estou falando de honra e memória. O Senhor Jesus vai voltar porque ele deixou aqui a sua noiva, a igreja. E ele vem buscar a igreja noiva. E se você não conhece o noivo, você não pode amá-lo. E se você não ama o noivo, não vai dar certo. Você não vai ter como participar dessa boda, porque não funciona assim. Por essa razão eu animo você, igreja, a buscar aprofundar-se no conhecimento de Deus. O Espírito de Deus te aprofunda no conhecimento.
12: Aleluia.
11: Te faz sentir o sentimento verdadeiro do significado da vida, da morte de Cristo e da ressurreição e da sua vinda.
12: Aleluia.
11: E faz você sentir o significado de estar aqui hoje, celebrando, participando do corpo e do sangue do Senhor Jesus, fazendo memória dele até que ele retorne para buscar a igreja noiva. É loucura a noiva se casar sem conhecer o noivo.
12: Aleluia.
11: Ninguém pode chegar e falar: puxa, vou me casar com aquele ali porque porque eu já passei da hora de casar, eu tenho que me casar. Não, você tem que conhecer. Mais uma vez eu repito, porque para amar é preciso conhecer. E se a igreja ama o Senhor Jesus, a igreja sabe como se comportar para esperar ele até que ele venha. A igreja sabe, porque é orientada pela palavra de Deus e é orientada pelo Espírito Santo de Deus. Sabe como se comportar perante qualquer tipo de situação, qualquer tipo de circunstância. Irmão Dorival, vivemos num mundo pecaminoso, é verdade. Irmão Dorival, vivemos num mundo de engano, é verdade. Irmão Dorival, a astúcia de Satanás é enorme, é verdade. E muito mais coisa que poderemos falar. Mas não é porque o mundo é mau, não é porque o mundo é enganoso, que Satanás é astuto, que nós vamos trair aquele que morreu na cruz do Calvário por nós, aquele que vai voltar para nos levar, para estarmos para sempre com ele. Nós vamos traí-lo por causa de ofertazinhas baratas, sem significado eterno.
12: Glória, glória, glória a Deus.
11: Nós sabemos como honrar aquele
13: que se entregou por nós. Nós sabemos como honrar aquele que disse: eu vou tomar a ceia com vocês hoje, não mais a tomarei, a não ser no dia que nós estivermos lá nas bodas do Cordeiro, lá na presença do Pai. O Senhor Jesus celebrou uma ceia, participou de uma ceia e falou: a próxima vai ser na glória com a minha querida igreja da noiva. Nós temos um encontro com o Senhor da glória, que está 100% ligado à mensagem que eu estou pregando a vocês. O nosso comportamento indica o tamanho do nosso respeito que nós temos pelo nosso Senhor Jesus. O nosso comportamento indica o tamanho do conhecimento que nós temos do Senhor Jesus. E o nosso conhecimento indica o tamanho do amor que nós temos pelo nosso Senhor Jesus Cristo. O amor do Senhor Jesus por nós é o amor da entrega. É o amor daquele que se entregou. Um amor sacrificial. Um amor daquele que se entregou para morrer por nós, imensurável. Um amor tão grande que a Bíblia fala de tal maneira. O amor de Cristo pela igreja tem que ser correspondido pela igreja com a mesma medida. O amor da igreja por Cristo, pelo Senhor Jesus. Aquele que naquela noite sabia que haveria de ser entregue na mão dos malfeitores, aquele que sabia que no outro dia, no mesmo horário que celebrava a ceia, 24 horas depois, ele sabia que estaria morto pela sua igreja, mas ele estava lá fazendo tudo o que era preciso fazer para que nós pudéssemos ter a esperança e a certeza da vida eterna. Hoje está aqui, nós não estamos diante de um túmulo, não, estamos diante de uma mesa. Nós não precisamos ir a um cemitério e não precisamos fazer parte da cultura japonesa nesse assunto que eu falei para vocês, mas nós temos que no mínimo ser honestos conosco mesmos, temos de ser honestos com a nossa própria vida, temos de examinar a nossa própria vida e entendermos se nós estamos, meus irmãos, realmente honrando aquele que se entregou por nós e aquele que vai voltar por nossa causa, se nós estamos amando aquele que nos amou até a morte de cruz. Você pode deixar esse sentimento invadir o seu coração e sentir quão profunda é essa palavra. Igreja, você é a noiva do Senhor. A noiva tem que conhecer o Senhor. Quando a Bíblia fala fazer isso em memória de mim, fica até interessante, porque a palavra em memória nos remete a alguém que faleceu e basicamente não ressuscitou. Mas na verdade nós estamos fazendo memória do que ele representou, do que ele representa e representará, tendo morrido, mas estando vivo. Coisas que o mundo não pode entender, coisas que estão ocultas aos sábios e entendidos, mas estão reveladas a você, igreja noiva do Senhor. Igreja que tem de estar preparada para o encontro triunfal com o Senhor. Igreja que tem de estar com as suas vestimentas branquinhas para o dia das bodas do Cordeiro. Ceia do Senhor ou cemitério japonês? É você quem decide. Para mim é a ceia do Senhor. Para você eu não sei, é você quem sabe. É você que tem que examinar a sua própria vida. É você que tem que examinar como é que você tem se comportado para honrar aquele que aguarda você com as vestimentas brancas. As suas vestimentas estão brancas? Se por alguma razão não estão, a própria palavra de Deus diz que nós podemos ser lavados. Se a nossa vestimenta está como a escarlata, nós podemos ser purificados e ficar como brancos, vestimentas branqueadas como a branca lã. Mas isso é um processo que passa pelo arrependimento, passa por deixarmos o erro, nos arrependemos e pedimos perdão ao Senhor. Enquanto há tempo. Enquanto há tempo. Como estão as suas vestimentas? Estão branquinhas? O que há de vir, virá e não tardará. O Senhor Jesus, na noite que foi traído, tomou o pão, agradeceu, compartilhou: comam do meu corpo, façam isso em memória de mim. O cálice, a mesma coisa: tome do meu sangue neste cálice, também em memória de mim. Porque todas as vezes, quando nós falamos porquê, nós estamos explicando a razão. Porque todas as vezes que comerdes este pão e beberdes este cálice, anunciais a morte do Senhor até que venha.
14: Glória a Deus.
13: Igreja, nós amamos o noivo. E nós, igreja, somos a noiva. Temos de ter o conhecimento suficiente para dizer: eu amo o Senhor Jesus. E como igreja estou preparado para ir para as bodas do Cordeiro, onde eu serei parte da igreja noiva. e o Senhor Jesus, o noivo da igreja, para que sejam realizadas as bodas do Cordeiro. Tenho conhecimento suficiente para honrar o Senhor com as minhas atitudes diante de qualquer tipo de circunstância. E conheço o Senhor o suficiente para fazer memória dele. Porque se não conhecemos, mais uma vez repito, se nós não conhecemos, não dá para fazer memória. Alguém conhece aquele japonês, o Shashimi? Quem conhece ele? Shashimi? Ninguém conhece, estou inventando esse nome, até colocando o nome de uma comida. Não dá para fazer memória dele, porque nós nem sabemos quem é ele. Mas nós podemos fazer memória de pessoas que nós conhecemos. Pessoas que partiram, deixaram lembranças boas. E nesse caso de hoje, devemos estar fazendo memória do Senhor. E todos os dias, na verdade, nós não podemos nos esquecer do Senhor. Porque no dia que nos esquecermos dele por algum minutinho, vai ser exatamente o momento em que se levantará o nosso escudo, a seta vai atravessar e a flecha vai se cravar no nosso coração. Dá para fazer memória, igreja? Ou para você vai ser um cemitério japonês hoje? Igreja participante da ceia do Senhor? Ou a igreja no cemitério do japonês? Eu sei que isso está dentro da individualidade de cada um. Por isso a Bíblia fala: examine-se, pois, cada um, pois o homem a si mesmo. E assim coma deste pão e beba deste cálice. Que Deus os abençoe, meus irmãos. Que Deus os guarde. Que essa palavra tenha falado profundamente nos vossos corações. E que vocês tenham sentido a presença de Deus. E que vocês permitam que Deus os faça viver esse sentimento verdadeiro. Que vocês não estejam aqui pelos doces, pelo pedacinho de pão ou pelo pouquinho de suco de uva, não. Mas que vocês estejam aqui com todo o sentimento, fazendo memória daquele que vai voltar.
15: Glória a Deus.
13: Nós não estamos no cemitério, não. Nós não estamos na tumba dizendo: aqui estão os restos mortais de Jesus. Não, não, não, não. Nós estamos na casa de Deus. E sabemos que o Senhor está aqui, mas vivo, vivo, vivo, vivo para sempre. Que Deus os abençoe, que o Espírito de Deus continue falando as vossas vidas poderosamente e profundamente. Aleluia, louvado seja Deus, aleluia. Digam comigo assim, meus irmãos: a paz do Senhor Jesus. Digam comigo assim mais uma vez: Senhor Jesus, muito obrigado, irmãos, todos vocês da Igreja Deus e Amor, vocês de outros ministérios, vocês que juntaram-se a nós na oração, bem-vindos e venham sempre, e muito obrigado por vocês estarem aqui, que Deus os abençoe. Digam comigo mais uma vez: a paz do Senhor Jesus, vão com Deus, meus irmãos, vocês estão guardados, vocês estão protegidos e abençoados, em nome de Jesus Cristo.
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7: Três horas e 50 minutos.
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7: 23 horas e 51 minutos.
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1: Quero saudar os ouvintes de casa com a gloriosa paz do Senhor Jesus. Quem vos saúda é a sua irmã em Cristo, Maria Lorena. Tá chegando o momento de nós buscar a face do nosso grande Deus. Dobra teu joelho, ouvinte de casa. Unidos nós seremos mais que vencedores. Oramos ao Senhor. Senhor, meu Deus e meu Pai, em nome de Jesus entramos à tua presença para suplicar a tua misericórdia, o teu grande amor, meu Pai.

graça maravilhosa, meu Pai. Perdoa nossos pecados, Jesus querido, naquilo que nós pecamos em pensamentos, em palavras, em obras. Lembra da tua misericórdia, Pai. Nenhuma condenação há para os que estão em Cristo Jesus. Por isso eu te suplico a tua misericórdia. Vai perdoando nossos pecados, nossas fragilidades, os momentos, meu Deus, que fracassamos a tua presença. Lembra, meu Deus, que está escrito na tua palavra que o cair é do homem, mas o levantar é do meu Senhor.

mas humildemente eu te suplico agora a tua misericórdia e o teu grande amor, meu Deus. Realiza a tua grande obra, ai, abençoando, meu Deus, de uma maneira especial este ouvinte de casa, Jesus querido, que está de joelho dobrado, derramando as suas lágrimas. Abençoa teu povo, abençoa os que choram, abençoa o clamor desta mãe, meu Deus, que tem derramado lágrimas perante o teu trono, em contemplar a situação do seu filho. Pai, lembra, meu Deus, a tua palavra. Eu creio que tu és soberano, tu és grande. Ajuda essa mãezinha, seca as lágrimas desse ouvinte que chora no leito de dor, meu Pai, ali internado no hospital, meu Deus, já não vê mais

nada pelos recursos humanos, meu Pai. Lembra, Senhor, que o Senhor deixou na tua palavra: eu sou o Senhor que te saro. Olha que promessa maravilhosa, meu Pai. Ainda que esteja em coma, meu Deus, entra naquela UTI, meu Pai. Apenas um olhar e clama, sim, clama, e o teu nome será glorificado. Derrama a tua graça soberana, meu Pai. Derrama teu Espírito, meu Deus. Derrama por amor do teu grande nome, Pai. Assim como o Senhor ressuscitou a Lázaro depois de 4 dias, meu Pai, o que é para ti, meu Deus, estender a mão amiga, meu Pai, levantar aquela pessoa na UTI. Visita pela tua misericórdia, vai de encontro aquela pessoa que foi baleada. Senhor, dá o grande livramento na cirurgia, na retirada daquela bala. Pai, ajuda, meu Deus, e lembra na tua misericórdia. Senhor, eu creio na grandeza do teu Espírito. Eu creio que tu és soberano, meu Pai. Em nome de Jesus, alcança cada asilo, cada orfanato, meu Deus. Lembra da tua misericórdia, aquela criança que chora, meu Pai, que tem desejo de conhecer o pai ou a mãe, mas está ali, Senhor, no orfanato. Meu Deus, estenda as tuas mãos. Aquele versículo tão lindo da tua palavra: quando teu pai e tua mãe te desampararem, o Senhor te acolherá. Pai, acolhe aquela criança, meu Deus. Abraça aquele pequenino, meu Pai. Derrama sobre ele a tua graça, a tua unção, o teu renovo. Eu creio no agir do teu Espírito. Confirma, meu Pai, a tua misericórdia. Vai abençoando agora cada presidiário, cada presidiária, Pai. Visita aquele presídio feminino. Visita aquele presídio, meu Pai. Vai de encontro, meu Deus. Eu vejo alguém chorando, de joelho dobrado, arrependido dos seus atos. Senhor, o inimigo é tenebroso, meu Pai. O inimigo é cruel, meu Deus. Ele seduziu aquela vida, meu Pai. E depois do ato praticado, lançou atrás de uma grade, meu Pai. Em nome de Jesus, alcança agora. Derrama a tua graça, reclama.

julgar esta causa, meu Pai. Venha ser o advogado dessa pessoa, ai, derramando a tua graça soberana, meu Pai. Soluciona esta causa. Eu creio no precioso sangue derramado lá na cruz do Calvário. Em nome de Jesus eu oro agora, Pai, pelos colégios, Pai, pelos professores. Alcança cada colégio, meu Pai. Alcança as criancinhas, meu Pai. Alcança as faculdades, o ensino médio. Pai, acampa teus anjos na entrada de cada colégio, meu Pai. E dá o grande livramento por amor do teu nome. Senhor, estenda tuas mãos ensanguentadas. Repreenda a fúria do adversário. Repreenda a fúria do espírito da morte. Repreenda pelo poder da tua palavra, pelo poder do teu sangue.

Ana. Pai, eu creio, eu creio no teu poder, meu Pai. Eu creio que tu és socorro, bem presente na hora da angústia. Pai, dá o livramento para aquele jovem jurado de morte, meu Deus. Repreenda esta fúria, repreenda, Pai. Pelo poder da tua palavra, confirma teu grande milagre, Senhor. É tão maravilhoso sentir a tua graça, é tão maravilhoso crer no teu socorro, é tão maravilhoso saber que a tua mão, ela está estendida para abençoar. Pai, o teu ouvido está atento para ouvir o gemido daquela mãe, Senhor. Muitas vezes já não tem palavra para clamar pelo teu nome, meu Pai. Vai derramando a tua graça soberana, vai derramando o teu poder, aleluia. Eu creio. Ai, como é lindo, tu me reclama, se reclama. Pai, alcança a diretoria agora, meu Pai. Derrama a tua graça sobre toda a diretoria da igreja, Deus e amor.

0: livra, livra, Senhor. Abençoa a saúde da tua serva. Dê força, sustenta ela na palma das tuas mãos, Senhor. Dá um grande livramento para a família Miranda. Pai, cada filho e cada filha, cada neto seja guardado pelo poder da tua palavra, pelo poder do teu sangue. Alcança a família Miranda, meu Pai. Alcança, Senhor, a cantora Débora. Pai, lembra do teu grande amor, Senhor. Usa a tua serva, meu Pai, muito mais que o Senhor tem usado. Guarda a tua filha, livra ela e qualquer dardo inflamado. Livra a tua serva, livra a saúde da tua filha. Abençoa o pastor Lorival de Almeida. Pai, vai de encontro da necessidade do teu filho. Alcança a saúde do teu servo. Pai, eu já sinto, meu Deus, a grandeza do teu espírito. Eu já vejo as tuas mãos tocando no mais profundo da saúde do teu filho. Alcança teu servo, meu Pai. Alcança também o presbítero Davi Neto, meu Pai. Repreenda toda a adversidade. Repreenda, meu Deus, toda a fúria do inimigo. Pai, dê sabedoria, graça e força. Alcança ele, a sua querida esposa, seu Cilinho. Alcança, meu Deus, proteja e livra também o irmão André e a família, meu Pai. O Tieco e a família, meu Pai. Não, grande livramento. Visita, visita para a tua glória. Abençoa, meu Deus, toda a diretoria. Alcança, Senhor, o pastor Milton e a família, o pastor Osmar Antônio e a família. Pai, lembra da tua misericórdia. O pastor Wilson, o pastor Jerry e a família. Vai de encontro, meu Deus, e todo pastor Marcos. Repreenda todo levante contra a diretoria, meu Pai. Vai derramando a tua graça soberana. Alcança a diretoria da Fundação Reviver. Ah, Senhor da Fundação Help, meu Pai. Vai derramando o teu poder soberano, meu Deus. Ah, rica clama. Pai, eu creio num grande milagre. Pai, aquela rede que o Senhor mostrou. Pai, alcança o Brasil, alcança o exterior, alcança as nações agora, meu Pai. Vai derramando a tua graça soberana. Pai, abençoa Jerusalém, abençoa Israel, meu Pai. Derrama a tua graça, meu Deus. Lembra do teu grande amor, meu Pai. Ai, como é maravilhoso sentir a tua graça, sentir o teu poder, meu Pai. Essa vida que está de joelho dobrado, derramando as suas lágrimas nesta madrugada. Pai, estenda as tuas mãos, repreenda a insônia, repreenda, Pai, o desânimo, repreenda a fúria do adversário, repreenda toda a dor, meu Pai, repreenda pelo poder da tua palavra, repreenda essa adversidade, alcança a família, derrama a tua graça soberana, o rica, o lama, tu, rica, o lama, se rica. clama. Ai, como é maravilhoso, aleluia, aleluia. Eu creio no teu poder, meu Deus. Renova a tua aliança com a tua igreja. Renova cada manhã, meu Pai. Traga os oprimidos, meu Deus. Traga os cativos do inimigo. Liberta as almas, Senhor. Liberta para a tua glória, Pai. Liberta aquela alminha, Senhor, tão sofrida pelo álcool, meu Pai. Lembra que tu és o libertador. Liberta do vício do cigarro. Liberta do vício da droga, meu Pai. Liberta as almas do cativeiro. Liberta pelo precioso sangue derramado lá na cruz do Calvário. Pai, aquela alma já trocou tudo que tinha pela droga. Senhor, agora só resta, meu Pai, a sua própria vida. Senhor, eu creio na libertação. Eu creio no agir do teu Espírito. Repreenda pelo poder da tua palavra. Senhor, julga aquela causa naquela pessoa caluniada, meu Pai. Hoje aquela pessoa está batida, triste, angustiada, Pai, pela calúnia, pela injustiça sofrido naquela empresa, meu Pai. Justifica aquela alma, justifica pelo poder da tua palavra. Vai de encontro daquela empresa falência, Senhor, restaura aquela empresa, ajuda aquele empresário, meu Pai, dá ele estratégia, sabedoria, levanta, levanta os que estão caídos. Levanta os oprimidos, meu Pai. Restaura para a tua glória. Abençoa as autoridades. Lembra do teu grande amor, Pai. Oramos pela autoridade militar, civil, eclesiástica, Senhor. Oramos, Senhor, pela América Central, pela América do Norte, pela América do Sul. Oramos, meu Deus, pela grande Ásia. Oramos, Senhor Jesus, pela Oceania. Oramos, meu Deus, pelo Oriente Médio, pela grande Europa, Pai. Oramos pelos nossos irmãos na África. Alcança teu cílio, derrama sobre eles a tua graça poderosa, Pai. Também oramos por cada culto já anunciado, por cada campanha, meu Pai, por cada concentração anunciada. Lembra do teu grande amor, meu Pai. Oramos também, meu Deus, pelos adolescentes, pelos grupos jovens, Pai, pelos circos de orações, ó Pai. Oramos diante da tua presença, clamamos, Senhor, por cada grupo de louvor. Lembra do teu grande amor, meu Pai. Ai, que coisa linda, meu Deus, ouvir o louvor e apresentar para ti. Abençoa os cantores, Senhor, abençoa, meu Pai. Ah, Senhor Jesus, eu creio as bandas, as orquestras, meu Pai, a fundação reviver os cultos, meu Deus. Derrama a tua graça soberana sobre a tua igreja amada, Pai. Abençoa teus filhos que incansavelmente anunciam a tua palavra, os locutores das rádios, Jesus querido, da igreja, Deus Deus e amor, meu Pai, eles levam a mensagem, Senhor. Eu oro pelo programa Mensagem Cantada. Olha que coisa mais linda a tua palavra entrando em cada lar, meu Pai. A tua palavra sendo anunciado, a tua volta está tão perto, Senhor. Desperta as almas, Senhor. Desperta os oprimidos, meu Pai. Desperta, Jesus querido. Traga os desviados, reclama-se, clama. Traga as almas, Senhor. Dá um abraço naquela alma que está ali chorando, meu Deus. Lembra do teu grande amor, meu Pai. Lembra da tua misericórdia, aleluia. Quantas almas sofridas, meu Pai. Estenda as tuas mãos, Senhor. Aquele pai de família, ou aquele jovem, Senhor, que está pensando no próprio suicídio por causa das lutas, meu Pai. Lembra do teu grande amor, meu Pai. Mostra o valor que ele tem para ti, Senhor. Repreendo o demônio do suicídio. Repreenda o espírito de enfermidade. Repreenda a depressão, meu Pai. Repreenda toda a ira do adversário. Joga por terra pelo poder do teu sangue, pelo poder da tua palavra. Quantas almas desesperadas, quantas almas, quanto choro, meu Pai. Ouça o grito de uma alma, Senhor. Socorra por amor do teu nome. Conceda aquela alma, Senhor, ferida, massacrada e oprimida. Pai, dá um abraço, meu Deus. Dá um abraço naquela alma. Mostra o valor que aquela alma tem perante a tua presença. Como é maravilhoso sentir o renovo do teu espírito, sentir a tua presença, a tua graça soberana. Vai derramando o teu Espírito Santo. Lembra do teu grande amor, Espírito Santo. A tua palavra me revela que é o Senhor que convence as almas, convence aquela prostituta, convença aquele traficante, aquele usuário de droga, convença aquela alma perdida. Traga para teu rebanho, traga para tua igreja, traga, Senhor, para ser liberta pelo poder do sangue, pelo poder da tua palavra, meu Pai. Ai, que coisa linda. Aleluia, rica, lava, se clama. Saber que o Senhor tem esse poder, meu Pai. Aquela pessoa que não tem um teto para reclinar a sua cabeça, meu Pai. Está ali nas madrugadas frias, meu Pai. Senhor, tem misericórdia, Pai. Aqueça aquela pobre vida com calor do teu Espírito Santo. Alcança, Senhor, alcança, meu Pai. É uma alma, Senhor. Ah, Senhor, esta alma sente dores, ela geme de frio, mas o Senhor é nosso socorro, o Senhor é a nossa fortaleza. Pai, aqueça aquela alma por amor do teu nome, porque eu creio creio que tu és soberano, tu és grande, meu Pai. O Senhor não faz exceção de pessoa, por isso eu te peço, alcança, Pai, aquele pai de família que não sabe o que dá para o filho. Pai, Senhor, não tem alimento, não tem pão, não tem nada, mas a tua palavra ela me revela. O Senhor é o pão descido do céu. Pai, provê o pão para aquela família, provê a necessidade, Senhor. Tu és o nosso provedor, meu Pai. Provê por amor do teu nome, meu Pai. Derrama a tua graça soberana. Eu creio no poder da tua palavra, eu creio na tua misericórdia. Derrama a tua graça, Senhor. Confirma teu grande milagre, Pai. Levanta agora a bandeira do livramento. Levanta, Senhor Jesus, aquela pessoa prostrada na cadeira de roda. Senhor, levanta aquele paralítico. Toca apenas um toque das tuas mãos e o teu nome será glorificado. Ai, vai derramando o teu Espírito Santo, porque eu creio na tua unção, eu creio no teu poder, meu Pai, eu creio na tua misericórdia. Derrama a tua graça, Senhor. Toca agora na audição, no ouvido daquela pessoa surda. Pai, toca no mais profundo agora. Repreenda o glaucoma na vista dessa pessoa. Toca, Pai, para a tua glória. Repreenda todo aneurisma cerebral. Repreenda pelo poder da tua palavra. Repreenda pelo poder do teu sangue. Confirma teu grande milagre, meu Pai. Abençoa, Senhor, encoraja teu povo a buscar a tua presença. Abençoa o Agosto Verde, meu Pai. Abençoa também a festa das crianças. Pai, vai abençoando todas as concentrações. Anunciada é para a tua glória que nós te pedimos, Senhor, e te agradecemos, Pai. Em nome de Jesus, que Deus abençoe os ouvintes e casa, que o Senhor possa te dar força nesta caminhada, o Senhor seja glorificado na tua vida, na tua casa.
1: Bendito seja o teu nome, Senhor, nós te louvamos por mais uma oportunidade de estarmos aqui em tua presença, buscando a tua face, buscando o Senhor, Pai. Senhor, nós te louvamos porque até aqui o Senhor tem nos ajudado, até aqui o Senhor tem nos sustentado, Senhor. Se não fora o Senhor, os nossos inimigos já teria nos devorado vivo, Senhor. Mas nós escapamos, nós estamos guardados. Como é real, Senhor.

sará. Senhor, nós estamos escondidos na sombra do Onipotente. Nós estamos buscando abrigo no Senhor, Pai. Nós estamos buscando refúgio no Senhor. Bendito seja o teu nome. Nós te louvamos, nós te engrandecemos, nós te exaltamos, meu Deus. Eu não tenho palavras para te louvar e agradecer por mais este tempo, onde milhares e milhares de irmãos e irmãs estão juntamente comigo, prostrados em tua presença, para juntos buscarmos a tua face nessa madrugada. Senhor, quantos irmãos de todo o Brasil, quantos irmãs e irmãos de todo o mundo, Senhor, todos em uma só fé. Isso é igreja. Igreja é unidade. Igreja é quando vivemos comunhão. Quando nós estamos no mesmo espírito, mesmo que irmãos em outros países, estão todos em um só espírito buscando ao Senhor. Senhor, nós te louvamos por toda a igreja em todos os continentes do mundo. Nós te louvamos pela vida dos nossos queridos irmãos e irmãs, Pai, que se prostram diante de ti,

alma, Senhor. Senhor, quanto tem sido os levantes do inimigo contra a igreja. Como o inimigo tem usado os seus adeptos para atacar a tua igreja, Senhor. Ó, meu Deus, em todas as esferas políticas, sociais, mas a igreja se posiciona. A igreja, ela é o equilíbrio da terra.

Pai. E nós, como igreja, estamos debaixo de uma palavra: as portas do inferno não prevalecerão. 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

Nós guerreamos, Pai, nós estamos em guerra. Que guerra travada, que batalha, Senhor. Paulo vai dizer: a nossa luta não é contra a carne. Quantos estão guerreando na carne, Senhor? Mas nesta madrugada, o Senhor está nos levando em espírito para batalhar a guerra dos céus. Oh, glória a Deus! A guerra espiritual. Senhor, eu oro para que toda carnalidade, todo eu, seja dissipada agora, para que nós, como homens e mulheres de Deus, possamos nos posicionar em fé e enxergar, Senhor, além dos nossos olhos carnais, como falhamos, Senhor, como falhamos quando olhamos somente no âmbito desse mundo metafísico.

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Oh, glória! Eu elebra canto presele malai, tuivi seminara candele madaca lemala sui mineira la maia. Oh, glória! Giazi estava na carne e enxergava somente os inimigos de Eliseu. Mas Eliseu no espírito disse: Giazi, não se preocupe, oh glória, porque mais são os que estão conosco do que os que... Que maravilha, Senhor, e precalebala seu e de pracandele malamai. Mas são os que estão conosco do que os que estão com eles. Senhor, que mistério, eu tô sentindo a tua glória. Estou sentindo a tua graça nessa madrugada, Senhor. A tua presença sobre nós. Que é derramada sem medidas. E estamos em guerra. Estamos em guerra. E uma guerra tão sangrenta, onde o inimigo tem ousado em colocar crianças e adolescentes na prostituição. Senhor, estamos em guerra. Onde o inimigo tem tocado nas crianças, na inocência das crianças. Estamos em guerra. Onde o inimigo tem afrontado a moralidade e a santidade da tua igreja. Estamos em guerra espiritual. Onde o certo é errado. E o errado é certo. Estamos em guerra espiritual, Senhor, onde principados e potestade tentam de todas as formas minar, enfraquecer a unidade da igreja. Estamos em guerra espiritual, guerra esta em que o amor se esfriou e o ódio, meu Deus, tem se multiplicado. Estamos em guerra espiritual, onde a igreja, Senhor, tem perdido a sua essência na questão do equilíbrio na sociedade. Estamos em guerra quando nós perdemos o nosso propósito. Mas nesta madrugada de oração, nós nos posicionamos no Senhor, Pai. Eu posso sentir a tua presença. Eu posso sentir, Senhor, a tua graça que é derramada sobre nós nesta madrugada. Dore balada é que ela é simbidi que balabado que mandure malai. Abra os meus olhos, Senhor. Abra nossos olhos para que essa irmã possa contemplar cavalos e carros de fogo. Que a tua igreja

pelejando por nós. Oh, Senhor, não é idolatria aos anjos. Não, não. Porque os anjos são chamados para servir santos. Oh, aleluia. Assim como Pedro, que estava preso e a igreja orava. E o Senhor enviou um anjo na prisão. E Pedro achava que era uma visão. Quando ele viu, já estava fora das guarnições romanas. Oh, que maravilha, Senhor! É quando nós estamos neste lugar de essência. De essência, Senhor. Oh, nós confiamos no Senhor como nosso refúgio. Como é maravilhoso, Senhor, quando nós entendemos o nosso lugar de essência, que é estar na tua presença. Eu anelo pela tua presença, Senhor. Não há nada mais importante nas nossas vidas do que a tua presença, Jesus. Não há nada. Tire tudo, Senhor. Tire tudo, mas não retire de mim a tua presença. É a tua presença que nos sustenta, Senhor. Eu posso sentir a tua presença nesta madrugada. Senhor, toma-nos nas tuas mãos. Toma a tua igreja nas tuas mãos. Nós choramos pelas almas. Nós planteamos pelas almas. Levanta esta igreja, Senhor. Que o nosso objetivo não seja individual, Senhor. Salva as almas. Queremos respirar almas. Queremos impactar a sociedade, Senhor. Onde os homens olharão e dirão: esses são os discípulos de Cristo. Esses são discípulos de Jesus. Pela diferença, por quem somos no Senhor, Pai. Jesus, salva as almas, Senhor. Que o nosso foco seja almas. Nós oramos, Pai, nós oramos por esse posicionamento, Senhor. Em fé, nós nos posicionamos, nós nos colocamos neste lugar. Estamos, meu Deus, à espreita. Estamos na torre da vigilância. Não deixe nós adormecermos como as virgens loucas, Senhor, e perder o azeite, que é a tua palavra, que é a sensibilidade do teu espírito, que é a comunhão. Quantos se apegam a tantas coisas, Pai, mas não se apegam à tua presença. E nessa madrugada queremos ter esse momento de comunhão, esse momento de relacionamento, Senhor. Oh, Senhor, desperta os meus irmãos e irmãs para este lugar. Leva-me, Senhor, para a rocha que é mais alta do que eu. Quantos irmãos com os espinhos, Pai, com os espinhos na carne. Quantos irmãos com o espinho da enfermidade. Quantos irmãos com o espinho, meu Deus, da frustração, da humilhação. Quantos irmãos com espinho, Senhor, da dor sentimental e emocional. Quantos irmãos enfrentando dores terríveis. Mas nesta madrugada de oração, cura, meu Deus.

aperfeiçoa na sua fraqueza. E nós oramos, Pai, por um aperfeiçoamento. Nós oramos, Senhor, porque queremos ser aperfeiçoado, como o Senhor disse também a Paulo: a minha graça te basta, a minha graça te basta. Ah, Senhor, nós somos dependentes, totalmente dependentes da tua graça, totalmente dependentes da tua graça diária, todas as horas, todos os momentos. Que maravilha, Senhor, quando nós entendemos que a tua graça é como as ondas do mar, que nós ficamos à beira do mar, esperando uma onda após a outra. Assim a tua graça vem sobre nós, uma onda após a outra. Oh, Senhor, não queremos orar somente com os nossos lábios, porque estaríamos sendo hipócritas, estaríamos sendo, Senhor, mais um batendo no peito e gritando, Senhor. Mas não, Pai, não, meu Senhor Jesus, nessa madrugada queremos derramar a nossa alma, o nosso coração, Senhor, diante de ti, em lágrimas, Senhor, como sementes preciosas. Aquele que leva a preciosa semente, andando e chorando, voltará com certeza com seus mostos. Nós oramos, Pai, nós colocamos diante de ti a nossa vida, nós colocamos no teu altar, Senhor, e tu sabes que a minha casa, Senhor, que a minha família, eu coloquei no teu altar aos meus 16 anos, meu Deus, há 24 anos atrás. Eu coloquei a minha vida, Senhor, a minha família, mesmo sem ter a minha família, eu já dizia.

quando escolhemos te servir, meu Deus. Servir ao Senhor de coração. Oh, meu Deus, lembra das tuas misericórdias, das tuas palavras. Nós vivemos, Senhor, pelas tuas.

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É pelas tuas palavras que nós vivemos, Senhor. É pelas tuas palavras, meu Deus, que nós caminhamos, que nos sustentam a cada dia, que nos fortalece. Nós te louvamos, Senhor. A minha alma te louva, a minha alma te engrandece. Digno é o Senhor de toda aceitação, de todo louvor, de toda honra e de toda glória. Leva-nos para este lugar, meu Deus.

Pai, nas tuas misericórdias, nas tuas compaixão, Senhor, não se ausente de nós, nem por um instante, Senhor. Eu não consigo me imaginar longe da tua presença, mesmo tão pequenino, Senhor, mesmo tão fraquinho, tão pequeno.

nós cobrimos a Igreja Deus e Amor de oração. Nós cobrimos a liderança da tua igreja em oração. A nossa querida irmã Irene Miranda, visita tua filha, Senhor. Nós oramos pela irmã Débora, pelo pastor Lorival, pelo nosso querido pastor Davi Miranda Neto. Visita esta liderança que o Senhor escolheu, que o Senhor confiou, está à frente a esse trabalho. Pesa, meu Deus, a responsabilidade das igrejas. Pesa a responsabilidade de cuidar do rebanho do Senhor. Pai, mas eu oro pelos teus servos. Fortifica as suas mãos. Fortifica, Senhor, as mãos deles nesse tamanho e complexo trabalho. A tua obra é muito grande, Senhor. Dai sabedoria, dai-nos sabedoria, Senhor, nós que estamos lado a lado dos teus servos, para sermos sustento, para ajudarmos, Pai, os teus filhos nesta grande obra. Eu peço cada dia mais sabedoria, discernimento, Senhor, para que no abrir e fechar dos lábios deles, eles sejam, Pai, usados e o teu nome seja conhecido. Senhor Deus e Pai, eu quero orar pela diretoria executiva, pastor Milton, Senhor, pastor

0: olhos de cada um deles. Visita, Senhor, os teus servos. Pai, eu oro também pela tua igreja no geral, todos aqueles que são líderes, que estão envolvidos, Senhor, diretamente na liderança, que lideram, que exercem qualquer papel de influência, Senhor, dê sabedoria, porque grande é essa responsabilidade. Eu oro pela Fundação Reviver, eu oro pela Associação Reviver Help, Deus e Amor. Eu oro, Senhor, pelos projetos, pelo Ministério de Jovem, pela conferência, Senhor, que vai acontecer agora, dia 4 e 5 de setembro. Pai, nós te louvamos pelo grande marco histórico que a tua igreja irá viver, igreja. Nós te louvamos, Pai, por tudo que o Senhor tem feito em nosso ministério. Podemos dizer como, aleluia, Samuel disse, até aqui nos ajudou o Senhor. Pai, graças te damos por tudo. Muito obrigado, Senhor. Fica conosco em nome de Jesus Cristo. Amém e amém. Meus queridos irmãos, que Deus abençoe. Eu quero orar também por você que orou conosco e sentiu de Deus, né? Você que por algum motivo se afastou dos caminhos do Senhor, você que por algum motivo se entristeceu e saiu da igreja, eu quero orar por você. E quero orar por você também que quer aceitar Jesus, você que quer tomar a decisão de aceitar Jesus como único e suficiente Salvador da sua alma. Quero orar por você. Oremos ao Senhor agora. Eu tenho certeza que o Senhor vai visitar a sua vida. Feche seus olhos. Senhor, meu Deus e meu Pai, nesta madrugada de oração, eu quero apresentar os meus queridos irmãos que estão agora, Senhor, reconciliando. Outros estão tomando a decisão de aceitar o Senhor Jesus como o único e suficiente Salvador das suas almas. Senhor, visita cada um agora. Senhor, guarda, sustenta-os nas suas mãos, perdoa os seus pecados, escreve, Senhor, o nome no livro da vida e sela com o teu sangue. É o que nós te pedimos e desde já te agradecemos em no nome de Jesus. Você que aceitou Jesus, você que reconciliou, está aparecendo aí na tela agora do seu smartphone, do seu computador, o número e o e-mail. É o WhatsApp, que é o DDD 11 950 94 46 45, e também o e-mail, que é queroaceitarjesus@ipda.com.br. Você vai mandar para nós uma mensagem: olha, acabei de aceitar Jesus, meu nome é tal, meu telefone é tal, e eu estou falando de tal cidade, ou se você for daqui de São Paulo, de tal bairro, e um pastor vai entrar em contato com você, nós iremos entrar em contato com você e direcionar você para a igreja mais perto de você, para nós te darmos agora todo o acompanhamento espiritual, te dar todo o acompanhamento nesses primeiros passos que você está dando, voltando para a presença de Deus, tá bom? Então é isso, meus queridos irmãos, que Deus abençoe vocês, que Deus abençoe por mais um dia de oração. Essa foi mais uma transmissão oficial da Igreja Pentecostal Deus Amor, na presidência da nossa querida irmã Erene Miranda. Fiquem todos com Deus, a paz do Senhor Jesus e até a próxima, se assim o Senhor nos permite.
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5: 2012, eu passei uma provação muito grande com a minha filha e eu não estava firme nos caminhos do Senhor. E aí eu fiz um propósito com o Senhor, né, que se o Senhor libertasse a minha filha das drogas, né, porque ela usou crack, maconha, êxtase, e ela fugia de casa, ficava dias fora de casa, ali eu não sabia pela qual, onde ela estava. Por várias vezes ela falava que ela que tinha vontade de me matar dormindo lado a lado com ela. Ela pensava até em pegar a faca e me matar sem mesmo eu nem mesmo saber. 2 anos usando droga. Ali ela fugia de casa, não sabia o paradeiro dela. E ali eu me encontrava assim, sem forças, indo para a igreja, buscando o Senhor. E o Senhor falava, né, que tinha um propósito na minha vida também. E eu fiz um compromisso com o Senhor e falei para o Senhor que se Deus libertasse ela, um dia quando eu viesse aqui, que eu conhecesse aqui o Templo da Glória, eu viria também gravar o meu testemunho para a honra e glória do Senhor. E o Senhor libertou ela para a honra e glória do Senhor. O Senhor deu já 2 filhos para ela, casada, não usa mais droga, está liberta para a honra e glória do Senhor Jesus, porque foi na igreja Deus e Amor que o Senhor libertou ela. Cássia Cacilda Ferreira Leite. Eu moro em Goiânia, ali no Parque Anhanguera 1, na rua Machado de Assis, quadra 13, lote 18, em Goiânia.
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7: 1 hora e 5 minutos.

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natureza, o homem é esquecido. Esquece dos fatos, datas, pessoas e compromissos. Por outro lado, a tendência humana é para não esquecer certos fatos que ocorrem na vida. Principalmente quando se trata de perdoar ou pedir perdão. Vemos e ouvimos muitas pessoas afirmarem: eu perdoo, mas não esqueço. Perdoo, mas não quero mais amizade com ele ou com ela. Isto não é perdão. O perdão que a Bíblia ensina é cheio de amor, misericórdia. E normalmente, se perdoando, se esquece, se sepulta no passado. Isso é possível se a pessoa experimentar o perdão divino, tornando-se revestida do grande amor de Deus. Deus é onisciente, é onipresente, é onipotente, mas, sem dúvida alguma, ele esquece dos nossos pecados. Pois eu mesmo, o Senhor de Israel, apago as tuas transgressões por amor de mim, e dos teus pecados eu não me lembro mais. O Senhor Deus lança os teus pecados perdoados para trás de suas costas e joga nas profundezas dos mares. Caro amigo ouvinte, o sangue de Jesus Cristo nos purifica de todo o pecado. Através do seu sangue que temos a comunhão uns com os outros. E o sangue do Cordeiro de Deus, o Filho de Deus, nos purifica de todo o pecado. Isso se conhecermos a Jesus Cristo e sabermos que Ele é o Senhor. Mantemos a comunhão uns com os outros. E o sangue do Cordeiro nos purifica, nos lava e nos limpa de toda iniquidade. Amigo ouvinte, pare, pense, confesse os seus pecados. E a partir de hoje, você será uma nova pessoa em Cristo Jesus, o Filho de Deus. Aprenda a perdoar e serás perdoado, pois quem conhece a Deus sabe perdoar. 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
2: Muito bem, queridos. 1:17. Deus abençoe a sua audiência nessa madrugada. Estamos na programação Madrugada do Socorro de Deus. Eu sou seu irmão em Cristo, presbítero Mário Ramos, e vamos juntos até às 5 horas da manhã, falando do amor daquele que vive e reina para sempre, que é o nosso Senhor e Salvador, Jesus Cristo. Deus abençoe a sua audiência. Olha, temos as nossas linhas abertas para que você possa participar e estar conosco nesta madrugada. Olha, 3208-2743, 3208-2790, 3208-2743, 3208-2790, para sua participação, você poder falar conosco, você deixar seu pedido de oração, o seu recadinho aí. Estamos aqui prontos para te atender nesta madrugada do Socorro de Deus.
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2: E lembrando também que você pode estar também mandando mensagem para nós através do nosso WhatsApp. O nosso WhatsApp é 11 98292-3392. Lembrando mais uma vez, é o 98292-3392. Para você que está fora de São Paulo, é o DDD 11. Mande para nós uma mensagem, estaremos divulgando o seu nome aqui. Ah, mas não esqueça de dizer aí de que localidade você está falando, que cidade, que bairro, para que nós possamos aqui interagir com você dentro dessa programação. Olha, faça aqui como alguns irmãos já estão fazendo, já estão mandando para nós a mensagem aqui. É, nosso irmão, aqui nossa irmã Dete também já está mandando a mensagem. Ela está sintonizadinha nessa madrugada conosco. A nossa irmã Rosane Maria também, ela de Nova Iguaçu, Rio de Janeiro. Deus abençoe todo o povo de Nova Iguaçu. A nossa irmã Rosane está pedindo oração pela sua vida espiritual, pela sua saúde e por toda a sua família. Faça como ela, mande para nós aí uma mensagem e daqui a pouco já estaremos clamando aí por você, irmã Rosane, por todos os nossos amados irmãos. Também nossa irmã, deixa eu ver o nome dela aqui. Aloísio, nosso irmão Aloísio, está pedindo oração pela sua família, pela sua irmã que está internada. Ele é de Olinda, Pernambuco, estado do Pernambuco. Deus abençoe, irmão Aloísio. Estaremos orando sim pela sua querida irmã e por você, claro. Deixa eu ver aqui, temos mais irmãos aqui que estão conosco dentro dessa programação. Deixa eu ver aqui, nossa irmã Sueli também, ela mandou uma mensagem e está pedindo oração pela sua saúde. Sim, estaremos orando sim pela nossa irmã Sueli. Deus abençoe. 1:20, você está bem, você está na Rádio Deus e Amor, programação Madrugada do Socorro de Deus.
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2: Chegou aquele momento também da nossa reflexão, né? O momento de nós aprendermos um pouquinho a palavra do Senhor nessa madrugada. É a hora do pão diário com o pastor Lorival de Almeida, que estará trazendo uma mensagem bíblica para nós, falando sobre o mal, né? Que o mal não descansa. Ouça essa mensagem e tenha aí a sua fé edificada no Senhor.
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4: Meditação, vamos meditando? Porquanto a graça de Deus se manifestou salvadora a todos os homens, educando-nos para que, renegadas à impiedade e às paixões mundanas, vivamos no presente século sensata, justa e piedosamente. Tito, capítulo 2, versículo 11 e 12. O mal não descansa. Isso é fato. O mal está aí de noite, de dia, a todo momento. E os agentes do mal também cumpre o seu papel, né? Segundo a sua própria natureza, sem mostrar sinais de fadiga, enfado ou desânimo. Parece que o mal não desanima nunca. Aliás, dizem que Satanás foi desprovido de todas as suas armas e foi dada a ele, é uma história apenas, não que seja uma realidade, né? E foi dada a ele a oportunidade de escolher uma arma, ele escolheu o desânimo. Essa arma, o desânimo, eu vou lançar sobre os meus adversários. É uma história, por quê? Porque nós vemos, da mesma forma que o mal não descansa, nós vemos que os que poderiam estar lutando em prol do evangelho, às vezes se esmurecem ante a primeira dificuldade, parece que se desanimam com tanta facilidade, não é? E eu acredito que por essa razão, em duas ocasiões, nas cartas destinadas aos Gálatas e aos Tessalonicenses, o apóstolo Paulo orientou: e não nos cansemos de fazer o bem, pois no tempo próprio colheremos, se não desanimarmos. Foi para os Gálatas, capítulo 6, versículo 9. Agora nós vamos a 2 Tessalonicenses 3:13. Quanto a vocês, irmãos, não se cansem de fazer o bem. Então nós vemos aí que dá a sensação que fazer o bem cansa. Muito mais do que fazer o mal, né? Parece que o desânimo, ele vem mais rapidamente em quem faz o bem. Eis aí o paradoxo, não é? Os que são orientados a anunciar o evangelho, isto é, semearem trigo, correm o risco de abandonar a missão alegando cansaço ou falta de estímulo. Enquanto os que semeiam o joio e propagam essa graça barata, a sensação que se tem é que eles nunca se desanimam. Parece que os contendeiros nunca se desanimam. Aliás, esse termo graça barata é uma referência a uma fé sem fruto, né? Uma fé estéril, inútil. Essa graça barata é a pregação do perdão sem arrependimento. É o batismo sem o conhecimento verdadeiro do seu significado. É a participação da ceia do Senhor, por exemplo, sem o exame próprio. É a absolvição sem confissão. É a graça sem discipulado, sem cruz, sem Jesus Cristo vivo, sem o abandono do pecado, sem renúncia. Isso é graça barata. Nos tempos presentes, nós temos observado uma crescente ousadia por parte dos semeadores do joio, da graça barata, os contendeiros, quando se trata de desqualificar a igreja. E o que mais impressiona é que eles fazem isso distorcendo a preciosa graça de Deus. São oportunistas, né? E tais oportunistas têm arrastado mentes ingênuas, pois falam o que estas mentes ingênuas querem ouvir, aumentando assim o contingente dos rebeldes sem causa. Porque hoje está assim, evangelho tem para todo tipo de gosto, e as pessoas querem ouvir o que querem viver, querem ouvir o que querem ouvir, não é necessariamente ouvirem a verdade. O apóstolo Paulo alertou, o Espírito diz claramente que nos últimos tempos, alguns abandonarão a fé e seguirão espíritos enganadores e doutrinas de demônios. Tais ensinamentos vêm de homens hipócritas e mentirosos, que têm a consciência cauterizada. 1 Timóteo capítulo 4. Homens de mente cauterizada, eis aí o veredito de Paulo. Por que não dizer o diagnóstico, né? A mente cauterizada, ela se torna insensível, como se tivesse sido queimada a ferro em brasa. Qual é a consequência? O evangelho perde o seu efeito transformador, perde a sua eficácia. Como se não bastasse isso, essas pessoas com mentes cauterizadas, elas acabam se voltando contra a igreja, contra a noiva de Cristo. E principalmente no que se diz respeito ao ataque à sua parte visível, isso é, a corporação formada por pessoas. Infelizmente, os semeadores do joio, eles têm se disseminado, ou seja, eles têm crescido, perdão, e têm falado desse evangelho, que infelizmente não é um evangelho verdadeiro, mas é a graça barata, que tem alcançado tantas pessoas e criado tantos grupos, principalmente os famigerados desigrejados, negando a necessidade da comunhão, ou seja, a coinonia, a comunhão entre os irmãos em Cristo. Em Hebreus 10:25 temos a confirmação dessa necessidade. De uma forma bem moderna, olha, para você entender bem, não deixemos de reunir-nos como igreja, segundo o costume de alguns, mas encorajemo-nos uns aos outros, ainda mais quando vocês veem que se aproxima o grande dia do Senhor. Então não é para abandonar a congregação como muitos. Infelizmente, esses grupos, esses da graça barata, tem se proliferado, essa é a palavra, né? Proliferado, e formam movimentos, e negam todos os princípios e autoridade, dando ênfase aí à autossuficiência, combatem ferozmente a contribuição nas igrejas, até os dízimos e ofertas, além de estabelecer uma forma bem particular de interpretar a Bíblia e praticar a fé. Daí o subterfúgio de muitos ao se aplicarem às obras de caridade, achando que é isso que faz. Não, eu pego, eu ajudo os pobres, como se fosse simplesmente isso. Pessoas que já estão se tornando como aqueles grupos que nós conhecemos, né? Os da reencarnação, que querem achar que se salvam pelas obras. Quando isso não é a realidade, isso não é a verdade, não é? Então eu quero que vocês ouvintes entendam, né? E constatem que é preciso abrirmos os olhos, porque esses procedimentos são procedimentos hipócritas. É só nos lembrarmos que Judas teve esse mesmo sentimento, lavando os pés de Jesus aquela mulher com aquele perfume caro. Aí Judas já saiu com aquela historiazinha, podia ter vendido esse perfume e dado o dinheiro aos pobres, não podia? Seriam 300 denários. E no final da história nós todos passamos a conhecer quem era Judas. Ele dizia isso não porque amava as vidas, mas porque era ladrão. Então pense nisso. A falta de comprometimento com o evangelho de Cristo tem exposto essa vulnerabilidade da igreja visível. É claro que o sem número de falsos líderes, lobos vorazes, que só visam a lã das ovelhas, têm colaborado terrivelmente para isso também. Mas nós não devemos nos esmurecer de jeito nenhum, não devemos nos desanimar de forma alguma. O bom combate não pode ter trégua, pois há uma promessa de que as portas do inferno jamais prevalecerão contra a obra de Deus. Portanto, eu digo a vocês, irmãos, não nos desanimemos, não. Não cessemos de fazer o bem, não. E os semeadores do joio vão ter que engolir seco, porque são agentes do mal. Eles verão os seus intentos frustrados e essa graça barata neutralizada por você que é pregador da verdade, semeador do trigo, da graça preciosa. Essa graça é preciosa porque ela chama ao discipulado, ela chama a conhecer Jesus Cristo profundamente, ela chama a entendermos a obra evangelística, ela chama, sim, também, é evidente, a ajuda ao próximo, e é assim que nós vamos entendendo que devemos sim nos doar pela obra de Deus, não é? E é claro, condenando o pecado e justificando pela graça o pecador. Essa graça é, sobretudo, preciosa por ter sido preciosa para Deus, por ter custado a Deus a vida do seu filho. A Bíblia fala, fostes comprados por bom preço. E porque não pode ser barato para nós aquilo que custou caro para Deus? Não, para Deus custou o seu filho, então a graça não pode ser barata de jeito nenhum.
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0: 35 minutos, 1 hora 35 minutos. Deus abençoe você que ficou aí com essa palavra maravilhosa com o pastor Lorival de Almeida, para sua reflexão. Tenho certeza que você foi abençoado pelo Senhor nesta madrugada, essa madrugada do socorro de Deus. Lembrando a vocês que nossas linhas já estão abertas, é o 3208-2790, 3208-2743, para que você mande aí para nós o seu alô nessa madrugada, fale conosco, converse conosco, deixe seu pedido de oração também, estaremos aqui pronto para orar. Lembrando a vocês que a partir das 2 horas nós já estaremos aí orando, buscando a presença de Deus, buscando a face do Senhor, para que a sua vida seja alcançada e você receba aí as bênçãos de Deus dentro do seu lar, aí na sua família. Temos alguém na linha, irmão Felipe? Temos alguém já no 3208-2743 ou 3208-2790? Temos alguém que já está conosco nessa madrugada. Vamos atender essa pessoa que está querendo falar conosco esta manhã. Alô?
1: Alô, meu irmão.
0: Alô, com quem?
1: Jesus.
0: A paz do Senhor, com quem eu falo?
1: É a irmã Tereza aqui de Vila Mária, aqui na região de São Miguel.
0: Irmã Tereza, Vila Mária.
1: Vila Mária.
0: Ah, Vila Mara. Vila Mara é região de São Miguel Paulista.
1: Isso, aqui vizinho do Parque Paulistano.
0: Ah, sim, irmã Tereza.
1: Oi, irmão.
0: Pode falar, irmã.
1: Eu tô pedindo oração.
0: Sim.
1: É pra mim, porque eu sofri 2 tromboses na perna.
0: Certo.
1: E fez o tratamento, mas fiquei com sequela. E eu passei no retorno. Aí o vascular falou que eu necessitava de fazer uma cirurgia, porque ficou um coágulo endurecido.
0: Certo.
1: Mas é de alto risco e eu não posso fazer.
0: Uhum.
1: Então já tomei vários meses, antibiótico, tomei anticoagulante, mas formou um processo inflamatório, e esse processo inflamatório ameniza com medicamento.
0: Entendi.
1: E aí depois, quando passa o prazo do medicamento, torna a endurecer a perna. A perna incha e fica endurecida. E ele falou pra mim que eu tenho que usar a meia de compressão.
0: Sim.
1: Constantemente, por conta que não é possível fazer a cirurgia que necessita, por conta que a veia está atrofiada com os coágulos que endureceu. E falou que também a cirurgia é de alto risco, que é melhor você ficar sem fazer a cirurgia do que fazer.
0: Sim, entendi.
1: Então, eu falei, então agora sim eu tenho que agarrar de unha e dente só com Jesus.
0: Sim, Jesus é a solução.
1: Então, eu quero pedir a oração do irmão por mim, sim, também pela minha casa.
0: Sim.
1: Um filho meu que também que não está fora dos caminhos do Senhor.
0: Como é o nome dele?
1: É Paulo Henrique.
0: Paulo Henrique, tá.
1: É, Nunes da Silva.
0: Eu anotei aqui, viu, irmã?
1: Foi criado na palavra de Deus e
0: se
1: agora,
0: afastou
1: por causa de amigos.
0: Sim.
1: De estudo, de serviço, agora tá defendendo os homossexuais. Mas eu sei que a promessa de Deus, ela não tá anulada, né, irmão?
0: Sim, de forma nenhuma. Deus, ele vela sobre a sua palavra para cumprir, como diz a Bíblia, né?
1: E as promessas de Deus ainda
0: tá
1: valendo, e o Senhor promete que se nós reclamar pelo nosso filho, ele é semente e herança do Senhor, né, irmão?
0: Amém.
1: Enquanto tiver
0: reclamar, tem que continuar clamando, não pode parar de orar.
1: Creio que Deus tem poder para transformar qualquer devassidão num canal de bênção, né?
0: Sim, com certeza. Ô, irmã Tereza, a senhora quer que eu faça uma oração pela senhora agora?
1: Eu quero, meu irmão.
0: Tá, então eu vou fazer uma oração pela senhora, tá bom? Tá?
1: Eu quero, porque o médico vascular falou, sim, assim pra mim, ó, vou falar a verdade pra senhora, que eu não quero deixar a senhora enganada.
0: Tá certo.
1: Não é que eu não quero fazer a cirurgia, eu fui hoje mostrar o último ultrassom, e ele falou, olha, não tem condições de fazer a sua cirurgia. porque é alto risco.
0: Meu Deus. Então, mas e para
1: é
0: o senhor...
1: Assim, irmão, eu, quando eu reposo a perna, desincha, ameniza a dor. Quando eu faço o meu serviço normal e ando, né, que eu gosto muito de andar para ir para casa do senhor, aí incha muito, fica vermelha, toda hora fica roxa. Só a mão de Deus que tem me sustentado.
0: Amém. Então, vamos orar, então, em nome de Jesus, tá bom, irmã Tereza? Temos certeza, sim, que aquilo que o médico não pode fazer, o nosso Deus, ele pode trabalhar de uma forma milagrosa.
1: Senhor Jesus,
0: tá bom?
1: É especialista, né, irmão?
0: Amém. Vamos orar.
1: Todos os milagres, né?
0: Isso. Fecha teus olhos aí, irmã Tereza. Vamos fazer essa oração agora.
1: Sim, meu irmão.
0: Para Deus entrar com providência aí na saúde da senhora, tá bom? Oremos a Deus. Amém. Vamos orar. Senhor, meu Deus, meu Pai. Meu Deus, eu quero apresentar em tuas mãos, neste momento, ó Deus, a tua filha, nossa irmã Tereza, Senhor. Meu Deus, essa enfermidade, meu Deus, completamente desenganada pela medicina, meu Deus. Sabemos, ó Deus querido, que o Senhor é o autor do corpo humano. Ó, meu Deus, tu és poderoso para dar a vitória, repreender esse mal, essa enfermidade que tem assolado, meu Deus querido, a vida da tua filha, Senhor. Pai amado, Pai poderoso, coloca tuas mãos sobre ela, Senhor. Meu Deus, restaura a saúde dela, Senhor. Ó, meu Deus e meu Pai, que ela não venha depender somente, meu Pai, dos médicos ou mesmo dos remédios, Senhor, mas que as tuas mãos poderosas haja sobre a vida dela. Nós apresentamos em tuas mãos, Senhor. Nós pedimos, ó Deus, a sua intervenção divina nesta hora. E que esse mal saia, que essa enfermidade saia. Como o Senhor levantou aquela mulher que 18 anos estava encurvada, meu Deus. O Senhor é poderoso também, meu Deus, para restaurar, ah, meu Deus, a saúde da tua filha. Sim, meu Deus, eu creio no milagre. Eu creio na vitória. Eu creio também, ó Deus, na restauração do seu lar, na salvação da sua família. Jesus querido, Jesus maravilhoso, estende, ó Deus, as tuas mãos sobre a tua serva e repreenda todo mal em nome de Jesus. Amém. E amém,
1: irmão,
0: Jesus.
1: Irmão, já pôs o nome do meu filho.
0: Tá aqui já.
1: Filho caçulo, né?
0: Ah, sim, é outro filho da senhora.
1: Mas, se, ô irmão, se o irmão puder, eu quero que o irmão coloque o nome de duas noras minhas e todas as duas começou a fazer tratamento de tumor no seio.
0: Pode falar o nome delas.
1: É, uma é Débora, a outra é Maria.
0: Débora e Maria, tá bom.
1: E também, irmão, o sobrinho meu que tá também com câncer na próstata.
0: Como é o nome dele?
1: É Cláudio Honor também, Cláudio Honor Alves Pinheiro.
0: Cláudio
1: e a minha cunhada, irmão, são quatro pessoas que estavam fazendo tratamento de câncer. A minha cunhada, a mulher do meu irmão, chama Marta.
0: A Marta também?
1: É.
0: Tá bom, irmã Tereza. Já anotei aqui,
1: então,
0: tá?
1: A gente tá passando essa prova familiar aqui, mas eu confio no Senhor.
0: Mas a vitória é certa em nome de Jesus, viu, minha irmã? Creemos,
1: então,
0: creemos no milagre, tá bom?
1: Tem que glorificar o nome de Jesus.
0: E a senhora vai contar o testemunho.
1: Eu creio, irmão.
0: Amém.
1: Eu creio.
0: Tá bom,
1: eu
0: minha irmã.
1: Que o Senhor vai agir em nosso favor.
0: Amém. Deus abençoe, irmã Tereza.
1: Pode agir em favor de muito servo dele. Irmão, desde a semana passada que eu luto pra ligar aí, irmão. É muito difícil.
0: É, mas a senhora conseguiu, hein?
1: Hoje eu consegui pela misericórdia de Deus.
0: Ah, a senhora conseguiu hoje com força. Amém.
1: Glória a Deus.
0: Graças a Deus. Deus abençoe, irmã Tereza.
1: Eu tô pedindo pra Deus deixar a minha perna desinchada.
0: Sim.
1: Porque eu quero ir aí, irmão. Eu quero participar da oração.
0: Opa, sim, em nome de Jesus. A senhora vai vir em nome do Senhor.
1: Em nome do Senhor,
0: tá
1: Jesus.
0: Tá bom? Tá bom, minha irmã. Deus abençoe a senhora.
1: Amém, amém, meu amado. Que Deus continue usando a vida de vocês como um canal de bênção na terra.
0: Amém. Pai
1: e
0: do Senhor.
1: Toda a família do irmão e dê muita saúde para todos. Em nome de Jesus.
0: Amém. Deus abençoe. É isso aí, ouvintes, é o 3208-2790, 3208-2743, é o povo de Deus interagindo conosco essa madrugada e as bênçãos de Deus sendo derramadas sobre a vida do povo de Deus nessa madrugada. Olha, você que está talvez desanimado, você que está de cabeça baixa, diante dos problemas da vida, situações que às vezes batem na nossa porta, né? Trazendo desânimo. Mas olha, Deus, ele está no controle, viu, meu irmão? Deus está no controle de todas as coisas. Você que está me ouvindo agora, você não está ouvindo por um acaso, você está ouvindo porque Deus assim te direcionou, para dizer para você que nem tudo está perdido, né? Nem tudo está indo de ladeira abaixo, não. Jesus, ele tem uma resposta para sua vida. Jesus tem um milagre para você, para sua família. Jesus, ele tem um controle de todas as coisas, tá? Você está aí me ouvindo porque Deus te direcionou, então seja abençoado pelo Senhor. Levante a cabeça, se você quiser ligar para nós, olha, o 3208-2743 está disponível para que você ligue para nós, peça oração e receba a bênção do Senhor. Temos mais um ouvinte na linha que está conosco. Vamos atender esse ouvinte antes do último, ou melhor, antes da próxima programação. Vamos aqui atender esse querido ouvinte. Alô?
2: Alô, bom dia.
0: Bom dia, com quem eu falo?
2: Com a Gisele. Pai do Senhor.
0: Pai do Senhor, irmã Gisele. Fala da onde, irmã Gisele?
2: De Goiânia.
0: Irmã de Goiânia.
2: Sim.
0: Ah, que bem.
2: Eu sempre ligo aí pra vocês, peço sempre oração. Hoje eu achei que foi um pouquinho mais tribulado, porque a torneira estragou, a risa. Tá difícil pedreiro aqui em Goiânia, né?
0: Ah.
2: Nosso pedreiro, a gente tem um pedreiro aqui, só que tá viajando, que é nossa confiança, há muitos anos, só que.
0: A senhora tá reformando a casa, é isso?
2: Não é reformando a casa, é porque a torneira nossa tava vazando dentro do cano. Aí tem que quebrar a parede pra arrumar a torneira da nossa casa.
0: Entendi.
2: Não, mas o senhor pode orar pra reforma, eu tô precisando também de reformar a casa, entendeu? Eu posso orar também, tá?
0: Amém.
2: Assim, a gente precisa reformar a casa aqui, entendeu? A gente tá sem condições financeiras também.
0: Amém.
2: Mas aí, aconteceu. Aí eu falei assim, o inimigo quis que eu lavasse lá, eu fazia assim, abria o registro, lavava, dava água, já lavava, tudinho, lavei tudo, porque eu sou dona de casa, né?
0: Sim.
2: Eu ajudo minha avó, idosa.
0: Ah, você mora com a sua avó?
2: É, eu, minha avó e minha tia aqui em Goiânia.
0: Ah, tá.
2: Então, assim, é muita coisa, porque tem muito problema e tal.
0: Mas
2: sempre eu peço oração.
0: Sim, sim. É Gisele seu nome, né?
2: Você quer
0: deixar também o nome da sua avó, sua tia também?
2: Sim, sim, da minha avó é dona Hilarinha.
0: Hilarinha? É com H? Hilarinha?
2: Com H, isso.
0: Hilarinha?
2: A minha tia chama dona Hilarinha, mas Hilarinha filha, porque os nomes é igual.
0: Ah, Hilarinha mãe e Hilarinha filha.
2: Sim.
0: Ah, sim. Já coloquei aqui, tá bom?
2: Tudo bem.
0: Tá ok? Pra nós fazermos essa oração. A partir das 2 horas estaremos orando, viu, irmã Gisele?
2: Não, eu acompanho vocês todos os dias, né, Deus amor, das 11 até 2 da manhã.
0: Ah.
2: Aí vai orar só até 2:30 da madrugada.
0: Sim.
2: E eu escuto também um louvor que eu gosto muito da Eva Miranda, né? Dos sonhos.
0: Sonhos, amém.
2: Eu amo aquela música, acho muito bonita.
0: Depois vamos tocar aqui na programação, tá?
2: Em nome de Jesus, pastor, toca ela que eu gosto muito de sonho. Olha pra mim, entendeu? Da libertação da medicação que eu tô, porque às vezes faz é mal também, né?
0: Mas tá bom. Tá bom, irmã Gisele. Nós vamos
2: muito
0: tocar
2: obrigada.
0: Os sonhos pra você, tá bom? E você vai na Igreja Deus e Amor aí de Goiânia?
2: Olha, eu não sou da Igreja Deus e Amor, mas eu acompanho todos os dias.
0: Ah,
2: vocês.
0: Que benção, que benção.
2: Sim, todo dia mesmo. E todo dia também pra vocês. Vocês atendem.
0: Amém. Então seja muito bem-vinda.
2: Sim, eu sou da Semana de Deus, mas todo dia eu ligo pra vocês pra essa oração. Mas Deus, assim. Todo mundo tem que matar um leão, né?
0: Nós matamos um leão todos os dias, mas com Jesus, nós conseguimos vencer todas as dificuldades, né, irmã Gisele?
2: Sim.
0: Tá certo? Tá bom, irmã Gisele? Vamos orar pela senhora daqui a pouquinho, tá bom?
2: Em nome de Jesus.
0: Deus abençoe.
2: Obrigada.
0: Pai do Senhor. Amém. Bem, 1:50, 1:50, madrugada do socorro de Deus, é o programa Voz da Libertação. Lembrando que o programa Voz da Libertação é um órgão oficial da Igreja Pentecostal Deus e Amor, e nós estamos aqui na Avenida do Estado, 4568. Você está bem, você está na rádio Deus e Amor, levando até você a mensagem do Evangelho, a mensagem da salvação para toda a família. 1:50, nós vamos agora ao Bíblia em Foco com o pastor Davi Miranda Filho, que está trazendo para nós uma palavra abençoada da parte de Deus e também para a nossa edificação espiritual. Vamos ouvir.

0: Muito bem, queridos, 1:51, retificando aqui a informação da Bíblia em Foco, pastor Ednilson, e pastor Ednilson trazendo aqui a mensagem do Bíblia em Foco.
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3: Aceitem a paz do nosso Senhor e Salvador Jesus Cristo. Falando com vocês, pastor Ednilson Dias dos Santos, lemos a palavra do Senhor que diz a Bíblia Sagrada. Livro de Atos dos Apóstolos, capítulo por número 2, versículo de número 46. E perseverando unânimes todos os dias no templo. Olha, ouvintes, a comunhão entre os irmãos é algo extremamente glorioso. E um pouco mais à frente, temos também a comunhão com Deus. Essa comunhão dá total liberdade para Deus trabalhar na vida do ser humano, em fazer tudo aquilo que quer que se faça ou que aconteça, não é? A comunhão quebra as cadeias, rompe as barreiras, quebra os aguilhões e liberta. Libertação esta, quanto ao evangelho pregado, quanto à oração que é feita e que procura um resultado excelente, porque a comunhão realmente é com Deus. No livro de Atos dos Apóstolos, vemos o servo do Senhor de mãos dadas em tudo. No capítulo 2, versículo por número 42, nós vemos a bela expressão quando se fala desse assunto. Estavam juntos na comunhão e no partir do pão. O resultado disso, Deus acrescentava todos os dias aqueles que havia de salvar. Versículo por número 47. No livro de Josué, capítulo 6, os sacerdotes tocavam as buzinas e o povo gritava com veemência.

0: mesma automaticamente cairia. Conclusão: juntos somos mais fortes. Não podemos esquecer que a palavra do Senhor nos dá todo o respaldo para uma vida de sucesso. O que temos que fazer é simplesmente não ignorá-la. Pense nisso, terás uma vida melhor. Que Deus abençoe esse dia chamado hoje. Falou com todos e vos despedem, pastor Ednilson Dias dos Santos. Deus vos abençoe.
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1: bendito seja o teu nome glorioso. A tua grandeza está acima de toda expressão de louvor. Só tu és o Senhor. Fizeste os céus e os mais altos céus e tudo o que neles há, a terra e tudo o que nela existe, os mares e tudo o que neles existe. Tu deste vida a todos os seres, e os exércitos dos céus te adoram com louvor e ações de graças, cantaram ao Senhor. Ele é bom, seu amor a Israel dura para sempre. E todo o povo louvou ao Senhor em alta voz, pois haviam sido lançados os alicerces do templo do Senhor. Esdras 3:11.
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3: Amados e diletos ouvintes, mais uma vez, aceite a gloriosa paz de nosso Senhor e Salvador Jesus Cristo. Que prazer, que alegria, que felicidade nesse exato momento estar falando com todos vocês para convidar a todos estarmos conosco domingo, dia 13 de setembro. Nós estaremos iniciando a grande campanha do Ministério da Oração e do Ministério do Jejum. Serão 3 domingos, das 10 horas da manhã até o meio-dia. Vai ser aqui na sede mundial das nossas igrejas, Deus é Amor. Estamos aqui muito felizes. Qual é o motivo? Sabendo que você vai participar desta campanha, que você vai vir estar conosco. E aqueles que não puderem estar conosco, estará também ouvindo e assistindo a transmissão ao vivo. Estaremos no altar de Deus, orando, clamando, e estaremos juntos nesta fé. Jesus disse: tudo que nós pedirmos em oração, crendo, nós receberemos. Estamos nesta fé, nesta comunhão, porque dia 13 começa a campanha de 3 domingos, Pai, Filho e Espírito Santo. Assim está escrito na palavra de Deus: pedir e dar-se-vos-á, buscai e encontrarei, batei e abri-se-vos-á. Porque aquele que pede, recebe, o que busca, encontra, e o que bate, abre-se-lhe-á. Eu tenho certeza, você que está me acompanhando nesse exato momento, vão ser várias orações. Estaremos orando para o Senhor revestir a igreja com poder e glória. Lembra em Atos dos Apóstolos, capítulo 2, a partir do versículo 1, quando todos estavam reunidos naquele lugar, o Espírito de Deus se apoderou daquele povo. Línguas estranhas, aonde eles falavam em mistério, e todos foram cheios do Espírito Santo. Da mesma forma vai acontecer domingo, dia 13. Nós vamos começar esta campanha. Serão 3 domingos de oração, das 10 da manhã até o meio-dia. E eu tenho certeza que esta campanha vai ficar guardada em teu coração. O motivo é por quê? Porque Deus vai se manifestar com poder e grande glória. Estaremos também orando para Deus fazer milagres. Você que crê que Jesus é capaz de fazer, então venha. Convidamos também pessoas que estão debaixo de tanta maldição, estaremos fazendo a oração da libertação. Pessoas oprimidas, pessoas que estão encarceradas espiritualmente, amarradas espiritualmente, cadeias vão ser abertas, correntes serão quebradas e algo sobrenatural Deus vai fazer. Você que me escuta agora, me acompanha nesse exato momento, que alegria saber que você está conosco nesta fé. Venham todos. Você mesmo, de outras igrejas também, você que me acompanha, todos estão convidados. Vai ser o trabalho de um culto de oração. Vamos sim orar para Deus batizar com fogo e com Espírito Santo.

0: Por isso, serão 2 horas de oração. Oração, e eu tenho certeza que nós vamos buscar os dons do Espírito Santo. Ninguém pode perder. Estamos deixando bem claro para você. Vai ser de uma fé muito grande. Vai ser de uma comunhão muito maravilhosa. Vamos unir a nossa fé. Vamos dar as mãos erguidas aos céus clamando, misericórdia, Senhor. Não esqueça, dia 13 de setembro, às 10 da manhã até o meio-dia. Eu quero chamar a sua atenção para você estar conosco em jejum. Eu tenho certeza que você vai ver as maravilhas que Deus vai fazer, os sinais que vão acontecer, algo sobrenatural. Que Deus abençoe, amados ouvintes. No decorrer desta programação, retornaremos a falar com vocês, para que vocês não se esqueçam do trabalho da Igreja Deus e Amor. Estamos unidos na fé e na coragem e no amor. Que Deus vos abençoe, amados ouvintes.
1: Muito bem, queridos, 2 horas na capital paulista. Olha, daqui a pouquinho já estaremos na oração, no grande clamor. Eu quero que você fique aí, fique atento, fique aí na fé, na comunhão com o Senhor, que daqui a pouco estaremos entrando nesse período de oração, que é a oração da madrugada. Vamos aos nossos prefixos e já retornaremos.
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1: Muito bem, queridos, 2:08, chegou o momento de nós buscarmos a presença de Deus, clamarmos ao Senhor nosso Deus nessa madrugada. Ore conosco, dobre seus joelhos, fecha teus olhos, ou sentado mesmo, mas não fique sem falar com Deus, não fique sem orar, não fique sem pedir misericórdia ao Senhor. Ore conosco, eu tenho certeza que você, meu irmão, minha irmã, será alcançado pelas promessas do Senhor nosso Deus. Oremos. Bondoso Deus e eterno Pai, estamos mais uma vez na sua presença, nessa madrugada do socorro de Deus, juntamente, ó Deus, com esse amado ouvinte que está clamando ao Senhor conosco, pedindo, ó Deus, a sua intervenção divina, pedindo, ó Deus, a sua graça, a sua misericórdia. Senhor meu Deus, Senhor meu Pai, quero pedir a ti, ó Deus, o perdão dos nossos pecados, das nossas faltas, das nossas falhas, para que, meu Deus, não venha a ser um impedimento, para que o Senhor não possa ouvir a nossa oração. Pai querido, Pai amado, tome em tuas mãos a cada um de nós, Senhor. Visita, meu Deus, a cada irmão, a cada irmã, todos quanto, ó Deus, tem colocado a confiança no Senhor, tem depositado a sua vida, a sua fé no Senhor, crendo, ó Deus, que o Senhor, meu Pai, se manifestará de uma forma extraordinária. Senhor meu Deus, Senhor meu Pai, estou me lembrando da sua palavra, quando Esdra disse que jejuou e orou, e o Senhor se moveu pelas vossas orações, pelas suas orações. E eu tenho certeza, ó Deus, que nesse momento, através do nosso clamor, o Senhor se move. O Senhor se move, ó Deus, em favor desse amado irmão, essa pessoa, meu Deus, que está enferma. Meu Deus, pessoas como a nossa irmã Tereza, que nos ligou, que nos contactou agora pela essa madrugada, meu Deus, pedindo oração pela sua saúde, para que o Senhor a cure, para que o Senhor coloque as tuas mãos benditas e poderosas, e não somente, ó Deus, pela cura da enfermidade dela, mas também da sua família, e pela salvação da sua casa. Pessoas, ó Deus, como a Gisele também, que pediu oração por ela e pela toda a sua casa, pela sua família. Quantos agora também, ó Deus, estão clamando, estão com os joelhos dobrados, estão pedindo a sua misericórdia, Pai. Ah, Deus amado, Deus soberano, eu te peço, ó Deus, nesta manhã, que o Senhor visite essa pessoa que está enferma, essa pessoa, meu Deus, que está num leito de dor, essa pessoa, meu Deus, que muitas das vezes já tem feito tantos tratamentos médicos, Senhor. Pessoas, meu Deus querido, que estão vivendo à base de um remédio, Senhor. São remédios para tudo, o remédio acalma, o remédio tira a dor paliativamente, meu Deus, mas depois retorna novamente tudo da mesma forma. Meu Deus, e quantas pessoas agora estão sofrendo assim, Senhor? Pessoas que agora estão, meu Deus, num leito de hospital. Ah, meu Deus, tenha misericórdia. Venha colocar as tuas mãos poderosas, as tuas mãos maravilhosas, para repreender, meu Deus, toda a enfermidade, toda a dor. Pai amado, Pai querido, manifesta, Senhor, meu Deus, a sua misericórdia. Manifesta, meu Deus querido, a sua graça poderosa sobre essa pessoa, sobre essa vida, meu Pai. Senhor, meu Deus, Senhor, meu Pai, olha também, ó Deus, aqueles que estão, Senhor Jesus, sofrendo, meu Deus. Eles não estão enfermos, mas têm cuidado de pessoas enfermas na sua casa, e o sofrimento também se estende a eles, ó Deus. Oh, meu Deus, trabalha na vida emocional dessa pessoa que tem sido um cuidador de alguém que está num leito de dor. Ah, meu Pai querido, tome em tuas mãos, ó Deus. Senhor meu Deus, Senhor meu Pai, Olha, meu Deus, por cada vida, por cada pessoa nesta hora. Meu Deus, meu Pai, toma em Tuas mãos, Senhor. Famílias, meu Deus, que estão em angústia, que estão em desespero, que estão em aflições. Senhor, meu Deus, diante de tantas dificuldades, de tantos problemas, Senhor. Oh, meu Deus e meu Pai. E muitas das vezes, Senhor, essas dificuldades, Senhor, emocionais, acabam, meu Deus, atingindo até mesmo, Senhor, a vida espiritual. Por isso que nós clamamos, nós pedimos, ó Deus, a sua intervenção divina, a sua graça maravilhosa, Senhor. Ó, meu Deus e meu Pai, entra com providência em cada lar, em cada família, em cada pessoa, Senhor. Visita, meu Deus, aqueles que agora estão tristes, aqueles que agora, Pai, estão angustiados, aqueles, ó Deus, que estão de cabeça baixa diante dos problemas da vida, aqueles que agora, meu Deus, nesta madrugada, estão com pensamentos até diferentes, pensamentos, ó Deus, de tirar a própria vida, pensamento de dar um fim, dar um basta, Senhor, como se isso fosse uma solução real, meu Deus e meu Pai, mas sabemos que não é uma solução real, Senhor, meu Deus, estende as Tuas mãos, visita essa pessoa que está com esses pensamentos, essa vida, meu Deus, que está desesperada, que está angustiada, Senhor, que já não sabe mais o que fazer, que direção tomar. Meu Pai querido, que essa pessoa agora possa, meu Pai, ter a sua direção, o seu olhar direcionado para o Senhor, olhando para o Senhor, porque na verdade, ó Pai, o Senhor tem a direção para dar. Meu Deus, como a Tua palavra nos informa, quando Josafá orou, meu Deus, dizendo, não sabemos o que fazer. Ah, meu Deus, não temos força e não sabemos o que fazer, mas os nossos olhos estão postos em Ti. Senhor meu Deus, Senhor meu Pai, que esse ouvinte, meu Pai, que esse irmão, que essa irmã, coloque os olhos no Senhor, olhe para o Senhor, meu Deus, porque com certeza o Senhor tem a direção, o Senhor tem a solução. Ó, meu Deus e meu Pai, entendemos, ó Deus, que o Senhor está no controle de todas as coisas, Senhor. Ó, meu Deus e meu Pai, ó Deus soberano, Deus misericordioso, visita agora, Pai, esta pessoa, meu Deus, que está sofrendo, meu Deus, com visões malignas, pessoas, ó Deus, que já estão sendo atacadas espiritualmente, são pessoas que vê, meu Pai, vultos, são pessoas, ó Deus, que ouvem vozes, ó, meu Deus, e a sua mente, meu Deus, já não é mais a mesma. Senhor, coloca Tuas mãos para repreender todo mal, para repreender as castas malignas, demoníacas, que se aproveitam, meu Deus, das situações difíceis da vida das pessoas para trazer mais aflições. Meu Deus poderoso, repreenda mesmo toda a força do mal, toda a força diabólica. Pai, nós oramos, nós clamamos pelo Senhor. Meu Deus, manifesta mesmo o Teu poder, a Tua misericórdia, Senhor. Ó, meu Deus e meu Pai, Senhor, entra em cada lar, entra, meu Deus, em cada família. Senhor, entra mesmo, Pai, traga restauração para o lar. Traga, meu Deus, restauração para a família, Senhor. Quantas famílias, meu Pai, destruídas, quantas famílias separadas, meu Deus, quantos lares, meu Deus, já vivem, meu Deus querido, meu Deus, um caos, uma situação complicada, meu Deus, mas nós oramos, nós cremos na restauração, nós cremos, ó Deus, que o Senhor pode restaurar a comunhão, o amor desse casal, nós cremos, Senhor, meu Deus, que neste momento o Senhor pode trabalhar, já está trabalhando no coração dos filhos, Senhor, para que haja maior interação, mais amor, mais comunicação entre pais e filhos, ó Deus. Estamos Te clamando, meu Pai. Ó Deus maravilhoso, ó Deus poderoso, interceda mesmo por cada situação, Senhor. Vai, querido Pai amado, olha, meu Deus amado, pelos casais, Senhor. Senhor. Casais, meu Deus querido, que já chegaram, meu Deus, à decisão do divórcio, da separação. Meu Deus, nós pedimos a sua intervenção agora, a tua intervenção neste momento, meu Deus, para que restaure, Senhor, esse casamento, para que restaure esta família. Ah, Senhor, Senhor, Senhor, Senhor, nesta madrugada, meu Deus, chega a ti o nosso clamor, chega a ti, ó Deus, a nossa oração, a nossa súplica, meu Deus, neste momento. Pai querido, Pai amado, também eu quero te clamar, eu quero apresentar em tuas mãos, Senhor, aqueles que estão oprimidos pelos vícios, Senhor. Meu Deus, aqueles que estão nos vícios das drogas, Senhor. Aqueles, ó Pai amado, que fazem usos de entorpecentes, meu Deus, para trazer um alívio, para trazer uma paz, que nós entendemos que é uma paz falsa. Meu Deus querido, porque a paz verdadeira somente está em ti, Senhor. Ó, meu Deus e meu Pai, por isso, ó Deus, que eu apresento em tuas mãos, Senhor, pessoas que estão viciadas nas drogas, estão viciadas, ó Deus, nas drogas injetáveis, na maconha, na cocaína, pessoas que estão viciadas na bebida alcoólica, meu Deus, tentando encontrar uma paz, tentando encontrar, ó Deus, um refrigério, meu Deus, mas nós entendemos que a alma dessa pessoa que está gritando, Senhor, meu Deus, e só o Senhor tem alívio para a alma, só o Senhor tem um remédio verdadeiro para a alma. Sim, meu Deus e meu Pai, ah, estou me lembrando da tua palavra, quando o Senhor disse, ó Deus, aprendam de mim, que sou manso, que sou humilde de coração, e encontrareis descanso para as vossas almas. Ó, meu Deus e meu Pai, e quantas pessoas estão gritando agora, quantas vidas, Senhor amado, tentando, meu Pai, encontrar esse descanso, essa paz, de uma maneira errada. Jesus querido, Jesus maravilhoso, estou te clamando por essas vidas agora, meu Deus. Manifesta o teu poder divino, Senhor, para que essas vidas, Senhor, tenham um encontro contigo e compreendam, meu Deus, que através de ouvir ao Senhor, de aprender a tua palavra, eles terão a paz que eles tanto almejam. Senhor, meu Deus, Senhor, meu Pai, manifesta mesmo o teu poder, manifesta mesmo, Senhor, meu Deus, a sua misericórdia nesta hora. Ah, meu Deus soberano, visita neste momento também, Senhor, os que estão nos cárceres, ó Pai, os que estão, ó Deus, nas cadeias penitenciárias, essa prisão feminina, essa prisão masculina, Senhor, essa pessoa que está nessa cela, meu Deus querido, oh, meu Deus, quantos estão nas prisões, mas, Senhor, já tiveram, meu Pai amado, um encontro com o Senhor, oh, meu Deus, se converteram, meu Pai, em meio a uma situação com contraditória. Jesus querido, Jesus amado, dai força para esses irmãos, dai força para essas irmãs permanecerem firme na tua presença, Senhor. Ó, meu Deus e meu Pai, visita, meu Deus, neste momento também, ah, meu Pai amado, a FEBEM, ah, meu Deus querido, a instituição do menor, meu Senhor, meu Deus, a Fundação Casa, ali os menores detentos que estão ali, Senhor, meu Deus, visita, Senhor, faz uma obra maravilhosa, faz uma obra extraordinária, meu Deus, em cada vida, em cada pessoa, meu Deus, eu apresento em tuas mãos também, Senhor, meu Deus, o trabalho evangelístico, Senhor, nas cadeias, o trabalho evangelístico, ó Pai, nas penitenciárias, abençoa, Senhor, usa, meu Deus, os teus servos em tuas mãos, usa, meu Pai querido, os teus filhos, ó Deus, em tuas mãos, Senhor, meu Deus, Senhor, meu Pai, para propagar, para proclamar a palavra da salvação, a palavra da libertação, para que vidas, ó Deus, venham ao conhecimento da verdade e cumpra-se, ó Deus, aquilo que escrito está, e conhecereis a verdade, e a verdade vos libertará. Sim, meu Deus e meu Pai, estende as tuas mãos nesse momento, manifesta mesmo o teu poder. Aleluia. aleluia, a tua misericórdia nesta hora, Senhor. Ó meu Deus e meu Pai, Deus de amor, Deus de toda piedade, Deus de toda misericórdia, nós te clamamos nesta manhã, nós pedimos, ó Deus, a tua intervenção divina nesta madrugada, Senhor. Ó Deus soberano, Deus poderoso, olha, meu Deus, aqueles que estão nas ruas, Senhor, aqueles, ó Deus, que estão nas sarjetas, Senhor, tomem tuas mãos a cada vida, Senhor, abençoa os trabalhos da igreja também, abençoa o trabalho, meu Pai amado, da casa aberta, meu Deus, que tem acolhido, meu Pai, tantas pessoas em estado de rua, Senhor. Oh, meu Pai, dando a orientação, não somente, meu Pai amado, o alimento físico, não somente, meu Deus, a cobertura do corpo, meu Deus, mas dando também a palavra da vida, a palavra da salvação, a cobertura espiritual. Oh, meu Deus e meu Pai, abençoa, Senhor, toma em tuas mãos, abençoa todos quantos estão envolvidos, ó Deus, nesses projetos. Oh, meu Pai, estendei tuas mãos de uma maneira maravilhosa. Senhor, Senhor, abra os céus, abra os céus, abra os céus, Senhor, para que o teu nome venha a ser glorificado, meu Deus. Pai querido, Pai amado, visita neste momento, Senhor, aqueles que se afastaram da sua presença, aqueles, ó Deus, que deixaram de te servir, meu Deus. Senhor, aqueles que estão fora, meu Pai amado, e estão sofrendo, estão gemendo, estão chorando, Senhor. Ó, meu Deus e meu Pai, que esse homem, que essa mulher, que esse jovem, meu Pai, essa moça possa entender, meu Pai, que precisa retornar para a sua presença. Meu Deus, salva essas vidas, liberta essas almas, manifesta, Pai querido, o teu poder maravilhoso para a glória do teu nome, Senhor. Ó, meu Deus e meu Pai, Deus soberano, Deus misericordioso, visita mesmo, Senhor. É, também as crianças, Senhor, as crianças que estão nas ruas, as crianças que estão também na sarjeta, meu Deus, não podemos deixar de clamar pelos pequeninos, Senhor, meu Deus, Senhor, meu Pai, que estão à mercê, meu Pai amado, de uma vida, meu Senhor, meu Pai querido, que eles não pediram para viver ela. Jesus querido, Jesus amado, olha pelos pequenos, Senhor, visita também, Pai, os hospitais infantis, Senhor, onde as crianças ali estão enfermas, meu Deus, tome em tuas mãos, Senhor, há poder em ti, ó Deus, para operar maravilha sobre as vidas, sobre as pessoas, meu Deus. Também neste momento de oração, eu oro, meu Pai, pela causa missionária, nossos irmãos que estão no campo missionário, estão pregando a tua palavra, estão levando a mensagem, Senhor, dai força aos teus servos, dai ânimo, Senhor amado, dai graça para que eles possam prosseguir na obra, falando do amor do Senhor para vidas e pessoas. Pai amado, Pai poderoso, confirma, Senhor, nesta manhã, a nossa oração, o nosso clamor, a nossa súplica, meu Deus, para que o teu nome venha a ser glorificado. Senhor, enxuga nesta manhã as lágrimas dos que choram, Senhor, dai consolo aos que estão desconsolados, conforta, meu Deus, aqueles que estão se sentindo desamparados, Senhor. Sim, meu Deus, visita cada vida neste momento, Pai, e lhe dê a sua paz. É o que nós te pedimos, é o que eu te peço, é o que eu já te agradeço, certo, ó Deus, da sua resposta, em nome do Senhor Jesus.

0: 2 horas 29 minutos. Você orou conosco, pediu a presença de Deus para a sua vida. Jesus, ele está trabalhando, visitando o seu lar, a sua família. Essa é a certeza que nós temos quando nós oramos. Oramos confiando na resposta de Deus e no milagre do Senhor. E eu quero falar com você que ainda está longe dos caminhos do Senhor. Você que está afastado dos caminhos do Senhor. Você que quer aceitar Jesus como teu Salvador. Esse é o momento adequado. É o momento para que você entregue sua vida para Jesus, recebendo a Ele como Senhor e Salvador da sua alma. Ou você que está afastado do Evangelho, parou no meio do caminho, Jesus está te chamando de volta para que neste momento você retorne. E Ele está de braços abertos esperando, meu irmão, minha irmã, para que você volte a trilhar o caminho da vida, que é Cristo Jesus, o nosso Salvador. Você quer aceitar Jesus? Então ore comigo agora a oração da confissão, a oração do pecador, pedindo perdão dos seus pecados e com certeza o Senhor recebendo em seus braços de amor. Diga comigo: Senhor Jesus, eu reconheço que eu sou um pecador, uma pecadora, e neste momento, ó Deus, eu te aceito como meu único e suficiente Salvador. Te peço, ó Deus, perdoa os meus pecados, Senhor. Escreve o meu nome no livro da vida e sela com teu sangue. Senhor Jesus, eu estou retornando para a tua presença. Me perdoe, Senhor, porque eu me afastei, porque eu deixei de te servir. Mas hoje, ó Deus, eu te peço perdão e volto para a tua presença. Me receba, Senhor, e segura-me, ó Deus, em tuas mãos, para que eu não caia, para que eu não tropece. E eu prometo ser fiel até o fim. Bem, queridos, você aceitou a Jesus como Salvador, você reconciliou com o Senhor Jesus. Olha, você pode mandar uma mensagem para nós, nosso, através do e-mail, quero aceitar Jesus, @ipda.com.br, e alguém vai irá te responder para te ajudar, para te orientar. Enfim, aqui tem sempre alguém. Os pastores aqui estão a postos para responder a sua mensagem. A sua mensagem, você que aceitou Jesus, você que reconciliou. Você também pode procurar uma igreja pentecostal Deus e Amor mais próxima aí aonde você mora, no seu bairro, na sua cidade. Procurar lá o pastor da igreja, os obreiros da igreja e dizer: olha, eu aceitei a Jesus ou me reconciliei. Através da programação Madrugada do Socorro de Deus. Olha, com certeza ali um homem de Deus, uma mulher de Deus vai te ajudar, vai te orientar, vai conversar com você. Você será muito bem-vindo para esta caminhada maravilhosa na presença do Senhor. Deus abençoe, seja muito bem-vindo na casa do nosso Deus.
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0: Muito bem, 2 horas 33 minutos. 2 horas 33 minutos. Deus abençoe, meu querido ouvinte, meu querido irmão, minha querida irmã. Chegou o momento aí de nós ouvir uma palavra maravilhosa também. Chegou o quadro é Sementes, pastor Kleber de Oliveira, falando conosco aí com o tema Escolha do Caminho de Nossas Vidas. É o quadro Sementes e vamos ouvir neste momento.
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4: paz do Senhor Jesus, querida audiência que nos acompanha neste momento tão precioso, quero convidá-los para uma breve meditação, mas também um poderoso momento de edificação, de reflexão na boa, genuína e poderosa palavra de Deus. Quero convidá-los a lermos a Bíblia no livro de São Mateus, capítulo 13, versículo 27. Aonde diz a palavra do Senhor até o versículo 51. Igualmente, o reino dos céus é semelhante a uma rede lançada ao mar e que apanha toda a qualidade de peixes e, estando cheia, a puxam para a praia. Assentando-se, apanham para os cestos bons. Os ruins, porém, lançam fora. Assim será na consumação dos séculos. Virão os anjos e separarão os maus dentre os justos. Ouvintes, é necessário compreendermos a aplicação da parábola da rede. Eu creio que você já ouviu a colocação de muitas pessoas quando estão dialogando, fazendo um paralelo com a atual situação que o mundo, que as pessoas, que as vidas estão enfrentando. Muitos deles, em sua própria consciência, dizem a seguinte palavra: estamos vivendo os dias finais. Porém, a parábola da rede, que Jesus sempre usou, semelhanças daquele então, semelhanças do cotidiano da vida de cada pessoa, sendo ela cristã ou não, para que pudesse receber e entender a palavra de Jesus como palavra poderosa, mas uma palavra simples e uma palavra de salvação. E quando Jesus faz esta semelhança, este paralelo entre o reino dos céus e a rede que é lançada ao mar, eu queria que você começasse a exercitar a sua mente para colocar esta rede como sendo a boa, genuína palavra de Deus. Os pescadores como os pregadores desta palavra, os peixes como sendo a nossa alma. E Jesus, ele diz que no momento da pesca é inevitável o puxar da rede. Todos agora estão puxando as suas redes. O mundo está puxando ao seu lado. Os céus está agora congregando, está chamando, como disse o sábio pregador. O Senhor, a sabedoria suprema, está nas esquinas e ela clama: dê-me ouvidos, é o Senhor chamando. E quando nós estamos olhando para este tempo do fim, eu sei que você já ouviu pessoas dizer isso: estamos caminhando para o fim. Então agora é hora em que as redes estão sendo puxadas. Para onde? Para fora? Para a praia? E agora é o momento da definição. Agora é o momento da separação entre os bons e os ruins. Alguém pode até dizer: não, pastor, isso será na consumação dos séculos. Não é para agora. Ainda não. Mas as escrituras nos deixam claro que esta separação é somente uma definição das escolhas que nós fizemos nesta vida. Se você escolheu o mal, o ruim, então não haverá como reverter naquele dia as escolhas e as decisões tomadas. Os bons, eles escolheram o bom, o reto e o justo, santo caminho do Senhor. Eu queria que você fizesse esta semelhança, porque a Bíblia diz que quando já está cheia a rede, os pescadores a puxam para a praia e então se assentam junto aos cestos e eles começam a separar os peixes bons dos peixes ruins. Eu quero que você também compreenda que este texto, que diz que o reino dos céus é semelhante a uma rede lançada ao mar, que quando os pescadores a lançam, são obrigados depois a puxar até a praia, e eles estão ali cumprindo a sua função. Então, não haverá ainda uma eleição, não haverá uma separação. O evangelho é para todos, os chamados é para todos, a oportunidade agora é para todos. E todos aqueles que recebem a palavra, recebem o evangelho, são arrancados com mãos poderosas do mundo, do pecado, das obras deste mundo, das obras do diabo. E chega um momento em que nós, depois de havermos sido tirados, arrebatados do mundo, então vem a retribuição das boas, das perfeitas decisões que nós tomamos, não por nós mesmos, mas que o Espírito Santo nos impulsionou a tomar em Cristo Jesus. Estamos vivendo agora o tempo da eleição. O Senhor está chamando a todos para a salvação. Porém, haverá um dia em que Ele colocará do seu lado aqueles que foram chamados e aceitaram o seu chamado para a salvação. A Bíblia diz no livro de São Mateus que então o Senhor colocará, é Ele que fará a separação entre os bons e os maus. Saiba disso, se você pudesse escolher estar na companhia de uma pessoa boa ou má, você optaria de uma forma lógica, sendo um cristão ou não, eu quero a companhia desta pessoa, porque o seu proceder, a sua vida, as suas escolhas, a sua palavra é boa. Eu quero estar com ele. E se você também tivesse a oportunidade para escolher entre eliminar todos aqueles que são maus e estão ali na sua frente, você o faria sem hesitar. Quem é que quer estar em companhia de pessoas más? Ninguém. Agora a Bíblia diz que, assim como na parábola do joio, nós não temos esta autonomia. Quando Jesus termina esta sessão de ensino, ele introduz uma lição de narrativa direta, dando a entender que todos aqueles que escolheram viver com ele, escolheram a melhor parte. Não pense que esta escolha Deus precisa fazer por nós. O mundo, conhecido como mar, está aí. Os pescadores continuam lançando as suas redes e todos estão sendo alertados, todos estão sendo chamados, porém nem todos eles têm dado ouvido a este chamado. E saiba que não é porque somos bons ou porque temos esta capacidade, o discernimento de fazer separação entre aquilo que é bom e entre aquilo que é ruim, que nós seremos bons. Não, mas quando aceitamos o chamado para a salvação em Cristo Jesus, então os nossos males são arrancados, os pecados em Cristo Jesus, eles são levados ao madeiro e nós podemos descansar na salvação completa que Deus nos oferece e que Deus nos dá em Cristo Jesus. Então saiba que todos agora estão puxando as suas redes. O reino dos céus está puxando a sua rede. O reino terreno está puxando a sua rede. Os reinos infernais estão puxando as suas redes e estão ceifando milhares de milhões. E aqueles que disseram: pastor, eu não tomei decisão, eu não optei nem entre o bom e nem o ruim, eu estou na imparcialidade, eu digo para você que você já escolheu, você já tomou a sua decisão, porque agora, neste tempo final, é o tempo de decisão. E não há como mais dizer que nós temos um vale para esperar e nós estamos, como diz a Bíblia, como aquela multidão no vale da indecisão. Não, não há nenhum vale agora aonde se possa continuar na indecisão. Aqueles que querem ser bons, todas as suas atitudes se revelarão, porque nós estamos chegando ao fim. Nós estamos chegando ao tempo final e agora não há mais como ocultar desejos, vontades, pensamentos. O que nos resta agora é tomar a boa decisão e aceitar a vida para que vivamos. Recorde-se, a rede está sendo puxada e eu quero saber de qual lado estará a sua alma. Qual foi a decisão que você tomou em estar entre os bons, aquele que Deus chamou para a salvação? Ou você continuará na roda dos escarnecedores? Ou você continuará seguindo o conselho dos pecadores? porque a Bíblia nos deixa claro, hoje a separação não podemos fazer, mas a escolha de viver Cristo Jesus e a sua salvação é irremediável. Somos nós que temos que tomá-la. E quando contemplarmos o Senhor lançando sobre nós a sua rede na consumação, vendo os seus anjos separando os maus dentre os bons, então nós saberemos o quanto valeu a pena ter aceitado e sustentado a nossa confissão de fé em Cristo Jesus. Não deixe nada mais te prender. Não deixe o inimigo, o mundo, te convencer de que você está bem, de que tudo está bom e que sempre vai ser desse jeito. Não, haverá o dia da separação e ali se revelará o desígnio do coração de cada um. Quando a Bíblia diz no livro de Malaquias, e outra vez vereis a diferença entre aqueles que servem a Deus e aqueles que não servem, este vereis também será manifesto diante dos olhos de todos aqueles que escolheram guardar a sua vida em Cristo Jesus. Somente com os teus olhos contemplarás e verás as recompensas dos ímpios. Tome uma decisão sábia. Diz a palavra de Deus que hoje coloco diante de vocês a vida e a morte, a bênção e a maldição. Então, escolhei a bênção, a vida, para que vivas. Que Deus te abençoe e que as suas escolhas a partir de hoje possa definir a sua vida, o seu futuro, a sua eternidade com Deus. Palavra do Senhor para o seu coração.
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0: Muito bem, queridos, 2:50, 2:50. Olha, nosso WhatsApp está aberto, 11 98292 3392. Temos irmãos que estão aqui interagindo conosco através do WhatsApp. Nosso irmão Elias Carvalho, nosso irmão Elias, ele que está falando da cidade de Goiânia, Goiás, está dizendo aqui: a paz do Senhor Jesus Cristo, me chamo Elias Carvalho, moro na cidade de Goiânia, peço oração em favor da minha vida espiritual, também da minha vida material e também por toda a minha família e todos os meus parentes, que são todos do Ministério Deus e Amor. Deus abençoe, irmão Elias, vamos estar orando sim pela sua vida, em nome do Senhor Jesus Cristo e também de toda a sua querida família aí de Goiás, de Goiânia. O nosso irmão Eliseu Ferreira, também aqui ele é de Soretama, Espírito Santo. Ele está dizendo aqui que ele está ligado todos os dias, está ligado na programação Deus e Amor. E está pedindo para colocar o nome dele na oração. Já está aqui, viu, irmão Eliseu? Já está, seu nome já está aqui na oração. E com certeza estaremos clamando pela sua vida. Deus abençoe aí a sua audiência. A nossa irmã Edna, também, Abel, ela está também sintonizada aqui na programação nessa madrugada. Deus abençoe, irmã Edna. A nossa irmã Márcia, também está sintonizada na programação, está ligadinha nesta madrugada do Socorro de Deus. A nossa irmã Luzineide também, está aqui na audiência, ligadinha na programação A Voz da Libertação. Deus abençoe a sua audiência, meus queridos irmãos. Temos certeza que, olha, a bênção de Deus, ela está sendo derramada sobre a vida de todos vocês nesta madrugada. Deixa eu ver se tem mais alguém aqui que está conosco aqui, através do WhatsApp, que está mandando mensagem para nós nesta madrugada. Deixa eu ver aqui. Não tem mais ninguém. Mas Deus abençoe você que está conosco nessa madrugada. A bênção de Deus, ela está sobre a sua vida. Você também pode estar ligando para nós através do 3208-2743, 3208-2790. Deixa eu repetir aqui, que talvez falei um pouquinho rápido: 3208-2743, 3208-2790. Você pode ligar, estaremos aqui pronto para te atender. 2:53.
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0: Olha, meus queridos, a palavra de Deus, ela dá é o bálsamo para as nossas feridas, ela é o remédio para a nossa doença, ela é o consolo para as nossas aflições. A palavra de Deus, ela é tudo. E a palavra

0: teu próprio entendimento, ou seja, colocar tudo, a nossa vida nas mãos do Senhor nosso Deus. O interessante é quando nós colocamos a nossa vida na mão de Deus, ou seja, se colocamos na dependência de Deus, se colocar a vida nas mãos de Deus é se colocar na dependência de Deus. É a ovelha que depende do seu pastor. E quando nós colocamos a nossa vida nas mãos de Deus, se colocamos na dependência do Senhor, olha, milagres começam a acontecer, coisas começam a ocorrer nas nossas vidas. Então, portanto, se você quer uma mudança, quer algo, que algo aconteça, olha, coloque a vida nas mãos do Senhor. Se coloque na dependência de Deus, que fazendo assim, com certeza, Deus do alto céus, ele agirá em seu favor. Aí nós podemos expressar aí com propriedade o que está escrito lá no Salmo 23, que diz assim, ouvinte: o Senhor é o meu pastor e nada me faltará, porque como ovelha nós estamos na dependência do bom pastor. 2:56.
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0: Bom, 2:56. Daqui a pouquinho é aquele momento da oração, é o momento do clamor com o pastor Lorival de Almeida. Daqui a pouquinho, ouvintes, já será aquele momento maravilhoso. Faça como a nossa irmã Leudilene. Nossa irmã Leudilene, ela enviou aqui a mensagem para nós aqui, pedindo a oração. Ela está dizendo assim: eu clamo a Deus por essas vidas. Ela colocou aqui alguns pedidos de oração e está dizendo que ela clama a Deus por essas vidas e pede também que nós oremos em favor dela também, né? Pede ajuda em oração. Estaremos orando sim, viu, irmão Leudilene? Em nome de Jesus, temos certeza que Deus estará fazendo uma obra maravilhosa. Estaremos clamando juntos na presença do Senhor nosso Deus. O nosso irmão Márcio também, ele está aqui pedindo oração. Deixa eu ver aqui um pouco extenso aqui, deixa eu, as orações. Ele está pedindo oração por saúde, né? Pela saúde. Que ele está passando por uma dificuldade sobre uma úlcera, né? Estaremos orando sim, viu, irmão Márcio, em nome de Jesus, tá? Com certeza. Ele está dizendo aqui que saiu algumas feridas, foi ao médico 3 vezes, está tomando medicação. E também estaremos orando por você para que Deus restaure a sua saúde, tá bom, Marcos? Márcio já está aqui na planilha de oração, Márcio Almeida. Em nome do Senhor Jesus. Temos mais aqui um ouvinte também que está conosco aqui através do WhatsApp. Deixa eu ver aqui quem é esse irmão que está conosco. Não é irmão, é irmã. A nossa irmã Ilma. Nossa irmã Ilma, ela é de Caxias, Rio de Janeiro. Caxias, Rio de Janeiro. Ela está pedindo oração pelo seu filho Márcio e também pelo Daniel e o Samuel, para Deus libertá-los das drogas, né? E também está orando, pede oração pela sua saúde, que ela sente muitas dores no corpo. Sim, irmã Ilma, vamos orar sim pela vida do Márcio, do Daniel, do Samuel, pela sua vida também. Deus, ele é poderoso para trazer uma libertação total em toda a família, em nome do Senhor Jesus. Estamos juntos aí, estamos juntos na oração, estamos juntos no clamor, estamos juntos buscando a presença do Senhor nosso Deus, e temos certeza que ele já está agindo de uma forma maravilhosa através da oração. Afinal, a palavra de Deus diz que o Senhor, ele é galardoador daquele que o busca. A nossa irmã Vilma também está dizendo: eu estou ligada na Voz da Libertação, preciso de oração pela minha saúde. Ela é da cidade de Itapema. Itapema é Santa Catarina. Deus abençoe, irmã Vilma. Estaremos orando sim pela senhora. E continua ligada aí na programação.

proclamação na madrugada do socorro de Deus. A irmã Maria também está pedindo oração pela sua vida financeira. Estaremos orando sim, viu, irmã Maria, em nome do Senhor Jesus. Nossa irmã Dorinha, ela é de Ribeirão Pires. Ela está pedindo a oração pela sua vida. Ela está internada, ela está no hospital agora, para fazer uma cirurgia, para tirar a pedra da vesícula. E vamos orar por ela em nome de Jesus. Nossa irmã Dorinha, que ela é de Ribeirão Pires e já está lá na antessala, né, da cirurgia, para poder fazer essa cirurgia, para tirar essa pedra. Estaremos orando aí para Deus te dar vitória, viu, irmã Dora? Em nome do Senhor Jesus, fique na paz, fica na comunhão do Senhor, que tudo vai dar certo em nome de Jesus. Como se diz, já deu tudo certo, porque estamos orando, estamos clamando em nome do Senhor Jesus. 3 horas na capital paulista, chegou a hora dos nossos prefixos e já também retornaremos com aquela oração poderosa com o pastor Lorival de Almeida. Até já.

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Falemos com Deus nesse momento, queridos ouvintes. Nesse momento que nós estaremos orando por você, você vai estar orando por nós, alguém orando por nós. Que bom, né? Que bom nós buscarmos a presença de Deus e sabermos que estamos intercedendo por outros e outros também pela gente. Falemos com Deus. Grande Deus, poderoso Pai, é mais um dia de vitória que o Senhor nos concede, ó Deus, e aqui estamos na presença do Senhor, clamando pelo seu amor, pela sua misericórdia, pelo socorro que o Senhor é para mim, para nós, para todos aqueles que estão falando contigo nesse momento. É muita coisa boa que o Senhor tem feito, Senhor meu Pai, em favor da nossa pessoa, em favor dos nossos irmãos, dos nossos familiares, dos nossos ouvintes. O Senhor tem nos guardado, o Senhor tem nos livrado do mal, o Senhor tem nos abençoado grandemente. Então, Senhor, receba o nosso muito obrigado de todo o nosso coração. Senhor, estamos aqui também, ó Pai, para continuar a nossa conversa, queremos falar com o Senhor. E como sempre, ó Deus, parece que até uma praxe nas nossas orações, mesmo porque reconhecemos também, não só a bênção nossa de cada dia, reconhecemos também, ó Deus, que precisamos do perdão nosso de cada dia, da misericórdia do Senhor a cada dia na nossa vida, no nosso coração, porque somos pecadores, Senhor meu Deus. Por isso, Senhor, nós queremos orar sabendo, ó Pai, que estamos sendo atendidos. Queremos orar, ó Deus, sabendo que a resposta à nossa oração já está acontecendo. Senhor meu Deus, Senhor meu Pai, obrigado, ó Pai, pelo socorro que o Senhor está sendo para essa pessoa que nesse momento, ó Deus, está clamando conosco. E depois de ter reconhecido a sua fragilidade, ter reconhecido a sua vida carente da misericórdia acima de tudo, agora está alinhada contigo e sei que o Senhor está respondendo o clamor de cada um. Senhor meu Deus, Senhor meu Pai, o Senhor é um Deus vivo, Deus poderoso. Purifica-nos, Senhor, no sangue de Jesus, que foi derramado na cruz do Calvário, e lava-nos na tua palavra. O Senhor mesmo fala, Senhor Jesus, já fostes lavados pela palavra. Lava-nos, ó Deus. Nós temos uma grande obra a realizar, e sabemos que essa grande obra, Senhor meu Deus, a realizar, ela vai acontecer a partir do momento, Senhor, que nós estivermos nos sentindo completamente abençoados, mediante, ó Deus, a nossa exposição a Ti, o nosso coração aberto ao Senhor. Deus de misericórdia, Deus poderoso, o Senhor tem as nossas vidas para operar, e nós temos tantas vidas para ganhar. Vidas que serão alcançadas através das palavras que o Senhor haverá de colocar em nossa boca. Vidas, Senhor meu Deus, que serão alcançadas através do nosso testemunho, através, Senhor meu Deus, da nossa pregação. Por isso, Senhor, nós sabemos que sem o Senhor, sem a misericórdia do Senhor, nós não iremos a lugar nenhum, nós nada poderemos fazer. Deus de poder, em nome de Jesus, eu quero apresentar ao Senhor nesse momento pessoas, ó Pai, que estão atravessando nos mais profundos vales, que estão nos mais profundos abismos. Algumas já chegam a dizer que alcançaram até o fundo do poço, Senhor. Eu sei que o Senhor pode visitar nesse momento. Eu sei que o Senhor está ouvindo o meu clamor. O Senhor está ouvindo a minha oração, bem como o Senhor está ouvindo a oração de todas as pessoas que estão clamando a Ti nesse momento, com um coração sincero, com um coração aberto a Ti. Senhor, aqui estamos nós clamando. Sabemos que o Senhor é o Deus vivo, único, poderoso, verdadeiro, detentor das respostas para as nossas vidas. Senhor da glória, nesse momento eu apresento ao Senhor essa vida, Senhor, que está no mundo das drogas, essa vida que está no mundo do alcoolismo, essa pessoa, ó Pai, que está no mundo do crime, pessoas, ó Pai, que talvez estejam ainda fora das prisões, algumas já recolhidas às prisões. Senhor, o Senhor é o conhecedor desse coração,
conhecedor dessa vida, conhecedor dessa lágrima de pai, dessa lágrima de mãe, dessa lágrima, ó Deus, que rola em favor de pessoas, ó Deus, que a família esperava delas tanto, que a família esperava pelo menos, ó Deus, que fossem pessoas de bem, mas foram transviadas de alguma forma, de alguma maneira, Senhor, aos falsos conselhos, falsos amigos, coisas, ó Deus, que o mundo apresentou, fizeram com que tantos se transviassem da sua verdade, fizeram, Senhor, meu Deus, com que tantos deixassem o caminho do Senhor. Deus de poder, alguns nem chegaram a conhecer o caminho do Senhor, mas na verdade, ó Deus, conheciam as sendas direitas, pelo menos, mas enganadas pelo adversário. Partiram, ó Deus, algumas delas drogadas, alcoolizadas, para essa vida de violência, para essa vida, ó Deus, de tristeza, essa vida onde todo dia, Senhor, é uma questão de sobrevivência apenas. Senhor, meu Deus, quantos já tombaram nos campos de batalha dessa vida? Quantos, ó Deus, poderiam estar vivos, mas não estão? Porque, infelizmente, Senhor, meu Deus, se deixaram levar pela violência do presente século, se deixaram levar pelas oportunidades do ganho fácil e, infelizmente, ó Deus, se enveredaram na rota da morte. Senhor, eu sei que o Senhor está ouvindo o nosso clamor agora. E sei, ó Deus, que muitos que entraram por esse caminho estão buscando uma oportunidade de sair. Estão buscando uma oportunidade, Senhor, meu Deus, de ver um caminho para a transformação. Que o Senhor se apresente agora, Senhor, meu Deus, aliviando essa vida, repreendendo, Senhor, meu Deus, toda forma, toda força maligna, repreendendo toda a força do inferno que está afetando esses corações, que está afetando essas vidas, essas pessoas. Eu creio no Senhor, meu Deus, agora, que o Senhor está aqui, meu Pai, agindo nessas vidas que estão enlaçadas, acorrentadas no caminho da morte. As pessoas que estão na rota da colisão com o desaparecimento completo. Eu quero repreender, ó Deus, esse poder da morte, esse poder do inferno. Repreendo agora, meu Pai, e que essas vidas possam sentir a oportunidade de uma vez mais voltarem a ser verdadeiramente vidas. Senhor meu Deus, Senhor meu Pai, em nome de Jesus, quero apresentar ao Senhor também as pessoas que estão com enfermidades, que são consideradas pela medicina enfermidades incuráveis. São enfermidades, ó Deus, tantas. Eu sei, ó Pai, que dependendo do estágio que se encontra esse corpo, dependendo, ó Pai, das condições dessa vida, em alguns casos realmente a medicina já não tem mais nada a fazer. Sei também, ó Deus, que dependendo da situação, talvez a medicina ainda tenha algum poder para agir, mas sei também, ó Pai, que para o Senhor não existem impossíveis. Sei também, Senhor meu Deus, que o Senhor é poderoso para curar aquilo que para o homem já não tem mais cura, assim como também o Senhor é poderoso para curar aquilo, ó Deus, que talvez ainda reste uma pontinha de esperança. Deus grande e poderoso, são tantas enfermidades, ó Deus, são tantas dores que essa pessoa está passando, mas eu sei que o Senhor pode aliviar também. Eu tenho fé, ó Deus, e eu peço ao Senhor, dizendo ao Senhor que esse coração, que a nossa vida, ela apela também para a sua misericórdia. Nós permitimos, Senhor meu Pai, a sua misericórdia atuar na nossa vida. Se o Senhor não atuar em nossa vida, se o Senhor não atuar na vida dessa pessoa desesperada, se o Senhor não atuar na vida dessa pessoa desesperançada, é certo, Senhor meu Deus, que essa vida não alcançará a vitória que tanto precisa. É certo, Senhor meu Pai, que essa vida, Senhor, não conseguirá sobreviver mais um dia. Mas eu peço ao Senhor, ó Pai, o Senhor é poderoso para fazer uma transfusão total nessa vida. O Senhor é poderoso não só para dar uma vida nova,
O Senhor pode dar órgãos novos também. O Senhor pode, Senhor meu Deus, atuar grandemente, fazendo, meu Deus, com que essa vida experimente aquilo que nós chamaríamos de um verdadeiro milagre. Eu sei que o Senhor cura, meu Pai. Eu sei que o Senhor faz maravilhas. Sei que o Senhor faz milagres. Eu sei que nesse momento o Senhor pode fazer com que essa vida seja totalmente transformada lá dentro do seu interior. Aquela partícula, aquela molécula, Senhor, aquela coisa mais pequenina, talvez, meu Pai, até mesmo que não é muito nem falado pela ciência, pela medicina, eu sei que o Senhor pode ir lá detectar, ó Deus, o que está acontecendo nesse corpo, detectar, Senhor meu Deus, realmente o que está acontecendo nessa vida e realizar a cura que o Senhor pode realizar e realizar o milagre que o Senhor pode realizar. Realiza agora, meu Deus, o teu milagre. Realiza agora, meu Pai, a cura divina nesse corpo. Eu posso dizer ao Senhor, ó Pai, garanto ao Senhor, jamais, Senhor, eu vou requerer a mim ou vou dizer que fui eu, porque eu sei, ó Pai, que a misericórdia do Senhor é o amor do Senhor, é a mão do Senhor quem faz, Senhor, a ação, é o Senhor quem cura, é o Senhor quem traz o milagre. Senhor, toda glória e toda honra é dada a Ti, Senhor. Toda glória e toda honra é tributada ao Senhor, porque o Senhor é o único Deus poderoso e verdadeiro. Cura agora essa criancinha, Senhor, que até mesmo, Senhor, a manifestação dela diante da dor, da doença que está sofrendo, é uma manifestação indecifrável aos olhos dos pais. Sabem até que há alguma dor, até medindo a febre, sabem que há alguma doença, mas a criancinha não sabe se explicar. E o Senhor é poderoso, Senhor, para alcançar essa criancinha agora. Cura essa criança, meu Pai, cura agora essa criança, cura agora também, ó Deus, esse velhinho, esse adulto, esse jovem, esse adolescente, pessoas que estão, Senhor, atravessando o vale da sombra da morte, pessoas, Senhor meu Deus, que estão em estado terminal, pessoas, ó Pai, que já não há mais esperança para elas, faça atuar a sua misericórdia, ó Deus. Eu peço ao Senhor misericórdia, Senhor. Tenha misericórdia acima de tudo, meu Deus. Eu sei que o amor do Senhor é grande em favor dessa vida. Eu sei que o amor do Senhor é grande em favor dessa família. Em nome de Jesus, meu Deus, eu repreendo toda a enfermidade que está levando essa pessoa a esse sentimento tão cercano de morte. Há poder no nome de Jesus Cristo. Eu te repreendo, enfermidade, sai agora. É para a glorificação do nome do meu Senhor. É para a glorificação do meu Deus, na pessoa do Pai, do Filho e do Espírito Santo. Senhor meu Deus, também quero apresentar ao Senhor famílias que estão sendo, Senhor, sacudidas. Famílias, ó Pai, que estão sendo envolvidas pela contenda. Nós estamos presenciando, Senhor, famílias e mais famílias, lares e mais lares, que talvez, ó Pai, por falta de conhecimento, de vigilância, por falta de domínio, por falta de tudo, Senhor, essas famílias, infelizmente, sucumbiram diante das setas lançadas pelo inferno. No século das separações, quanta gente, depois de conhecer a sua palavra, tem se entregado a Deus aos processos mundanos, tem se entregado a Deus aos processos legitimados pela lei. Mas infelizmente, Senhor, através da sua palavra podemos refletir no descontentamento do Senhor pela separação
separação de pessoas que vão criando lares, lares, famílias e famílias, confusões e confusões, e decretando, ó Deus, uma sociedade totalmente misturada, diferenciada, separada, onde o ódio parece imperar, ó Deus, em tantas vidas que buscam levar a outras malefícios, males e até a morte. Senhor meu Deus, Senhor meu Pai, o Senhor é poderoso para guardar a instituição primeira, o decreto primeiro do Senhor. O Senhor é poderoso para preservar as famílias, para que também a sociedade, ó Deus, pare de apodrecer e a igreja também não se deteriore. Eu creio, meu Deus, que o Senhor é Deus poderoso agora para trazer acima de tudo compreensão, também, ó Deus, doses de humildade, doses, Senhor meu Deus, de bom senso, para que o inimigo não declare vitória sobre esse lar, sobre essa casa, sobre essa família. Eu creio, Senhor meu Deus, eu creio no agir do Senhor agora, para guardar também a minha família, para guardar também, Senhor, a minha esposa, os meus filhos, os meus familiares, para guardar, ó Deus, os meus irmãos, os meus pais, para guardar, Senhor meu Deus, também a minha sogra, os meus cunhados, a diretoria da nossa igreja, os meus primos, tios, Senhor meu Deus, os nossos amigos. Senhor, se o Senhor não nos guardar nesse século onde a violência, Senhor, tem tomado conta das cidades, eu tenho certeza, Senhor meu Pai, que não haverá sobreviventes. Guarda-nos, ó Deus, guarda-nos nas tuas mãos, proteja as nossas vidas, bendiz a sua palavra, guarda-me do homem mau, livra-me do homem violento. Senhor, o Senhor é poderoso para guardar também aqueles que fazem o seu trabalho para a manutenção da lei e da ordem. Pai de poder, em nome de Jesus, se não for a ajuda do Senhor, o socorro do Senhor, como estaremos, ó Deus, nós tranquilos? Não há condições, Senhor meu Deus, mesmo porque, ó Pai, o inimigo, de noite e de dia, maquina o mal contra nós, maquina o mal contra mim, maquina o mal contra o ouvinte. Senhor, dai sabedoria e direção para a diretoria da nossa igreja. Todos nós, ó Deus, que procuramos dentro do nosso entendimento o melhor para a sua obra. Sabemos, ó Pai, que a obra é grande. Sabemos, ó Deus, que a satisfação completa é quase que impossível. Mas sabemos também, ó Deus, o quanto nós temos nos esforçado para alcançar almas, para alcançar também cuidar, Senhor, daqueles, ó Deus, que estão atravessando momentos difíceis mesmo dentro da igreja. Senhor, ajuda-nos, ó Deus, a ajudar outras pessoas. Esteja sobre nós, Espírito Santo da verdade. Esteja sobre a nossa casa, sobre a nossa família. Eu repreendo as setas malignas, diabólicas e satânicas. Eu repreendo no nome de Jesus todo o poder das trevas, Senhor, que tem lutado para tirar a nossa paz. Não conseguirá e não prosperará, porque nenhuma arma forjada contra nós haverá de prosperar, porque maior é o que está conosco. Meu Deus, o Senhor é um Deus vivo, e eu sei que o Senhor é um Deus vivo e que está conosco para nos guardar, para ser socorro presente no momento da angústia. Seja o nosso escudo, a nossa torre forte. Meu Deus, meu Pai, eu repreendo todo o poder do mal, todo o poder da mentira. Meu Deus, meu Deus, eu sei que o Senhor é poderoso para trabalhar através da oração dos teus servos que estão interligados conosco de coração para coração, e sei que o Senhor está ouvindo o clamor dessas pessoas que estão orando comigo, e nós estamos, ó Deus, pedindo nada mais, nada menos do que a atuação da sua misericórdia. Nada mais, nada menos, ó Deus, pedindo que o Senhor guarde, que
o Senhor ajude, que o Senhor proteja, que o Senhor continue nos usando para alcançar vidas, e pedindo ao Senhor que o Senhor destrua a fortaleza do adversário, destrua a fortaleza do inimigo, destrua o foco, Senhor meu Pai, onde ali, ó Pai, está imperando os processos da desonestidade, os processos da mentira, os processos do pecado, do engano. Senhor meu Deus, eu creio no Senhor, eu creio no agir das tuas mãos, eu creio no agir da tua misericórdia agora, Pai de poder, em nome de Jesus, ó Deus, em nome de Jesus, Senhor, eu creio no Senhor, eu creio na mão do Senhor, fazendo maravilhas agora, eu creio, ó Pai, eu creio, Senhor, que o Senhor está atuando poderosamente, agora também onde estão os presidiários, eu creio que o Senhor está atuando, curando esse coração, esse rim, esse pulmão, eu creio que o Senhor está agindo também nas cadeias públicas, sei que o Senhor está abençoando os seus pastores que militam nessa causa com legitimidade. Cura agora o câncer, Senhor. Cura agora, Senhor meu Deus, essa enfermidade da boca, do nariz, da garganta, essa enfermidade pulmonar. Lava-nos na tua palavra, perdoa os nossos pecados, Senhor. Cura agora esse reumatismo, cura agora essa enfermidade no fígado, cura essa enfermidade agora que atinge, Senhor, os pulmões, essa enfermidade que atinge o cérebro e o coração. Senhor meu Deus, o Senhor é um Deus grande, poderoso, misericordioso. Eu creio no teu poder agora, desde as plantas dos pés até o alto da cabeça, toda virose, toda bactéria, todo mal que está atingindo essa vida, todo mal que está atingindo esse coração, eu repreendo agora, todo mal que atinge esses ossos, toda inflamação, toda artrite reumatoide, todas as enfermidades infecciosas, todo tipo de paralisia, parestesia, meu Deus, eu repreendo toda enxaqueca, toda dor, toda enfermidade que a medicina considera, Senhor, que pode se ir levando, mas a cura nunca mais virá. Em nome de Jesus, saia desse corpo, saia dessa casa, todo mal, Senhor, eu repreendo, Senhor, toda enfermidade considerada natural, toda enfermidade também espiritual que atinge esse corpo, essa vida, Pai de poder, Pai de misericórdia, em nome de Jesus Cristo, que o Senhor esteja também com aqueles, ó Deus, que foram declarados autoridades responsáveis por cidades, estados e nações, que sejam pessoas sábias e acima de tudo honestas, para que a população possa desfrutar daquilo que contribui, para que, Senhor meu Pai, haja consciência e para que seja vencido todo o processo de corrupção, Senhor meu Deus, em nome de Jesus, o Senhor vai abençoar sim os cultos ora anunciados, o Senhor vai abençoar as campanhas, o Senhor vai trazer, ó Deus, as pessoas que precisam da salvação. Quanta gente precisa de salvação, meu Deus, quanta gente, Senhor meu Pai, desviadas dos seus caminhos, quantas pessoas estão longe de ti, o Senhor pode trazê-las, ó Pai, o Senhor pode recuperá-las, Senhor meu Deus, em nome de Jesus Cristo. Recupera essa vida, meu Pai, recupera essa vida, meu Deus, em nome de Jesus Cristo. Eu creio em ti, meu Pai, eu creio na força do seu poder, o Senhor é Deus poderoso, recupera essa vida agora, meu Pai, eu estou ciente da tua resposta, eu estou certo do seu poder na minha e na nossa vida, Senhor, em nome de Jesus Cristo, que a bênção do Senhor, que a proteção do Senhor, que a presença do Senhor esteja conosco de hoje para todo sempre. Amém, Senhor. Amém, Senhor. Amém.

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1: 3:36.
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3: A paz do Senhor Jesus, me chamo Patrícia, moro aqui na cidade de Tiradentes, em São Paulo. Eu venho relatar uma grande vitória que Deus me deu. No ano de 2022 eu tive a minha filha, minha segunda filha. Em 2023 fazer exames de rotina que toda mulher faz todo ano. Constou que eu estava com cisto hemorrágico no ovário esquerdo. Conversando com a minha médica, com a ginecologista, ela falou para mim que provavelmente eu teria que fazer uma cirurgia para retirar, porque se não retirasse, eu poderia ter uma hemorragia, ele poderia estourar dentro de mim, eu ter hemorragia e chegar a morrer. Confesso que eu não fiquei assustada, porque eu sei o Deus do qual eu sirvo, que se ele quisesse, ele poderia me curar. Eu apresentando nas madrugadas, nas 3 horas, orando com o pastor Lorival, fazendo as minhas coisas, eu tava ali orando, clamando a Deus, falando pra Deus que ele era poderoso pra me curar se ele quisesse. Eu confiava nele, eu confio nele, e aconteceu que a médica me passou a carta de recomendação pra eu passar com o cirurgião. Eu

sobre aí o porquê que eu tava fazendo aquele exame, e eu falei, né, que era por causa do sistema hemorrágico no ovário esquerdo, e ele examinou, e falou assim: Patrícia, você não tem nada, aqui tá tudo bonitinho, os seus ovários, tanto direito como esquerdo, estão maravilhosos, não tem cisto, não tem nada. Daí, na hora, eu assim, dentro de mim, eu agradeci a Deus, me deu vontade de chorar, porque eu sabia que ia ser vitória. Deus tinha colocado aquela certeza no meu coração, que se eu continuasse firme, acreditando nele, ele ia me dar essa vitória. Aconteceu que eu levei meu exame na médica, mostrei pra ela, pro cirurgião, o médico falou pra mim: Patrícia, você não tem nada, está tudo certo. Me deu uma carta de alta pra me entregar pra minha médica, pra minha ginecologista.

confia no Senhor. Confia porque a última palavra é dele. A última palavra não é do médico, não é do advogado, não é do homem. A última palavra é do Senhor. Então confia nele. Então eu agradeço a Deus. Eu falei pro Senhor que se ele me curasse, eu ia dar o testemunho na rádio, que era para edificar a fé de muitas mulheres que poderiam estar passando por isso ou por algo pior, né? Então esse é meu testemunho. Eu agradeço a oportunidade em nome de Jesus. Amém.

Meu nome é Enio, esse é meu testemunho que eu venho dar para glorificar o nome do Senhor Jesus. Eu com 9 anos de idade, eu tive um abuso sexual, né? Aonde na qual me levou a não querer mais ficar dentro de casa, né? Com aquele parente meu. Comecei de entre 9 e 10 anos de idade, eu comecei a fazer uso de drogas, né? Precisamente o crack. E durante 25 anos eu fiz uso dessa substância. Até o ano passado minha vida estava uma ruína total. Eu sou professora, funcionário público, né? Mas eu não estou podendo ministrar dentro da sala de aula porque eu usei droga dentro da escola e fui afastado da sala de aula. Naquele momento eu decidi que eu tinha que ficar muito tempo na rua e eu vim parar aqui na Praça da Sé, né? Onde eu vim conhecer o crack. E ali eu comecei a fazer uso dessa substância, do crack, e não consegui mais parar. Trouxe várias consequências negativas na minha vida o uso do crack. Eu usei crack dentro da escola e fui proibido de ministrar por ter adolescentes, né? A minha família ficou totalmente contra, tive que ser internado, pedi uma internação, mas a internação não resolveu nada, né? No mesmo dia que eu saí da internação eu voltei a usar drogas e o ano passado eu recebi um convite de um irmão para vir na igreja Deus é Amor, né? E eu falei que não ia vir porque eu não gostava da igreja, né? Foi quando a minha vida se tornou pior em 2015, né? Eu não tinha o que comer, mas eu também não pegava dinheiro do meu bolso para comprar comida. Eu comprava somente o crack. Foi quando eu decidi que eu não podia mais continuar naquela situação. Eu fiz uma internação, né? E não resolveu nada, né? Quando eu recebi esse convite, eu disse que eu não iria de forma alguma pisar dentro dessa igreja. Foi quando a minha vida piorou mais ainda, né? Eu me tornei um mendigo dentro da minha própria casa, né, irmãos? Quando eu aceitei o convite do irmão para vir na igreja Deus é Amor, foi quando tudo começou na minha vida. Eu recebi uma grande libertação de Deus, né, irmão? Decidi vir para a igreja Deus é Amor, Deus me libertou naquele momento, que eu não faço uso do crack, né, irmãos, para a honra e glória de Jesus Cristo. E Deus abriu uma porta de emprego para mim novamente. Eu tô liberto para a honra e glória do Senhor Jesus Cristo, né, irmãos? E esse é meu testemunho de vida, para glorificar o nome do Senhor Jesus.

0: tanto sofrimento, desilusão, tristeza e angústia na sua vida, caro amigo ouvinte. 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Morreu pelos teus pecados em uma cruz de dor, sofrimento e angústia, para te dar a paz e a tranquilidade. Ele mesmo disse bem claro: eu sou o bom pastor, e o bom pastor dá a vida pelas suas ovelhas. Ele chegou a dizer mais ainda: vinde a mim todos que estão cansados e oprimidos, e eu vos aliviarei. 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
2: 3:46.
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2: Santa Ceia é um meio de experimentarmos a graça de Deus. Na Santa Ceia, a nova criatura passa a andar e viver através do novo e vivo caminho. O pecado e a morte foram rompidos pela vida abundante que é Jesus. Assim, aquele que se alimenta de mim viverá por minha causa. 1 João 6,57. O precioso sangue de Cristo, um cordeiro sem mancha ou defeito. 1 Pedro 1,19. Ele pagou por completo a dívida que devíamos a Deus pelos nossos pecados. O sangue de Jesus é purificador. Isso é claramente evidente em 1 João 1,7 a 9. Mas se andarmos na luz, como Ele na luz está, temos comunhão uns com os outros. E o sangue de Jesus, seu Filho, nos purifica de todo o pecado. Se dissermos que não temos pecado, enganamo-nos a nós mesmos. E não há verdade em nós. Se confessarmos os nossos pecados, Ele é fiel e justo para nos perdoar os pecados.

4. O plano perfeito de Deus incluiu o sacrifício de Jesus na cruz, que nos deu a oportunidade de estar libertos do pecado de uma vez por todas, através do seu sangue. O objetivo da Santa Ceia é o romper com todas as estruturas da opressão. Ele morreu, mas ressuscitou. A cruz e o túmulo estão vazios, mas o trono está

0: sacrifício de Jesus na cruz por nós, examinarmos nossa mente e coração e nos arrependermos dos pecados ao recordar do valor da cruz de Cristo, termos comunhão com a igreja, tornando-nos um só corpo e anunciando juntos a vinda de Jesus.
1: 3:50.
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2: Olá, ouvintes, recebam a paz do Senhor Jesus Cristo deste seu irmão, pastor Fábio Lúcio. E eu estou aqui para trazer-lhes uma breve meditação da palavra de Deus. Vamos falar sobre o tema Uma Nova História. E a minha Bíblia está aberta no Evangelho de São Marcos, capítulo 5, a partir do versículo 25 ao 29, que diz assim: certa mulher que havia 12 anos tinha um fluxo de sangue e que havia padecido muito com muitos médicos, e despedindo tudo quanto tinha, nada lhe aproveitando isso, antes indo a pior. Ouvindo falar de Jesus, veio por detrás, entre a multidão, e tocou na sua vestimenta, porque dizia: se tão somente tocar nas suas vestes, sararei. E logo se lhe secou a fonte de sangue, e sentiu no seu corpo estar já curada daquele mal. Essa é uma das passagens do Evangelho que já foi muito utilizada por vários pregadores. Chama a nossa atenção a atitude admirável dessa mulher. Ela teve uma fé inabalável, a ponto de apenas tocar no Senhor e receber a cura para a sua enfermidade. O que acontece é que muitas vezes nós focamos apenas nesse momento da história, quando ela recebe o milagre em si, e não nos atentamos para a transformação que a vida dela teve a partir daquele momento. O toque que ela deu nas vestes de Jesus não apenas curou a sua enfermidade física, mas por meio da fé e pelo poder de Jesus, a vida dessa mulher foi restaurada. E naquele momento ela recebeu não somente o milagre, mas também uma nova história. Nossos momentos de fé definem a nossa trajetória, e cada vez que nós acreditamos no Senhor e alimentamos nossa fé dia após dia, nossa história vai sendo escrita e moldada por Deus. Caminhar com fé no Senhor nos aproxima dele, nos aproxima dos nossos propósitos, nos aproxima do nosso próximo e nos aproxima de nós mesmos. E isso nos torna mais sábios e mais aptos para enfrentar os desafios da vida. A mulher citada nesta passagem acreditava com todo o seu coração que em Jesus havia poder para mudar sua vida. O que acontece é que muitas vezes eu e você afirmamos isso com a nossa boca, porém o nosso coração está longe de acreditar. Temos uma forte tendência em nos firmarmos naquilo que vemos e ouvimos com os nossos olhos e ouvidos naturais. A nossa necessidade é de tocar no Senhor antes de acreditarmos. Porém, aquela mulher acreditou primeiro, e depois ela tocou em Jesus. A fé dela foi seguida de uma ação. Porém, essa ação só teve resultado porque antes ela teve fé. Uma nova história está preparada para todos aqueles que escolherem deixar o caminho da incredulidade e da dúvida e segurar e seguir no caminho da confiança e da fé no Senhor Jesus. Sem fé é impossível agradarmos a Deus, e é necessário que todo aquele que se aproxima dele creia que ele existe e que ele é quem recompensa os que o buscam. Quando você buscá-lo, o Senhor certamente te ouvirá e te dará uma nova história. Deus tem poder para curar nossas enfermidades segundo a sua vontade. Apenas nós temos que crer nele. Não importa qual seja a situação, não importa qual seja o problema, a profundidade da tribulação a qual você esteja passando ou enfrentando, tenha fé, toque no Senhor Jesus e tenha certeza de que a resposta

0: O pastor Fábio Lúcio, Deus nos deu esta oportunidade e eu aguardo você numa breve oportunidade de estarmos aqui mais uma vez para falar do amor de Deus.
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2: Operou o milagre, a cura e a libertação na vida dele, que hoje ele está com 9 anos, pela graça e a misericórdia de Deus ele foi curado, e eu estou contando esse testemunho para a honra e a glória do Senhor. Amém.
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4: Amados ediletos ouvintes, mais uma vez, aceite a gloriosa paz de nosso Senhor e Salvador Jesus Cristo. Que prazer, que alegria, que felicidade nesse exato momento estar falando com todos vocês para convidar a todos estarmos conosco domingo, dia 13 de setembro. Nós estaremos iniciando a grande campanha do Ministério da Oração e do Ministério do Jejum. Serão 3 domingos, das 10 horas da manhã até o meio-dia. Vai ser aqui na sede mundial das nossas igrejas, Deus é Amor. Estamos aqui muito felizes. Qual é o motivo? Sabendo que você vai participar desta campanha, que você vai vir estar conosco. E aqueles que não puderem estar conosco, estará também ouvindo e assistindo a transmissão ao vivo. Estaremos no altar de Deus, orando, clamando, e estaremos juntos nesta fé. Jesus disse: tudo que nós pedirmos em oração, crendo, nós receberemos. Estamos nesta fé, nesta comunhão, porque dia 13 começa a campanha de 3 domingos, Pai, Filho e Espírito Santo. Assim está escrito na palavra de Deus: pedir e dar-se-vos-á, buscai e encontrarei, batei e abri-se-vos-á. Porque aquele que pede, recebe, o que busca, encontra, e o que bate, abre-se-lhe-á. Eu tenho certeza, você que está me acompanhando nesse exato momento, vão ser várias orações. Estaremos orando para o Senhor revestir a igreja com poder e glória. Lembra em Atos dos Apóstolos, capítulo 2, a partir do versículo 1, quando todos estavam reunidos naquele lugar, o Espírito de Deus se apoderou daquele povo. Línguas estranhas, aonde eles falavam em mistério, e todos foram cheios do Espírito Santo. Da mesma forma vai acontecer domingo, dia 13. Nós vamos começar esta campanha. Serão 3 domingos de oração, das 10 da manhã até o meio-dia. E eu tenho certeza que esta campanha vai ficar guardada em teu coração. O motivo é por quê? Porque Deus vai se manifestar com poder e grande glória. Estaremos também orando para Deus fazer milagres. Você que crê que Jesus é capaz de fazer, então venha. Convidamos também pessoas que estão debaixo de tanta maldição, estaremos fazendo a oração da libertação. Pessoas oprimidas, pessoas que estão encarceradas espiritualmente, amarradas espiritualmente, cadeias vão ser abertas, correntes serão quebradas e algo sobrenatural Deus vai fazer. Você que me escuta agora, me acompanha nesse exato momento, que alegria saber que você está conosco nesta fé. Venham todos. Você mesmo de outras igrejas também, você que me acompanha, todos estão convidados. Vai ser o trabalho de um culto de oração. Vamos sim orar para Deus batizar com fogo e com Espírito Santo. Por isso, serão 2 horas de oração. Oração, e eu tenho certeza que nós vamos buscar os dons do Espírito Santo. Ninguém pode perder. Estamos deixando bem claro para você. Vai ser de uma fé muito grande, vai ser de uma comunhão muito maravilhosa. Vamos unir a nossa fé, vamos dar as mãos erguidas aos céus clamando: misericórdia, Senhor. Não esqueça, dia 13 de setembro, às 10 da manhã até o meio-dia. Eu quero chamar a sua atenção para você estar conosco em jejum. Eu tenho certeza que você vai ver as maravilhas que Deus vai fazer, os sinais que vão acontecer, algo sobrenatural. Que Deus abençoe, amados ouvintes. No decorrer desta programação, retornaremos a falar com vocês, para que vocês não se esqueçam do trabalho da Igreja Deus e Amor. Estamos unidos na fé e na coragem e no amor. Que Deus vos abençoe, amados ouvintes.
5: Quatro horas, 8 minutos, estamos no programa Voz da Libertação, Madrugada do Socorro de Deus. Muito bom dia, meu querido irmão, muito bom dia, minha querida irmã, seja muito bem-vindo a esta programação Madrugada do Socorro de Deus. Estamos aqui para levar até você a palavra do Senhor, a mensagem do Evangelho e, claro, já alegrar a sua manhã. Porque estar na presença do Senhor é estar feliz, é estar contente, é estar alegre. O Senhor, ele é a nossa força. 4 horas, 8 minutos. Muito bem, queridos. E nós vamos nesse momento, já o bloco de notícias aqui dentro dessa programação, falando aí de saúde mental.
0: E chegou o momento de informação aqui na Rádio Deus é Amor. Transtornos psicológicos. Comportamentos podem indicar distúrbios mentais. Os transtornos mentais têm se tornado cada vez mais comuns na sociedade. Segundo a Organização Mundial da Saúde, uma em cada 4 pessoas poderá apresentar sinais de distúrbios mentais em algum momento da vida. Então, conforme o Dr. Ariel Lippmann, esses sinais podem ou não evoluir para transtornos como ansiedade e depressão. Por isso, é fundamental estar atento. Problemas de memória, por exemplo, são comuns no cotidiano, mas devem sempre ser observados com cuidado. Esse tipo de queixa está entre as mais frequentes nos consultórios psiquiátricos. Contudo, os quadros mais sérios geralmente afetam pessoas idosas e costumam estar acompanhados de outros sintomas, como a dificuldade para realizar tarefas que antes eram simples de executar. Além disso, a sensação constante de tensão também pode ser um indicativo. Normalmente ficamos ansiosos antes de uma prova importante, uma viagem ou um evento que é muito esperado. Mas é essencial perceber quando essa ansiedade começa a interferir na rotina, causando preocupações excessivas. E quando isso acontece, é o momento de procurar ajuda profissional. Esgotamento mental. Saiba o que fazer para evitar chegar ao limite emocional. Também conhecido como estafa, o esgotamento mental, ele é resultado de uma sucessão de momentos de tensão. Se não observados e tratados, ele pode evoluir para a síndrome de burnout, onde a pessoa se mostra totalmente sem energia nos aspectos físico e mental e com consequente limitação das suas atividades rotineiras. O cansaço mental, ele acontece quando o cérebro fica sobrecarregado de informações e emoções. Quando a pessoa está submetida ao acúmulo de tarefas, prazos curtos para a entrega de trabalhos, excesso de competição e hiperconectividade com redes sociais. Por isso, é importante deixar espaço para descanso na sua rotina semanal. Ao ficar sob estresse, mudanças importantes acontecem no corpo e o equilíbrio das funções corporais ficam comprometidas, pois o aumento de cortisol no sangue, que é o hormônio liberado quando a pessoa está sob estresse, desregula completamente todo o sistema nervoso. Por ficar muito tempo submetido à tensão, o paciente pode apresentar diversas alterações físicas e psíquicas, e uma delas é a estafa mental. Uma grande aliada para evitar chegar a esse ponto é a terapia. Com ela, o paciente aprende a lidar com as situações estressantes sem a necessidade de exceder o seu limite emocional e físico.
6: 4:12.
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5: Muito bem, queridos ouvintes, 4:14, e hoje é sábado, sábado 12 de setembro de 2026, sábado abençoado, sábado na presença do Senhor, nosso Deus. Agora pela manhã já temos, a partir das 7 horas da manhã, já temos o primeiro culto desta manhã. Às 9 horas temos o círculo de oração, nossa irmã Rose Santana no círculo de oração com todas as irmãs, as obreiras da casa do Senhor, clamando, buscando ao Senhor. 9 da manhã, você é o nosso convidado especial para estar conosco nesse círculo de oração. 3 horas da tarde, aquele culto de ensino, aquele culto maravilhoso, presença do homem de Deus, pastor Jorge Tenório, pregando a palavra do Senhor e orando em nosso favor. 7 horas da noite, Santa Ceia do Senhor, Santa Ceia do Senhor, presença do homem de Deus, presbítero Davi Miranda Neto, hoje na Santa Ceia do Senhor, todos os membros, todo o povo de Deus, clamando ao Senhor e participando do corpo e do sangue de Jesus, hoje no horário das 19 horas, aqui em nossa sede mundial. E lembrando a vocês que a nossa sede mundial está aqui na Avenida do Estado, 4568, com a entrada principal pela Avenida Doutor, ou melhor dizendo, pela Avenida Prefeito Passos, número 10. Venha, você e sua querida família, temos um amplo estacionamento coberto, gratuito, todos os ambientes climatizados, olha... Maravilhoso estar na casa do Senhor aqui em nossa Igreja Pentecostal Deus e Amor, sede mundial. Venha estar conosco, fácil acesso, você que vem aí com seu veículo, já dizemos aqui que temos aí um amplo estacionamento, você pode vir também com as conduções, temos linhas de ônibus que passam aqui na nossa Avenida do Estado, de todas as localidades de São Paulo, sem falar que nós estamos a 5 minutos da Praça da Sé e também 5 minutos aqui do Parque Dom Pedro primeiro, você que vem de metrô, vem estar conosco, Igreja Pentecostal Deus e Amor. Igreja Deus e Amor, mais do que uma igreja, somos uma família.
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12: Eu sou a Leia Cabral.
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0: bem? 4:18, paz do Senhor Jesus, todos amados trabalhadores, quantos irmãos agora estão nos ouvindo aí, no seu trabalho, nossos amados irmãos que estão nas portarias, irmãos que estão no trânsito dirigindo o seu automóvel, o seu veículo, os irmãos motorista de aplicativos. Deus abençoe meus irmãos que estão aí nessa sintonia. Tenham um bom dia na presença do Senhor. Irmãos que estão saindo para o trabalho agora, neste momento, e já estão aí sintonizados nessa programação A Voz da Libertação, Madrugada do Socorro de Deus. Paz do Senhor. Senhor, meus irmãos, paz do Senhor também, você que já está dentro da condução, está aí com o seu fone de ouvido aí dentro do trem, dentro do ônibus, está nos ouvindo, a paz do Senhor, Deus abençoe, que a paz do Senhor que excede todo entendimento e seja com todos vocês nesse dia tão maravilhoso. 4:19, Deus abençoe também nosso irmão pastor aí, Felipe Gregório, que está sintonizado aí na programação A Voz da Libertação, já nesta manhã. Irmãos que já estão aí interagindo conosco também através do WhatsApp, lembrando que é o nosso WhatsApp, que é o 11982 3392. Nosso irmão Paulo também está aqui, ligadinho na programação. Deus abençoe, irmão Paulo. Deus abençoe também ao nosso irmão Renato. Nosso irmão Renato, que ele está aqui sintonizado e pedindo oração aí, pelo seu pai Alcino. Estaremos clamando sim pela vida do nosso irmão Alcindo, que precisa da intervenção divina. Deus abençoe, irmão Renato, pela sua audiência também nesta manhã. Deus abençoe aqui. Temos mais um irmão aqui. Nossa irmã Janice. Nossa irmã Janice, ela é de Rio das Ostras. Rio das Ostras. Ela está mandando aqui a paz do Senhor Jesus, dizendo Deus abençoe sempre. E está agradecendo a Deus por um livramento que ela recebeu. Deus abençoe, irmã Janice. Deus sempre está nos livrando, nos abençoando. Nossa irmã que é do Rio das Ostras e está sintonizado aqui nessa programação A Voz da Libertação, Madrugada do Socorro de Deus. Olha, também aqui está conosco também a nossa irmã Alda, que ela está pedindo oração em favor dos seus filhos, das suas filhas, sua genros, suas noras, seus netos, seus bisnetos. E ela está dizendo que ela está na cidade de Poções, Bahia. Deus abençoe todo o povo baiano que sempre estão aí sintonizados aí na programação A Voz da Libertação. Deus abençoe, irmã, Alda. 4:21. Eu quero também chamar a atenção de todos os nossos amados irmãos para este domingo, dia do Senhor. A Igreja Pentecostal Deus e Amor está aqui em chamas do Espírito Santo neste domingo abençoado, nesse final de semana, aonde eu tenho certeza que as manifestações do Espírito Santo serão maravilhosas neste domingo. Domingo já temos aí o início da campanha Pai, Filho e Espírito Santo, com o nosso irmão pastor Davi Miranda Filho, que estará aqui clamando diretamente do santuário, na oração, no clamor para todo o povo de Deus. Vem orar, vem buscar a presença do Senhor, será algo maravilhoso a partir das 10 horas da manhã. 11 da manhã, é a segunda edição da nossa Santa Ceia do Senhor, 11 horas da manhã, presença do homem de Deus, presbítero Kleber de Oliveira, pregando a palavra do Senhor e ministrando também a Santa Ceia do Senhor, 11 da manhã, neste domingo abençoado na presença de Deus. Também lembrando aos irmãos que nós estamos também aí naquela naquela grande campanha em favor dos casais de Três Domingos, às 15 horas, renovando o amor e a comunhão. Renovando o amor e a comunhão. E é o segundo dia dessa campanha em favor dos casais. Presbítero Kleber de Oliveira pregando a palavra do Senhor, orando em favor de todos os casais que estarão aqui presente em nossa sede mundial neste domingo, nessa poderosa campanha, renovando o amor e a comunhão. É o segundo dia da campanha em favor dos casais com o presbítero Kleber de Oliveira. Você não pode ficar de fora, você deve estar conosco. Final de semana abençoado, domingo abençoado, de poder e graça de Deus em nossas vidas.
1: 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Será completamente diferente de todas as experiências que você já viveu em Cristo Jesus, o Filho de Deus. 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
0: Quatro horas 26 minutos, 4:26, Deus abençoe, meus queridos, amados irmãos ouvintes. Olha, nós estamos no mês de setembro. Setembro é mês abençoado, mês de vitória. Lembrando que esse mês de setembro também nós temos batismo, né? Temos batismo nas águas, temos aí esse mês em todas as nossas igrejas pentecostais, Deus é amor. Todos na nossa igreja pentecostal Deus é Amor, temos aí o batismo todo final de semana nós temos o batismo. Você que está aí já aceitou a Jesus como salvador da sua alma, você já está aí nas aulas do batismo, dos ensinamentos, olha, você deve procurar aí o seu pastor para saber aí qual que é a data do batismo, para que você possa cumprir a justiça divina, sendo batizada em nome do Pai, do Filho e do Espírito Santo, como manda a palavra do Senhor, nosso Deus. Então, esse mês de setembro é o mês aí do batismo. Do batismo, você já está vivendo uma nova vida em Cristo Jesus, você já está andando em novidade de vida. Olha, então deve se batizar, deve cumprir com a justiça divina em nome do Senhor Jesus, sendo batizado em nome do Pai, do Filho e do Espírito Santo de Deus. Então procura aí uma das nossas igrejas pentecostal Deus é Amor, um pastor, para que você possa entrar na fila dos que vão se batizar. Mês de setembro é o mês da bênção de Deus.

0: Deus abençoe, Deus abençoe nossa irmã Cleusa. Cleusa mandou mensagem para nós aqui também, a nossa irmã Cleusa. Deus abençoe, está pedindo a oração por toda a sua família. Deus abençoe, irmã Cleusa, estaremos clamando, sim, por toda a sua casa, em nome do Senhor Jesus. A nossa irmã Edilva também, está aqui sintonizada conosco, está pedindo oração, dizendo que ela está com muita dor e está precisando das nossas orações. Olha, está tomando alguma medicação e ela diz, mas eu preciso das orações. Estaremos orando sim, irmã Edilva, em nome, já está aqui na planilha de oração o seu nome, para nós estarmos clamando por você. Já estamos clamando, na verdade, e você já está sendo abençoada. Tenho certeza que Deus já está visitando a sua vida agora, para que essas dores sejam repreendidas em nome do Senhor Jesus Cristo. Deus abençoe. Aqui temos também conosco aqui, ó, a nossa irmã Vilma. Nossa irmã Vilma, ela também está pedindo a oração aqui para nós da produção, da programação. E ela está dizendo que o irmão dela está sofrendo muito com o vício da bebida, né? Bebendo muito, e está pedindo para nós orarmos por ele, para que Deus venha repreender esse mal e transformar a vida do seu irmão José. Nosso irmão José Joel está precisando de libertação. Olha, também aqui ela está pedindo para colocar na oração o nome da nossa irmã Maria Cláudia. Nossa irmã Maria Cláudia, orar pela saúde dela, tá ok, irmã Vilma? Estaremos orando sim, em nome de Jesus. Conte aí com as nossas orações, com a oração da igreja, que estará clamando pela sua vida e também por toda a sua querida família. A nossa irmã Karina também mandou a mensagem para nós, pedindo oração pela sua saúde e também por todos da sua casa, em nome do Senhor Jesus. Muito bem, 4:30, nós vamos agora ao espaço Eu e Mais Um, com a nossa irmã Débora Miranda, e já retornamos com todos vocês.
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2: No ar, espaço Eu e Mais Um, 5 minutos de discipulado, um projeto de discipulado da Igreja Deus e Amor. Eu estou aqui de novo, sou a Mãe Cristo Débora Miranda, onde nós vamos estar com vocês, orientando, apoiando, tirando suas dúvidas. Nós começamos falando na última programação e fizemos até uma introdução sobre o preparo para o serviço ao Senhor. E hoje a gente continua falando que o serviço ao Senhor é o discipulado, né? É você servir o próximo, é servir a Deus, é amar a Deus e é amar o próximo como a si mesmo. Você que aceitou Jesus vai ter que realmente compartilhar o evangelho que você recebeu. De graça recebestes, de graça dai. É claro que um discipulado tem um custo, o discipulado cristão. Primeiro, negar a si mesmo. É claro que, como eu falei na introdução da aula passada, que não há somente um custo, mas também há uma recompensa. E Jesus disse que aquele que quer ser discípulo dele precisa negar a si mesmo. Uma certa pessoa disse uma vez, meu pior inimigo sou eu mesmo. Ou seja, ela estava falando do conflito interno que havia nela. E isso acontece com a gente. Nós, discípulos de Jesus, temos que aprender a dizer não a muitas coisas que o nosso coração quer fazer, das paixões carnais. Às vezes, temos que renunciar a compromissos, convites que possam atrapalhar o desenvolvimento do nosso serviço cristão ou da nossa comunhão com Deus. O egoísmo, por exemplo, é contrário à vontade de Deus. O verdadeiro discípulo tem que abandonar tudo aquilo que não agrada ao seu mestre. Não somente isso, a segunda prova do discipulado verdadeiro é levar sua própria cruz. Jesus continua dizendo ainda em Lucas capítulo 9, versículo 23. Se alguém quer ser meu discípulo, negue-se a si mesmo e leve a sua cruz. Desde a morte de Jesus, a cruz passou a ser símbolo de carga e sacrifício pessoal. Mas o discípulo não tem que levar a cruz de Cristo como se a salvação fosse por obras, não. Ou sacrifícios humanos. Tampouco é uma cruz de morte ou juízo. Não, a cruz do discipulado é de serviço a Deus e de amor sacrificial. Não somente negamos a nós mesmos, levamos a nossa cruz, mas seguimos o nosso mestre. É claro que a vida cristã tem aí os seus custos, podemos dizer, mas ela também tem as suas recompensas. A vida cristã não é somente de negação, proibições, ser privado disso ou daquilo, não, há um caminho que nós temos que percorrer, não é verdade? A Bíblia diz, se alguém quiser ser meu discípulo, Jesus dizendo, me siga. Há tantos mestres por aí, tantas filosofias, tantos caminhos, mas o crente vira as costas para tudo isso, para seguir a Jesus Cristo. Não somente isso, mas uma prova do discipulado é consagrar a sua vida. As perseguições, os ataques do inimigo, são muitos no serviço cristão. O diabo não vai atacar a crentes ociosos, nem aqueles que se escondem atrás de paredes do templo ou na intimidade do lar, não. É claro que essas pessoas tampouco podem esperar alguma coisa de Deus. Mas veja que aquele que se separa das coisas que não agradam ao Senhor estão consagrando a sua vida e terão uma recompensa. Eu creio que até este ponto, esta altura da sua vida cristã, eu creio que você tem passado por isso e muitas vezes nem tem sabido como agir. É claro que não quer dizer que você, agora passando a ser um crente, você não terá mais tribulações, tudo será um mar de rosas. Não. A diferença é que você tem agora um ajudador, um consolador, que é o Espírito Santo. Na próxima programação, vamos continuar falando sobre este ponto do preparo para o serviço ao Senhor. O nosso contato é 11 982 92 3392. Um forte abraço. Se despede Débora Miranda e até a próxima edição.

0: 4:40. Deus abençoe, meus queridos, amados irmãos. Olha, chegou o momento de nós buscarmos a presença do Senhor nosso Deus. Eu quero te convidar, meu querido, minha querida, para que você agora se posicione na presença de Deus. Deus tem uma bênção, Deus tem um milagre para as nossas vidas. Vamos clamar a Deus neste momento. Chegou o momento da nossa oração, que é o grande clamor por portas abertas.
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0: Maravilhoso Deus e eterno Pai, mais uma vez, ó Deus, nós nos encontramos na sua presença, Senhor. Mais uma vez, ó Deus, clamamos pedindo a tua grande e maravilhosa misericórdia, Senhor. Nesse clamor por portas abertas, nós pedimos, ó Deus, a sua intervenção divina por cada irmão, por cada irmã, que agora, meu Pai, se coloca diante de ti. Alguns, ó Deus, estão com os joelhos dobrados, outros estão, ó Deus, com o rosto em terra. Estão clamando, ó Deus, pedindo a sua misericórdia, Pai. Pai querido, Pai amado, oramos, Senhor, nesta manhã do clamor por portas abertas, para que, Senhor, abra as portas na vida, meu Deus, na área da saúde dessa pessoa. Quantas pessoas agora, Pai, estão enfermas e precisam, ó Deus, de um milagre, de uma vitória, de uma bênção, Senhor. Sim, meu Deus, abre, Deus, portas, meu Deus, na saúde desse irmão. Essa pessoa, Pai querido, que está nesse hospital, nesse leito de dor, e precisa neste momento, ó Deus, de uma cura, de um milagre, Senhor. Pai, eu te clamo neste momento, Senhor. Ó, meu Deus e meu Pai, quantas pessoas, ó Deus, têm pedido a oração, têm, meu Deus, ligado, pedindo, ó Deus querido, a sua intervenção. Meu Deus, olha também, ó Deus, por essa pessoa que está orando comigo e está pedindo a ti, ó Deus, a porta aberta também na sua área financeira, Senhor. Esse irmão, essa irmã, Pai, que está desempregado e que pede ao Senhor, Pai, a porta aberta, Pai. Olha, meu Deus, para esse pai de família. Olha, meu Deus querido, para essa senhora que está agora clamando, que está, meu Pai, pedindo a sua misericórdia, Senhor. Meu Deus, estão intercedendo pela sua família, pela sua casa, Senhor. Ó, meu Deus e meu Pai, estende as tuas mãos nesse momento, ó Deus, para trazer também a libertação, Senhor. A libertação, meu Pai amado, das opressões. A libertação, ó Deus, dos vícios. Sim, meu Deus, estende as tuas mãos, Senhor. Tu és a nossa porta, tu és uma porta aberta, Senhor. Tu és a porta, meu Deus, da vitória, do escape, do livramento, Senhor. Essa pessoa que está clamando ao Senhor por um livramento, meu Deus querido, do seu trabalho. Ó, meu Deus e meu Pai, guarda essa pessoa, Senhor, também, que agora, Pai, está saindo para o seu trabalho. Essa pessoa que já está, meu Pai, no trânsito. Essa vida, meu Deus querido, que já está agora, Pai, dentro de uma condução. Está, meu Deus, orando conosco. Senhor, meu Deus, Senhor, meu Pai, manifesta, meu Deus, a sua misericórdia nesta hora. Pai querido, Pai amado, guarda também, ó Deus, os nossos irmãos, Senhor, que já estão também, Senhor, meu Deus, se dirigindo, Senhor amado, meu Pai amado, para as igrejas, Senhor. Alguns já estão, meu Pai, no caminho para pegar, meu Pai, o primeiro culto desta manhã. Senhor, meu Deus, Senhor, meu Pai, guarda, meu Pai, livra de todo mal. Ó, meu Deus e meu Pai, clama a ti também, ó Deus, por por aqueles que estão em viagem, Senhor. Estão viajando neste momento, Senhor. Meu Deus querido, meu Deus amado, estende as tuas mãos, Senhor, para dar o livramento, Senhor. Oh, Pai poderoso, Pai de amor, esse irmão que está na estrada, Senhor, que está, meu Pai, dirigindo o seu caminhão, está, meu Pai querido, é, meu Deus, clamando ao Senhor, nos ouvindo, ó Deus, através do rádio. Senhor, meu Deus, Senhor, meu Pai, abre as portas, abre o céu, Senhor, em prol, meu Pai da mãe, que está agora clamando pelos seus filhos, Senhor. Meu Deus poderoso, meu Deus maravilhoso, abre mesmo os céus nesta hora, meu Deus, em prol, meu Pai querido, dessa esposa, oh, meu Pai que está orando, Senhor, meu Deus, pela restauração da sua casa, pela restauração, ó Deus, da sua família. Sim, meu Deus e meu Pai, nós cremos no teu poder. Tu és o Deus das portas abertas. Sim, meu Deus, tu és o que opera, tanto querer como efetuar, segundo, ó Deus, a tua santa vontade. Sim, meu Deus e meu Pai, por isso que clamamos, por isso que buscamos, ó Deus, a tua presença. Porque estamos certos, ó Pai, da sua resposta para a vida desse querido irmão, dessa querida irmã que está clamando ao Senhor conosco. Fica conosco, Senhor. Opera, meu Deus, em nossas vidas e nos dê a sua paz, em nome de Jesus.

0: 50 minutos, programa Voz da Libertação, madrugada do socorro de Deus. Deus abençoe pela sua audiência. Você orou conosco, clamou a Deus na oração de portas abertas. Deus tem vitórias, Deus tem portas para você, para a sua família, portas abertas. A Bíblia diz, meus queridos, que a oração, ela move as mãos de Deus, ela, a oração, ela chega ao trono do nosso Deus. Quando a oração é feita com sinceridade, Deus, ele responde com certeza, e nessa manhã Deus está respondendo às nossas orações. 4:50, vamos ao bloco de notícias nesse momento, Saúde em Foco.
1: Obrigada pela sua audiência. A gente vai para mais informações aqui. Inchaço abdominal, barriga inchada nem sempre é excesso de peso. Conheça agora uma das causas e sinais de alerta. A sensação de distensão abdominal ao longo do dia é uma queixa extremamente comum, embora muitas vezes seja atribuída apenas a gases ou alimentação inadequada. Quando esse sintoma se torna recorrente e vem acompanhado de dor e alteração do hábito intestinal. Agora, é fundamental a investigação médica. Um dos diagnósticos mais frequentes nesses casos é a síndrome do intestino irritável, distúrbio que afeta o funcionamento do intestino e provoca dor abdominal associada a alterações do hábito intestinal. Em termos práticos, a síndrome faz com que o intestino se torne mais sensível e desregulado. Assim, pequenos movimentos naturais das alças intestinais, que passariam despercebidos em outras pessoas, são interpretados como dor ou desconforto. A síndrome do intestino irritável não tem cura definitiva, mas tem tratamento. Então, quando bem conduzido, esse cuidado pode proporcionar melhora significativa de qualidade de vida. O manejo costuma se apoiar em 4 pilares principais. Ajustes na alimentação. Na composição das bactérias intestinais, a chamada microbiota pode estar desequilibrada. E em parte dos pacientes, o fenômeno conhecido como disbiose. Psicoterapia, técnicas de relaxamento quando necessário, acompanhamento psiquiátrico podem ser parte essencial do tratamento. A escolha, aliás, do tratamento deve ser personalizada, considerando subtipo da síndrome e intensidade dos sintomas. Saúde em Foco. Por que sentimos arrepios mesmo quando não estamos com frio? Os arrepios costumam ser associados às baixas temperaturas, mas essa não é a única situação capaz de provocar aí o fenômeno. Muitas pessoas já sentiram a pele arrepiar ao ouvir uma música emocionante, assistir a uma cena impactante ou passar por um momento de medo e tensão. A reação é controlada pelo sistema nervoso autônomo, responsável por diversas funções que acontecem sem que a pessoa precise pensar nelas, como os batimentos cardíacos e a respiração. Na maioria das vezes, os arrepios são completamente normais e não indicam qualquer problema de saúde. No entanto, se surgirem com frequência excessiva, acompanhados por outros sintomas como tremores persistentes, alterações neurológicas, febre ou mal-estar, é importante procurar avaliação médica. Nesses casos, os arrepios podem estar associados a condições que merecem uma investigação. Sentir arrepios sem estar com frio pode parecer estranho, né? Mas é uma reação natural do organismo, seja diante de uma música emocionante, de uma situação de medo ou de um momento especial. O corpo responde por meio de mecanismos que acompanham os seres humanos há milhares de anos.
2: Quatro horas e 53 minutos.

Muito bem, muito bem. 4:57, programa Voz da Libertação. Olha, nosso irmão Márcio Fernando, ele pediu oração aqui para todas as áreas da sua vida. Bom dia, pastor. Eu pedi oração em todas as áreas para Márcio Fernando. Deus abençoe. Estaremos orando sim, em nome do Senhor Jesus Cristo. Olha, temos mais aqui alguns irmãos que estão conosco. Nosso irmão Antônio também mandou aqui pedido de oração por livramento e proteção para ele e para toda a sua família. Ele está falando diretamente lá do seu trabalho no Jardim Esmeralda. Deus abençoe, irmão Antônio. Deus abençoe pela sua audiência. Com certeza estaremos orando pela vida do Senhor. Deixa eu ver aqui, temos mais irmãos aqui que estão conosco. Nosso irmão Jackson, de Itajaí, Santa Catarina. Ele está pedindo oração aqui por ele, para que Deus liberte ele do vício. Opa, vamos estar orando sim, Jackson, em nome de Jesus. Já considere-se liberto em nome do Senhor Jesus, que ele disse aqui que está perdendo tudo que tem por causa do vício. Então nós estamos incumbidos de clamar pela vida do nosso irmão Jackson, em nome do Senhor Jesus Cristo. Deus abençoe, queridos. Olha, nesse momento já estou encerrando aqui a minha participação dentro do programa Voz da Libertação, Madrugada do Socorro de Deus. E eu quero dizer aos irmãos que eu sou seu irmão em Cristo, presbítero Mário Ramos, e eu estou ali na nossa sede setorial de Perus, e ali na Rua Padre Manuel Campeiro, número 180. Hoje nós temos ali o culto abençoado ali em Perus. Deus abençoe, ouvintes, pela sua audiência. Deus abençoe pela sua sintonia. Deus abençoe São Paulo. Deus abençoe Brasil. Fiquem todos na paz do Senhor Jesus.

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2: Glórias a Deus. Quero saudar a todos com a paz do Senhor Jesus. Quantos estão felizes, diga glórias a Deus. Quero saudar também os nossos milhares e milhares de irmãos ouvintes. Quem quer saudar os ouvintes, diga amém. Quem quer saudar os irmãos internautas também, diga amém. Então diga bem forte, bem alegre, ouvintes. Melhora isso, diga ouvintes. Aceitem a paz do Senhor Jesus Cristo. Diga, irmãos internautas, aceitem a paz do Senhor Jesus Cristo. Quem crê que Deus vai dar vitória, dá um glória a Deus bem alto. Eu já queria convidar vocês a se colocar em pé para nós lermos a palavra de Deus. Momento esse que eu chamo a atenção de todos vocês aqui, aonde quer que você esteja ouvindo, aí na sua casa. Pare um pouquinho para ouvir o que Deus tem para falar com você. O tema da mensagem aqui hoje é emprestando o barco para Jesus. Deus vai falar com você porque muitas pessoas precisam entrar um pouco sobre esta intimidade com Deus.
3: Glória a Deus, glória a Deus.
2: Nos dias em que vivemos, momentos difíceis, sabemos que o mundo está em uma assolação terrível. E isso de ponta a ponta, de todo o universo, todo o planeta. E nós sabemos que as coisas não são boas. Mas o nosso tema aqui hoje é bom, porque hoje estamos diante de um culto evangelístico e nós queremos que vocês entendam a palavra de Deus, porque se uma vez entenderem a palavra de Deus, certamente vocês sairão daqui hoje com seus barcos cheios de peixes para a glória de Deus. Quem trouxe o barco aí, diga amém.
3: Amém!
2: É. Você sabe que pela Bíblia Sagrada, pode abrir a sua Bíblia em Lucas capítulo 5, eu vou ler alguns versículos apenas. Lucas capítulo 5 e o verso 2. Vamos ler o 2 até o 6 apenas, já dá para nós ter noção do que vamos falar aqui hoje. Nós vamos tratar desse tema que fala muito íntimo com Deus. Lucas, segundo escreveu o livro de Lucas, capítulo de número 5, verso de número 2. Quantos achou? Digo amém. E viu estar dois barcos junto à praia do lago, onde os pescadores, havendo descido deles, estavam lavando as redes. E entrando num dos barcos, que era de Simão, pediu-lhe que afastasse um pouco da terra. Então, assentando-se, ensinava do barco a multidão. E quando acabou de falar, disse a Simão: faze-te ao mar alto, lançai as vossas redes para pescar. E no verso 5, Pedro responde: respondeu Simão e disse-lhe: mestre, havendo trabalhado a noite toda, nada apanhamos, mas sob a tua palavra lançarei as redes. Então fizeram assim e colheram uma grande quantidade de peixe, qual lhe rompia-lhe as redes. Você pode fechar os seus olhos, fale com Deus, porque Deus quer falar com você também. Senhor meu Deus, eis aqui a tua palavra, Senhor, e eu sei que a tua palavra, meu Deus, é viva. A tua palavra, ela pode buscar almas aonde elas estão perdidas. Que neste momento, meu Deus, a tua voz, a tua palavra possa entrar pelas portas deste coração aflito, cansado, abatido. Pessoas que muitas vezes, ó Deus, estão lavando as suas redes já sem esperança, mas que o Senhor possa, meu Deus, através desta palavra, falar a este homem, a esta mulher, falar até mesmo a esse jovem, esse adolescente, por que não dizer a essa criança, que ainda existe uma esperança, meu Deus. Fale conosco, meu Deus, fale conosco através de suas palavras, que sai dessa tribuna, deste altar, na direção deste coração, meu Deus, que precisa de uma palavra. Certamente este homem, essa mulher veio aqui hoje, ou estão nos acompanhando via rádio, via internet, ó Deus. Qualquer lugar, onde quer que seja, chega a nossa voz, que chega também a solução e a palavra rema, a palavra da direção certa, em o nome do Senhor Jesus Cristo. Amém. Tomem os seus assentos, por gentileza. Dê para Jesus a melhor salva de palmas que você puder. Você está aplaudindo a palavra do Deus vivo. O nome do Senhor sempre tem que ser louvado. O nome do Senhor sempre precisa ser exaltado, engrandecido, porque esse nome é sobre todos os nomes. E é sobre este nome que há poder para expulsar demônios, para expulsar enfermidades. Eu quero já adiantando a você que hoje você tem que colocar um ponto final nessa desesperança. Quando eu trato esse assunto e uso esse tema emprestando o barco para Jesus, é porque às vezes existem momentos das nossas vidas que nós estamos entregues devido ao cansaço dos dias em que vivemos, devido a problemas. Uns é casamento, outros é família, outros é saúde, outros é financeiro, e enfim, diversos tipos de problema. Esses homens pescadores tiveram um grande problema, uma noite recheada de problemas. Esses homens caminharam destino à beira da praia para guardar os seus barcos, já que eles pescaram a noite toda e não apanharam absolutamente nada. Já que eles estavam cansados de tanto lançar a rede, imagino eu que lançar a rede, puxar a rede, lançar a rede, puxar a rede, é um cansaço muito grande. E quando o cansaço traz um retorno de uma boa pescaria, ainda compensa, mas o duro é quando não traz nada. E esta era a situação desses homens pescadores. Mas a Bíblia Sagrada diz que um dia Jesus estava descendo destino à beira deste mar Genezeré. E lá estava dois barcos. E eu quero já fazer a introdução do conteúdo desta colocação, porque existe três conteúdos aqui: barco, rede, mar e peixe. O barco quer dizer o coração, a rede quer dizer a palavra, o mar quer dizer o mundo, e os peixes quer dizer as almas. Tudo o que estava acontecendo ali condiz no versículo 11, aonde eles vão abandonar tudo, deixar para trás barcos, peixes, seguir Jesus pelo caminho. E Jesus vai olhar para Pedro e dizer: você não tem que se preocupar mais, porque a partir de hoje você não será mais pescador de peixe, mas será pescador de almas, de homens para o meu reino, para ser salvos na pessoa bendita de Jesus Cristo. Por isso o tema desta mensagem, dizendo que quando nós entendemos que a palavra barco significa o coração, é na medida que Jesus desce e vê dois barcos. Eu vou na direção de dois conteúdos, duas matérias que foi usado para um momento de uma expressão de palavra e um momento de uma expressão de um começo de uma carreira ministerial também. Porque ali Jesus, chegando àquele lugar, Jesus olha um barco que está à direita, alguns homens, companheiros de Pedro, estavam já lavando ali as redes. Isso quer dizer que eles estavam já, meus irmãos, já tinham desistido da pescaria, já não tinha mais esperança. Vamos lavar as redes, enrolar, porque outro dia nós podemos pescar, outra noite, quem sabe, mas hoje já era, não tem mais jeito. Vamos deixar para outra hora, e o problema das pessoas é deixar para outra hora o que você pode fazer agora. Existem muitas pessoas deixando para aceitar Jesus amanhã, e a recomendação é: não deixa para fazer amanhã o que você pode fazer hoje, porque pode ser que amanhã alguém esteja indo sepultar o seu corpo, mas hoje você está vivo aí ouvindo esta palavra. Então deixa Jesus entrar no seu barco, deixa Jesus entrar no seu coração, porque ele vai mudar a sua história, e a tua vida nunca mais será a mesma. A Bíblia Sagrada diz, amados irmãos, que Jesus, chegando naquele momento, Jesus olhou para um barco, estavam lavando as redes, e os homens muito desesperançados, mas havia um barco, que havia uma pessoa ainda sentado nesse barco, talvez distraído, olhando aquela multidão que vinha seguindo Jesus, e esse era Simão. Jesus, vendo que Pedro ainda estava dentro desse barco, Jesus pediu para ele que emprestasse o seu barco. Deixa eu ver quem vai emprestar o coração para Jesus. Levante essa mão para o céu e dá um glória a Deus bem alto, porque crente pentecostal faz barulho de crente. Se essa igreja tem crente, dá um glória a Deus bem alto, porque Deus está nesta casa e ele está falando contigo hoje. Eu posso entrar no seu barco, Pedro, para palestrar esse povo? Pedro, então, Simão, claro, pode entrar. Jesus entrou, e quando Jesus entrou no barco, houve uma primeira reação: afasta da terra o seu barco. Jesus está dizendo para Pedro: se eu entro no seu barco, eu quero que você afasta do mundo. Se eu entro no seu coração, eu quero que você dê as costas para esse mundo. Afasta do mundo, afasta do pecado, porque eu estou no barco e agora eu vou falar. E se eu falar, você vai entender o que é que vai acontecer. E Jesus começa a falar.
4: Jesus começa a falar com aquela multidão, só que a palavra ela bate e volta para Pedro, que está sentado logo atrás daquele barquinho com Jesus. E de repente Jesus entrega a palavra àquela multidão e dispersa a multidão. E quando Jesus dispersa a multidão, ele vira para trás e olha para dentro dos olhos de Pedro, que havia recebido a palavra. Que se você parar para entender hoje o que Deus está dizendo, eu quero profetizar, eu quero entregar, eu quero ministrar na sua vida, que ela nunca mais será a mesma. Você pode mudar de vida hoje, você pode sair daqui hoje diferente do que chegou, você pode sair desta live diferente do que você chegou, porque Jesus tem poder para mudar a sua história e fazer muitas coisas maravilhosas acontecer, sim. E a Bíblia Sagrada diz que Jesus olha para Pedro e fala algo meio que cabuloso para aquele momento. Tem coisas que Deus fala com a gente que a gente acha que Deus está doido. Não, Deus enlouqueceu. Isso aconteceu com Jonas. Deus chega para Jonas e fala assim: ó, tu vai pregar lá em Nínive. Eu imagino Jonas olhando para o céu e falando assim: ah, ficou maluco? Ficou doido? Eles matam profetas. Jonas preferiu fugir de diante da face do Senhor, porque acreditava que Deus o encaminhava para a morte. Tem situações que Deus faz a gente passar que a gente não entende. Mas a Bíblia diz que Deus, ele pode pegar uma linha toda torcida que ele escreve certo. Deus não quer saber de que forma está a sua vida. Deus está dizendo que se você parar para ouvir essa palavra, ele vai entrar no seu barco e o seu coração será recheado pelas bênçãos que virá do céu. E a sua vida será abençoada, sim.
3: Glória a Deus, glória a Deus, glória a Deus. Aleluia.
4: Deus, ele pode mudar o cativeiro das pessoas. Mas existe uma grande diferença entre alguém querer delegar a sua vida e você querer ser delegado pela palavra de alguém. Existem muitas pessoas que não querem ser mudadas. Existem muitas pessoas que querem partir numa direção que ele entende que está certo e sabe que está errado, mas ele quer continuar ali. Assim Jesus está ensinando: deixa eu te falar uma coisa, Pedro, alça-te ao mar para pescar. Não, peraí, você está de brincadeira. O Senhor está falando com um pescador profissional. O Senhor é um mero pregador, filho de Deus, o Cristo, que veio salvar a humanidade. Até aí eu sei de ter ouvido falar, talvez Pedro conhecia um pouco da história de Jesus, mas eu entendo de pescaria. E a Bíblia diz que Pedro então recebe aquela palavra de uma ordenância. Eu não cheguei para perder, eu não cheguei para falhar. O que nós temos que entender é que dizer Jesus entrou no barco, não haverá ruína, não haverá falência, não haverá morte, não haverá dor, não haverá depressão, não haverá demônios, não haverá doença, porque Jesus entrou para mudar a história. Deixa eu ver quem vem para receber uma história mudada. Joga essa mão pro alto e dá uma glória a Deus, venha. Alto. Você precisa adorar enquanto Deus vai falando aos seus corações. O seu glória adorna essa casa. Uma igreja avivada, uma igreja dinâmica, uma igreja que faz, meus irmãos, os demais receberem a fé. Se tiver um crente pedra de gelo sentado do teu lado, vai dando glória, porque você está no carvão. Carvão é só banar que acende, não é? Vai banando, cada glória é um vapor que você manda para o céu e a glória vai descer nesta casa. Quem não tinha vai ter, quem não era vai ser, quem não viu vai ver. Ei, deixa eu te avisar, quem não tinha recebido, pode preparar porque vai receber hoje, porque Deus está mandando falar: eu cheguei para entrar no barco. Deixa eu ver quem quer receber Jesus no barco. Dá um glória a Deus bem alto. Alça-te ao mar para pescar. Eu pesquei a noite inteira. Talvez eu estou pregando para pessoas que já está cansado de sofrer. Talvez eu estou pregando para pessoas que já não sabe mais o que fazer da sua vida. Já está com um filho internado. Talvez um filho foi embora de casa. Talvez o casamento destruído. Talvez o médico desenganou. Talvez eu estou falando com pessoas agora que já está lavando as redes. Para mim não tem mais jeito, meu filho. Talvez o seu filho: pai, vamos juntar um dinheiro para nós comprar um carro. Não, meu filho, pode juntar você, compra. Para mim não tem mais jeito, o médico já disse que eu vou morrer. Ei, o médico pode até colocar uma vírgula, mas o ponto final cabe a Deus. A última palavra é de Deus. Deus está dizendo: deixa eu entrar no seu barco. Deixa eu entrar no seu coração, porque se eu entrar no seu coração, as coisas vão mudar. Existem pessoas que não conseguem receber Jesus do coração e é por isso que tem tanta dificuldade para sobreviver. Eu tenho pregado constantemente que o crente que recebe Jesus do coração não tem medo nem da morte. Primeiro, porque crente não vai morrer. Essa conversa, dizer que crente morre é conversa fiada. Crente não morre, crente sai da vida terrena e vai lá para a vida eterna. A morte não vai atravessar o seu caminho. Quem tem promessa de Deus não vai morrer nunca. Você vai a um reservatório até o arrebatamento, e a Bíblia diz que quando chegar o arrebatamento, os primeiros a ser ressuscitados os que já foram. E eles serão arrebatados primeiro. Primeiro os que já morreram vão ressuscitar e ser arrebatados primeiro. Sabe por quê? Porque Jesus venceu a morte e nós venceremos a morte também. Ei, deixa Jesus entrar no barco. Aleluias. Até quando a senhora vai sofrer? Até quando o Senhor vai sofrer, meu irmão, nessa situação que você está indo? Jesus está dizendo: eu estou à porta, deixa eu entrar. E Pedro libera a palavra dizendo: Senhor, eu trabalhei a noite toda, eu não peguei nada, eu confesso que eu estou cansado, eu sei que estou pregando para muitas pessoas, alguns aqui, a maioria a larga distância, que estão cansados de sofrer, muitos estão cansados pelos problemas maçantes da família, alguns cansados de problemas até mesmo conjugal, problemas na igreja, problema na igreja, fora da igreja, é na família, fora da família, no trabalho, é fora do trabalho, é na rua, é na sociedade, é financeiro, você não sabe mais o que faz, você está exausto. Mas você está vivo. Se você está vivo, dá um sinal de vida. Deixa eu ver se tem crente vivo aqui. Dá um glória a Deus bem alto. Glória a Deus, glória a Deus, glória a Deus. Sinal que você está vivo. E quando você está vivo, você pelo menos se mexe, porque tem hora que dá para a gente correr. Mas se não dá para correr, ande. Pastor, nem para andar não dá. Se arraste, mas não pare. Porque Jesus está chegando aí dizendo: deixa eu entrar no seu barco, porque a coisa vai mudar. Aí surge aqui os pessimismos da história. E eu posso imaginar que quando Jesus libera para Pedro, uma vez que tinha entrado no coração de Pedro, e afasta, alça o teu barco para pescar, eu começo a imaginar Pedro afastando com os remos, e alguém aqui lavando as redes, dizendo: Pedro, é que você vai com esse barco? Eu vou ali porque ele mandou eu lançar as redes. Eu vou ali porque ele falou que eu vou fazer uma boa pescaria. Pedro, nós pescamos a noite toda. Pedro, larga a mão disso, não dá certo não, o mar hoje não está para peixe, mas quem fez o mar está aqui dentro, quem foi o criador do mar está aqui dentro, e ele diz que tem pescaria sim. Deixa eu ver quem acredita que hoje é o dia da sua vitória. Dá um glória a Deus bem alto. Eita, coisa gostosa é sentir a presença de Deus. Aleluias, a presença dele está aqui. Aleluias, a presença de Deus está aqui. Você vai enroscar essa rede, Pedro. Rapaz, esse lugar aí, Jesus falou, pode parar aqui mesmo, Pedro, pode jogar a rede aqui mesmo. Alguém fala: ei, Pedro, aí não, rapaz, vai enroscar essa rede é muito pesada. Ele mandou jogar a rede, e a Bíblia diz que Pedro lançou a rede e logo gritou: ei, você pode me ajudar? Aqui no meu esboço está dizendo, meus irmãos, que quem não recebe Jesus no barco tem que aprender a ser lavador de rede. Você há de concordar comigo que está cheio de crentes desesperançados na igreja. Ah, essa igreja é isso, ah, essa igreja é aquilo, ah, esse pastor é isso, ah, esse pastor é aquilo, ah, o irmão é isso. Ei, para de olhar para os outros, comece a olhar para você mesmo e viva uma ação cristocêntrica. Vive uma ação cristocêntrica na sua vida, porque o alvo é Cristo. O Salmo 91 vai dizendo aí: se cair mil do seu lado, 10 mil à sua direita, você não será atingido. Sabe por quê? Porque Jesus está no barco. E se Jesus está no barco, você não vai perder essa batalha. Aleluia! E a história diz que Pedro lançou a rede e gritou. E o meu esboço continuou dizendo: quem vive de redes limpas já não tem mais esperança. Mas aqueles que lançam a oportunidade para Jesus entrar no seu barco sempre estão prontos a fazer uma nova pescaria. Hoje você perdeu, mas Deus manda falar que amanhã você vai ganhar. Hoje não deu, mas amanhã vai dar. E a Bíblia Sagrada vai dizendo que quando neste momento nós entendemos que Pedro grita: ei, me ajudem, alguém já vai gritar: não falei que enroscar? Não, não é enrosco, é peixe mesmo. E a Bíblia diz que precisou 2 barcos para levar tão grande quantidade de peixe que estava ali, meus queridos. Você sabe que tem muitas pessoas que falam, vai para a igreja hoje de novo, mulher, mas já foi ontem, mas você vai para a igreja hoje de novo, mas está frio. Quantas pessoas tentando desanimar você de lançar a rede, não desista de lançar a sua rede. Se você tem visão de quem está dentro do seu barco hoje, ele está dizendo, se eu entrar, eu vou mudar a sua história, e se eu alcançar o seu coração, eu consigo toda a sua família, porque assim como Paulo disse ao carcereiro, aceita Jesus e salvará tu e a tua casa. As coisas de pessimismos são coisas mais ou menos assim. Eu começo a imaginar um homem que tinha 38 anos esperando para ser curado. 5 anos antes de Cristo nascer, ele já estava lá enfermo, esperando que alguém jogasse ele naquele tanque, que as águas eram agitadas. Nunca ninguém jogou. O dia que Jesus passou por ele, falou, quer ficar são? Pega a tua cama e anda. Naquele momento ele encontrou pessimistas que diziam, ei, onde é que você vai com essa cama, rapaz? Hoje é sábado. Engraçado que aqueles homens que criticaram e murmuraram de levar a sua cama nunca colocaram um dedo para ajudar aquele homem. Tem pessoas que não quer ver a sua vitória, está esperando para ver o seu tombo e a sua derrota. Mas se Jesus entrou no barco, nunca vai ver a sua derrota. Você pode ir com o barco vazio, mas vai voltar com o barco cheio. Deixa eu ver quem vai voltar com o barco cheio da promessa, da bênção de Deus para a sua vida. Dá um glória a Deus bem alto. Aquele homem que estava enfermo, olhou para aqueles homens escribas, aqueles homens que, segundo eles expressavam, eram religiosos, que o indagavam porque levava a sua cama e era no dia de sábado, e disse, olha, aquele que me curou, me deu a ordem para levar a cama. Vocês nunca me ajudaram em nada. Eu fiquei 38 anos esperando alguém me jogar, nunca apareceu um de vocês para me ajudar. Agora vocês vêm querer pedir onde levar minha cama. Eu quero falar uma coisa para vocês, aquele que me curou é o mesmo que entrou no barco de Pedro. Aquele que está falando com você está dizendo, não tema, eu vou entrar nessa causa, eu vou entrar na sua família, eu vou salvar você, eu tenho a promessa. Empresta o barco para Jesus. Para de sofrer, minha querida. Para de sofrer, meu querido irmão. Você que está fugindo dos cultos ultimamente, tem muitas pessoas fugindo do culto. Eu estou com medo da pandemia, é grande coisa. Você não vai no banco, não? Você não vai no mercado, não? Você não vai fazer compra? Você tem medo de vir para o culto, mas no shopping você não tem medo. Todo domingo à tarde você vai lá no shopping, passeando no shopping. Você tem que deixar de ser covarde e começar a ser guerreiro. Deus está chamando pessoas valentes. Regace essas mangas e parte para cima do diabo antes que ele parte para cima de você, o negócio fica crítico. Deus está mandando chamar pessoas que querem emprestar o barco para Jesus. Esse negócio de lavar a rede, acreditar que não vira mais nada, é conversa para crente desviado. Crente que está cheio da presença de Deus, é eu vou adorar, eu vou buscar a presença de Deus. Larga de ser frouxo, cabra, e vai orar a Deus, porque Deus está mandando você ir nessa tua força, porque Deus será contigo. Frouxidão não leva o homem a nada. Frouxidão leva o homem a desistir da sua própria peleja e voltar para trás. Nesse tópico aqui do número 2, eu vou encerrando aqui, ó. Forte mais isso aqui. Não confunda momentos com uma história. Existem pessoas confundindo momento com história. Momentos é momentos. Eu sei que tem pessoas que estão passando um momento crítico na sua vida, mas esse momento não pode sepultar uma história que você teve na igreja. Essa pandemia está levando muitas pessoas a desistir da fé. Onde é que está a sua história? Não deixe esse momento de pandemia apagar a espiritualidade que Deus implantou no seu coração. Nós podemos observar dois homens que deixaram por um momento apagar toda a sua linda história. O primeiro está em 2 Samuel capítulo 11. Davi deixou um momento apagar toda a sua história. Um momento na vida de Davi jogou ele para lama. Depois vem o segundo homem que você acha em Juízes capítulo 16 verso 20, chamado Sansão. Um momento foi o suficiente para ele deixar Deus sair do seu coração, e ele tornou-se vazio e fraco como qualquer um outro. Essa pandemia não pode apagar a sua história. Essa pandemia não pode tirar de você o direito de ser salvo. essa pandemia perigosa, é claro que tem que haver as recomendações, usando máscara, máscara gel, distanciamento, claro sim, a sua parte deve ser feita, mas não é para você correr da guerra, é para você enfrentar a guerra. Você precisa levantar dessa cadeira de desânimo. Você está lavando as redes, eu não consigo mais, eu estou atendendo muitas pessoas ultimamente, pastor, eu não tenho mais força. Então receba a força, o mover de Deus está na casa, receba o avivamento de Deus, porque hoje é a sua vitória.
2: Não confunda momento com história. Eu sei que o momento da sua vida hoje pode ser, não pode, pode ser, até que seja um momento difícil, não seja dos melhores. A perca de um ente querido. Ah, eu ia na igreja, eu parei de ir porque a minha esposa faleceu. Vai resolver o seu problema ficar parado? Ah, eu parei de ir na igreja porque fiquei desempregado. Vai resolver você ficar parado? Irmãos, Deus nunca mandou a gente parar. Existe na Bíblia um grande líder chamado Moisés. Moisés um dia resolveu parar, e eu vou finalizando para orar por vocês. Moisés resolveu parar um dia. Deus levou ele para um caminho e chegou diante do Mar Vermelho. Moisés parou, não era para ter parado. A Bíblia diz que quando Moisés parou, montou tenda, porque quando o crente para, geralmente ele monta tenda. Tenda do comodismo, tenda dos defeitos, começa a ver defeito de todo mundo, ele para, ele monta um monte de tenda. E aí ele montou tenda, e daqui a pouco alguém gritou: ei Moisés, Faraó está chegando ali, e agora? Vamos morrer, como é que faz? A Bíblia diz que Moisés clamou a Deus. E Deus responde: por que que você está clamando a mim? A pergunta de Deus é objetiva. Eu mandei você parar aí? Quem foi que mandou você parar aí? É, Senhor, mas o Mar Vermelho está aqui. Sempre há uma desculpa. Por que você parou? Eu parei porque o pastor me xingou. Eu parei por causa disso. Você não tem que parar por causa desse ou daquele. Você é você e o fulano é fulano. E Deus está mandando: coloca-te em pé e eu falarei contigo. E eu serei contigo na peleja e tu serás uma bênção. Deixa eu ver quem está recebendo esta palavra da glória a Deus.
4: Glória a Deus, glória a Deus.
2: E para finalizar, Deus diz a Moisés: por que você parou?
4: Senhor, não tinha como continuar.
2: Diga ao meu povo que marche.
4: Marchar para onde? O Mar Vermelho está na nossa frente. Faraó está chegando aqui atrás. O povo quer me apedrejar. Eu vou para onde?
2: O que é que você tem na sua mão?
4: Olha minha mão. Tem um cajado. Isso não é cajado, filho. Isso é chave. Tem uma porta de água na sua frente, mas a chave está na sua mão. Deus vai colocar a chave na mão de quem crê. Deixa eu ver quem vai

0: coisa linda é quando Deus fala com a gente. Deixa Jesus entrar no seu barco. Eu quero orar por você aqui agora. Mas eu quero falar uma coisa para vocês, irmão. Eu tenho uma mensagem que eu prego que Deus não ultrapassa limite. Deus não faz o que é para você fazer. Não, não faz. Quando a mulher, a viúva, chegou para o profeta Eliseu e disse: olha, você sabe que meu esposo temia o Senhor e ele faleceu, e agora os credores querem levar meus filhos como escravos, talvez em troco da dívida, não sei. A Bíblia diz que Eliseu falou: o que você quer que eu faça para a senhora? Eu não sei, faz alguma coisa, ora, faz alguma coisa. Ele perguntou: o que você tem em casa? Ela falou: nada, nada. Tem um pouquinho de azeite lá que não vira mais nada, não. Então vai buscar vaso. Irmãos, com o poderio que estava na vida e a unção dobrada da vida de Eliseu, era só ele falar assim: ó, pode ir lá para sua casa, quando você chegar lá vai ter uma fila de gente, cada um segurando um vaso. Você pega os vasos e enche de azeite. Deus não toca ninguém para trazer vaso para você. Ou você busca vaso ou você nunca terá azeite. Ou você busca vaso ou você nunca terá azeite. Deixa eu ver quem trouxe vaso, dá um glória a Deus bem alto. Então pode saber que você vai levar não só o barco cheio de peixe, mas vai levar o azeite também. Mas hoje é a sua escolha. Pastor, eu queria tanto voltar para Jesus, mas sabe, eu não tenho força. Eu quero fazer uma oração por você. Eu quero fazer uma oração por você íntima. Eu quero fazer uma oração por você que saia do coração, da alma. Eu sei que você está sofrendo, mas Jesus quer entrar no seu barco hoje. Dá uma chance. Se você quer aceitar Jesus hoje, nós não temos aqui um grande público, mas você pode vir, porque você é um público. Se você está parado, eu parei, Senhor. Eu quero voltar para Jesus agora. Volta, porque a sua pescaria será muito abençoada. Se houver alguém afastado dos caminhos do Senhor, que por um ou por outro motivo você parou, sai do seu lugar e vem aqui na frente. Eu quero fazer uma oração por você agora. Nós precisamos que você escute a voz de Deus falando ao seu coração. Nós precisamos que você escute a voz de Deus falando à sua alma. Que você tenha uma chance, uma oportunidade e fala: não, eu por um momento eu deixei o meu barco vazio, eu lavei as redes, mas hoje eu quero voltar. Eu quero voltar para Jesus hoje, eu quero consertar minha vida, eu quero dar uma oportunidade, eu quero voltar a ser quem eu era. De repente você que já não consegue mais orar como orava antigamente, vem aqui na frente agora. Jesus vai depositar sobre a sua vida uma unção sobrenatural e você será cheio da presença de Deus. Não tenha medo de vir à frente. Não tenha medo de você vir à frente. Você precisa passar por essas correntes, vir aqui à frente, esse umbral, e vir aqui à frente, porque eu quero fazer oração por você. E a partir de hoje, quando você passar por aquelas portas para ir para sua casa, você já não passará mais sozinho, mas Deus te acompanhará e a tua vida nunca mais será a mesma. Venha para frente agora. Dê um espaço para Jesus na sua vida. Vem, pode vir, vem. Não deixe o diabo levar a maior fatia, não. Pode vir aceitar Jesus como seu Salvador. Isso, vem. Vem, sai do seu lugar e vem aceitar Jesus, porque Jesus vai entrar no seu barco hoje. Esses demônios não vão conseguir mais tocar na sua vida, não. As pessoas estão vindo, você que está aceitando Jesus aí a larga distância. Nós temos aí na tela os e-mails, temos aí os telefones para vocês entrarem em contato conosco. Aqui à frente, muitas pessoas vindo à frente, meus irmãos, muitos em lágrimas vindo à frente. Venham, venham aceitar Jesus. As pessoas vão chegando aqui, irmãos ouvintes, irmãos internautas, e prostrantes perante Deus. Eu quero que Jesus volte a entrar no meu barco. A minha vida nunca mais será a mesma. Eu sei que hoje as coisas vão mudar. Quem sabe você não está me ouvindo aí pensando: eu poderia dar uma chance agora a ter. Jesus está perguntando para Pedro: eu posso entrar no seu barco? Pedro diz: entra no meu barco. Jesus entrou e diz: alça tua rede para pescar. Ô moça, Jesus vai mudar a sua história, viu? Que decisão. Pode vir, chega mais perto aqui. Pode chegar aqui, ter um espaço marcado, não tem um X aí no chão. Pessoas vindo à frente aceitar a Jesus. Pessoas vindo à frente tomar decisão. Essas decisões são decisões, meus irmãos, que nós queremos contemplar, adorar a Deus no último dia. O que Jesus vai pedir para nós, pastores? Dinheiro? Casa? Carro? Ora, para que isso? Vai ficar para cá? Ele vai pedir almas. é uma de vocês. Tem mais pessoas aí querendo vir, mas há uma força segurando. Vence essa força agora e vem na frente. Vence essa força. Você é de um outro ministério. Não que os outros ministérios não sejam de Deus, claro que não. Mas de repente você não está satisfeito, não é isso, pastor Antônio Osmar? Às vezes a pessoa não está contente. Nós queremos oferecer para você um lindo ministério para congregar. Às vezes você está indo lá, não estou contente, não estou satisfeito com alguma coisa. Eu estou te convidando, vem para cá congregar conosco. É isso que você está ouvindo aqui, é a palavra de Deus, é a pregação do Evangelho. Não confunda um momento com uma história. Você tem uma história e Deus vai fazer essa sua história voltar a brilhar, sim. Eu vou chamar pela última vez, mas tem pessoas deixando se levar. E eu sei que você pode vencer esse mal. Eu me lembro que uma certa feita eu queria fazer um acerto com Deus. E eu tinha muita dificuldade, eu senti um peso. Mas depois que eu me levantei e fiquei em pé, parece que uma mão me empurrou. O segredo é levantar e ficar em pé. Depois que você ficar em pé, olha quantas pessoas já aqui, ó. Já temos aqui 1, 2, 3, 4, 5, 6, 7, 8, 9. 10 aqui ajoelhados, já 10 pessoas aqui. Já 10 pessoas aqui, já é 10% aí, né? De 100, já tem aí 10 pessoas. Vi mais uma pessoa ali aceitar. Isso, vem pra cá, 11 pessoas. Vem aceitar a Jesus como seu Salvador. É época de aceitar a Jesus. Você precisa entender que sem Jesus você não vai a lugar nenhum. As coisas estão difíceis, gente. Irmãos, olhem pra cá. As coisas estão difíceis, vai ficar pior. Nós não temos saída. O mundo está sendo, meus irmãos, cercado por um poderio muito forte que auxilia no oculto. E vocês precisam tomar essa decisão agora. Podemos orar então? Aí no banco não tem mais ninguém, tem certeza? Podemos orar? Temos aqui 11, 12 pessoas entregando a vida para Jesus. Esses obreiros que estão nas suas laterais. Essas obreiras que chegam perto com essa prancheta na mão. Preste atenção nisso aqui, que interessante isso aqui. Ó. Elas vão anotar os seus nomes aqui agora. Só que antes de ela anotar o nome de vocês aqui, lá no céu, onde seja, já estou escrito o livro da vida. Que lindo, não é? Ô, meu jovem, Deus vai visitar a sua casa hoje. Essa moça aqui, ó. Deus vai virar a sua vida de um jeito que você não vai nem entender, viu? Esse Senhor, você, coloca a mão no coração, coloca a mão no coração. Coração é um barco. Jesus entrou no barco. Jesus pregou a palavra. Jesus mandou afastar o barco. Depois do barco lança a rede, que é a palavra. Lindo, né, pastor? Então, lançamos a rede, olha os peixinhos aí, ó. Olha os peixes aí, ó. Aleluias. O mundo ficou para trás. Vocês agora vão se preparar para o batismo. Coloca a mão no coração e fala comigo: Senhor Jesus. Diga com muita fé, diga: Senhor. Aí a larga distância também, ouvintes de casa estão aceitando Jesus também. Diga comigo: Senhor Jesus.
1: Senhor Jesus.
0: A partir de agora, eu entrego a minha vida. Entra no meu barco. Pregue a palavra. Me usa nas suas mãos. Senhor Jesus, escreve o meu nome no livro da vida e sela com o teu sangue. Em nome de Jesus. Amém. Feche os olhos, vamos orar por eles. Senhor meu Deus, aqui estão essas almas que estão aceitando ao Senhor agora com toda a seriedade do seu coração. A palavra foi pregada, a palavra foi entregue. E aqui estão essas almas rendendo-se a Ti, Senhor meu Deus e meu Pai. Coloca sobre eles as suas mãos e escreve sobre eles o selo da Tua promessa. Que eles possam ser abençoados, meu Deus, que eles possam ser tocados, cheios do Teu Espírito Santo. Em nome do Senhor Jesus Cristo. Amém. As irmãs sigam essas obreiras. Os irmãos sigam esses obreiros aqui. Isso, a prancheta aqui do lado. Segue eles que eles vão pegar o nome de vocês para nós ficar em oração por vocês. A igreja dá um lindo aplauso para Jesus. Almas estão rendendo aos pés do Senhor. Onde está a alegria na igreja? Os céus estão em festa. Olha que multidão aceitando a Jesus. Cadê o glória a Deus da igreja que está feliz? Amados irmãos que estão aqui presentes agora, preste muita atenção, porque essas almas aceitaram a Jesus. E tudo isso aqui presente, mas nós não temos noção de quantas mil pessoas aceitou Jesus lá a larga distância. Nós estamos a nível nacional. Não sei para quantas mil pessoas estou pregando agora. Eu só sei que Jesus entrou no barco e muita gente. Aleluia. Quem crê que Jesus entrou no seu barquinho também, dá uma glória a Deus bem alta. Se você ler o versículo 11, você vai ver que maravilhoso. Eles voltaram para casa com o barco cheio. Só que aqueles peixes já não significava mais nada, porque agora Jesus foi o marco da história de Pedro. E assim como eles receberam, você recebeu também esta palavra. Vamos aqui, meus irmãos, cercando aqui para atender todo esse povo agora, tá bom? Que Deus abençoe vocês. Deus abençoe a todos, fiquem com Deus. Deus abençoe, diga a paz do Senhor Jesus e a paz do Senhor Jesus. E até uma próxima oportunidade, se Deus quiser. Deus abençoe a todos.
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3: Amados e diletos ouvintes, mais uma vez, aceite a gloriosa paz de nosso Senhor e Salvador Jesus Cristo. Que prazer, que alegria, que felicidade nesse exato momento estar falando com todos vocês para convidar a todos estarmos conosco domingo, dia 13 de setembro. Nós estaremos iniciando a grande campanha do Ministério da Oração e do Ministério do Jejum. Serão 3 domingos, das 10 horas da manhã até o meio-dia. Vai ser aqui na sede mundial das nossas igrejas, Deus é Amor. Estamos aqui muito felizes. Qual é o motivo? Sabendo que você vai participar desta campanha, que você vai vir estar conosco. E aqueles que não puderem estar conosco, estará também ouvindo e assistindo a transmissão ao vivo. Estaremos no altar de Deus, orando, clamando. Estaremos juntos nesta fé. Jesus disse: tudo que nós pedirmos em oração, crendo, nós receberemos. Estamos nesta fé, nesta comunhão, porque dia 13 começa a campanha de 3 domingos, Pai, Filho e Espírito Santo. Assim está escrito na palavra de Deus: pedir e dar-se-vos-á, buscai e encontrarei, batei e abri-se-vos-á. Porque aquele que pede, recebe, o que busca, encontra, e o que bate, abre-se-lhe-á. Eu tenho certeza, você que está me acompanhando nesse exato momento, vão ser várias orações. Estaremos orando para o Senhor revestir a igreja com poder e glória. Lembra em Atos dos Apóstolos, capítulo 2, a partir do versículo 1, quando todos estavam reunidos naquele lugar, o Espírito de Deus se apoderou daquele povo. Línguas estranhas, aonde eles falavam em mistério, e todos foram cheios do Espírito Santo. Da mesma forma vai acontecer domingo, dia 13. Nós vamos começar esta campanha. Serão 3 domingos de oração, das 10 da manhã até o meio-dia. E eu tenho certeza que esta campanha vai ficar guardada em teu coração. O motivo é por quê? Porque Deus vai se manifestar com poder e grande glória. Estaremos também orando para Deus fazer milagres. Você que crê que Jesus é capaz de fazer, então venha. Convidamos também pessoas que estão debaixo de tanta maldição. Estaremos fazendo a oração da libertação. Pessoas oprimidas, pessoas que estão encarcerada espiritualmente, amarrada espiritualmente, cadeias vão ser abertas, correntes serão quebradas e algo sobrenatural Deus vai fazer. Você que me escuta agora, me acompanha nesse exato momento, que alegria saber que você está conosco nesta fé. Venham todos, você mesmo de outras igrejas também, você que me acompanha, todos estão convidados. vai ser o trabalho de um culto de oração. Vamos sim orar para Deus batizar com fogo e com Espírito Santo. Por isso, serão 2 horas de oração. Oração, e eu tenho certeza que nós vamos buscar os dons do Espírito Santo. Ninguém pode perder. Estamos deixando bem claro para você. Vai ser de uma fé muito grande. Vai ser de uma comunhão muito maravilhosa. Vamos unir a nossa fé. Vamos dar as mãos erguidas aos céus, clamando: misericórdia, Senhor. Não esqueça, dia 13 de setembro, às 10 da manhã até o meio-dia. Eu quero chamar a sua atenção para você estar conosco em jejum. Eu tenho certeza que você vai ver as maravilhas que Deus vai fazer, os sinais que vão acontecer, algo sobrenatural. Que Deus abençoe, amados ouvintes. No decorrer desta programação, retornaremos a falar com vocês, para que vocês não se esqueçam do trabalho da Igreja Deus e Amor. Estamos unidos na fé e na coragem e no amor. Que Deus vos abençoe, amados ouvintes.
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0: dormindo ainda. Rapaz, imagina quanta gente dormindo ainda. É porque é sábado, né? É trabalho aí no, nos órgãos do governo. É verdade. Funcionários públicos e tudo mais, né? Eita maravilha. Ainda estão descansando. Mas nós, que é isso? Nós que somos da roça, nós trabalhamos mesmo. De verdade. É isso mesmo, de verdade. E vamos que vamos. Nós vamos fazer o seguinte, nós vamos prosseguir com Deus, porque Deus é bom, Deus é maravilhoso, Deus é benigno e nos amou primeiro. E você vem, vem comigo para esta oração, para esta prosa. É, vamos falar com o Papai do Céu, porque ele nos permitiu assim, verdade? Intercessor por nós, é verdade, nós mesmo falando com o nosso Papai do Céu. Busquemos ao Senhor, prosseguimos com Deus, em nome do Senhor Jesus Cristo. Aleluia, glória a Deus. Senhor meu Deus, o Senhor tem nos abençoado, tem nos dado vitória. Senhor meu Pai, é o Senhor que nos tem tirado de tantos problemas das nossas vidas. Pai querido, eu te louvo, te engrandeço e te glorifico por isso, ó Pai. Grandes problemas das nossas vidas foram dissipadas, foram dissipados, porque o Senhor, Pai querido, operou. Sim, o Senhor estendeu as tuas mãos ao nosso favor, ó Pai. Meu Deus Todo-Poderoso, é tão bom estar na tua presença, é tão bom falar com o Senhor, é tão bom, meu Pai, tão maravilhoso sentirmos este aconchego divino, esta graça divina, este poder divino que nos envolve da cabeça aos pés, dos pés à cabeça, que envolve a nossa alma, que envolve o nosso espírito, ó Pai. Sim, pois o Senhor é santo, santo, santo, santo é o Senhor. Pai querido, isto envolve a santidade na nossa alma, envolve a santidade no nosso espírito, envolve a santidade no nosso corpo. Pai, envolve, Pai, o teu poder e a tua graça divina, as nossas vidas. Sim, Senhor, porque o Senhor é bom. Repito, o Senhor é bom, aleluia, para conosco. Senhor meu Pai, o que eu posso dizer? E como posso me expressar? Cada dia que passa, cada momento que passa, cada minuto que passa, para agradar-lhe, Senhor, para engrandecer-te, para te louvar. Quais palavras deveria eu usar, Senhor? Porque o meu vocabulário, Senhor meu Deus, é insignificante. O meu vocabulário, meu Pai, sim, necessita de recursos. Pai querido, como louvar a um Deus tão grande, Criador dos céus e da terra, do universo e tudo que neles há, meu Pai. Senhor, somos agradecidos de coração por tudo que o Senhor tem feito por nós, por tudo que o Senhor está fazendo e por tudo que o Senhor fará, meu Deus. Aleluia. Papai querido, neste momento, Senhor, eu te peço em favor. Sim, me atrevo, Senhor, a te pedir, porque a tua palavra nos diz: pedi e dar-se-vos-á, buscai e achareis, batei e abrir-se-vos-á. Aleluia. Por isso, Senhor, me atrevo a te pedir por este ouvinte que está através da Rádio Deus e Amor, através do YouTube, do Facebook, das nossas redes sociais, ó Pai. Meu Deus Todo-Poderoso, Pai querido, me atrevo a pedir em favor dos nossos irmãos, em favor das nossas irmãs, em favor deste homem, desta mulher, Pai amado, para que o Senhor possa abrir as janelas dos céus. E assim, Senhor meu Deus, derramar uma bênção tal que por meio dela advenha a maior abastança, abastança da tua graça, abastança do teu poder, abastança do teu amor, abastança da tua misericórdia, abastança, meu Pai, sim, da tua compaixão. Senhor meu Deus, que haja na vida deste homem, na vida desta mulher, na vida deste irmão, na vida desta irmã, meu Deus, que haja o maior impacto do teu poder e da tua graça. Senhor meu Deus, que haja na vida dela, na vida dele, Senhor, sim, Senhor meu Deus, para que a operação divina, a obra divina, os feitos divinos aconteçam na vida desta pessoa, na vida deste irmão. Ai, querido, na vida desta pessoa depressiva, arranca a depressão agora. Na vida desta vida oprimida, Senhor, liberta, em nome do Senhor Jesus Cristo. Eu te peço, meu Pai, meu Deus Todo-Poderoso, na vida desta pessoa triste, arranca essa tristeza, Senhor, introduza a alegria na vida dela, Pai querido, nessa vida, meu Deus poderoso, que não tem mais esperança, Pai querido, que não tem paz, que vive num mundo triste, angustiado, desesperado, desesperada, Senhor, introduza a paz na vida dele, introduza a paz na vida dela, meu Deus, e assim, Senhor, que a tua operação divina envolva 100% da vida desta pessoa, meu Deus Todo-Poderoso. E esta operação divina, Senhor, que venha também com a medicina divina. Senhor, meu Deus, abençoa esta pessoa, envolva também com a medicina divina para o câncer, para que o câncer desapareça, para que a doença AIDS desapareça. Senhor, meu Deus, qualquer enfermidade rara, seja neste momento, ó Pai, envolvido com a medicina divina e ela desapareça, em nome do Senhor Jesus Cristo. Senhor meu Pai, a tua operação, a tua intervenção, Pai querido, não há quem possa impedir, não há homem nem mulher, e nenhum tipo de espírito maligno, demônio, capeta, Satanás, seja qual for, quem se levantar contra a tua operação divina, cairá por terra, derrotado, acorrentado, lançado no fogo do inferno. Pai amado, eu te peço, Senhor, que todo mal seja desfeito agora. Que todo mal seja desfeito, Senhor. Aquele mal que foi feito numa encruzilhada, aquele mal que foi feito na cachoeira ou no pé da cachoeira, aquele mal que foi feito numa praça, no meio da cidade, aquele mal que foi feito, Senhor, no campo, aquele mal que foi feito na Mata Virgem, Senhor meu Deus, vai queimando agora. Vai destruindo, Senhor, aquele laço armado, aquela arapuca armada, que o diabo armou contra esta vida, contra esta pessoa, contra este irmão, contra esta irmã, sejam agora dissipados. Senhor meu Deus, que seja agora, meu Pai, banido, repreendido, queimado, meu Deus, desintegrado, em nome do Senhor Jesus. Papai querido, o Senhor é tão bom, meu Deus, é tão maravilhoso que tem guardado o teu povo de uma forma extraordinária contra as fúrias malignas e diabólicas. Pai, protege com escudo divino, Senhor. Abençoa esta pessoa que está em casa descansando, porém orando comigo. Abençoa esta pessoa que está em casa, Senhor, nos seus afazeres, mas, Senhor meu Deus, não desliga o seu pensamento do Senhor em orar, em buscar, em clamar, Senhor. Meu Deus Todo-Poderoso, abençoa o lar, a família, os familiares. Abençoa esta pessoa que neste momento, Senhor, está curtindo o dia de folga, meu Pai. Meu Deus, abençoa esta pessoa que está no aconchego da família, no aconchego do lar, nos braços dos filhos, no braço dos pais, nos braços, Pai querido, daquele ente querido, daquela pessoa querida, daquela pessoa amada. Abençoa, meu Deus. Meu Deus Todo-Poderoso, eu te peço para que o Senhor possa, meu Pai, envolver com a proteção divina este lar, esta família, esta casa. Senhor, coloca os teus anjos para proteger, sim, Senhor, cada pessoa, cada homem, cada mulher que tem entregue a sua vida nas tuas mãos, que entregou o seu caminho, que entregou os seus passos, que entregou, meu Deus, até mesmo o seu querer, entregou nas tuas mãos, meu Jesus. Pai Celestial, abençoa, Senhor amado, quem está neste momento trabalhando, mas está, Senhor, ouvindo, quem está no campo, nas chácaras, nas fazendas, nos sítios, quem está tirando leite, o Senhor está no corral, mas o radinho está ligado, sim, Senhor meu Deus, o smartphone está no aplicativo, sim, está no YouTube, está acompanhando esta oração, este que ordenha a vaca manualmente, ou este que ordenha a vaca, Senhor meu Deus, com a ordenhadeira elétrica, mecânica, Senhor. Meu Deus Todo-Poderoso, abençoa. Abençoa quem está trabalhando na lavoura. Está ali, Senhor meu Deus, Pai querido, na lavoura do café, mas o rádio, o smartphone está ligado, Senhor meu Deus, no programa Sertão Evangélico, na oração desta manhã maravilhosa, neste sábado. Abençoa, Senhor Jesus. Abençoa, meu Pai querido, meu Deus Todo-Poderoso, quem está neste momento trabalhando no trator, tombando a terra, preparando, Pai querido, para o plantio. Abençoa também esta pessoa que está na colhedeira, na colheitadeira. Abençoa, Senhor, porque no seu interior está também ouvindo, está orando, está buscando o Senhor. Sim, está buscando o Senhor em oração. Abençoa, Senhor. Abençoa quem está trabalhando nesta manhã, Senhor. Neste dia, neste sábado. Abençoa, Senhor Jesus, eu te peço. Venha confirmar a vitória. Venha confirmar a bênção, a saúde, a paz, a alegria, a felicidade. Senhor meu Deus, venha intervir em todos os setores da vida deste irmão, desta irmã, dando-lhe, Senhor meu Deus, tudo o que precisa. para que ele possa seguir em frente, adiante, te louvando, te engrandecendo e te glorificando. Senhor meu Pai, abençoa, Senhor Jesus, o nosso Brasil. Abençoa, Senhor Jesus, a nossa nação. Pai querido, eu te peço para que o Senhor possa operar divinamente dentro da nossa nação, dentro do Brasil, meu Pai. E arrebenta com qualquer legião de demônio que esteja agindo neste país. Meu Deus, que o crime seja extinguido da nossa nação. A corrupção que nem se nomeie, que nem se lembre, nem que seja lembrado a corrupção entre o povo brasileiro, ó Pai. Que nós não sejamos corruptos, criminosos, transgressores da lei, que não sejamos, ó Pai. Assim também te peço para que o povo brasileiro não seja transgressor da tua palavra, do teu santo evangelho, dos teus mandamentos, dos teus ensinamentos, da tua doutrina, meu Deus. Que o povo brasileiro venha se encaixar, meu Deus, na tua palavra, nos teus ensinamentos, Senhor. Para que o povo brasileiro ame o seu próximo como a ti mesmo. Senhor meu Deus Todo-Poderoso, venha abençoar. Repreenda o crime organizado, repreenda a corrupção, repreenda, Senhor. Traga à luz, meu Deus Poderoso, qualquer que comete a corrupção, qualquer que ama a mentira, qualquer que ama, Senhor meu Deus, a roubalheira, a avareza. Senhor meu Deus, traga à luz, meu Deus, mostra, meu Pai, para o teu povo, para esta nação, Senhor meu Deus, que a corrupção não compensa, o crime não compensa, que o fazer mal para o seu próximo não compensa. Pai amado, eu te peço, salva. Salva, Senhor meu Deus, o traficante, para que nunca mais opere como traficante, mas que sim, a partir de agora, venha receber a tua palavra no seu coração, seja transformado, meu Deus, e tenha uma vida diferenciada. Traficante nunca mais seja nomeado na vida dele, mas que ele seja nomeado como pastor, evangelista, pregador, missionário, que ele tenha uma vida diferente. Ele, como traficante, leva drogas entorpecentes para a vida das pessoas, destruindo-as, levando-as para o caminho da morte e da destruição. Mas como um pastor, como, Senhor meu Deus, como um pregador, um evangelista, um missionário, ele estará levando a vida, porque o Senhor é o caminho, a verdade e a vida, e ele estará, Senhor, pregando a tua palavra que transforma, que livra, que liberta. Meu Deus Todo-Poderoso, que as pessoas digam: quem diria que aquele traficante mudaria a sua vida e passaria a ser um crente, passaria a ser um evangélico, passaria a ser um cristão? Que o povo se admire da obra que o Senhor faz na vida das pessoas que entregam a sua vida nas tuas mãos, meu Jesus. Abençoe, eu te peço, e opera na vida de todos. Todos os brasileiros sejam abençoados, Pai querido, independentemente da sua posição social, do menor ao maior. Meu Deus Poderoso, independente da sua cor, da sua raça, mas é brasileiro. Independente da sua descendência, mas é brasileiro. O Senhor abençoa ele, abençoa ela. Que o povo brasileiro seja unido. Que não haja disputa, dissensões. Que não haja contendas. Senhor meu Deus, Pai querido, abençoa a nossa nação brasileira. Peço-te, Senhor Jesus, intervenha, meu Pai, e faça a tua obra, principalmente a salvação. Os corruptos destitua da posição que se encontram. Sim, Senhor, faça justiça. Faça a tua justiça, porque a tua justiça é divina, correta, honesta, sincera e pura, meu Deus. Pai querido, neste momento eu te peço, abençoa, Senhor. Abençoa também a nossa diretoria mundial, Mãe Irene Miranda, Pastor Lorival de Almeida, Irmã Débora Miranda, Presbítero Davi Miranda Neto. Nossa diretoria deliberativa. Abençoa também, Senhor, a nossa diretoria executiva, Pastor Milton de Almeida, Pastor Antônio Osmar de Oliveira. Abençoa Presbítero Gerre Adriane, Presbítero Wilson Siqueira. Abençoa Presbítero Marco Magno, Presbítero Fabrício Beata, a irmã Maria Josefina, integrantes da nossa diretoria executiva. Abençoa, Senhor, o Presbítero Kleber de Oliveira, atual dirigente da sede mundial, Senhor. Abençoa, Senhor Jesus, a nossa equipe que trabalha com afinco, com dedicação no programa Sertão Evangélico e em todo o trabalho que fazem, no Voz da Libertação, no Garagem Cristã, enfim, no IPDA Play. Abençoa, Senhor. Abençoa o nosso irmão André Miranda, nosso gestor no IPDA Play. Abençoa, Senhor Jesus, o Bruno Pedroso. Abençoa, papai querido. Abençoa todos os que estão envolvidos. Sim, que estão na edição, no marketing, que estão nas gravações, Senhor meu Deus, nas câmeras, VMix, corte. Abençoa aqueles que trabalham no TP, abençoa aqueles que trabalham no som, no áudio. Senhor meu Deus, todos os trabalhadores do áudio e do vídeo, Senhor, sejam abençoados. Abençoa meu lar, minha família, meus filhos, minhas filhas, meus netos, minhas netas, meus irmãos de sangue, abençoa, Senhor. Eu te peço agora, em nome de Jesus Cristo, nosso Senhor, meu Deus Todo-Poderoso, peço-te, Senhor, nos abençoe neste sábado e que o nosso final de semana seja, Senhor, meu Deus, repleto da tua unção divina, da tua graça, do teu poder e das tuas maravilhas, meu Deus. Em nome de Jesus. Amém e amém, Senhor Jesus. Amém. Aleluia. Que coisa linda. Falar com o Papai do Céu, não é verdade? Não dá vontade de parar, não. Não. Mas como nós temos horário a cumprir, então, neste momento, Deus te abençoe muitíssimo. Quer aceitar o Senhor Jesus? Agora, isso? Aceite o Senhor Jesus. Você que está afastado dos caminhos do Senhor, reconcilie-se com Ele. Você sabia que tem sempre alguém orando por você? Se não for seu pai, sua mãe, seu irmão, sua irmã, estamos nós aqui orando por você, para que Deus te abençoe. Alguém ora por ti. Você que já foi pregador, evangelista, pastor e se afastou dos caminhos do Senhor, as ovelhas que você ganhou para o Senhor Jesus. Lembre-se, estão intercedendo por você, estão te apresentando ao Senhor nosso Deus. E eu te digo que o Senhor nosso Deus está te abençoando. Aceite o Senhor Jesus comigo, diga comigo: Senhor Jesus, neste momento eu te aceito como meu único e suficiente Salvador. Perdoa os meus pecados, as minhas falhas. Senhor Jesus, lava-me e purifica-me de toda iniquidade já praticada. Meu Pai, escreva o meu nome no livro da vida, lá no céu. Sela com teu sangue, para que nunca mais o inimigo da minha vida, da minha alma, tenha poder ou influência sobre mim. Senhor, me ajuda a estar firme na tua presença até o dia da tua vinda, ou até o dia em que o Senhor me chamar para morar na glória eterna. Amém e amém, Senhor Jesus. Deus te abençoe muito por esta decisão. Você que orou, você que fez esta confissão, você que aceitou o Senhor Jesus, você que reconciliou com o Senhor. Eu quero falar contigo. Vem comigo. Eu quero falar com você, para você entrar em contato com a gente através do nosso e-mail: queroaceitarjesus@ipda.com.br, ou através do nosso WhatsApp, que é o 119-5094-4645. Você vai enviar a tua mensagem: eu aceitei o Senhor Jesus. E o pastor de plantão vai ligar para você, vai retornar a chamada, a sua mensagem, vai responder o teu e-mail e você será orientado já para o próximo batismo. Você que aceitou o Senhor Jesus, você que reconciliou com o Senhor, você será direcionado já para a próxima Santa Ceia, pois já está marcado esse dia para juntos participarmos, comermos a carne do Senhor Jesus e bebermos do sangue do Senhor Jesus. É, beberemos do sangue do Senhor Jesus e comeremos da carne do Senhor Jesus juntos. Pois é, pois o Senhor Jesus, ele quer cada vez mais te abençoar. Tá certo? Deus te abençoe muitíssimo. Deus te dê vitória. E olha, não te esqueça que o Senhor Jesus te ama. E ele quer cada dia mais te abençoar. Deus te abençoe. Olha, nós vamos fazer o seguinte: nós estamos ao vivo no programa Sertão Evangélico. E a partir de agora, nós teremos os melhores momentos da semana do nosso Sertão Evangélico. Oba! Fica aí, veja os melhores momentos da semana do nosso programa Sertão Evangélico no dia de hoje. Deus te abençoe, fique conosco, em nome do Senhor Jesus Cristo.
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isso mesmo. E nós vamos fazer o seguinte, ó. Presta atenção. Aqui mesmo, nós vai prosear com Deus neste sábado maravilhoso que Deus preparou para nós, uai. Ô, gente, é, você que é da roça, né? É, hoje você tá trabalhando também, não é verdade? É, mas muitos daqui da cidade tá em casa agora, curtindo, tem muita gente do

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2: O meu nome é irmão Magno, sou do Ceará. Antes de 2008, eu vivia uma vida de crimes, de droga, de assaltos, praticava muito assalto à mão armada, só vivia em delegacias, desse área, de menor, de maior, fui preso. Até que em 2008, eu tive numa igreja evangélica, eu descobri um novo mundo, uma alegria muito ardente no coração, né? O Senhor Jesus Cristo me fez sonhos, me fez promessas, tive um casamento, eu tive várias conquistas, mas em determinado momento eu me afastei da presença do Senhor, acabei dando lugar, né, ao inimigo, né, às minhas próprias vontades. E aí o inimigo destruiu a minha vida. Perdi emprego, trabalho, casamento. Passei mais ou menos uns 5 anos afastado de Deus. Eu vim para São Paulo no intuito de melhorar a minha vida ou piorar de uma vez só. Então, quando eu cheguei aqui em São Paulo, eu já sofrendo demais, morando na Praça da Sé, eu tava morando na rua, tava morando nos albergues, no crack, na droga, né, na prostituição, sofrendo demais, chorando, né, querendo sair daquela vida. Eu cheguei aqui na Igreja Pentecostal Deus e Amor. Em 2023, mais ou menos, que eu cheguei aqui na secretaria, pedindo ajuda, pedindo internamento, pedindo um socorro, porque eu estava cansado do pecado, cansado da vida errada, cansado de sofrer. Foi aonde a Igreja Pentecostal Deus e Amor me estendeu a mão e eu fui internado. Passei mais ou menos 6 meses. E para a glória do Senhor, desde quando eu saí do internamento, que eu tô liberto do crack, Jesus Cristo me restaurou, me transformou e me libertou. Já faz 2 anos, eu tô liberto da vida errada, tô liberto da prostituição. E hoje eu senti de Deus de contar o meu testemunho. Hoje eu tenho uma vida normal, hoje eu tenho a minha casa, 1 ano de carteira assinada como segurança, vivo bem. Hoje eu sou reconhecido como cidadão lá na minha cidade onde eu moro. Então hoje agradeço muito a Deus, a Jesus Cristo e à Igreja Pentecostal Deus e Amor, que hoje eu congrego. E para a glória do Senhor, agradeço muito a Deus e aos homens de Deus que aqui residem, aos pastores. Você que está me ouvindo, está na mesma situação que eu vivia, escravo, na droga, no álcool, na rua, seja lá o que for, aprisionado, sem esperança, lutando muitas das vezes sozinho ou mesmo tendo ajuda de pessoas, ela não consegue, porque tem situações que é só o Senhor Jesus Cristo que pode libertar, que vai te tirar. Então o Senhor Jesus Cristo pode te libertar, te restaurar. Salmo 37, versículo 5: entrega o teu caminho e a tua vida ao Senhor, confia nele e ele tudo fará. Vem para Jesus, tá bom? Deus te abençoe, fica bem e fica na paz. Jesus te ama. Meu nome é Magno da Silva Soares, hoje eu moro em Guanazes, São Paulo.
3: Saúdo a todos com a paz do Senhor. Meu nome é Sueli Chihira, moro em Tatuapé, São Paulo. E hoje eu vim compartilhar com os irmãos sobre muitas bênçãos que eu tenho recebido nessa casa maravilhosa, nessa casa de Deus, onde eu vim a conhecer através de uma irmã que, num momento de aflição muito grande, ela disse: ouça a rádio. Então, desde então, eu passei a ouvir os cultos diariamente e vim conhecer a igreja. Quando eu cheguei aqui, a minha vida estava totalmente destruída, sem perspectiva nenhuma. Glória a Deus, o Senhor me deu força, Ele me sustentou, Ele me deu a direção, porque eu não tinha forças. E Ele me carregou no colo durante todos esses anos. No ano passado, eu precisava iniciar um curso muito caro, e que eu não tinha condições nenhuma de pagar, porque a minha situação financeira estava muito precária. Mas o Senhor proveu tudo. Ele proveu o melhor curso do país, o melhor curso jurídico do país. E assim eu pude estudar lá e terminei o curso agora e já prestei a prova que eu precisava prestar, tudo para a honra e glória do Senhor. E no curso, as pessoas se surpreendiam e diziam: nossa, mas do que você vive? Você está sempre arrumada, sempre feliz. Aí eu costumava dizer assim: não, essa alegria vem de Jesus que habita no meu coração. E as pessoas se surpreendiam, falavam: nossa, é mesmo? Eu falei: é, porque eu vou na igreja e sou uma pessoa abençoada por Deus. Tudo que eu tenho é um presente de Deus. Então, para dividir com os irmãos, de que vale a pena estar na presença do Senhor, vale a pena estar sempre nos pés do Senhor, em campanha, fazendo voto, estar na direção de Deus, porque o Senhor provê só vitórias e bênçãos. E fiquem todos com a paz do Senhor. Meu nome é Sueli Ishihira, eu moro no Tatuapé, São Paulo. Deus abençoe a todos.
4: 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E isso só é possível através de sua palavra. 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Se você começar a crer em Deus hoje, de uma maneira consciente, ouvindo e crendo em sua palavra, tenha certeza de que sua vida nunca mais será a mesma. 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
2: 6 horas e 50 minutos.

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3: 6:54.
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22: Sete horas e 25 minutos.
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0: Excelente manhã pra você, ouvinte. Voz da Libertação, manhã de sábado.
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0: É, manhã do dia...
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0: 12 de setembro do ano 2026.
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0: Estamos chegando para a programação local desta manhã aqui em Paracuritiba e região. Obrigado a você que está do outro lado, através do rádio, através também da comunicação pela internet. Deus te abençoe. Nós vamos juntos, ouvintes, até 10 horas da manhã com a nossa programação aqui para a glória do Senhor. Lembrando que a Igreja Pentecostal Deus de Amor tem a sede mundial em São Paulo, no bairro da Liberdade, na Presidência Mundial, Irmã Irene Miranda. E aqui em Curitiba, sede estadual, Rua Pedro Ivo,

Você, meu querido irmão, minha amada irmã, com um bom dia na paz de Cristo, seu irmão Edmar dos Santos, aqui na locução, também na sonoplastia. O Clério Egídio Inácio está lá nos transmissores.

já vamos orar a Deus agora, vamos agradecer ao Senhor pelo dia, agradecer pela vida, agradecer por tudo, até mesmo pela chuva que o Senhor nos mandou ontem, né, ouvintes? É, e se é da vontade dele, ele vai mandar mais ainda, né? Ele é que manda no tempo. Então vamos agradecer ao Senhor pelo dia, pela chuva, pelo clima. Você vai orar conosco agora, você vai clamar, e eu tenho certeza que Deus ouvirá o nosso clamor, Deus ouvirá a oração do seu povo. Prepara a tua fé, o teu coração, para clamarmos ao Senhor agora em oração. Vamos orar, vamos buscar a face do Deus vivo.

0: Oramos com a nossa irmã Antônia Bocharte neste momento.
1: Bendito seja o nome do Senhor Jesus. Graças a Deus que nos dá vitória por nosso Senhor e Salvador Jesus Cristo. Recebam a paz do Senhor Jesus. Quem fala é a irmã Antônia Bocharte. Oremos com fé. Senhor, Deus querido, obrigada, Senhor, pelos livramentos. Obrigada, Senhor, por tantas bênçãos, Senhor. E eu estou aqui, Senhor, mais uma vez, na presença do Senhor, neste propósito de oração, de búsqueda, onde

Responde, Senhor, o jejum deste dia, Senhor. Responde, Senhor. Eu creio que o Senhor está abrindo o caminho, tirando os impedimentos, Senhor.

trazendo a proteção divina aonde houver a necessidade. Visita, Senhor, esse lugar de trabalho, Senhor, desta pessoa, Senhor. Visita, Senhor, aquele comércio, Senhor, aquele escritório. Visita, Senhor, esta

catástrofe, Senhor, o Senhor já está livrando, já está mostrando, Senhor, para os seus filhos. Livra, Senhor, são tantos perigos que existem, Senhor, nesse tempo, Senhor, que estamos vivendo, Senhor. Livra-nos do acidente, da morte, livra-nos, Senhor, e que a tua vontade seja feita, Senhor, neste dia. Sabemos, Senhor, que todas as coisas

depressão. Sai em nome de Jesus esta depressão maligna, esse desânimo, esses pensamentos negativos agora, em nome de Jesus, meu Deus e meu Pai. Através desta oração, eu creio que o Senhor está queimando todo o mal. Senhor, queima, Senhor, esse mal da inveja. O Senhor tem o poder, Senhor.

conforme, Senhor. A vitória seja, aleluia, possível, Senhor, nesta causa, Senhor, desta pessoa, em nome de Jesus. Nós te agradecemos, porque sabemos que a resposta vem do Senhor, em nome de Jesus. Amém, Jesus. Deus abençoe a todos.

Graças a Deus, glória a Jesus. Aí está, ouvintes, a oração da manhã, o clamor a Deus. A nossa irmã Antônia Bochart, a qual agradecemos por ter clamado a Deus aqui em favor de todos os nossos ouvintes. Que Deus te abençoe, meu irmão. Minha irmã, receba o seu milagre. Receba nessa manhã a bênção gloriosa de Cristo Jesus.

0: Olha a hora, hein? 7:37. Programa Voz da Libertação.
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0: pra você e com você nesta manhã. Hoje, sábado, dia 12 de setembro. Fique conosco, ouvintes. Fique aqui na programação, porque vamos glorificando juntos aqui o nome do Senhor. E eu espero também a sua participação nesta manhã. Sim, você me ajuda a fazer a programação, tá bom? Você louva a Deus comigo, contando aqui a bênção. Você pode louvar também, pedindo o hino da gravadora MC Music. Hã? Você quer ouvir o hino? Quer? Qual hino que você gostaria de escutar? Eu vou colocar aqui na lista, hein? É, vamos fazer uma listinha aqui dos louvores que os ouvintes vão pedir aí, que os ouvintes vão solicitar. Então, nós vamos fazer uma listinha aqui com os pedidos dos ouvintes, tá? Você quer fazer parte da lista de adoração? Então participa aí. Alô, Marileza, obrigado pela audiência, viu? Marileza acompanhando o programa nesta manhã. Muito obrigado. Obrigado, Vânia, também aqui na sintonia. É, também Claudeci. Vamos orar também pela filha, né? Claudeci está pedindo aqui. Ela tem 10 aninhos, né? E tem pensamento de morte. Olha que demônio, hein? Está amarrado. Em nome de Jesus, está derrotado esse espírito. Então, oremos aqui por esta criança, gente. 10 anos de idade. Tem mau pensamento de morrer. Alice, vamos orar para Jesus expulsar todo o mal da vida da Alice, tá bom? Deus abençoe. É, ouvinte, você manda então sua participação para cá, tá bom? Manda para cá e vamos atender você.
2: Sexta-feira.
0: Não, sexta-feira já foi. Agora 7:39, 7:39. Hora de Brasília. É, o povo já tá mandando mensagem, os ouvintes estão atentos nesta manhã. Que bom ter a sua participação aqui no programa A Voz da Libertação.

nossa irmã Marilene Mendes já está desejando aqui um bom dia, né? Com muita paz, saúde, todas as famílias. E para ela também, ela pede oração, né? É isso aí, irmã Marilene. Obrigado por estar na sintonia nesta manhã maravilhosa. Agora são 7:40, não vai perder o compromisso. A voz da libertação.

0: E nós vamos ouvir milagres, né? Vamos ouvir milagres agora, vamos ouvir pessoas curadas, pessoas relatando a bênção. É, na Igreja Deus e Amor, Jesus está operando, ouvintes. Você vai escutar aqui comigo agora e vai aumentar a tua fé. E lembrando você que hoje é sábado, já daqui a pouquinho as irmãs do Círculo de Oração vão estar aqui orando. Vou estar aqui orando por você, pela tua família. É, daqui a pouquinho. Daqui a pouquinho. 9:30, já temos aí as irmãs orando. Na verdade, as irmãs já estão aqui. As irmãs já estão aqui em oração. Olha aqui, ó. Já temos oração. Isso aqui é som da oração, gente, ó. As irmãs já estão ali dobrando os joelhos, clamando nesta manhã de sábado. Olha que bênção.
1: Senhor da glória, Deus tremendo.
0: Oh, maravilha. É, hoje é o dia da oração, da intercessão global. Sim, daqui a pouquinho temos aí esse momento, as irmãs já estão orando, mas das 8 às 10 temos a intercessão global. Oração, clamor, busca pelo poder de Deus. Venha orar conosco, venha clamar a Deus conosco, na Igreja Pentecostal Deus e Amor, na rua Pedro Ivo, 744. E não esqueça das vossas orações da nossa querida irmã evangelista Maria Lorena, presente aí, a serva do Senhor, né? Que está aí já se recuperando, está aí para a glória de Deus, né? Logo de volta no altar, para que ela possa fazer aquilo que ela tanto gosta, pregar a palavra e também orar pelo povo, buscar a Deus com a igreja. Então, estejamos em oração pela evangelista Maria Lorena.
1: Sendo algo que está entristecendo teu Espírito Santo, Pai, em nome de Jesus Cristo, meu Deus e meu Pai, o Senhor tem o poder, Senhor da glória, Deus tremendo.
0: Essa é a oração da manhã.
1: Acordece este mal, papai querido, para repreender todo mal, Senhor da glória. Em nome de Jesus Cristo, meu Deus e meu Pai.
0: 7:43. Vamos a um testemunho então, meus irmãos, vamos lá. A Kátia vai contar o testemunho para a glória do Senhor. A Kátia, ela é grata por vocês que oraram, né? Pelos irmãos que têm orado uns pelos outros, e a sobrinha dela, a Rebeca, foi visitada. O que aconteceu, hein? Vamos ouvir a Kátia contar a bênção? Vamos ouvir. Ela é grata pela cura da sobrinha que sofria bronquite e pneumonia, parece, é isso? Vamos ouvir a própria Kátia contar o testemunho.
2: Pai, o Senhor, venho aqui agradecer a todos que oraram pela minha sobrinha Rebeca, né? Que tinha internado, ficou 12 dias no hospital. É, após um dia de internamento, ela foi pra UTI, né? Porque ela precisava de oxigênio, ela estava com bronquiolite e aí descobriram a pneumonia também. Ela fez 5 meses agora, né? Dia 29. E graças a Deus, com as orações, ela saiu com 12 dias. Poder da oração faz milagres. Amém. Queria agradecer a todos aqui, a Kátia de Mococa. Deus abençoe.
0: Fiquem com Deus. Irmã Kátia, Deus que abençoe a irmã também, lá de Mococa, São Paulo, né? Participando, contando o testemunho. Ela é grata, está agradecendo. Como é bonito agradecer, como é bonito a pessoa que tem gratidão, né? A pessoa que é grata, ela agradece a Deus, ela louva ao Senhor. Agora você sabe que tem pessoas que são ingratas, né, ouvintes? Tem gente ingrata, e como tem? Você lembra quando Jesus curou 10 leprosos? Lembra da passagem? Jesus curou 10, não foi um só não. Jesus curou 10 leprosos, 10. Mas quantos voltaram para agradecer? Fala para mim, quantos? Quantos que foram gratos pela cura que eles receberam da lepra? Eles foram curados da lepra, Jesus limpou a pele deles. Jesus, pelo poder magnífico dos céus, né, com o poder que ele tem, ele fez o milagre acontecer na vida dos 10 leprosos. Mas quantos voltaram para agradecer? Fala aí para mim. Hã? Apenas um voltou para agradecer. Mas Jesus curou 10, gente. Cadê os outros 9? Ai, ai, ai, foram embora, né? Não vieram agradecer, mas aquele voltou. Teve um que falou, não, eu tenho que agradecer. E assim somos nós, ouvintes. Não podemos agir como aqueles nove, não. Nós temos que ser grato a Deus. E eu sei que tem irmãos desta manhã que tem testemunho para contar. Tem um testemunho de fé aí para falar. E às vezes fica, ah, eu tenho vergonha. Não, nada de vergonha. Vamos glorificar a Deus. Conta a bênção. Conta o testemunho. Eu quero ouvir você aqui, ó, para você agradecer a Deus pelo milagre que você recebeu, pelo livramento que Deus te deu. Então faça uso desta ferramenta tão importante chamada WhatsApp. Faça uso desta ferramenta. Manda para cá o testemunho que você recebeu, a bênção, né? Depois você pode pedir também um hino para agradecer a Deus, um hino que você, né, gostaria de escutar. Fique à vontade aqui, tá bom, ouvinte? Quero ouvir você, quero escutar o testemunho do querido ouvinte. 7h46 em Curitiba, 7h46. Tem mais um testemunho aqui? Tem sim. Nós vamos ouvir a prosperidade para o filho nas vendas. É uma mãe que vai contar.
3: Maria Generosa de Araújo Bernardo.
0: Como é o nome da senhora?
3: Maria Generosa de Araújo Bernardo.
0: Maria Eduardo. Vamos ouvir o testemunho da senhora então. Conta aí, irmã. Como é o nome mesmo?
3: Maria Generosa de Araújo Bernardo. Bom, quer contar uma benção, não é minha, do meu filho. Meu filho fazia um ano que trabalhei construtor. Então fazia um ano que eu tinha já vendido uma casa pela Caixa. E eu não conseguia receber ali o pagamento da Caixa, estava embrulhado. E quando foi na chuva seródia anterior que teve, eu tive aqui, fiz o propósito com Deus. Aí quando foi naquela semana, o banco já desenvolveu o dinheiro dele, né? Ele já recebeu tudo, então, e vendeu mais dois terrenos que também estava parado, porque não conseguia vender de jeito nenhum. Graças a Deus, está abençoado, não? Eu moro em Franca, estado de São Paulo, né? E ele chama Silas Gilberto Bernardo. Está abençoado.
0: Amém. Olha aí, a mãe contando a benção das portas que Deus abriu para o filho dela, né? Que maravilha, que benção, né, minha irmã? Glória a Deus. É, Jesus é bom. Deixa eu ver mais um só pra gente finalizar aqui o quadro de testemunhos agora. Vamos lá.
4: Oriovaldo Monteiro Leite.
0: Oriovaldo Monteiro Leite, é isso?
4: Oriovaldo Monteiro Leite.
0: Oriovaldo, conta a benção.
4: Eu recebi várias bênçãos, vou contar duas só pra não tomar muito tempo. A primeira bênção é que Jesus Cristo me libertou e eu de todos os vícios que eu tinha. E a segunda foi uma doença que apareceu na minha garganta, os vícios eram jogos. Só jogos. Mas pra ficar doente é tanto ser viciado em jogos. Mas larguei tudo. Jesus me libertou desse vício. Outro foi uma doença que apareceu na minha garganta, mas eu não sabia, tinha medo de ir no médico e tava trancando a garganta. E quando eu tava ouvindo a voz da libertação, às 6 horas da tarde, na hora de jantar, eu engoli uma colher de comida, desentupiu minha garganta, como se fosse um tubo que ele tivesse entupido e descesse tudo. Naquela hora eu chorei de tanta emoção, de tanta alegria. E até hoje, e Deus tem abençoado muito na minha vida. E eu tornei-se um fiel da Deus e amor. E na igreja firme mesmo, e de lá não quero sair. Se Deus quiser. Caçapava, estado de São Paulo, rua José Germano, Vila Esperança.
0: Aí está o testemunho do nosso irmão, né? Aí está o testemunho dele. Foi liberto de vícios, jogos, curado da garganta. Meu Deus, que obra linda que Deus fez na vida do nosso irmão, que falou aqui para vocês o que Deus realizou. Louvado seja o Senhor. É testemunhos que aumenta a nossa fé, que aumenta a nossa confiança na pessoa bendita de Jesus. E você também quer receber uma bênção de Cristo? Vem para a Igreja Pentecostal Deus e Amor. Estamos aqui, ouvintes, no centro de Curitiba. Estamos aqui na rua Pedro Ivo, número 744. Estamos a poucos passos do terminal do Guadalupe. É, na área central de Curitiba, está a nossa Igreja Pentecostal Deus e Amor. Nós vamos agora para o jornal, bloco de notícias, e já voltamos com vocês, tá bom? Fica aí.
5: E vamos ao momento de informação aqui na Rádio Deus é Amor. riscos no uso de aquecedores. Saiba como evitar problemas de saúde durante o inverno. O uso prolongado desses aparelhos pode prejudicar a saúde respiratória, especialmente de crianças, idosos e pessoas com histórico de doenças como rinite, sinusite, laringite e asma. Entre os sintomas mais comuns do ar seco estão o nariz entupido ou sangrando, a garganta arranhando, tosse seca, desconforto ocular, rouquidão e piora de quadros alérgicos. Os especialistas destacam que isso não significa abrir mão do recurso. Com alguns cuidados simples, é possível manter o conforto nos dias frios sem prejudicar o nariz, a garganta e os pulmões. O aquecedor pode ser um aliado desde que usado com responsabilidade. Todos os tipos de aquecedores geram algum grau de ressecamento, mas os modelos com resistência elétrica e ventilação forçada tendem a ser mais agressivos. Aquecedores a óleo ou com termostato constante são menos impactantes, mas também exigem medidas compensatórias, como o uso de umidificadores ou bacias com água. Nos quartos, o cuidado precisa ser ainda maior. A temperatura ideal para o quarto à noite deve gerar em torno de 22 graus, com umidade entre 40 e 60%. Especialistas recomendam evitar o uso contínuo durante a noite, manter boa ventilação diurna e monitorar sinais como irritabilidade das mucosas, obstrução nasal, tosse seca ou sangramento nasal. Inverno exige atenção na pressão arterial e sintomas silenciosos do coração. Baixas temperaturas escondem um perigo silencioso e perigoso, que é o aumento expressivo de problemas cardiovasculares. Dados do Ministério da Saúde alertam que as doenças cardiovasculares já são a principal causa de morte no mundo e podem aumentar em até 30% nos meses mais frios. É o caso, né, do AVC, que pode chegar aí a 20%. Como o ambiente interno das casas pode ser prejudicial se for muito frio, a proteção passa por manter o corpo agasalhado e evitar mudanças bruscas de temperatura para prevenir a hipotermia. Já o AVC pode se apresentar como fraqueza repentina em um dos lados do corpo, dificuldade para falar, rosto assimétrico ou perda súbita de visão. Nesses casos, a busca por socorro precisa ser imediata.
6: 7 horas.
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0: De volta às 7:53.
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0: Obrigado a você que está na sintonia. Vamos juntos. Glorificando ao Rei da Glória. E atenção, atenção, irmãos e irmãs que estão em comunhão com Cristo Jesus, em comunhão com o seu irmão na fé. Muita atenção, viu? Preste atenção. Olha, amanhã, domingo, teremos a Santa Ceia. Teremos a Santa Ceia neste final de semana. Vamos conferir.
2: A palavra do Senhor diz assim, Mateus capítulo 26, versículo 26, que enquanto estavam comendo, Jesus pegou o pão e deu graças a Deus. Depois partiu o pão e deu aos seus discípulos, dizendo: pegue como, isto é o meu corpo. Palavra de Deus, Mateus 26, 27, que diz assim: em seguida tomou o cálice e agradeceu a Deus. Depois passou o cálice aos seus discípulos, dizendo: bebam todos vocês, porque isto é o meu sangue, que é derramado em favor de muitos para a remissão dos pecados. O sangue que garante a aliança feita por Deus com o seu povo. Eu afirmo a vocês que nunca mais beberei desse suco até o dia em que hei de beber convosco no reino de meu Pai.
0: Atenção, povo de Deus! 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No domingo será às 9:00 da manhã e na segunda-feira Santa Ceia às 9, às 14 e às 19:00. Será em nossa sede estadual, na rua Pedro Ivo, 744. É o dia importante que o povo do Senhor fará memória de Cristo.
2: Como pastor desta igreja, eu autorizo a todos que estão de posse, podem participar, podem comer. Oh, glórias! Oh, aleluia! Alabás, Turiana, Alabaia! Aleluias! Louvado seja o teu santo e eterno nome! Como pastor desta igreja, autorizo a todos vocês, podem beber. Aleluias! E calabasteriana, Alabaia!
0: Do Senhor Jesus. Em nossa sede estadual, rua Pedro Ivo, 744. Domingo, 9:00 da manhã. Segunda-feira, 9:00, 14:00 e 19:00. Aguardamos a presença de todos os irmãos e irmãs que estão em comunhão com Cristo, que está em comunhão com seu irmão na fé. Vem alimentar a sua alma.

Aí está, povo de Deus, a chamada então para a ceia do Senhor. É, amanhã, domingo, você venha participar, alimentar a tua alma, né? Porque a ceia do Senhor é o único alimento que pode alimentar a alma, ouvinte, do crente, né? Se ele não alimentar a sua alma, ele não tem vida. É verdade. Então, você que é um servo de Deus, uma serva de Deus, vem cear aqui.

0: intervalo, já voltamos daqui a pouquinho. Vamos entrar em rede agora com São Paulo daqui a pouquinho também. Ficaremos por lá com o som por uma meia hora, depois eu volto com vocês, viu? Volto aqui para seguir com os irmãos até as 10 horas da manhã. Ao vivo para você e com você aqui nas ondas do rádio. Confira a hora comigo.
1: 8 horas.
0: 8 horas?
1: 8 horas.
0: Então tá tudo certo. No seu também é 8, não?
2: 8:01.
0: Ah, 8:01 já. Já pulou da senhora aqui. Então tá todo mundo com o relógio certinho. 8:01.
1: 8:01.
0: Então, vamos lá então.
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1: 8 horas e 1 minuto.
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0: 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Bom dia, bom dia.
1: Graça e paz do nosso Senhor e Salvador Jesus Cristo transborde em cada coração. Você que está sintonizado conosco aqui na Rádio Deus e Amor, nós estamos nos estúdios aqui em São Paulo, sede mundial, trazendo a vocês as informações e falando de Cristo, o nosso Senhor. Você que está sintonizado conosco, seja bem-vindo a esta programação. Continue aí ligadinho, porque nós estamos aqui vivendo o que Deus tem preparado para cada um de nós. E através desta programação você será edificado e receberá as informações precisas, importantes, para que no seu dia a dia, no seu cotidiano, hoje, você seja aí abençoado por Deus. Você que está aí também pode participar, sim, acompanhar e participar dessa programação, enviando a sua mensagem no nosso WhatsApp 11982923392. Seu pedido de oração, é o seu testemunho, a sua expectativa para o dia de hoje, nós queremos interagir com vocês. Permaneça conosco, seja abençoado pela presença do Espírito Santo de Deus.
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1: E vamos ao tempo e à temperatura em algumas capitais brasileiras. Em Brasília, no Distrito Federal, agora a temperatura 22 graus, podendo chegar na máxima de 31 graus. Clima nublado e a baixa probabilidade de chuva. Temos o alerta amarelo de baixa umidade. Então, você que está na capital do Distrito Federal, Brasília, preste atenção nessas informações e esteja em alerta. No Rio de Janeiro, capital, a temperatura aproximada de 25 graus, podendo chegar à máxima de 29 graus. Sol entre nuvens com pancada de chuva durante o dia e a possibilidade de chuva também à noite. Em Belo Horizonte, Minas Gerais, temperatura 19 graus agora, podendo chegar à máxima hoje em 32 graus. Sol com aumento de nuvens durante a tarde e a baixa probabilidade de chuva. Em São Paulo, capital, temperatura agora de 19 graus, podendo chegar à máxima de 23. Dia chuvoso e a probabilidade de chuva para continuar ao longo do dia de 95%, com a previsão de 54,9 milímetros. Nós temos o alerta, que é o principal ponto de atenção, a previsão de chuva forte, trovoadas, rajadas de vento e possibilidade de granizo. Essas informações foram tiradas do site climatempo.com.br.
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3: Amados e diletos ouvintes, mais uma vez, aceite a gloriosa paz de nosso Senhor e Salvador Jesus Cristo. Que prazer, que alegria, que felicidade nesse exato momento estar falando com todos vocês para convidar a todos estarmos conosco domingo, dia 13 de setembro. Nós estaremos iniciando a grande campanha do Ministério da Oração e do Ministério do Jejum. Serão três domingos, das 10 horas da manhã até o meio-dia. Vai ser aqui na sede mundial das nossas igrejas, Deus é Amor. Estamos aqui muito felizes. Qual é o motivo? Sabendo que você vai participar desta campanha, que você vai vir estar conosco. E aqueles que não puderem estar conosco, estará também ouvindo e assistindo a transmissão ao vivo. Estaremos no altar de Deus, orando, clamando. Estaremos juntos nesta fé. Jesus disse: tudo que nós pedimos em oração, crendo, nós receberemos. Estamos nesta fé, nesta comunhão, porque dia 13 começa a campanha de três domingos, Pai, Filho e Espírito Santo. Assim está escrito na palavra de Deus: pedir e dar-se-vos-á, buscai e encontrarei, batei e abri-se-vos-á. Porque aquele que pede, recebe, o que busca, encontra, e o que bate, abre-se-lhe-á. Eu tenho certeza, você que está me acompanhando nesse exato momento, vão ser várias orações. Estaremos orando para o Senhor revestir a igreja com poder e glória. Lembra em Atos dos Apóstolos, capítulo 2, a partir do versículo 1, quando todos estavam reunidos naquele lugar, o Espírito de Deus se apoderou daquele povo. Línguas estranhas, aonde eles falavam em mistério, e todos foram cheios do Espírito Santo. Da mesma forma vai acontecer domingo, dia 13. Nós vamos começar esta campanha. Serão 3 domingos de oração, das 10 da manhã até o meio-dia. E eu tenho certeza que esta campanha vai ficar guardada em teu coração. O motivo é por quê? Porque Deus vai se manifestar com poder e grande glória. Estaremos também orando para Deus fazer milagres. Você que crê que Jesus é capaz de fazer, então venha. Convidamos também pessoas que estão debaixo de tanta maldição. Estaremos fazendo a oração da libertação. Pessoas oprimidas, pessoas que estão encarceradas espiritualmente, amarradas espiritualmente. Cadeias vão ser abertas, correntes serão quebradas e algo sobrenatural Deus vai fazer. Você que me escuta agora, me acompanha nesse exato momento, que alegria saber que você está conosco nesta fé. Venham todos, você mesmo de outras igrejas também, você que me acompanha, todos estão convidados. Vai ser o trabalho de um culto de oração. Vamos sim orar para Deus batizar com fogo e com o Espírito Santo. Por isso, serão 2 horas de oração. Oração, e eu tenho certeza que nós vamos buscar os dons do Espírito Santo. Ninguém pode perder. Estamos deixando bem claro para você. Vai ser de uma fé muito grande.
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4: Tem gente querendo enganar o Paraná com falsas pesquisas. 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

0: Doutora Daniela Balaben, um novo álbum, sim, louvor, o céu é o meu lugar, o céu é o nosso lugar, é para lá que estamos indo e precisamos buscar ao Senhor, buscar, clamar, nos fortalecer, e tudo isso através da adoração genuína a Deus, da vida voltada ao Senhor e da oração. Oração não pode faltar na nossa vida, porque a oração nos conecta, nos aproxima de Deus. E já quero convidar vocês a prepararem o coração, porque nós iremos clamar ao Senhor, nós iremos orar. A oração é o meio pelo qual nós alcançamos a resposta. Não há como receber a providência, a resposta de Deus, se você não colocar as causas nas mãos do Senhor. Se você não dobrar os joelhos e buscar a Deus, pedindo a Ele um milagre sobre você. Deus, Ele conhece a sua necessidade, mas Ele espera de você uma atitude de fé, de clamar. Vamos clamar juntos, vamos orar, vamos buscar ao Senhor, vamos colocar a nossa vida diante de Deus e o milagre de Deus nos alcançará.
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0: Soberano Deus e Eterno Pai, Deus de poder e graça, Deus de misericórdia, aqui estamos, Senhor, reunidos numa mesma fé. Aqui estamos, Senhor, unidos através, Pai, do Seu Filho amado, para clamarmos ao Senhor, para buscarmos a Sua face, para nos derramarmos diante do Teu altar, para colocarmos nas Tuas mãos as nossas necessidades. Pois nós entendemos, Senhor, que Tu és o único que pode nos ajudar. Tu és aquele quem tem o poder e a resposta para a nossa vida. E não apenas pelas bênçãos, não apenas, Senhor, por aquilo que nós queremos alcançar, mas a nossa oração é para glorificar e exaltar ao Seu nome. A nossa vida necessita de Ti, o nosso ser anela pela Sua graça, pela Sua presença, e diariamente nós somos dependentes do Senhor, assim como o nosso corpo terreno precisa do alimento, precisa, Pai, dos nutrientes, precisa da água para ele estar, Pai, totalmente funcional, para que ele venha, Senhor, estar, meu Deus, em pleno funcionamento. Assim também, Pai, a nossa alma precisa das águas do Teu Espírito Santo, precisa do alimento para ser nutrido, e esse alimento provém de Ti. A Tua palavra é a Sua presença que nos alimenta e nos traz, Senhor, o renovo. E nesta manhã, Senhor, abençoada, nesta manhã, Senhor, de bênçãos e vitórias, nesta manhã, Senhor, onde o Teu Espírito Santo já tem falado ao nosso coração, nesta manhã onde os livramentos do Senhor já nos alcançam, porque desde o momento em que acordamos até este momento, o Senhor tem cuidado de nós. Esta pessoa que está, Senhor, no trânsito, esta pessoa, Senhor, que está no trabalho, este homem, esta mulher que estão saindo de casa agora, pegando transporte público, estão indo resolver, Pai, ah, Deus, os seus afazeres, estão indo, Senhor, Pai, cuidar, meu Pai, de algo que o Senhor confiou a eles, estão, Senhor, saindo com os familiares, indo a um lugar específico. O Senhor é o Deus que protege os seus, do trajeto de casa até o lugar em que irão, e no retorno também. O Senhor é aquele quem cuida, e o Senhor tem cuidado de nós. Nós temos visto o Seu cuidado, a Sua obra sendo realizada, porque o Senhor é bom. A Sua misericórdia dura para sempre, e sobre nós a Sua bondade tem, Senhor, sido derramada. Nós somos gratos ao Senhor, nós entendemos isso. Por isso, Pai, a nossa oração é de glorificação ao Teu nome. Se não fosse o Senhor em nossa vida, o que seria de nós? Se não fosse o Senhor conosco, onde estaríamos agora? Mas o Senhor é o Deus que tem nos fortalecido, o Senhor é um Deus que tem nos cuidado, sim, guiado. O Senhor é o Deus que tem cuidado de nós. O Senhor é um Deus poderoso, em quem confiamos, em quem cremos. O Senhor é o Deus da nossa salvação. E a Ti, Pai, nós recorremos. Meu Deus, em Tuas mãos agora nós entregamos todas as nossas causas, todas as preocupações do nosso coração, tudo aquilo que em nossa mente, Senhor, tem, Pai, gerado aqueles pensamentos. Será que vai acontecer? Será que nós conseguiremos vencer esta luta? meu Deus, que todo pensamento de dúvida, que todo pensamento contrário, que todo pensamento de medo, que tudo isso caia por terra e haja agora, Senhor, na vida desta pessoa, o renovo espiritual. Haja sobre a vida deste homem, desta mulher, ah, meu Deus, a edificação na fé, que sobre a vida dos teus filhos, que sobre a vida de cada ouvinte agora, Senhor, do alto seja derramada da bênção, da vitória, do alto, Senhor, seja derramado do poder, do alto, Senhor, ah, meu Deus, a tua presença os transborde para a glória do seu santo nome. Nós cremos, Senhor, que este renovo que precisamos, a nossa alma precisa deste renovo, e ele provém de ti. Tu és, Senhor, a nossa esperança. Tu és, Senhor, a fonte da nossa vida. Tu és, Senhor, a razão da nossa alegria. E não há outro Deus, não há outro Senhor a quem queremos adorar, não há outro Deus a quem queremos servir, senão o Senhor. Meu Deus, alcança agora cada homem e mulher, cada pessoa que com fé está clamando, cada pessoa que com fé está orando agora, ao encontro deles, Senhor, alcance-os neste momento, alcance os teus filhos, para que assim eles venham vivenciar a tua providência, o teu milagre, para que eles sintam agora a presença do teu Espírito dominando e tomando a vida deles, dominando no bom sentido, porque o Senhor, ah, meu Deus, o Senhor é aquele que, Pai, preenche a vida do homem por completo, mas faz-o entender, o Senhor faz esta pessoa compreender que a liberdade de Cristo, ela é uma liberdade com responsabilidade. Senhor, que sobre todos nós agora, as bênçãos dos céus, as providências provenientes do Senhor nos alcance, para que assim possamos testificar dos milagres, testificar das portas abertas, testificar das maravilhas dos céus, para a glorificação do teu nome, assim pedimos e agradecemos, em nome de Jesus Cristo, amém e amém.

0: crer aquele que estava perdendo a esperança, e tudo isso através da sua palavra. Não há nada melhor do que a palavra de Deus, e numa manhã como essa, nós estamos aqui para meditarmos naquilo que Deus tem a falar conosco. Vamos agora à meditação do dia com o pastor Lorival de Almeida, sim, uma mensagem de Deus para o nosso coração. Eu tenho certeza que o Senhor irá falar com você. Vamos meditar na palavra viva, na palavra eficaz que provém de Deus.
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2: Muito bem, ouvintes amados, e agora nós vamos para a nossa meditação do dia. O Espírito de Deus habita em nós. 1 Coríntios capítulo 6, versículo 19, a Bíblia Sagrada relata: acaso não sabeis que o vosso corpo é templo do Espírito Santo que habita em vós, que lhes foi dado por Deus e que não sois de vós mesmos? É um versículo bastante profundo, acredito que é um versículo que pode mudar a vida de muita gente, a forma de pensar de muita gente. Nós não deveríamos nunca duvidar, quando somos de Deus, que o Espírito de Deus vive em nós. E nós podemos atestar isso, não é? Nós podemos atestar que somos templos do Espírito Santo. Paulo fala que nós somos templos do Espírito Santo. O Espírito Santo habita em nós. Você não sabe? Acaso não sabeis? Não somos de nós mesmos, ou seja, nós pertencemos a Deus. Nós não podemos achar que nós somos donos do nosso próprio nariz. Nós não pertencemos a nós mesmos. Quando uma pessoa consegue saber que é templo do Espírito Santo, que o Espírito Santo habita nela, o Espírito Santo foi dado por Deus, a pessoa automaticamente conclui que ela não pertence a si mesma, não é? Se alguém sente amor pela palavra de Deus, alegremente ouve a palavra de Deus, quando uma pessoa pensa, ensina, recebe ensinamento, escreve, fala sobre Cristo, essa pessoa deve saber que isso só pode vir do Espírito Santo, não da vontade ou da razão da própria pessoa. É impossível que isso aconteça sem o Espírito Santo. Mas é claro que nós temos outros aspectos a abordar. Por exemplo, quando o Espírito Santo de Deus habita em nós, quando o Espírito Santo enviado por Deus habita em nós, nós entendemos que nós não somos de nós mesmos. Nós não podemos de forma alguma viver a nossa própria vida, como nós falamos. Não. Nós vivemos aquilo que nos é colocado, orientado pelo próprio Espírito Santo de Deus. Nós fazemos as coisas debaixo da orientação do próprio Espírito Santo de Deus. Nós não entristecemos o Espírito Santo de Deus, porque somos movidos pelo Espírito Santo de Deus. Quantas pessoas movidas pelo ódio, pelo desprezo à palavra de Deus? Quantas pessoas vivem as suas vidas às cegas? Quantas pessoas com os corações sujos? Quantas pessoas escravizadas não foram libertas ainda pela luz do Evangelho? Quantas pessoas não permitiram ainda a glória de Cristo brilhar em suas vidas, iluminando as suas vidas? Quantas pessoas, ou seja, são multidões e multidões que não são comovidas pela palavra, desprezam a palavra, desprezam a vida do Espírito e vivem de qualquer forma sem dar importância ao próprio corpo, que é templo do Espírito Santo enviado por Deus, e a partir do momento que nós o temos, nós não pertencemos a nós mesmos. Entrega os seus corpos à prostituição, à lascívia. Entrega os seus corpos às coisas mundanas, profanas, coisas que entristecem o Espírito Santo de Deus. Quem tem o Espírito Santo de Deus, Jesus mesmo dizia: eu vou, porque se eu não for, o Espírito Santo não virá. Eu vou enviar o Consolador, e quando ele vier, ele vos ensinará todas as coisas. Tem tanta coisa que nós aprendemos pelo Espírito Santo de Deus. É evidente que existem pessoas que pensam ter o Espírito Santo, mas não tem o Espírito Santo. Porque quando o Espírito Santo habita na vida de uma pessoa, ele transforma. Quando o Espírito Santo habita na vida de uma pessoa, ele ensina. Quando a pessoa tem amor, quando a pessoa deseja a palavra de Deus, a pessoa, ela tem as suas atitudes mudadas pelo Espírito Santo de Deus. Essa pessoa tem uma gratidão a expressar a Deus todos os dias. falei, nós não nascemos com atitudes, eu diria, de salvos. Nós não nascemos com atitudes de pessoas que têm o Espírito Santo de Deus, mas nós podemos adquirir. Nós podemos invocar essa presença. E essa transformação, ela será completa e absolutamente, totalmente regeneradora pela presença do Espírito Santo de Deus enviado por Jesus Cristo. Aí nós vamos gostar de ouvir a palavra de Deus, aí nós vamos gostar de servir a Deus, aí nós vamos gostar de não servir ao mundo, aí nós vamos gostar de fazer o que agrada ao Senhor. Aí nós vamos perceber que nós não somos de nós mesmos. Nós vivemos uma vida que tem que ser dedicada a Deus, porque essa vida é a vida que Deus nos deu para nós administrarmos como mordomos apenas. Não vamos fazer do nosso corpo templo do mundo, não vamos fazer do nosso corpo templo de prostituição, não vamos fazer do nosso corpo templo de lascívia, não vamos fazer do nosso corpo sensualismo. Quantas pessoas são sensuais? A Bíblia fala que o sensual não tem espírito. E eu diria que o sensual não tem o Espírito Santo de Deus. Pessoas que fazem do seu corpo templo do próprio inimigo. Deus envia o Espírito Santo às nossas vidas. Nós podemos receber o Espírito Santo ouvindo o que Deus tem a falar conosco, recebendo o que Deus tem a mandar a nós. Olha, ouvinte amado, você não sabe que o seu corpo é templo do Espírito Santo que habita em você? Chegou a hora de saber. Se o Espírito Santo não habita em você, fica difícil saber. Se o Espírito Santo não habita em você, fica difícil você entender que você não pertence a você mesmo. Mas quando você recebe o Espírito Santo de Deus, você renuncia a si mesmo, você recebe Cristo como seu Salvador, e Ele envia o Espírito Santo, você renuncia o eu, você renuncia o mundo, você renuncia a vida de carnalidade, renuncia a vida de facilidades, e passa a viver uma vida que agrada ao Senhor. Renunciar você mesmo não é fácil, não. Renunciar o mundo e o que ele oferece não é fácil, não. Tentar, eu diria, achar que você está na igreja para ser agradado, não é fácil, não. Você está na igreja para agradar a Deus, não para ser agradado. Prezado ouvinte, olha, vamos lá, vamos reagir, vamos fazer a diferença. Que as pessoas olhem para nós e vejam diferença em tudo, na nossa atitude, no nosso comportamento, na nossa forma de viver, na nossa forma de falar, na nossa forma de nos vestirmos. Que nós possamos fazer com que, ou permitir com que a luz de Cristo brilhe em nossa vida. Você não sabe que você é templo do Espírito Santo? Ou o Espírito Santo não habita em você ainda? Deixa ele habitar. Deixa ele habitar. Deus dá, sim, o Senhor Jesus dá o Espírito Santo para que você entenda a profundidade de saber que você não pertence a você mesmo, mas você pertence a Deus, você foi comprado pelo sangue de Cristo na cruz do Calvário, pelo sacrifício dele. Viva para ele, permita o Espírito Santo se mover em você.
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0: 8:35 agora, 8:35. Voltamos, ouvintes. Eu disse pra você que nós voltaremos, então estamos aqui.
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0: Até as 10 horas da manhã, vamos na fé. Exaltando a Cristo Jesus. Acompanhando os milagres que ele opera.

0: 8h36 agora em Curitiba. Sábado, hoje dia 12 de setembro do ano 2026.
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0: E eu estou esperando também a participação dos nossos ouvintes no nosso WhatsApp, você pode mandar sua mensagem aqui para o nosso programa, para adorar a Deus nesta manhã, pedir um hino, glorificar. O Francisco está conosco. A paz do Senhor Jesus, meu querido irmão Edmar dos Santos, grande varão de Deus, que Deus abençoe, deixa Deus te usar. Ele tá querendo ouvir o hino da irmã Débora. Ô, irmão Francisco, obrigado, viu, pelo incentivo aqui a nós continuarmos, né, aqui falando de Jesus. Muito obrigado, nosso abraço ao irmão aí, todos que acompanham a programação, né? Ah, temos aqui mais participações. Manda pra cá, ouvinte. Manda cá. Estamos ao vivo esperando você, tá bom? O nosso WhatsApp é o 98747-4513. 98747-4513. 41 é o código de área. Você pode então estar enviando a sua participação aqui no programa Voz da Libertação. Contar uma bênção, você pode pedir um louvor e vamos criar uma listinha. Ó, na listinha aqui do irmão Edmar não tem nenhum hino para tocar. Não. Pelo menos no momento ninguém deixou aqui um pedido, né? Agora que o irmão Francisco falou que quer ouvir o hino da irmã Débora. Mas qual o hino da irmã Débora? Ei, ouvinte, você tem um hino de preferência aí pra gente ouvir? Aí o irmão Francisco já também recebe lá a mensagem de Deus através aí do louvor, tá bom? Vamos lá. Vamos ver aqui quem vai mandar aqui o pedido para nós tocarmos o louvor, adorar a Deus, contar a bênção, né? A Ivonete de Oliveira, lá de Cerro Azul, mandou áudio para mim aqui. Vamos ouvir.
3: Pai do Senhor, irmão Edmar. Aqui é a irmã Ivonete, aqui de Almirante Mandaré. Eu gostaria de ouvir um louvor de Sangue Inocente. Eu saí até no fundo musical.
0: Exatamente, irmã Ivonete. Obrigado, tá em Almirante Tamandaré, mas aqui salvaram como Cerro Azul. Eita. Obrigado, irmã Ivonete. Ela pediu Sangue Inocente. E de fundo a gente tá ouvindo esse hino aí, ó. Instrumental, olha ali.

A pedido da irmã Ivonete, ela já mandou aqui na listinha, ó. O hino, então, Sangue Inocente, com o grupo Renovação. Vamos lá? Vamos ouvir esse louvor, então? Ouvinte, participe conosco, peça o hino. Louve a Deus aqui!

0: partir de agora, o telefone está liberado para você ligar e participar.
1: É, você pode mandar sua mensagem para cá, hein? WhatsApp no ar aqui pro ouvinte, 987474513. Manda sua participação para cá. Adore a Deus conosco na manhã deste sábado, hoje dia 12 de setembro, né? Setembro, opa! O tempo tá correndo, tá passando rápido. E amanhã, povo de Deus, Santa Ceia, amanhã, 9 horas da manhã, teremos a celebração da primeira Santa Ceia, né? Que será de manhã, somente domingo de manhã. Domingo, a Santa Ceia é somente pela manhã. Aí, segunda-feira, nós temos a Ceia do Senhor. 9 horas da manhã, 2 horas da tarde e 7 horas da noite. Certo, ouvinte? Bem entendido? Então, domingo de manhã, às 9 e segunda, 9:14 e 19 horas. Pastor Jerry estará por aqui para celebrar a ceia do Senhor, né? Para estar com a igreja também, orando pelo povo, prosseguindo com as orações também da campanha, é os 300 valentes do Senhor, é verdade, essa campanha que está em andamento, 90 dias de oração, de jejum, de bênçãos de Deus. Você que não veio ainda colocar o nome no livro, faça parte da campanha, pega o teu voto, o teu propósito para ajudar a obra de Deus e Deus vai honrar a tua fé com toda certeza. Então, neste domingo, Santa Ceia de manhã, você pode estar conosco, e Santa Ceia segunda, de manhã, tarde e noite. O endereço é muito fácil, Igreja Deus e Amor, sede estadual, Rua Pedro Ivo, 744. Agora são 8:46, 8:46, e o WhatsApp aqui liberado já para os nossos ouvintes mandaram a sua mensagem. É, você pode participar aqui, pedir o seu louvor, adorar o nome santo de nosso Senhor e Salvador Jesus Cristo.

0: pastor Edmar, novamente. Pastor, eu queria ouvir um hino, então, se pode ouvir, eu gostaria de ouvir. Faz tempo que não escutamos aquele louvor, Vem com Josué. Acho que é esse o nome do louvor, Vem com Josué. É esse o louvor, pastor.
1: Tá certo. Ah, irmã Marilene, ela está aqui pedindo, então, é o hino, acho que eu já sei qual que é. É com Débora Miranda, Batalha de Josué. É, então nós vamos tocar esse louvor agora, tá na lista aqui já. Daqui a pouquinho mais testemunhos de fé pra você, hein? Vamos ouvir os milagres. Já já você vai ouvir mais pessoas contando a bênção nesta manhã.

0: Nós agradecemos a principal pessoa do rádio. Você, ouvinte, número um.
1: Ouvintes, vamos seguindo aqui com o programa A Voz da Libertação, 8h51, 8h51 na capital paranaense. Programa A Voz da Libertação, ao vivo para você. Ó, tem uma irmã aqui que estava falando comigo fora do ar aqui. Ela ligou aqui no telefone, né? Pena que a gente não tem como colocar no ar o telefone, mas ela contou aqui que a filha recebeu uma bênção, uma colocação em uma empresa, ouvintes, abençoada. Vai ganhar um bom salário e Deus usou, sabe quem? Deus usou a evangelista Maria Lorena no culto, né? E a irmã Lorena entregou a revelação e se cumpriu aí, ó. Se cumpriu. Deus é fiel. A filha está empregada, a irmã Rose, né, tava contando aqui para mim o testemunho da filha, que Deus abriu as portas. Deus é fiel, né, irmã Rose? Deus é bom, Deus é maravilhoso. Então está aí, ouvintes, é para você ter a tua fé edificada, é para você saber que as campanhas aqui, Deus tem honrado o povo, Deus tem honrado os pastores que estão aqui debaixo das potentes mãos de Deus para orar e Deus estender as mãos para confirmar o milagre. Aleluia, que maravilha. Então, ouvinte, confia, confia em Deus, faça campanhas, participe conosco, vem para a Igreja Deus de Amor, vem adorar ao Rei da Glória. É, ele está aqui para te abençoar. Seja um adorador do Rei.

8:54 em Curitiba. O povo de Deus está mandando mensagem. Você também, ouvinte, quer participar? 987474513. Manda para mim aqui a participação, aquilo que você quer escutar. Conta uma bênção. Tem testemunha aí? Não, não faça igual os 9, não. Jesus curou 10 leprosos. Os 9 dos 10 foram embora, mas um voltou para agradecer. Um voltou. Não. Teve um que falou assim: não, de jeito nenhum que eu vou fazer isso. Eu vou agradecer a Deus. Eu vou louvar ao Senhor. Eu vou glorificar a Ele. Isso aconteceu. É bíblico, ouvintes. Jesus curou 10 leprosos, mas um só voltou para agradecer. Até os irmãos Levi gravaram uma letra falando dessa história. Olha só.

E assim tem muita gente que recebe bênção e não conta, né? Tem gente que é ingrata, tem gente que é ingrata mesmo, ingrata. É. Viu? Tem gente que é ingrata. Recebe bênção, Deus opera e fica quietinho lá. Ah, não contar não, tenho vergonha. Não, tem que contar. Tem que contar. Jesus fez um milagre, é pra você glorificar. É pra você agradecer a Ele, tá bom? Isso. Então conta a tua bênção, participa aqui do programa. O WhatsApp está aqui, ó, liberadinho pra você. 98747

Fazendinha, atenção, hoje tem um culto especial na Igreja Deus e Amor do bairro Fazendinha. A Igreja Deus e Amor está na rua Jacob Escuciato 53. Hoje é o culto Agosto Verde, mas estamos em setembro, mas o tema do culto é este. Lembra do Agosto Verde? Quando se fala em Fundação Reviver, quando se fala em ajudar o próximo, já vem na mente o Agosto Verde, né? Então, o agosto já passou, mas continua fé nos corações, o amor de Deus. Então, hoje, culto Agosto Verde, lá na Fazendinha, na Igreja Deus e Amor, às 19 horas. A presença do nosso querido irmão pastor Natanael Gomes, ele que está chegando lá de Paranaguá para pregar a palavra de Deus nesta noite e orar pelo povo aí do bairro Fazendinha. Então, hoje, todos estão convidados. É, Jesus tem uma grande vitória para você nesta noite. Também aí estará a banda, né, que vem lá de Almirante Tamandaré, banda Querubins de Deus, vai estar louvando ao Senhor aí na Igreja Deus de Amor. Repita o endereço, Jacob Escuciato 53. E amanhã eu tenho um aviso aqui também para os irmãos do Moradias Cajuru. Amanhã é aquele culto especial, aquele culto de bênçãos, né? Minha família é debaixo aí da proteção de Deus, né? É, então amanhã é este culto pela família. Deus usando a evangelista Maria Lorena, Deus usando os pastores que estarão ali, e também vamos estar louvando a Deus à noite. Vamos lá louvar a

0: Então vamos louvar a Deus. Nós vamos começar já cedo, né? Nós viremos para a ceia do Senhor aqui de manhã, na Pedro Ivo. Depois vamos estar lá com os irmãos à noite, lá no Moradias Cajuru. É na rua... deixa eu me lembrar aqui para falar para os ouvintes. É rua Miguel Calufi, 966. Rua Miguel Calufi, 966. Lá Moradias Cajuru, Igreja Pentecostal, Deus e Amor, tá bom? Tá combinado?
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0: É a voz de Deus no seu rádio. Estamos aqui com você e vamos juntos até às 10. Ó, o meu relógio já são 9, e aí no seu?
3: 9 horas.
0: E aí no seu?
2: 9 horas.
0: No seu também?
2: 9. Em ponto.
0: Então tá tudo certo. Vamos aos prefixos da emissora de Deus.
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0: 9 da manhã, vamos agora para o momento da propaganda. Já voltamos com vocês, ouvintes. Não sai daí.
7: Nove horas e 1 minuto.
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0: 9:05.
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0: Que felizes porque os ouvintes estão conosco, estão participando aqui da programação nesta manhã. Pode mandar sua mensagem para cá, ouvinte. 987474513. Vamos atender você que vai contar o testemunho, você que vai pedir um louvor também para nós tocarmos nesta manhã. Fique à vontade. Agora é hora de notícias, né? É.
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0: Já voltamos.
1: Procrastinação e ansiedade. Descubra um sinal pouco conhecido da ansiedade. Preocupação excessiva e tensão intensa costumam marcar a ansiedade. Mas a verdade é que a ansiedade pode se manifestar de outras maneiras que às vezes demoram a ser percebidas. Muitas pessoas com ansiedade são perfeccionistas. Se uma tarefa não sai como esperado, elas se frustram ou ficam irritadas. Essas pessoas têm uma necessidade de mostrar o melhor delas, de se autoafirmarem, contou a psicóloga Marilene Kedi, especialista em atendimento clínico e pós-graduada em psicossomática e psicopatologia. Justamente por desejarem controlar todo o processo e por não aceitarem qualquer erro, elas acabam evitando ou procrastinando certas atividades. Se o ansioso não vai fazer algo perfeito, ele nem começa, reforça a psiquiatra. O problema é que adiar as tarefas diárias gera ainda mais ansiedade. Então, uma opção eficiente para quebrar esse ciclo vicioso é registrar as tarefas diárias em uma agenda. Tente de maneira saudável incorporar uma rotina organizada e mais tolerante com eventuais falhas. A cobrança exagerada sobre si é constante diante da ansiedade. Há, inclusive, uma dificuldade em acreditar nos elogios que são recebidos. Por isso, a recomendação é valorizar as próprias conquistas e trabalhar o perfeccionismo exagerado com a ajuda de um profissional. Nutrição para a mente. Saiba como a serotonina impacta a saúde mental. A serotonina é um neurotransmissor vital para o funcionamento adequado do sistema nervoso e tem impacto significativo na regulação do humor, do sono e outros processos fisiológicos. Alguns nutrientes desempenham um papel fundamental na saúde do sistema nervoso e na regulação dos neurotransmissores, incluindo a serotonina. Alguns desses nutrientes são o magnésio, que é indispensável para a ligação de receptores de serotonina, o que o torna crucial para a regulação do humor. A ação antidepressiva, que é baseada na interação com receptores serotoninérgicos, noradrenérgicos e dopaminérgicos. E o zinco. O zinco é importante para o sistema imunológico e a sua suplementação pode estar associada à redução de marcadores inflamatórios no corpo, o que também pode beneficiar a saúde mental. O chocolate em particular, o chocolate amargo com alto teor de cacau, ele é conhecido por promover a liberação de serotonina e proporcionar uma sensação de prazer. No entanto, você deve ter moderação.

0: São 9:11, 9:11. Programa A Voz da Libertação. Estamos ao vivo aqui com você e nós vamos agora para o quadro, meus irmãos, Sementes da Esperança. É, chegou a hora de ouvirmos este quadro abençoado. Agora nós vamos escutar a mensagem de Deus. E é assim, o tema que o pastor Jerry vai trazer para os ouvintes é o seguinte: ainda há esperança para quem pensa que acabou. Olha que tremendo, hein? Ainda há esperança para quem pensa que acabou. Vamos a este momento? Agora, reflexão para você.
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2: A paz do Senhor, queridos ouvintes do programa Voz da Libertação. Hoje eu quero ler com vocês Lamentações, capítulo 3, versos 31 e 32. Porque o Senhor não rejeitará para sempre, pois, ainda que entristeça alguém, usará de compaixão segundo a grandeza das suas misericórdias. Nosso tema hoje fala que ainda há esperança para quem pensa que acabou. Talvez você esteja ouvindo esta mensagem nesse momento e pensando: chegou, chegamos ao fim, não há mais solução, não tem mais jeito, acabou para mim. Mas hoje eu venho te dizer, com base nas Sagradas Escrituras, ainda há esperança para quem pensa que acabou. O livro de Lamentações foi escrito em um dos momentos mais difíceis da história do povo de Deus. Jerusalém estava destruída, o povo estava ferido, abatido, sem perspectiva alguma. Humanamente falando, tudo parecia perdido. Mas mesmo assim, em meio às lágrimas, o profeta, ele declara algo poderoso: o Senhor não rejeitará para sempre. Isso nos ensina que o sofrimento, ele não é definitivo. A dor tem prazo, a noite tem fim. Talvez Deus tenha permitido um tempo de choro na sua vida, mas ele nunca abandona os seus. O texto continua dizendo: ainda que entristeça alguém, usará de compaixão segundo a grandeza das suas misericórdias. Deus não sente prazer na dor do ser humano. Se ele permite a prova, é porque a misericórdia ainda está a caminho. Você que pensa que perdeu tudo, eu quero te dizer que Deus ainda não terminou a sua história. Você que pensa que sua família não tem mais solução, Deus é especialista em reconstruir o que foi quebrado. Você que acha que falhou demais, a misericórdia de Deus é maior do que o seu erro. Às vezes Deus permite que tudo se cale ao nosso redor para que a esperança fale mais alto dentro de nós. A Bíblia nos ensina que a última palavra nunca é da dor, mas é de Deus. Por isso, não desista. Não entregue a sua fé. Não pare no meio do caminho. Se você ainda respira, é porque Deus ainda está trabalhando. Receba essa palavra nesse dia. Abra o seu coração. O Senhor não rejeita para sempre. A misericórdia dele, ela se renova. Ou seja, ainda há esperança para a situação que você tem enfrentado. Ainda há solução. O Deus que está contemplando a sua vida, ele sabe o que é necessário ser feito na sua vida. Talvez você pense que ele não esteja te vendo, mas o Senhor está contemplando a sua vida. O Senhor tem contemplado o seu coração, os pensamentos, né, que tem permeado na sua mente. O Senhor sabe de todas as coisas. O Senhor Deus Ele te ama. Ele não desistiu de você. Ele não desistiu da sua família. Ele não desistiu de trabalhar da forma necessária para que vocês possam estar na presença dele. Então, que Deus, ele possa fortalecer o seu coração. Que a esperança volte a nascer dentro de você. Que você permita Jesus trabalhar de uma forma tremenda na sua vida. E que você se lembre que o que parece fim nas mãos de Jesus pode ser apenas um recomeço para sua vida. Então, que nessa oportunidade você possa refletir nestas palavras e permitir que o Senhor venha trabalhar na sua vida. Que Deus te abençoe nesse dia e que o Senhor te ilumine por intermédio do Espírito Santo de Deus. Deus abençoe.
3: Horas e 17 minutos. 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

música para você, viu, ouvinte? É a mensagem que você acompanhou aqui no quadro Sementes da Esperança.

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1: Meu nome é Maria Aparecida Primitivo. Eu tinha câncer na cabeça. Eu tinha câncer no seio. Eu tinha anemia. Eu fui curada por Jesus. Obrigado. Essa rádio, muito abençoado por Deus. Que Deus abençoe vocês. Meu nome é Maria Aparecida Primitivo. Eu moro aqui em Joinville, Santa Catarina.
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2: É verdade, Igreja Deus é Amor. É aqui que Jesus opera, que aqui Jesus faz maravilhas. Vem para a igreja, ouvinte. Vem receber o milagre, vem receber a cura aqui na Igreja Pentecostal Deus de Amor. Todos os cultos aqui, Jesus está operando, Jesus está manifestando o seu poder, a sua glória. Venha, venha para cá. Estamos aqui na rua Pedro Ivo, 744, no centro da cidade, viu? Aqui estamos com portas abertas, esperando por você e por toda a sua querida e amada família. Não, não paga nada, não. De jeito nenhum, você não paga nada, Jesus tem um milagre, a bênção garantida. Todos os horários e cultos, a mão de Deus está presente aqui para curar, para libertar, para fazer maravilha. 9:21 agora.

0: pouquinho com o som da oração, as irmãs estão orando aqui nesta manhã. Círculo de oração, escuta aí.
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dons espirituais, meu Deus, as ferramentas, Senhor, para ser usada, para fazer a tua obra, meu Deus, vai derramando, Senhor, vai derramando do teu Espírito, vai derramando, Senhor, do teu poder, meu Pai, Senhor, meu Deus, vai tocando, Espírito Santo, toca em nossos lábios, toca, Senhor, com brasa viva do teu altar, Senhor, toca

0: Deus, meu Pai, unja as nossas mãos.
1: A oração nesta manhã, ouvintes enfermo, aqui.
0: Unge, Senhor, unja as
1: na rua Pedro Ivo, 744.
0: Unja, Senhor, meu Deus, em tuas mãos, Senhor. Meu Deus, porque a tua palavra diz, e os sinais seguirão os que crêem no meu nome, expulsarão os
1: demônios. É o clamor a Deus, é a oração da intercessão global.
0: Coisa mortífera não fará dano algum, e colocar as mãos sobre os enfermos serão curados. Senhor, meu Deus, para que o nome do Senhor seja glorificado.
1: Maravilha, né? É bom orar a Deus, como é bom falar com o Senhor. E você pode estar conosco aqui nos cultos, nas campanhas, orando, buscando a graça do Senhor. Vem pra cá, rua Pedro Ivo, 744. Aqui nós temos o Ministério da Intercessão Global. De manhã, todas as segundas, quartas, sextas e sábados. Segunda, quarta e sexta, a oração vai das 7 da manhã até 9:30 da manhã. Tá? Segunda, quarta e sexta é de 7 às 9:30. E no sábado, hoje no caso, é das 8 até às 10 horas da manhã. E ali as irmãs já estão orando.
0: Oh Deus tremendo, Deus maravilhoso.
1: E para quem não pode vir de manhã, mas pode vir orar à tarde, temos as terças e quintas, tá, ouvintes? Terças e quintas-feiras, a oração da intercessão global, das 17 até às 19 horas. Das 17 às 19, terças e quintas-feiras.
0: Mas tu não serás atingido, Senhor, nós temos.

comprar? Não, não tem, não tem. Ninguém pediu ainda, então vamos aguardar, né? O ouvinte pedindo louvor nesta manhã para que possamos adorar ao Rei da Glória. Tô esperando a sua participação. 98747 4541.

0: Uma mensagem aqui, nós vamos ouvir mais um milagre, vamos ouvir mais um testemunho. Como é bom ter fé em Deus, como é bom acreditar no milagre, né? É, a Fabiana foi curada da coluna, acredita? E ela e o esposo, eles aceitaram a Jesus. Olha que coisa linda. Qual foi o maior milagre, ouvintes, da Fabiana? Foi a cura da coluna ou ela ter aceitado a Cristo como Salvador? O maior milagre é esse, ouvintes, é ter Jesus. O maior milagre é a pessoa entender que só Cristo salva, Cristo liberta. Depois vem, claro, na sequência vem as maravilhas, a cura divina, mas o maior milagre é a salvação da alma. A verdade é essa. O maior milagre que existe é a salvação da nossa alma. Isso não tem preço. Quer dizer, o preço que teve o custo foi o sangue precioso de Jesus pelas nossas vidas. É, ouvintes, a nossa vida tem preço e Jesus pagou esse preço por amor a mim, por amor a você. Então você que está afastado nesta manhã, volta para Jesus. Jesus te ama. Não fique aí, ouvintes, dando, como diz aí o provérbio, né? Dando sopa com azar. Não, entenda que Jesus te ama e ele quer te salvar, ele quer que a tua alma esteja, né, salva naquele dia. Ele não quer que jamais, olha, eu falo sempre aqui, tem pessoas que falam assim, ah, mas Jesus não manda ninguém para o inferno. Claro que não, nunca, jamais, Jesus não quer ninguém lá no inferno. Não, ouvintes, o inferno foi feito para Satanás e os seus, né? Então, agora, o céu é para aqueles que serem salvos. O céu é para aqueles que Jesus salva, mas a pessoa tem que querer. Jesus não obriga ninguém a ir para o céu e também nem para o inferno. Mas se você quer a salvação, você sabe que tem que aceitar a Cristo. Você tem que seguir a Jesus. Né? Tem que ser salvo em Cristo. Em Cristo. Vamos ouvir a Fabiana contar o testemunho. Vamos lá.
1: Eu me chamo Fabiana, moro em Águas Lindas de Goiás. Na oração da meia-noite, eu estava sentindo uma dor muito forte de coluna e eu orei. E quando os pastores estavam repreendendo aquela enfermidade, para a honra e glória do Senhor, eu pedi e o Senhor curou aquela dor na coluna. Outra vez também, nas campanhas da igreja Deus e Amor, eu estava desviada. Para a honra e glória do Senhor, o Senhor me deu assim um despertamento muito grande e eu voltei para a casa do Senhor. Para a honra e glória do Senhor, através daquela campanha, o Senhor fez grandes maravilhas na minha vida. O Senhor operou grandemente no meu casamento. Também o Senhor operou na vida do meu esposo, que estava afastado. O Senhor, aleluia, glória a Deus, ele aceitou o Senhor Jesus Cristo. E também ele se batizou para a honra e glória do Senhor. Não somos da Igreja Deus é Amor, mas sou grata ao Senhor por a vida de cada um dos irmãos da igreja e também dos que trabalham na rádio. Que o Senhor possa estar abençoando a cada dia a vida de vocês, para a honra e glória do Senhor.
0: Muito obrigado, irmã Fabiana, pelo testemunho. Que benção, né? Aleluia! Ela e o esposo na presença de Deus, ela curada também da coluna. E ela tem motivos para dar glória a Deus. Você também, ouvinte, tem motivos para dar glórias ao Senhor. Venha receber o milagre, venha receber Jesus Cristo em sua vida, aqui na Igreja Pentecostal Deus e Amor. Rua Pedro Ivo, número 744, é onde está nossa sede. Hoje temos cultos 9 da manhã, 2 horas da tarde e o culto também às 7 horas da noite. Participe. Amanhã, domingo, de manhã, Santa Ceia do Senhor Jesus para os membros que estão em comunhão com Cristo, com o ministério, irão alimentar a sua alma comendo da carne, bebendo do precioso sangue de Cristo Jesus. Amanhã, 9 horas, teremos a primeira Santa Ceia. E a segunda ceia, Que horário é amanhã? Não, amanhã não temos a segunda Santa Ceia, não. A Santa Ceia é somente de manhã, neste domingo. Agora, segunda-feira, aí teremos três opções de horários. Segunda-feira, temos a ceia 9 horas da manhã, temos a ceia do Senhor 2 horas da tarde e 7 horas da noite. Combinado, ouvintes? Então, se você quer participar da ceia no domingo, é somente de manhã, às 9. Agora, segunda, temos aí os 3 horários.
2: Nove horas e 30 minutos.
0: Está confirmado, 9:30. Nós voltamos daqui a pouquinho com os nossos ouvintes. Bom dia, excelente sábado.
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2: Olha a hora, hein? Olha a hora.
3: Hora certa.
2: 9:36 agora. Grande campeão!

0: aqui no seu rádio este bonito louvor, grande campeão, gravadora MC Music.
1: 9 horas e 38

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2: A palavra do Senhor diz assim, Mateus capítulo 26, versículo 26, que enquanto estavam comendo, Jesus pegou o pão e deu graças a Deus. Depois partiu o pão e deu aos seus discípulos, dizendo: pegue, como, isto é o meu corpo. Palavra de Deus, Mateus 26, 27, que diz assim: em seguida tomou o cálice e agradeceu a Deus. Depois passou o cálice aos seus discípulos, dizendo: bebam todos vocês, porque isto é o meu sangue, que é derramado em favor de muitos para a remissão dos pecados. O sangue que garante a aliança feita por Deus com o seu povo. Eu afirmo a vocês que nunca mais beberei deste suco até o dia em que hei de beber convosco no reino de meu Pai.
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4: Nove horas e 43 minutos.
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5: Eu sou Lucineide, da cidade de Itaberá, São Paulo. Quero contar um testemunho que aconteceu comigo em 2009. Eu tive um coágulo, já quase virando um tumor dentro do cérebro, do tamanho de uma azeitona. E eu fiz voto com o nosso Senhor Jesus Cristo, se ele me curasse, me libertasse, eu ia contar esse testemunho. É com muito carinho que eu estou contando esse testemunho, porque eu sei que foi a mão de Deus que me curou. Então eu estou contando para edificar a fé dos irmãos no nosso Senhor Jesus Cristo. Amém.
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3: Agora são 9 horas da manhã, 44 minutos, 9:44. Estamos aqui na programação desta manhã de sábado, louvando o nome do Senhor. Obrigado a você que está mandando mensagem para cá, viu? A Andréia, ela está lá em Rio Branco do Sul, ouvindo o programa. E ela está dizendo assim, ó, paz do Senhor, peço oração, não acordei bem de saúde hoje. Então vamos orar. Vamos orar pela irmã Andréia, né, irmã Andréia? Né? Vamos orar. E o Papai Celestial vai cuidar da irmã, tá bom? Creia, confia, porque Deus é misericordioso. 15 para as 10 agora. 987474513. 987474513. Você pede o seu louvor, você conta a sua bênção, você nos ajuda a fazer a programação desta manhã de sábado.

lembrando, hein, irmãos, que a Igreja Deus é Amor continua na oração, continua buscando o povo, buscando a Deus. Amanhã começa uma campanha abençoada de oração, inclusive também lá na sede mundial, no Santuário da Oração, né? Pastor Davi Miranda Filho estará lá no Templo da Glória de Deus, e os ouvintes também poderão orar com o nosso irmão Pastor Davi. Sim, porque das 10 às 11 a emissora aqui estará em rede com São Paulo, então você vai poder aproveitar esses minutos para orar junto com o servo de Deus, para clamar ao Senhor. Então, vamos lá, é oração Curitiba, é oração lá na sede mundial, é Deus guardando o seu povo, é Deus confirmando as promessas gloriosas por meio do clamor. Então, não esqueça que amanhã o Santo Jejum, é o dia do Santo Jejum, é o dia da consagração, é o dia que Deus manifestará mais uma vez a sua glória.

0: 9:47 em Curitiba. É, nós estamos aqui recebendo mais mensagens dos ouvintes. O Diego acompanha o programa. Alô, Diego!
1: Paz do Senhor, irmão Edmar. Paz do Senhor, ouvintes do programa Voz da Libertação, aí de Curitiba.
0: Opa!
1: Irmão Edmar, quero pedir um louvor aí. Meu clamor com Débora e Leia. Oferecer para todos que estão na sintonia da programação. Deus abençoe, irmão Edmar. Um final de semana iluminado para todos. Aqui é o irmão Diego Alves, de Campo Grande, Mato Grosso do Sul. Lembrar das concentrações aqui no ginásio Moreninho. Forte abraço.
0: É verdade, irmão Diego. Ginásio Moreninho, né? Ele está se lembrando do dia que eu fui lá. Eu fui fazer a transmissão do culto, né? Lá para que o missionário Davi Miranda. Aquela época ele orava, né, pelos estados do Brasil, os países, né? E eu acabei, ouvintes, tendo a alegria de poder ir em vários lugares, né? Em vários lugares, muitos estados do Brasil, fazer a transmissão. A gente conectava direto com São Paulo, né? E aí a voz do missionário chegava até ali a cidade e o povo recebia os milagres de Deus. Meu pai. E Mato Grosso foi um local também, né? Lá em Campo Grande, Ginásio Moreninho. Que bênção. Obrigado, irmão Diego, pela participação, viu? Deus te abençoe.

0: Flor, Débora e Leia. Eita, tempo bom, hein? CD Somente Deus. Foi gravado na época do LP, né? Somente Deus. Está aí essa bonita canção, a pedido então do nosso irmão lá de Campo Grande, Mato Grosso do Sul. Está chegando mensagem.
1: Pastor Bodmar, que é Jesus de Castro, estamos ligadinhos também na programação, hein, Barão? Se for possível ir e ouvir Ivan Luiz, A Promessa. Amém, Barão? Deus abençoe. Deus para toda a Feria de Castro, dos Campos Gerais. Deus abençoe, irmão.
0: Obrigado, irmão Gilson. Quem no que será esse A Promessa? Ivan Luiz. Ai, ai, ai, agora eu fiquei aqui pensativo, irmão Gilson. A Promessa, A Promessa. Será que tem? Será que tem? Bom, daqui a pouco a gente vê aqui, né? O Ivan cantando aí para o nosso irmão Gilson. É, ao pé do rádio, apresenta o meu amigo, assim será. Não, promessa. Não achei nenhum hino aqui com esse tema. Mas vamos lá. Levanta e vence. Não tem não. Com esse nome, irmão Gilson, não sei. Mas vamos lá, vamos tentar descobrir, né? Lembrando, ouvintes, que você que está em casa pode procurar a nossa igreja e temos dentro dela a livraria para você adquirir os CDs, tá bom? Você pode adquirir ali o CD, ali nós temos também a Bíblia Sagrada, a Palavra de Deus, inário para você adorar, livretos de corinhos, né? Isso, então, vem adorar a Deus, participe conosco!

Agora são 9h com mais 53 minutos. Não perca lá. Vamos fazer o seguinte? Já está na hora, né? Está na hora de cantarmos parabéns para os aniversariantes que nesta manhã estão felizes, estão comemorando mais um ano de vida. Vamos cantar para eles? Vamos!

aplausos agora. É. Aplausos pros aniversariantes. Deus abençoe, meu irmão, minha irmã. Felicidades em nome de Jesus Cristo. Agora faltou aquela aguinha da boa, né? É, da fonte dos Taborda. Vamos tomar uma aguinha, vamos? Aê, Clerejito, tem que beber água, menino. Vamos lá, mais um copo. Pronto, está aí a nossa homenagem, então, a todos os irmãos, a todas as irmãs que hoje comemoram mais um ano de vida. Vamos orar ao Senhor? Claro, agora agradecendo ao Senhor nesta manhã. Vamos orar, vamos buscar ao Senhor da glória. Deus poderoso, Deus santo, Deus verdadeiro, na tua presença nós estamos, Senhor da glória, para te agradecer por esta manhã de sábado, louvar o teu santo nome, ó Altíssimo. Agora neste momento, estamos aqui diante do Senhor, te glorificando, te exaltando, Senhor, porque o Senhor é bom, a tua misericórdia é duradoura, a tua misericórdia, Senhor, é tão grande. Ó, Senhor, obrigado, Senhor, obrigado pelos livramentos que o Senhor tem nos dado, obrigado, Senhor, por tudo, agradecendo pela família, agradecendo, ó Deus, pelo lar, pela cama que temos para descansar, agradecendo, meu Deus, pela vida que o Senhor tem dado a nós, obrigado, Senhor, pela minha família, pela família deste ouvinte. Obrigado, Senhor da glória, pela bênção que o Senhor já está derramando nesta hora. Senhor, eu te peço, abençoa também os aniversariantes, que eles sejam abençoados poderosamente pelas tuas divinas mãos. Obrigado, Cristo poderoso. Obrigado, Rei da glória, por estar aqui nesta manhã, nos dando graça, nos conduzindo a programação de rádio, Senhor. Essa programação está no ar porque o Senhor é bom e o Senhor tem nos capacitado para apresentar o programa. O Senhor tem dado a nós, ó Pai, graça, unção do teu Espírito Santo. Aleluia. Obrigado, Rei da glória. Abençoa, Senhor, a tua igreja, o teu povo. Aqueles que oram comigo nesta manhã, que eles sejam tocados pelas tuas mãos divinas. Arranca, meu Pai, esta dor, esta enfermidade que está sobre este corpo. O sangue de Cristo Jesus tem poder para, neste momento, tocar e curar este mal. Tocar nesta pessoa, Pai, que está, Senhor, sofrendo. O Senhor pode curar. Meu Pai, venha libertar os oprimidos também. Esta pessoa que tem sido vítima, meu Pai, da inveja, da macumba, queima, Jesus. Queima agora. Repreenda todo o mal. Repreenda toda a fúria do inimigo tentador. Ó, meu Pai, fica conosco. Ajuda o teu povo, dando a tua graça, o teu poder. Assim nós oramos, em nome de Jesus Cristo. Amém.

9:59, 9:59. Que Deus abençoe você que orou comigo nesta manhã, viu? Deus te guarde. Foi uma alegria imensa estar aqui fazendo companhia para os ouvintes na manhã desta data importante, né? Sábado, sábado, hoje, 12 de setembro. Vamos embora! Olha, ouvintes, o horário local agora vai findar, mas já vem aí daqui a pouquinho a programação em rede diretamente de São Paulo. Daqui a pouquinho. Muito obrigado a você. Eu vou continuar por aqui, porque daqui a pouco vamos colocar no ar o programa O Pequeno Galileu. Daqui a pouco, depois das 11.

0: acabar, né? Não termos mais, aí volta o horário normal, tá, ouvintes? A oração do meio-dia, por exemplo, está acontecendo 11h30. Então, os ouvintes estão compreendendo que é devido aí o horário da política. Que Deus abençoe, fique com Deus. Volto com vocês, então, no ar, segunda-feira, depois das 7h25. Cléber Egídio, tá animado lá o Cléber Egídio. Deus abençoe. Vamos lá para o prefixo.
1: 10 horas.
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1: Hora certa. 10h01.
4: 10h01.
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0: 10:06.
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0: Maravilha de Deus, 10:07, nós prosseguimos com vocês aqui na programação da Rádio Deus e Amor. Você que está sintonizado conosco, tenho certeza que está sendo edificado, está sendo fortalecido por Deus através da mensagem, sim, dos testemunhos, dos louvores, de tudo quanto na rádio você tem a oportunidade de acompanhar, ouvir e receber no seu coração, para que assim sua vida seja direcionada. Somente Deus pode nos direcionar, e nós temos essa confiança de que a direção de Deus, ela vem corrigindo os nossos caminhos tortuosos. Sim, o Senhor vem nos ajudando a caminhar para mais perto dele. E você que está sendo abençoado pode testemunhar dessas maravilhas de Deus sobre a sua vida através do WhatsApp. Muitas pessoas participando, testemunhando das bênçãos de Deus. E você também, que já foi abençoado, já foi alcançado pelo Senhor, envie agora a sua mensagem no 11 98292-3392. 11 98292-3392. Queremos ouvir, queremos ler a sua mensagem, queremos compartilhar da sua fé, queremos entender qual é a realidade que você está vivendo. Talvez você precise de um milagre, talvez precise de uma providência. Escreva na mensagem, coloque seu nome, a cidade onde você nos acompanha e deixe o seu pedido de oração, conte o seu testemunho, o que você está vivendo, como a Rádio Deus e Amor, esta programação tem sido relevante, importante na sua vida, na sua casa, quais bênçãos Deus tem operado no meio da sua família. Nós queremos nos alegrar com você, queremos nos alegrar com a sua realidade, sua conquista, que Deus tem manifestado em sua vida. Temos aqui muitas pessoas participando, muitos ouvintes. Temos aqui a mensagem do ouvinte Marcos Augusto. Deus abençoe sua vida, deixando aqui a mensagem de texto. Deus abençoe, pedindo de oração em favor da sua família, para que o Senhor venha alcançá-los. Nós estaremos orando sim por eles. Sueli, Deus abençoe a sua vida, deixando aqui também a sua mensagem de participação nesta manhã abençoada, manhã com Deus aqui na Rádio Deus e Amor. Ouvinte Clarice, deixando também aqui a sua mensagem de participação. Ouvinte Cristina, deixando aqui o seu pedido de oração para que Deus venha alcançar e ajudá-la em todas as áreas da sua vida. Temos também uma mensagem aqui da Cristiane de Castro Viana, pedindo oração pelo seu casamento. O nome do seu esposo é Douglas Pinto da Silva. Precisa aí de uma obra de Deus no casamento, no matrimônio. Lembrando, Cristiane, neste domingo nós temos às 15 horas a campanha em favor dos casais. Então, se for possível, se você está na Grande São Paulo, já convidamos você, seu esposo, converse com ele, convide para estar aqui nesta campanha a partir das 15 horas. O tema é Renovando o Amor e a Comunhão. Presbítero Kleber de Oliveira na ministração da palavra, participação da nossa diretoria. Eu tenho certeza que é muito importante. É importante nós colocarmos a nossa vida nas mãos do Senhor e aos casados colocar o matrimônio aos pés de Cristo, para que o Senhor venha abençoar. Estaremos orando por você, estaremos orando pela sua família, para que as bênçãos de Deus vos alcance. Você que está sintonizado conosco, que está nos acompanhando através da internet, do aplicativo da Igreja Deus e Amor, muitas pessoas ainda não conhecem, nós temos um aplicativo, Igreja Deus e Amor, para você baixar no seu telefone e poder acompanhar todas as informações, acompanhar de perto tudo que está acontecendo aqui na sede mundial e também a Rádio Deus e Amor. Através do aplicativo você pode estar sintonizado conosco. Então já pesquisei na Play Store, na Apple Store, do seu aparelho telefônico, do seu smartphone, do seu celular, e assim você pode acompanhar. E também no site da Igreja Deus e Amor, ipda.com.br, você tem todas as informações dos principais acontecimentos, cultos, daquilo que está acontecendo. E também no site você tem acesso aos braços assistenciais da igreja, as informações. Porque a Igreja Deus e Amor, ela tem feito um papel muito importante na vida espiritual toda a membresia, todos aqueles que são alcançados, e também na área social, através dos seus braços assistenciais e do seu braço de ensino, que tem alcançado pessoas levando conhecimento da palavra de Deus. A capacitação para todos que querem ser instrumentos de Deus, onde quer que eles sejam enviados. Então, você pode acompanhar através do site da IPDA e também através das principais redes sociais, no Instagram, no Facebook, no YouTube. São os braços assistenciais da Igreja Deus e Amor, Fundação Reviver e Associação Reviver Help Deus e Amor, para você conhecer um pouquinho mais a fundo todo esse trabalho que tem sido realizado em todo o Brasil. Pessoas sendo alcançadas, famílias sendo estruturadas, famílias que enfrentam dificuldades, famílias que enfrentam necessidades básicas como água, alimento, e projetos que nós temos na Fundação Reviver e na Associação tem contemplado, tem alcançado essas famílias nas regiões mais carentes, lá no Nordeste, naquelas regiões onde a dificuldade de água potável é grande. Mas a Associação Reviver Help, juntamente com a Fundação, tem chegado lá com o projeto Água para o Nordeste, perfurando poços, carros-pipas, levando água para essas famílias, construindo, colocando ali aqueles tanques de água bem grande para suprir uma comunidade inteira, e é reabastecido semanalmente. E assim o amor de Deus tem alcançado, tem socorrido vidas. Todo o Nordeste, nós temos projetos que estão sendo colocados em prática, alcançando pessoas, e são muitos projetos. Então você precisa conhecer de perto, no Norte também, chegando lá com os filtros de água, porque a realidade do Norte é diferente. Enquanto no Nordeste falta água, no Norte tem água em abundância, mas não é potável. Então muitas comunidades ribeirinhas enfrentam a dificuldade, a falta de água potável. Tem muita água, mas não é potável. E aí a Associação Reviver Help chega ali com os filtros de água para que essas pessoas tenham acesso, possam ali filtrar a água e utilizar deste recurso tão natural, né? Um recurso tão necessário, fundamental. E a Igreja tem feito este papel relevante através dos seus braços assistenciais. E são muitos projetos da Fundação Reviver, projetos de ensino, projetos que alcançam os idosos, projetos que alcançam as crianças, como a creche Doutora Rosa Tenório aqui, bem pertinho da sede mundial, aqui no Cambuci. Temos projetos que alcançam os idosos da Fundação Reviver, como os lares de idosos, Sarutaiá, Cesefredo, e da Associação Reviver Help, que é o projeto 60+, que alcança todos os idosos com fisioterapia, o ateliê. Então, os braços assistenciais da Igreja têm feito um papel relevante, você precisa conhecer de perto. E a Escola Teológica Deus e Amor, que é o braço de ensino, esta igreja é uma igreja que foi erguida, levantada por Deus há 64 anos, e Deus tem dado crescimento. Conheça a fundo, acesse pda.com.br e saiba como você pode ajudar e contribuir nesta obra, para que venhamos alcançar mais vidas, porque a Igreja Pentecostal Deus e Amor é uma igreja chamada e escolhida por Deus para impactar esta sociedade.
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2: Paz do Senhor Jesus Cristo, meus irmãos, quem vos fala é seu irmão em Cristo, Odevando. Eu gostaria de contar um pouco do meu testemunho para que venha edificar a fé dos meus irmãos. Eu estou convertido há mais ou menos 2 anos, né? E Deus me alcançou nesse tempo, né? Um certo dia eu estava no quintal da minha casa usando droga, né, bêbado, e ali Deus começava a tocar no meu coração, né, para que eu fosse me converter, me arrepender dos meus pecados e ter o nosso Senhor como meu Salvador Jesus Cristo. E ali o Espírito Santo foi tocando na minha alma quando eu usava aquela droga. Nesse determinado tempo eu parei de usar droga, fui para dentro de casa, então eu comecei a discutir com a minha esposa, né, e nesse dia foi a briga mais pior da minha vida que eu tive com ela. Aí ela já tinha saído de casa, tinha ido pra casa da mãe dela, e nisso eu chamei ela de volta e conversei. Eu falei, eu vou pra igreja e vou entregar minha vida pra Deus. nesse momento eu fui para a igreja, né? Aí tem uma igreja lá perto da minha casa que fica ali no Jardim das Rosas, né? É a Igreja Deus e Amor. Quando chegou lá, o pastor começou a pregar a palavra, e nesse momento Deus começava a tocar fortemente no meu coração e começava a queimar, e ali aquela pregação, aquelas palavras falando comigo. Quando acabou o culto, meus irmãos, eu nem esperei terminar o pastor falar direito. Quem quer aceitar Jesus, eu já saí levantando minha mão, agradecendo a Deus e pedindo libertação para Deus, que Deus viesse me libertar daquela situação que eu me encontrava, meus irmãos. E nesse momento eu comecei a chorar e o pastor falou para mim: confessa ao Senhor com a sua boca que ele é teu salvador, né? E aí eu confessei, meu irmão, e entreguei a minha vida para Jesus. E nesse determinado tempo minha esposa ela não aceitou. O que acontece? Eu comecei a entender que Deus ele age na nossa vida de várias maneiras, né, meus irmãos? Eu ouvi também uma campanha, né? O nome da campanha era Uma Carta para Deus. E nessa campanha, meus irmãos, eu fiz um voto, que eu queria que minha família também estivesse na presença do Senhor. E na carta eu escrevi: Deus, o Senhor é Deus da minha vida, o Senhor me libertou, o Senhor me tirou, o Senhor, lá do fundo do poço, do lamaçal do pecado. Também eu quero, preciso, necessito que o Senhor tire a minha família e que todos venham se unir a Ti, Senhor, para estar na tua presença, né? E Deus ouviu a minha prece, eu clamei com fé. E, meus irmãos, antes de acabar a campanha, no segundo dia da campanha, Deus já tinha honrado, meu irmão. Quando eu fui no banheiro da igreja, que quando eu voltei, minha esposa estava lá no pé do altar, meus irmãos, recebendo ali aquela unção e aceitando Jesus como o seu único, suficiente salvador da sua alma, né? E naquele momento eu me alegrei muito, e hoje eu me alegro demais com o meu Deus que eu tenho. O Deus que eu sirvo, ele é um Deus poderoso, muito fiel, viu? E eu digo aos meus irmãos que aquele que se encontra também praticamente nessas condições, nessas situações, meu irmão, clame ao Senhor Jesus, ao nosso Deus, porque ele é fiel e justo para cumprir a suas promessas. Meu nome é Odevando, congrego no Jardim das Rosas, na Igreja Setorial. Amém, meu irmão? Que Deus abençoe a vida de cada um de vocês.
0: Olha que testemunho poderoso, relevante, do seu Odevandro, de como o Senhor o alcançou e operou uma grande obra de libertação, de transformação, de conversão, e alcançou também a sua casa, alcançou também a sua família através da fé, através da sua confiança e da sua atitude de se achegar a Deus e de permitir que a obra de Deus acontecesse na vida dele. Talvez você enfrenta uma realidade parecida, a sua casa, a sua família, o seu matrimônio, a sua vida está desestruturada, porque falta a você tomar esta decisão e esta atitude. Falta você dar um passo de fé e se aproximar do Senhor. Falta você crer. Talvez a sua fé, ela é pequena, você duvida, você tem medo, receio de que não aconteça, de que não haja outra saída, não haja outro caminho, não haja como você ser diferente através da obra de Deus. Você desconfia, você tem receio de que talvez para você não tenha solução, mas eu quero te dizer: se creres, verás a glória de Deus. Se você crê naquele que te chamou, se você crê no Deus verdadeiro, aquele que tem o poder de mudar realidades, e não há nada difícil que ele não possa fazer, o milagre de Deus alcançará você, a sua casa e a sua família. Por isso, nós aproveitamos a oportunidade para convidar todos aqueles que necessitam, sim, de um milagre para a sua casa. Você que é casado, você que tem sua esposa, você que tem seu esposo, a sua família é preciosa aos olhos de Deus. E amanhã às 15 horas nós estaremos aqui nesta campanha em favor dos casais. É o segundo dia desta campanha. A igreja entende a relevância, a igreja entende a necessidade, a igreja entende o quanto é importante nós buscarmos a Deus em favor dos matrimônios, porque a base de uma família é o matrimônio, a base de uma casa abençoada é um matrimônio, é um casal que ali entende a responsabilidade de cuidar dos filhos e ensiná-los nos caminhos que eles devem andar, no caminho de Cristo, e dar a eles todo o suporte, todo o amparo, o papel relevante de um pai, de uma mãe, dentro de uma família estruturada, a família que foi chamada por Deus, e talvez a sua família está sendo moldada, mas ainda precisa estar mais aperfeiçoado. E é Cristo quem aperfeiçoa. É através da palavra de Deus, é através da sua atitude de se achegar ao Senhor. Então amanhã, às 15 horas, segundo dia desta campanha em favor dos casais, tema Renovando o Amor e a Comunhão. Presbítero Kleber de Oliveira na ministração da palavra. Nós temos a chamada, a confirmação do presbítero Kleber de Oliveira sobre o que acontecerá amanhã aqui na sede mundial nesta campanha em favor dos casais. Vamos acompanhar.
3: Paz do Senhor Jesus, querida audiência, que Deus abençoe rica e poderosamente a sua vida. Estou aqui neste momento tão especial para convidá-los a participar já do segundo domingo desta campanha especial em prol da vida de todos os casais e de todos os matrimônios. Como diz a Bíblia, a palavra do Senhor em livro de Pedro, capítulo de número 4, versículo de número 8. Sobretudo, tendes ardente amor uns para com os outros, porque o amor cobrirá a multidão de pecados. O Espírito Santo, ele tem nos convocado, nos convidado para uma vida única na presença do nosso Deus. E neste domingo, dia 13, a partir das 14 horas, nós estaremos já no segundo domingo realizando esta campanha e propósito com o tema Renovando o Amor e a Comunhão. Eu quero te convidar, Senhor, Senhora, irmão, irmã, traga e convide o seu cônjuge para participar deste domingo e depois deste dia, sobre aquilo que você vai ouvir, aquilo que Deus tem para fazer na sua vida familiar, na sua vida matrimonial, será completamente diferente de todas as experiências que você já viveu em Cristo Jesus, o Filho de Deus. Portanto, aqui eu te espero, Avenida do Estado, 4568, entrada pela Prefeito Passos, número 10. Que Deus te abençoe, Jesus garante a vitória, e aqui nós estamos esperando você e a sua família para juntos sermos abençoados.

0: Promessa Não Morreu, cantora Ângela Gonçalves. Belíssima canção para você ouvir e receber no seu coração esta mensagem para a sua vida. Porque Deus está falando. Desde amanhã, quando nós acordamos, quando abrimos os olhos, Deus fala conosco, sim, através da criação, através da nossa vivência, do cotidiano. Nós ouvimos a voz de Deus falar ao nosso coração e nos direcionar. E aqui também na Rádio Deus e Amor, não faltam oportunidades para você ouvir a voz do Senhor falar com você. Deus está falando nos testemunhos, nas mensagens, nos louvores. Basta você estar com os ouvidos atentos o que Deus está revelando, o que Deus está falando para que você venha se posicionar. Deus está chamando a sua igreja, assim, ao posicionamento. E esse posicionamento vem através da sua atitude. Por isso, permaneça sintonizado, continue sendo edificado, fortalecido e vivendo o que Deus tem para você, porque nós estamos em um tempo de busca, em um tempo de humilhação, em um tempo de se voltar a Deus. E esta oportunidade que Deus nos concede é a oportunidade de nos unirmos em clamor, em oração. E amanhã, a partir das 10 da manhã, aqui na sede mundial, temos aquela poderosa campanha de oração. Pai, Filho e Espírito Santo, com o pastor Davi Miranda Filho, aqui no Templo da Glória de Deus, diretamente ali do Santuário de Oração, teremos aquele momento de busca, aquele momento de entrega, aquele momento de se derramar na presença de Deus, de se humilhar aos pés do Senhor, buscando o milagre, a vitória, a providência, pedindo ao Senhor que Ele venha operar o milagre que nós precisamos. Venha estar conosco em consagração para que a oração da igreja, a oração dos homens e mulheres de fé, a oração do povo de Deus, ela venha ter um efeito, sim, devastador. Porque nós sabemos que a oração, ela é poderosa, ela tem o poder de alcançar e Deus manifestar um resultado e as forças do mal serem desfeitas, destruídas, o poder do inimigo ser totalmente contra a sua vida, lançado por terra, ele não mais terá poder, ele não mais terá aquele espaço que antes tinha. E Deus, ele manifestar coisas maravilhosas. Temos sim relatos de vidas impactadas, pessoas que foram alcançadas, testemunhos de pessoas que, através da oração, do poder de Deus, Deus usando a vida do seu servo, pastor Davi Miranda Filho, o que Deus opera é algo extraordinário. E nós vamos acompanhar agora essas pessoas relatando, se alegrando na presença de Deus, para que você também se alegre conosco e venha viver o que Deus tem reservado para você.
1: Seu nome?
2: Meu nome é Ernestina de Moraes.
1: Diga para nós, o que aconteceu?
2: Eu fui no cardiologista, eu tinha uma dor aqui, ó. Aí em casa eu tava pondo a água e já comecei a não sentir a dor, que o cardiologista falou, olha, só precisa hoje ir pro hospital dia, nessa semana, fazer o exame. Aí eu fiz um outro já, e ele mandou fazer outro exame, fiz o Holter, né? Aí ele mandou fazer esse aí ecocardiograma, eu fui ainda com a dor aqui, tudo, né? Fiz hoje, aí acabei de fazer, já vim pra igreja. E eu falei, Jesus, todo dia eu tô pedindo, Deus, cura meu coração, que eu sinto todo dia mal, tô sentindo muito mal, sinto aquela canseira, né? Mas não é do coração, né? Aí eu fiz o exame hoje, trouxe, e fui lá, vim, aí eu falei, agora eu vou pra igreja. Agora o Senhor revelou, né? Chamou.
1: O Espírito de Deus revelou que tinha pessoas com enfermidade no coração.
2: Esse é o exame que acabei de fazer agora de manhã.
1: Quem está vendo o exame ali na mão do pastor? Dá uma olhada. Vocês estão vendo, igreja? Ela acabou de vir do médico fazendo o exame de enfermidade no coração. Mas o Espírito de Deus revelou e curou aqui agora. Dá glória a Deus. Que Deus te abençoe.
2: Amém.
1: O seu nome, irmã?
2: Meu nome é Ângela.
1: Qual foi a benção que a senhora recebeu?
3: Eu estava com uma infecção de urina bem grave, bem alta, e eu não conseguia, sabe, eu tomava remédio, ficava tudo a mesma coisa, eu não conseguia ser curada. Eu tomei vários remédios e não conseguia. Aquilo parecia que estava agravando mais e mais. Daí o pastor Davi estava orando, Davi Miranda Filho, né? E eu orando junto com também. E olha, eu estava com a ferida assim na parte íntima, e Jesus me curou, graças a Deus, orando com o pastor Davi Miranda Filho, e Jesus me curou na mesma hora, graças a Deus. Eu tomei, eu estava tomando um remédio para infecção, mas depois daquela hora eu não tomei mais remédio, graças a Deus, graças a Deus. Eu agradeço ao Senhor por tudo que o Senhor tem feito na minha vida, Pai. Glória a Deus, aleluia.
1: Irmãos, vejo uma senhora que estava com a enfermidade nos seus ovários, e ela creu que Deus podia curar ela, e Deus curou, e agora está contando: Jesus me deu saúde.
3: Eu estava ouvindo um pastor orando, ele estava orando, parecia que ele estava falando comigo, mas aquela hora que eu estava orando também, graças a Deus, o Senhor me curou na mesma hora.
1: Amém. Veja, irmãs, uma senhora chorando, derramando lágrimas, porque Deus é fiel na sua promessa. Que Deus abençoe.
0: É a obra que Deus realiza, os milagres de Deus acontecendo. Através da oração, Deus manifesta, e nós convidamos vocês a estar conosco vivendo isso. O manifestar de Deus, a operação do Senhor sobre a vida daqueles que têm fé e que tomam atitude. Aqui na Avenida do Estado, 4568, entrada principal pela Avenida Prefeito Passos, número 10, aqui no Templo da Glória de Deus. Nós aguardamos todos vocês amanhã, a partir das 10 horas, para esta campanha de oração, de busca. Pai, Filho e Espírito Santo, é a Igreja Pentecostal Deus e Amor, uma igreja firmada na oração.

Santa Ceia é um meio de experimentarmos a graça de Deus. Na Santa Ceia, a nova criatura passa a andar e viver através do novo e vivo caminho. O pecado e a morte foram rompidos pela vida abundante que é Jesus. Assim, aquele que se alimenta de mim viverá por minha causa. 1 João 6,57. O precioso sangue de Cristo, um cordeiro sem mancha ou defeito. 1 Pedro 1,19. Ele pagou por completo a dívida que devíamos a Deus pelos nossos pecados. O sangue de Jesus é purificador. Isso é claramente evidente em 1 João 1,7 a 9. Mas se andarmos na luz, como Ele na luz está, temos comunhão uns com os outros. E o sangue de Jesus, seu Filho, nos purifica de todo o pecado. Se dissermos que não temos pecado, enganamo-nos a nós mesmos. E não há verdade em nós. Se confessarmos os nossos pecados, Ele é fiel e justo para nos perdoar os pecados e nos purificar de toda a injustiça. Temos, através do sacrifício na cruz, a purificação e perdão dos pecados. João 19:34. O plano perfeito de Deus incluiu o sacrifício de Jesus na cruz, que nos deu a oportunidade.

é o romper com todas as estruturas da opressão. Ele morreu, mas ressuscitou. A cruz e o túmulo estão vazios, mas o trono

0: sacrifício de Jesus na cruz por nós, examinarmos nossa mente e coração e nos arrependermos dos pecados ao recordar do valor da cruz de Cristo. Termos comunhão com a igreja, tornando-nos um só corpo e anunciando juntos a vinda de Jesus.
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0: aqui mesmo na Igreja Pentecostal Deus e Amor que você vive algo diferente na sua vida. Talvez você não esteja na capital paulista, talvez você esteja em outra capital, seja no norte, nordeste, no sul, no centro-oeste, até mesmo no sudeste, nos outros estados que compõem. Há uma Igreja Pentecostal Deus e Amor bem próximo aí da sua casa para você nos fazer esta visita. Eu tenho certeza que vai ser algo que vai marcar a sua vida. Deus vai falar com você, você vai sair diferente da maneira que você entrou. Vá com fé, crendo no milagre de Deus e a bênção do Senhor te alcançará. Porque as bênçãos de Deus têm nos alcançado diariamente quando nós nos colocamos diante do Senhor, crendo nele, buscando em oração, ele manifesta grandes sinais. Já convidando todos vocês para daqui a pouco, às 11:30, nós temos a oração, se é aquele momento de clamor, aquele momento de busca, a oração iniciará às 11:30 e será até às 11:50 para nós clamarmos a Deus, para nós buscarmos ao Senhor. Lembrando, a oração do meio-dia está começando mais cedo. Então, 11:30 nós iremos clamar ao Senhor, nós iremos buscar ao Senhor. Você já prepara o seu coração, já envia o seu pedido de oração, já deixa aí no WhatsApp qual milagre você precisa receber, qual é a providência que você necessita sobre a sua vida, o que você espera de Deus e crê que ele vai fazer, porque a sua fé está sendo colocada em ação. Coloque aí no WhatsApp 119-8292-3392. Queremos que você ore conosco, vamos nos unir, clamar ao Senhor e ele fará um grande milagre acontecer na minha vida, na sua vida. Ele manifestará sobre nós, em nosso meio, grandes sinais e maravilhas. Já convido a todos, já prepare a sua vida, prepare o seu coração, prepare a sua alma para receber da presença de Deus, porque daqui a pouco, às 11:30, momento de oração e clamor, e você é convidado a participar conosco.
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0: 10:43 aqui na capital dos Bandeirantes, estamos aqui vivendo o extraordinário de Deus e recebendo daquilo que o Senhor tem a direcionar as nossas vidas, assim, a minha vida, a sua vida, você que está sintonizado conosco. E agora é o momento de nós recebermos uma palavra. É o quadro Está Escrito, com o presbítero Davi Miranda Neto, e o tema é sobre santidade, uma mensagem, uma reflexão, uma palavra para nosso coração, para sermos edificados. Vamos acompanhar, vamos ser tocados por Deus, vamos abrir os ouvidos para ouvir a voz do Senhor.
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3: Será que nós temos de fato vivido em santidade genuína? Queria nos próximos minutos abordar um dos principais fundamentos da nossa fé, que é santidade, mas entrar naquilo que a Bíblia diz, aquilo que de fato está escrito. Eu queria que você mergulhasse comigo numa imagem na sua mente, à medida que nós lemos o texto bíblico, de uma das passagens mais poderosas da Bíblia Sagrada, quando Isaías tem uma visão de Deus sentado no seu alto e sublime trono. A partir de Isaías 6, no versículo 1, a Bíblia diz o seguinte: no ano da morte do rei Uzias, eu vi o Senhor assentado em um alto e sublime trono, e as abas das suas vestes enchiam o templo. Acima dele estavam serafins, cada um deles tinha 6 asas, com 2 cobriam o rosto, com 2 cobriam os pés e com 2 voavam. E proclamavam uns aos outros: Santo, Santo, Santo é o Senhor dos Exércitos. Toda a terra está cheia da sua glória. Ao som das suas vozes, as batentes das portas tremeram e o templo ficou cheio de fumaça. Essa é uma das visões mais espetaculares que a Bíblia descreve. Isaías teve o privilégio de ver com seus próprios olhos o Senhor sentado no seu trono de graça, de justiça e de misericórdia. É quase que inexplicável, indizível, uma visão tão estrondosa, tão poderosa, tão magnífica que Isaías pôde viver. Em cima dessa experiência de Isaías, nós podemos ter um dos principais princípios da nossa fé, que é santidade. Em primeiro lugar, santidade é um atributo de Deus. Isso vem diretamente do seu trono branco, isso vem diretamente do seu caráter. Ele nem necessariamente precisa que nós o adoremos, porque ele tem serafins, anjos que voam ao redor do seu trono, que o adoram continuamente para toda a eternidade. Santidade é o estado de ser separado, de ser diferente. Eu acho uma poesia linda e magnífica quando o salmista nos escreve: Senhor, deixe-me contemplar a formosura da tua santidade. Deus é santo e essa santidade é algo que ele compartilha conosco na nossa caminhada da fé. Em primeiro lugar, santidade começa com contemplação, com contemplar a formosura, a beleza da santidade de Deus. E toda santidade vem diretamente de Deus. Não existe santidade sem a presença do nosso Deus. Qual que é a primeira reação que Isaías tem à medida que ele contempla a santidade de Deus? À medida que ele vê essa glória manifesta do caráter divino, do caráter santo e separado de Deus, a sua primeira reação é achar que vai perecer. E nós não estamos falando de uma pessoa ímpia, nós não estamos falando de um mero cidadão comum, nós estamos falando de um dos maiores profetas que pisaram nessa terra, que foi Isaías. E à medida que ele vê a santidade e a glória revelada de Deus, essa visão magnífica que ele teve, a sua primeira reação é falar: ai de mim, que vou perecer. Ai de mim, que eu vou morrer. Mediante essa glória manifesta de Deus, eu sou nada. Eu sou pó e ao pó voltarei. Porque a luz que emana do trono branco, a luz divina que brilha de Deus, a luz de Cristo nesse mundo, ilumina as nossas trevas. A perfeição, a santidade de Deus revela o quão falho e pecador nós somos. E esse profeta, um homem que já era separado pelo próprio Deus para profetizar ao povo de Israel, reconheceu seus próprios pecados. Ao contemplarmos a glória, a santidade e perfeição de Deus, a formosura do seu caráter, a primeira coisa que nós fazemos é nos arrepender. Esse homem que já era separado pelo próprio Deus para profetizar ao povo de Israel, reconhece que ele é falho, pecador, e não tem absolutamente nada que ele possa fazer frente à santidade de Deus para si próprio santificar. Toda santidade começa com arrependimento. Toda santidade começa com contemplação. E toda santidade tem de origem no trono da graça e de justiça do nosso Deus. Uma vez que Isaías reconhece os seus próprios pecados, e ele mesmo diz: eu sou homem impuro, com lábios impuros, e habito no meio de um povo de impuros lábios. Ele reconhece as suas falhas, ele reconhece a sua natureza, que não tem absolutamente nada a ver com a natureza do nosso Deus divino, três vezes santo, sentado num alto e sublime trono. Mas imediatamente, uma vez que ele reconhece os seus pecados, que ele reconhece que ele é impuro, que habita no meio de um povo de impuros lábios, imediatamente Deus envia um anjo que pega uma tenaz, pega brasas do santo altar do nosso próprio Deus e toca os lábios de Isaías e purifica ele por completo. Essa imagem, essa reflexão é poderosíssima, porque nós começamos a entender como que se dá santidade na nossa própria vida. Acredito eu que uma das coisas que mais me trazem angústia é pessoas que acham que pelos seus próprios méritos vão conseguir se auto-santificar. Mas na verdade, tudo que nós precisamos fazer é nos aproximar diante desse trono da graça, da justiça e de santidade do nosso próprio Deus, com ousadia, com arrependimento e com contemplação da glória do nosso Deus. Uma vez que essa tenaz toca os lábios de Isaías, purifica os seus pecados, Deus percebe essa transformação e ele está pronto para ser enviado. E aí Deus faz uma pergunta retórica. Na Trindade de Deus, na pessoa do Pai, do Filho e do Espírito Santo, Deus pergunta, como se ele já não soubesse a resposta: a quem enviarei? E quem há de ir por nós? Isaías, prontamente, frente a essa magnífica revelação da glória de Deus, frente a essa contemplação da santidade de Deus assentado sobre um alto e sublime trono, ele fala prontamente: Senhor, eis-me aqui. Envia-me a esse mundo para falar para esse mundo da tua santidade, que o Senhor é verdadeiro, que o Senhor é real e que o Senhor nos santifica mediante o teu poder, a tua presença e o teu Espírito Santo. Essa experiência que Isaías viveu, ela nos fala tudo o que precisamos saber sobre santidade. Primeiramente, santidade só vem de Deus e só Deus pode nos santificar. Em complemento à visão de Isaías, nós temos também o relato de quando Jesus andava nessa terra, enquanto ele passava por meio da multidão, havia uma mulher que por mais de 12 anos estava sangrando, a mulher do fluxo de sangue. E a Bíblia nos relata lá em Marcos 5:27 que diz o seguinte: quando ouviu falar de Jesus, chegou por trás dele no meio da multidão e tocou no seu manto, porque pensava: se eu apenas tocar no seu manto, serei curada. Imediatamente a hemorragia cessou e ela percebeu no seu corpo que estava curada daquele mal. No mesmo instante, Jesus percebeu que dele havia saído poder. Eu gosto muito das versões que fala: de mim saiu virtude. Virou-se para a multidão e perguntou: quem tocou no meu manto? Essa experiência da mulher do fluxo de sangue, obviamente, ela representa o nosso pecado. Todos os milagres, curas e maravilhas que Jesus realizou aqui na terra não foi apenas para trazer sanidade para os corpos físicos daquelas pessoas que estavam enfermas. A enfermidade, a doença, que não existia no Jardim do Éden antes do pecado, elas representam o nosso próprio pecado, que é a enfermidade da nossa alma e do nosso espírito. Na cultura judaica da época, toda a lei e toda a tradição dizia que se alguém que era impuro, alguém que tivesse um fluxo de sangue, ou também temos relatos de leprosos, se eles tocassem alguém que era puro, a pessoa que era pura se tornaria impura. Mas no caso de Jesus, a mulher do fluxo de sangue mostra a divindade de Jesus e mostra como se dá a santificação da nossa alma e do nosso espírito. Quando alguém tocava Jesus, não era Jesus que se tornava impuro, era Jesus que purificava aqueles que eram enfermos e aqueles que estavam impuros. Isso fala sobre a forma como se dá a santificação na nossa vida. O que é viver em santidade? Viver em santidade é ter a nossa natureza corrompida, a nossa natureza impura, a nossa natureza que, assim como Isaías, reconhecemos que somos pessoas falhas, corruptas, porque a nossa natureza foi corrompida, transformada pelo poder de Deus e purificada por brasas do altar, onde Deus senta sobre um alto e sublime trono, e pela virtude que sai de Jesus quando nós tocamos no seu manto. Se nós desejamos viver uma vida em santidade, que a gente vá até a fonte de toda a santidade, que é o próprio trono de Deus e o seu caráter divino que nos transforma de dentro para fora. Lá em Romanos capítulo 6, versículo 22 ao 23 diz o seguinte: agora, porém, vocês foram libertos do pecado e se tornaram escravos de Deus. O fruto que colhem leva à santidade e o seu fim é a vida eterna, porque o salário do pecado é a morte, mas o dom gratuito de Deus é a vida eterna em Cristo Jesus, o nosso Senhor. Se nós de fato desejamos viver a santidade, assim como está escrito na Bíblia Sagrada, que nós nos acheguemos ao trono diante de Deus em arrependimento, reconhecendo a nossa impureza, o nosso caráter falho, a nossa natureza que foi corrompida desde o Jardim do Éden, para que sejamos revestidos pelo caráter divino de Deus, que vem diretamente do seu trono, mediante o Espírito Santo que habita em nossa vida. O Espírito Santo é como uma semente que é plantada dentro do nosso ser, dentro do nosso interior, e essa semente, ela começa a frutificar o próprio caráter de Deus aqui na terra, através das nossas vidas. Que nós possamos nos revestir do Espírito Santo, do caráter de Deus que emana do seu trono alto e sublime e separado de tudo aquilo que é deste mundo. Essa é a única forma legítima de vivermos a santidade bíblica conforme está escrito.
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0: Maravilha de Deus, maravilha de Deus. Muito bom nós sermos tocados por Deus e termos a condição de dar um passo para mais perto dele. Tomar uma atitude de fé, confiar, crer e ter este Deus tão grandioso olhando para nós, seres tão pequeninos, e tendo ali o amor sendo por nós expressado através da obra do seu filho, através do cuidado diário que ele tem conosco. Você que nos acompanha, você que está sintonizado conosco, você que é de Florianópolis, Santa Catarina, nós queremos convidá-lo para um momento especial. Você que é de Florianópolis, Santa Catarina, na sede estadual, que fica na Avenida Mauro Ramos, número 184, no centro, nós teremos um culto de confraternização com tema O Dia do Meu Milagre, com participação especial e lançamento, sim, do cantor Ivan Luiz. É a noite de lançamento do novo CD do cantor Ivan Luiz. É hoje, sábado, a partir das 18 horas, na sede estadual de Florianópolis, Santa Catarina. Vou repetir o endereço: Avenida Mauro Ramos, número 184, no centro, na direção do presbítero Samuel Dolô, que é pastor estadual. Você tem a oportunidade de estar conosco, ser tocado, ser abençoado, deixar Deus tocar no seu coração. Eu tenho certeza que será uma noite especial, uma noite de bênçãos e uma noite de vitórias. E também, lá em Blumenau, Santa Catarina, nós temos aí o aniversário, sim, da igreja, da IPDA de Blumenau, e a participação especial da Orquestra Filarmônica de Curitiba, estará em Santa Catarina participando desses 53 anos da IPDA lá de Blumenau. E o endereço: Rua Germano Roeder, 110, no bairro Progresso. Hoje, dia 12 de setembro, às 18 horas também, você que é de Blumenau, Santa Catarina, pode participar desta comemoração, 53 anos da IPDA em Blumenau, e a participação da orquestra vindo diretamente de Curitiba. Deus irá manifestar, Deus irá abençoar a sua vida, Deus irá derramar sobre você da graça, do renovo, da presença, e você sairá de lá vitorioso. Então, em Santa Catarina, você tem a oportunidade de participar, sim, em Florianópolis e também em Blumenau, de dois momentos especiais. Hoje, dia 12 de setembro, é o dia marcado para você ser abençoado por Deus.
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3: Aqui é a irmã Janete, em Natal, Rio Grande do Norte. Tô ligadinha todos os dias no programa de vocês, é uma bênção. Esse programa é maravilhoso, que Deus abençoe vocês mais e mais. Amém. A paz do Senhor.
4: Aqui quem vos fala é o seu irmão Johnny Bueno, aqui da cidade de Quintana, São Paulo. Nós gostamos muito da programação. Esses programas têm edificado muito a nossa vida aqui na nossa casa. É um culto, né? É um culto no nosso lar. Que Deus abençoe vocês, a paz do Senhor Jesus. Fica com Deus.
5: Aqui sua irmã Florestina, de São Luís Gonzaga, Rio Grande do Sul. Eu estou ouvindo a programação. Gosto delas. É bênção do Senhor. Deus abençoe. Fique com Deus.
6: Eu sou Marley, aqui de Guaraci. Ouço a programação o dia inteiro. Esse programa é uma bênção. Que Deus abençoe vocês. Continue sempre sendo uma bênção nos nossos lares, o seu programa.
7: A paz do Senhor, aqui vos fala o irmão Cristo Claudinei, França, Curitiba, Paraná. Eu quero dizer que eu gosto muito do programa de vocês. Fique com Deus e a pastor Jesus.
0: Maravilha de Deus, maravilha você que está sintonizado conosco, que Deus abençoe, permaneça sintonizado acompanhando toda a programação aqui da sede mundial e também local aí da cidade, da capital, do estado que você está, e eu tenho certeza que Deus continuará abençoando. Daqui a pouco eu aguardo todos vocês.

0: e a vitória serão evidenciados em sua vida. Agora 11 horas, nós vamos à identificação das emissoras e daqui a pouquinho nós retornaremos com vocês trazendo mais informações e falando das maravilhas de Jesus.
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6: 11 horas e 2 minutos.
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4: 11:06.
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0: Chegou mais um dia da programação O Pequeno Galileu. E eu tenho certeza que vocês estavam ansiosos para chegar o dia dessa programação, não é verdade? Embora nós não estamos fazendo uma programação ao vivo, devido ao programa eleitoral obrigatório, nós estamos preparando uma programação gravada para vocês, mas com muito carinho, e esperamos que você ouça, que você participe aí na sua casa, que você possa sentir a presença de Deus, possa glorificar a Deus aí no seu lar, numa programação na linguagem infantil, porque a programação Pequeno Galileu aqui na nossa estadual de Curitiba é uma programação diferenciada, né? Vocês sabem muito bem. E para quem nunca ouviu a nossa programação, está ouvindo pela primeira vez, seja bem-vindo. E vamos agora fazer uma oração para iniciar a nossa programação. Senhor meu Deus e meu Pai, Deus poderoso, Deus de maravilha, glorificado, exaltado seja o teu nome, Rei dos Reis e Senhor dos Senhores. Te agradecemos pela oportunidade de poder falar do Senhor, de falar do seu amor, como o Senhor é bom, como o Senhor é maravilhoso. E pedimos, ó Pai, a sua bênção sobre esta família que está nos ouvindo, este irmão, esta irmã. Venha abençoar este lar, venha abençoar esta criança, venha abençoar esse jovem, esse adolescente. Senhor, abençoa todos os ouvintes, Senhor, que eles possam sentir a tua presença, a tua alegria aqui nessa programação, meu Pai. Nós te pedimos e te agradecemos, em nome do Pai, do Filho e do Espírito Santo de Deus.
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0: Vamos ouvir um louvor agora para iniciar a nossa programação? Louvemos ao Senhor.

0: harmonização de hoje é com a nossa tia Silvia. Vamos, tia Silvia, memorizar um versículo de hoje.
1: A paz do Senhor Jesus a todos. Vamos memorizar o versículo? Abra sua Bíblia. Se não souber ler, pede pro papai, pra mamãe, pra ler pra você. Vamos lá? De manhã, ouve, Senhor, o meu clamor. De manhã te apresento a minha oração e aguardo com esperança. Salmo 5, 3. Vamos lá? Vamos falar agora bem devagarinho. De manhã, ouves, Senhor, o meu clamor. De manhã, te apresento a minha oração e aguardo com esperança. Salmo 5, 3. Agora vamos falar bem rapidinho? Quem gosta de falar bem rapidinho? Vamos lá? Bem rapidinho. De manhã ouve, Senhor, o meu clamor. De manhã te apresento a minha oração e aguardo com esperança. Salmo 5, 3. Quem conseguiu falar bem rapidinho? Agora levante a mão direita e fale. De manhã ouve, Senhor, o meu clamor. De manhã te apresento a minha oração e aguardo com esperança. Salmo 5, 3. Agora levante a mão esquerda. De manhã ouve, Senhor, o meu clamor. De manhã te apresento a minha oração e aguardo com esperança. Salmo 5, 3. Agora batendo palma. De manhã ouves, Senhor, o meu clamor. De manhã te apresento a minha oração e aguardo com esperança. Salmo 5, 3. Você conseguiu bater palma? A tia não bateu palma porque a tia tá segurando o celular. Mas você tem que falar e bater palma. Esse versículo nos ensina que podemos começar o dia falando com Deus em oração. Depois de entregar a Ele tudo o que está em nosso coração, devemos aguardar com esperança, sabendo que Deus nos ouve e cuida de nós, mesmo que a resposta não venha imediatamente. Nunca devemos perder a esperança, porque Deus sempre faz o que é melhor no tempo certo. Amém? Deus abençoe seu dia, sua família e faça a oração.
0: Vamos ver o que o Gabriel trouxe para nós hoje. Vamos então para o momento Crescendo no Conhecimento com Gabriel.
2: Bom dia, paz do Senhor, crianças, queridos ouvintes. Chegou o momento Crescendo no Conhecimento. Nesse momento nós aprendemos muitas curiosidades sobre a Bíblia, que estão dentro da Bíblia. E hoje nós vamos falar sobre cinco frutos e suas curiosidades. É, a Bíblia cita frutos, sim. E o primeiro deles é a uva. Você sabe qual é a árvore da uva? A árvore da uva é a videira, parreira ou também conhecido como vinha. A uva era um fruto muito comum nas regiões bíblicas. Era utilizado tanto para consumo fresco como fruto, quanto para a produção de seu suco, o suco de uva ou também o vinho. O segundo fruto é o figo. E você sabe qual é a árvore do figo? É a figueira, é. A figueira é a primeira árvore mencionada na Bíblia, cujas folhas foram usadas por Adão e Eva para se esconder. Diferente de outras árvores, os figos aparecem antes das folhas ou ao mesmo tempo, no início da primavera. O terceiro fruto é a romã, que vem da romazeira. O seu fruto, o desenho do seu fruto, era muito utilizado para decorar as vestes dos sacerdotes e também locais do templo daquela época. A azeitona, Você sabe de onde vem a azeitona? A azeitona vem da oliveira. A azeitona produz o azeite, que é essencial para a alimentação, iluminação e muito utilizado nas rotinas sagradas. O azeite de oliva, por exemplo, era usado para ungir reis e sacerdotes, simbolizando a presença do Espírito Santo. A quinta e última fruta que nós vamos falar hoje é a tâmara, que vem da tamareira. A tâmara cresce em palmeiras, que resistem ao calor extremo do deserto. O gosto do seu fruto é tão doce que era utilizado para fazer mel. Olha que legal! O mel, citado na descrição da terra que mana leite e mel, refere-se ao xarope extraído das tâmaras. Então, quando a Bíblia for falar de mel, não é o mel de abelha, mas sim o mel de tâmara, porque ela é tão doce, que dava para ser feito mel, um doce com aquele fruto. E esse foi o momento crescendo no conhecimento, nós descobrimos algumas curiosidades sobre cinco frutos que a Bíblia fala. Deus abençoe, hein? Até semana que vem!

0: para a historinha de hoje, nós temos uma participação muito especial. Ela mesma, a tia do doce. Hoje nós vamos ouvir a história bíblica com a tia Temily. Vamos lá, tia Temily!
1: Meu Deus! Que barulho é esse? Nossa, que vento forte! Nossa, esse é um redemoinho! Meu Deus! Será que quem ama Deus, crianças, pode sofrer? Vocês já pensaram nisso? Será que uma pessoa que ama Deus pode passar por momentos difíceis? Hoje, nós vamos concluir a história de Jó. Depois que Deus falou com Jó por meio de um redemoinho, Jó entendeu que o Senhor é maior do que qualquer problema. E sabe o que ele fez? Ele reconheceu a grandeza de Deus. Ah, sim, crianças, nosso Deus é um Deus de amor. Assim como ele amava Jó, também ama cada um de nós. Sabe onde está escrito isso? Na Bíblia Sagrada. Sim, ela diz essa verdade lá no livro de João 3,16, que vocês conhecem. Sim, depois daquele encontro com Deus, a vida de Jó começou a mudar. Sim, Deus restaurou a sua saúde, devolveu as forças dele e abençoou ele novamente. Ah, Deus é tão maravilhoso, não é mesmo, crianças? Mesmo passando por tantas dificuldades, Jó nunca perdeu a esperança no Senhor. Que lindo! Ele aprendeu que Deus continua sendo bom, mesmo quando não entendemos tudo o que acontece. É, mas de uma coisa sabemos: Jesus é o único filho perfeito de Deus. É a esperança que permanece para todo sempre. Ele é a nossa esperança. Deus também quer que você nunca perca a esperança, sabia disso? Ter esperança é continuar confiando em Deus, mesmo quando as coisas não acontecem do jeito que a gente quer. É, mesmo quando uma prova parece difícil ou alguma coisa der muito errado, continue esperando com fé no Senhor. Foi isso que Jó fez durante a sua provação. Seus amigos o acusaram e, sem motivos, a sua esposa, em meio à tristeza, falou palavras que não agradaram a Deus. Essas atitudes e palavras não agradam a Deus. Quando mentimos, fazemos fofoca, acusamos alguém sem conhecer a verdade, desobedecemos ou falando contra Deus, nós estamos pecando. Todo o pecado nos afasta de Deus. A Bíblia diz em Romanos 3,23 que todos nós pecamos e nós somos afastados de Deus. Mas mesmo sofrendo, Jó continuou esperando em Deus. Depois de algum tempo, Jó orou por seus amigos. Olha só, depois de tudo que os seus amigos fizeram, Jó ainda orou pelos seus amigos. Então Deus restaurou a sua vida. O Senhor lhe deu saúde novamente, deu uma grande família para Jó e muitos bens para ele. Deus concedeu a Jó outros 7 filhos e 3 filhas. Deus o abençoou e Jó viveu muitos anos contemplando a fidelidade do Senhor. Sim, crianças, muitos anos depois, sabe quem sofreu também? Se você falou Jesus, você acertou. Jesus também sofreu muito Cristo. Ele levou sobre si os nossos pecados, morreu na cruz para pagar pelos nossos pecados. Mas ao terceiro dia, ele ressuscitou. Por isso, hoje, Jesus oferece o maior presente que alguém pode receber. Você sabe que presente é esse? Sim, a salvação. Quando recebemos Jesus como Salvador, Deus perdoa os nossos pecados e nos torna os seus filhos. Sim, você gostaria de receber Jesus como seu Salvador? Sim! Então eu convido você a baixar a sua cabeça e orar comigo agora. Diga assim: Senhor Jesus, reconheço que sou pecador. Creio que o Senhor morreu por mim e ressuscitou. Hoje entrego a minha vida em tuas mãos. Perdoa os meus pecados e me ajuda a nunca perder a esperança em ti. Obrigado por me amar e por me receber como teu filho. Em nome de Jesus, amém. Perca a esperança no Senhor Jesus, criança. Ele é a sua esperança. E eu tenho um desafio para você agora. Nessa semana, se surgir uma situação muito difícil que você não consiga resolver, ou que a sua família esteja passando, entregue-o na mão de Deus e continue orando. E mantenha a esperança, pois ele é poderoso para agir mesmo na pior situação. Ele tem poder de agir. Que Deus abençoe a sua vida em nome de Jesus. 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

Gente, a nossa programação chegou ao fim, mas não fique triste porque sábado que vem tem mais. Embora nós estamos fazendo uma programação gravada, nós temos certeza que vocês estão gostando e estão participando, porque nós podemos ouvir a história bíblica, memorização, momento crescendo no conhecimento, está sendo uma bênção, não é mesmo? Queremos agradecer você, ouvinte, que esteve conosco até o final dessa programação. Embora tenha sido uma programação mais curta, devido ao programa eleitoral obrigatório, nós não conseguimos fazer uma programação ao vivo e com participações. Mas eu tenho certeza que você está gostando dessa programação, não é mesmo? Quero agradecer aqui também em especial ao nosso irmão Edmar dos Santos, que faz aí a edição da história bíblica, a edição da programação, para que você possa ouvir essa história, ouvir essa programação, se alegrar e sentir a presença do Senhor Jesus. Vamos então fazer uma oração de agradecimento a Deus. Senhor meu Deus e meu Pai, Deus poderoso, Deus de maravilha, te agradecemos por essa programação, te agradecemos, ó Pai, pela vida de cada ouvinte, de cada lar, de cada família, cada criança, papai, mamãe, vovô, vovó, titio, titia, que está nos ouvindo, que nos ouviu nessa programação. Senhor, venha abençoá-los poderosamente e até o próximo programa, em nome de Jesus. Amém.

0: que vem tem mais. Acompanhe.
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2: Que a graça e paz do nosso Senhor e Salvador Jesus Cristo transborde em seu coração. Você, querido internauta, ouvinte que nos acompanha agora em mais uma transmissão ao vivo. Estamos nos estúdios aqui na sede mundial para o momento da oração. Oração do meio-dia, que durante este período vai estar sendo feito a partir das 11h30. Nós estamos aqui juntos para clamarmos ao Senhor, buscarmos a Deus, porque a oração ela é fundamental, importantíssima em nossa vida. Não nos faltam motivos para agradecermos ao Senhor pelas bênçãos, pelos livramentos, pela vida que Ele nos concede, por tudo quanto Ele tem feito em nosso favor. Somos gratos a Deus e este momento de oração e de clamor é para nós também demonstrarmos esta gratidão. 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Ative as notificações e acompanhe toda a transmissão, sim, todas as transmissões ao vivo e todo o conteúdo espiritual que é preparado para você, para que você seja abençoado pelo Senhor. E você, ouvinte, continue sintonizado conosco e envie o seu pedido de oração no nosso WhatsApp, 11982923392. Vamos clamar ao Senhor juntos, vamos orar, vamos buscar a face do nosso Deus. Santíssimo Deus e Eterno Pai, Deus de poder e graça, Deus de misericórdia. Diante da Tua presença, Senhor, aqui estamos reunidos neste lugar para glorificarmos, para engrandecermos, para clamarmos ao Senhor e derramarmos a nossa alma, nossa vida diante de Ti, aos Teus pés, suplicando pela Sua misericórdia, clamando e pedindo pela Tua bênção sobre nós. Pois nós reconhecemos, Senhor, que nada somos sem Ti. Nada podemos fazer se o Senhor não estiver conosco, à nossa frente, nos conduzindo, abrindo os caminhos, direcionando os nossos passos. Nada somos sem a Tua presença. Somos criaturas, somos seres que precisam do Senhor. Fomos criados, sim, à Sua imagem e semelhança. E não há vida fora de Ti. Não há esperança longe do Senhor. Não há como nós sobrevivermos e sentirmos a verdadeira paz, sabermos com convicção do nosso amanhã, do nosso caminhar, do nosso futuro, se a nossa vida não estiver posta diante de Ti. Se o nosso caminho for um caminho perigoso, tortuoso, um caminho desconhecido, nós, Pai, certamente pereceremos, certamente seremos destruídos, derrotados, vencidos, humilhados pelo pecado, humilhados pelo acusador da nossa vida, da nossa alma. Mas se estivermos em Ti, mas se estivermos prostrados diante do Senhor, se a nossa vida estiver, Pai, na palma das Suas mãos, se nós entregarmos o controle e a direção dos nossos caminhos ao Deus da nossa vida, ao Senhor, certamente nós seremos abençoados. A luz do Senhor iluminará nossa caminhada, nosso trajeto, porque diz a Tua palavra. O salmista descreve que lâmpada para os nossos pés é a Tua palavra, ela é luz para o nosso caminho, ela nos ensina, ela nos orienta. A Tua palavra, Senhor, nos revela e nos direciona para mais perto de Ti. Então temos a plena certeza que a nossa vida só poderá ser uma vida próspera, uma vida de bênçãos, uma vida, Senhor, de realizações, uma vida onde a paz irá abundar em nosso ser, onde a alegria do Senhor irá transbordar em nossa vida, onde o amor genuíno será manifesto e expressado em nossa convivência, em nossa, Senhor, maneira de viver, em nossos relacionamentos, sejam familiares, sejam relacionamentos, Senhor, com os amigos, com os colegas, Pai, em todo tipo de ações e atitudes nós será demonstrada a sua presença, será demonstrado o teu viver em nós, se nós nos prostrarmos, se a tua presença conduzir a nossa vida, se nós formos capazes de reconhecer, de renunciar ao nosso eu, de abandonar as nossas vaidades, de deixar para trás a vida pregressa, a vida que antes nos dominava, se formos capazes, Senhor, de abrir mão de tudo aquilo que nos afasta de Ti, se formos capazes, Senhor, de reconhecer o Seu senhorio, reconhecer a Sua majestade, o Seu domínio sobre nós, se formos capazes, Senhor, de entregar tudo nas Tuas mãos. Se assim fizermos, se assim tomarmos a decisão, temos a certeza que os resultados serão positivos, que as bênçãos dos céus, as bênçãos do Senhor serão derramadas sobre nós. Teremos a certeza de que a nossa vida não será desperdiçada, de que os nossos dias não serão lançados fora, de que a nossa vivência não será para busca e autossatisfação do nosso eu, mas viveremos pela palavra, viveremos sob o domínio e o poder da palavra do Espírito, estaremos na direção, sim, Pai, do Senhor, na sua direção nós caminharemos, meu Deus, estaremos sendo conduzidos, fortalecidos, edificados, estruturados, como uma casa edificada sobre a rocha. Como uma árvore, Senhor, precisa lançar as raízes sobre o solo para permanecer de pé, para ter a estrutura necessária. Assim também, Pai, queremos, Senhor, estar fundamentados, estruturados, enraizados no Senhor, porque a Tua palavra nos ensina desta forma. Queremos viver, cumprir, executar, vivenciar, guardar os princípios, colocá-los em prática em toda a nossa maneira de viver, em todo o nosso existir. Queremos expressar o quanto o Senhor é importante, o quanto o Senhor é fundamental em nossa vida, o quanto o Senhor é a pedra angular, o Senhor é, Pai, aquele que nos sustenta, aquele que nos traz estrutura, o Senhor é, meu Deus, o Deus da nossa vida, o Senhor é aquele que está no controle e na direção, e nada somos, nada podemos fazer, nada temos a oferecer, senão, Pai, a nossa vida ao Senhor. Pois somos falhos, pecadores, incapazes de retribuir toda benevolência, toda bondade, tudo aquilo que o Senhor faz por nós, tudo aquilo que o Senhor fez pela nossa alma. Somos incapazes de retribuir nem todo o ouro do mundo, nem toda a prata, nem todas as riquezas terrenas poderiam pagar, poderiam, Senhor, serem, meu Deus, capazes de pagar o alto preço que foi pago na cruz do Calvário, o alto preço que foi a vida do Seu Filho sendo entregue em nosso intermédio para nos livrar, para nos salvar, para nos, meu Deus, transformar, para nos libertar das cadeias eternas, do jugo do pecado, da condenação, da dívida que pesava sobre nós. Somente o Senhor pôde manifestar, somente o Senhor pôde realizar esta obra, e aqui estamos vivendo isso, somos frutos disso. Em Cristo Jesus nós temos a vida eterna, nós temos o acesso ao Pai, ao Senhor, nós temos o direito de sermos feitos Seus filhos, por intermédio da obra do sangue carmesim, do sacrifício do Cordeiro de Deus. E quão gratos somos por isso. E, Pai, numa oportunidade como essa hoje, Senhor, sendo um dia preparado, um dia, Senhor, reservado para estarmos unidos, vivendo e lembrando do Seu sacrifício, somos gratos a Ti, Senhor, pela oportunidade. Quantas pessoas, Senhor, não podem viver essa oportunidade? Quantas pessoas, Senhor, rejeitaram o chamado, rejeitaram, meu Deus, a oportunidade que tinham de estar com o Senhor, trocando por coisas supérfluas da vida, trocando por prazeres, trocando por oportunidades que são passageiras, por coisas que são, Pai, ah, Deus, coisas sem valor. Mas ainda há oportunidade, mas ainda há, Senhor, a porta aberta para esta pessoa tomar a decisão. Ainda há, meu Deus, a oportunidade deste homem, desta mulher, desta pessoa se arrepender. Nós cremos no teu poder, nós cremos na sua grandiosa obra, nós cremos, Senhor, no teu manifestar, Pai. Esta pessoa que está aflita, esta pessoa que está angustiada, este homem, esta mulher que estão sofrendo, estes servos e servas que estão vivendo este momento difícil, esta tempestade, Senhor, que está, Pai, meu Deus, batendo contra a vida deles, contra a embarcação. Eles estão, Senhor, sentindo-se como os discípulos se sentiram no meio do mar, diante daquela tempestade, o vento soprando, as águas agitadas. Eles estão se sentindo, Senhor, em meio a este cenário. Não sabem a quem recorrer, o que fazer, não sabem como solucionar este problema, não sabem como, Senhor, vencer a tempestade, porque ainda não enxergaram, não olharam para o Senhor e não depositaram a fé total e genuína naquele que é poderoso, naquele que deu a palavra: vamos à outra margem. Meu Deus, a tua palavra, ela é eficaz e verdadeira. Se o Senhor disse que eles alcançariam o outro lado, poderia surgir qualquer problema, que seriam apenas provações, seriam apenas problemas momentâneos para se manifestar a tua glória, para se manifestar a sua vontade, para que aqueles que ali estão vivendo pudessem, Senhor, crer, pudessem confiar e clamar ao Senhor. Assim também é na vida desta pessoa, desta mulher, deste homem que estão, Senhor, vivendo e enfrentando esta tempestade. Só o Senhor é quem pode livrá-los. Que eles venham crer, que eles venham confiar, que eles venham, Senhor, acreditar na palavra que a eles foi liberada. O Senhor prometeu, o Senhor disse que eles venceriam, o Senhor disse que eles alcançariam milagre, o Senhor disse que a vitória seria manifesta. Que eles venham crer na promessa que foi realizada, pois o Senhor não é homem para mentir. O Senhor não volta atrás na sua palavra. Se o Senhor prometeu, o Senhor é fiel para cumprir. E na vida desta pessoa, sim, meu Deus, na vida desta mãe, ela viverá o milagre que ela espera do Senhor para o seu filho. Na vida deste pai, ele viverá o milagre que ele crer, ele confia, ele espera para a vida da sua família, dos seus filhos. Meu Deus, este homem, esta mulher que confiam na promessa que foi feita de libertação, de transformação, de cura, de milagres sobre a vida do seu cônjuge, o Senhor é poderoso para operar. Nós cremos nisso. Por isso, meu Deus, nós confiamos e clamamos ao Senhor pedindo: faça acontecer, faça a tua obra se manifestar sobre nós, opera os teus milagres sobre a nossa vida, manifesta sinais e maravilhas em nosso meio, abre as portas, Senhor, que estão trancadas, fechadas, as portas que o inimigo fechou. O Senhor é poderoso para abrir portas onde não há portas. O Senhor é poderoso para fazer acontecer na vida desta pessoa, meu Deus, um milagre extraordinário. Esta pessoa que está, Senhor, sofrendo com esta enfermidade, este homem, esta mulher que sofre, Senhor, diante deste problema insolúvel, ninguém consegue, Pai, ajudá-los. É algo que já fugiu ao controle humano. Ah, meu Deus, a medicina, os médicos já desenganaram. Não há tratamento, não há remédios que resolva. A ciência não pode resolver, mas o Deus que nós cremos pode. O Deus que nós confiamos é poderoso para operar um milagre. Causas que foram, Pai, pelos homens esquecidas, o Senhor é um Deus que faz sair da gaveta as causas, Senhor, que foram, Pai, colocadas de lado. A justiça humana pode falhar, mas a justiça divina não falha. A sua justiça é perfeita. A sua justiça, Pai, ela se manifesta sobre a vida dos teus filhos no tempo determinado, no momento certo. Que a fé no coração desta pessoa não venha esmorecer. Que a confiança sobre, ah, meu Deus, a vida desta pessoa seja renovada. Que na mente e no coração dos teus filhos eles venham acreditar com toda a força que há no ser dele, com toda a certeza que há no coração deles, pela tua palavra, pelo poder do teu Espírito Santo, pela verdade que nos foi entregue, Senhor, que nós venhamos confiar em ti, cada dia mais e mais, que venhamos, Senhor, entregar ao Senhor o controle e a direção. Não apenas, meu Deus, daquilo que é para nós algo difícil de ser resolvido, mas de toda a nossa existência, de toda a nossa vida, entregar nas tuas mãos a nossa casa, entregar em tuas mãos a nossa família, entregar em tuas mãos o nosso trabalho, entregar ao Senhor o nosso relacionamento, seja familiar, seja conjugal, sim, meu Deus, o cônjuge, que esta mulher entregue nas tuas mãos a vida do seu esposo, que este homem entregue nas tuas mãos a vida da sua esposa, o relacionamento, o matrimônio, a vida matrimonial seja entregue em tuas mãos, para que a bênção dos céus se manifeste, para que o milagre do Senhor aconteça, para que o Senhor venha direcionar, cuidar, guardar os seus filhos. Somos gratos ao Senhor pelas bênçãos que estamos vivendo e por aquelas que nós viveremos também. Espírito de Deus, Pai, nós somos gratos ao Senhor pela oportunidade que temos de hoje, sendo um dia preparado pelo Senhor, podemos estar unidos comemorando a tua vitória sobre a morte, nos alegrando e refletindo sobre a nossa vida e participando do momento de levantar, ah, meu Deus, aos céus e dar graças ao pão e ao suco da vide, agradecer ao Senhor pelo sacrifício perfeito, na representação, sim, meu Deus, fazendo memória do seu sacrifício, tendo ali em nossas mãos a oportunidade de termos comunhão com o Senhor, fazendo, Pai, aquele momento de união da igreja e vivendo o teu evangelho. Isso nos alegra, isso, Senhor, nos traz satisfação, Pai. Que esta pessoa que nos acompanha agora à distância, que este ouvinte, que este internauta, que está na grande São Paulo, eles sintam no coração o chamado, a mobilização, o despertamento do teu Espírito Santo, para que eles saiam de suas casas, de onde quer que estejam, e venham estar conosco a partir das 18 horas aqui na sede mundial, para participarem conosco. Ah, Senhor, é o nosso desejo, é a nossa vontade, queremos vivenciar isso, toda a grande São Paulo na sede mundial, no dia da ceia, participando conosco, todos aqueles que são membros desta igreja, todos aqueles, Senhor, que, Pai, foram chamados e escolhidos para viverem isso, meu Deus, terem atitude, o despertar, sentirem no coração o chamado para saírem de suas casas, trazerem as suas famílias e virem estar conosco, porque nos alegra, e esse é o nosso objetivo, ter a igreja unida, ter a igreja, Senhor, participando do momento da ceia. Meu Deus, abençoe a vida daqueles que já tomaram a decisão de vir, aqueles que estão, Senhor, orando conosco e que querem um dia participar, estão passando pelo processo do ensinamento, descerão as águas batismais no final do mês e viverão tudo isso, Pai, que o coração deles seja fortalecido, que a vida deles, Senhor, seja conduzida, que eles permaneçam, perseverem na fé, porque brevemente, sim, meu Deus, brevemente eles estarão conosco aqui participando também. Também a vida dos visitantes que estarão presentes, a vida de todos aqueles, Senhor, que são chamados, ah, meu Deus, a viverem isso conosco. Os visitantes que estarão presentes receberão a palavra, presentes conosco, participarão, sim, meu Deus, do culto, receberão a mensagem no coração deles, sairão daqui abençoados, ainda que não, Senhor, participem daquele momento que é destinado aos membros da igreja, mas só de estarem conosco no culto, só de participarem conosco do culto, já, meu Deus, já nos alegra o coração, serão abençoados pelo Senhor, Pai, todos esses que agora estão clamando e crendo na vitória, clamando e crendo no milagre, estão, Senhor, tomando a decisão de entregar a vida ao Senhor, entregar os caminhos, entregar, Pai, a alma deles, entregar toda a sua existência ao Senhor, para que eles venham vivenciar a grandiosa obra e o manifestar, o operar do seu Espírito Santo. Esta pessoa que decidiu agora confessar ao Senhor como único e suficiente Salvador. Esta mulher, este homem que decidiram agora se arrepender dos seus pecados, retornar à tua presença, que as bênçãos dos céus estejam sobre eles, que o milagre do Senhor aconteça, o milagre da salvação e o milagre da libertação e da cura para a alma e para o corpo. Toda a enfermidade, em nome de Jesus, que caia por terra, que todo espírito maligno seja lançado por terra, que toda palavra de maldição seja desfeita e que a bênção do Senhor, o milagre dos céus, alcance estas vidas. Esta é a nossa oração, esse é o nosso clamor, esta é a nossa súplica para o Deus da nossa vida. Continue conosco, abençoe-nos, fortaleça-nos, esteja presente, segurando em nossas mãos e nos conduzindo ao reino dos céus, ao lugar onde agrada ao Senhor, ao centro da sua vontade, para a glória do seu santo nome, é o que nós pedimos e agradecemos. Amém e amém. Que Deus abençoe todos que oraram conosco, você que sentiu no coração, sim, este momento de decisão, este momento de romper com essas cadeias e quer entregar sua vida a Cristo, quer tomar a decisão de retornar aos caminhos do Senhor. Não importam quais foram os motivos que te levaram para longe. O importante é a sua decisão agora, de retornar a Cristo, de confessar que precisa dele, confessar os pecados e se arrepender e tomar esta decisão de viver para o Senhor. Você que tomou essa decisão agora vai repetir comigo essas palavras e receberás o Espírito Santo, receberá a presença de Deus sobre a sua vida. Diga assim: Senhor Jesus, neste momento eu declaro que tu és o Senhor e Salvador da minha vida. Recebe-me em tua presença. Escreva meu nome no céu, no livro da vida, para o grande dia da redenção. E sela-me. Sela-me com o teu Espírito. Senhor, eu reconheço que pequei, que falhei, mas que preciso do teu perdão, preciso do Senhor na minha vida, preciso da tua obra sobre mim. Venha estar comigo, Senhor, ajude-me a vencer o meu eu, ajude-me a vencer o pecado que me rodeia, ajude-me, Senhor, a ser fiel até o fim. Eu entrego ao Senhor o controle, a direção da minha vida, dos meus passos, dos meus caminhos. Faça a sua vontade se manifestar sobre mim. Receba-me, Senhor, e torna-me um instrumento seu, para a glória do seu santo nome. Amém. E amém. Você que tomou essa decisão, você que aceitou a obra de Deus sobre a sua vida, você que se reconciliou, tomou a decisão de retornar aos caminhos do Senhor, nossos contatos estão na tela, nosso e-mail.
3: 11 horas e 54 minutos.
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3: 11 horas e 59 minutos.

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0: do Senhor diz assim, Mateus capítulo 26, versículo 26, que enquanto estavam comendo, Jesus pegou o pão e deu graças a Deus. Depois partiu o pão e deu aos seus discípulos, dizendo, pegue e coma, isto é o meu corpo. Palavra de Deus, Mateus 26, 27, que diz assim, em seguida tomou o cálice e agradeceu a Deus. Depois passou o cálice aos seus discípulos, dizendo, bebam todos vocês, porque este é o meu sangue, que é derramado em favor de muitos para a remissão dos pecados. O sangue que garante a aliança feita por Deus com o seu povo. Eu afirmo a vocês que nunca mais beberei deste suco até o dia em que hei de beber convosco no reino de meu Pai.
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0: mensagens cantadas chegando na sua casa. Deus te abençoe, sou o pastor Lourival de Almeida, 1h30 de coisas boas para o seu coração, reflexões, meditações, hinos, informações, dicas, tudo para fazer da sua vida uma vida muito melhor. Chegando aqui, estamos chegando, não, já chegou, tá sentadinha ali, não é?
1: Tô aqui.
0: Aleluia. Débora, paz do Senhor.
1: A paz do Senhor, querido, a paz do Senhor, dileto ouvinte, de perto, de longe, aqui estamos. Esse programa trazendo alegria, alguns minutinhos de edificação, de aprendizado. Sejam bem-vindos ao nosso programa Mensagens Cantadas. Vos saúda Débora Miranda. O poder de um cristão está na oração, e é verdade. E falando em oração, você já falou com Deus hoje? Medite a mensagem do Senhor para a sua vida.
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0: do dia.
1: Vamos refletir um pouquinho Isaías, capítulo 24. Eu não vou ler todos os versículos, mas versículo do 1 ao 13. São 13 versículos, né, que acabam no encerramento deles aí com uma advertência escatológica de realmente fazer tremer as pessoas que entendem a mensagem, né? E disse que a terra será consumida, demolida, desolada, devastada, enfraquecida, murchada, reduzida a ruínas, saqueada e transformada. Está escrito também que ninguém será poupado, todos serão atingidos pela tragédia, o povo e o sacerdote e o servo e o seu senhor e a serva, a sua dona, o comprador, o vendedor, que toma emprestado, rico, pobre, não vai haver diferença nenhuma. A destruição vai atingir as casas, as ruas, a porta da cidade, a terra inteira, o mundo inteiro. O texto de Isaías fala de uma forma poética, né? Até bonitinho, do jeito que fala. É bem bonitinho, né? Já pensou, ô Bitoca? Que bonitinho. Eis que sereis queimados e decepados e destruídos, como a folha da erva. Parece bonitinha a forma de falar, mas a mensagem é pesada. A mensagem, ela é... Não adianta a gente usar, ouvir a expressão poética, mas o anúncio da expressão é o fim de toda a alegria. Cessou o folguedo dos tamborins. Acabou o ruído dos que exultam. Descansou a alegria da harpa. Fez-se noite para toda alegria e foi banido da terra o prazer. Ou seja, o extermínio completo de qualquer tipo de manifestação de alegria. O interessante é que Deus aparece como sujeito dos verbos de isolar, devastar, dispersar e também transformar. Ele é o agente da catástrofe e também o agente do juízo. Ele se levanta e age, mostra o seu poder e reafirma que é Deus zeloso, que visita a iniquidade dos homens. Mas a culpa de tudo é colocada sobre os ombros dos moradores da terra, porque transgridem as leis, violam os estatutos, quebram a aliança eterna. Sempre assim. Eu sempre gosto de dizer, comentar, que Deus, ele não pune. Deus não pune necessariamente. As pessoas escolhem ou as pessoas são vítimas das consequências dos próprios erros. A verdade é que Deus, ele julga, arbitra, mas a punição está descrita a partir do momento que as pessoas transgridem, violam, quebram aliança. A mensagem de Isaías não se refere apenas aos tempos do profeta, mas também ao fim dos tempos. Ah, mas é no tempo do profeta. Nós temos que assimilar para nós coisas que entendemos que podemos estar sujeitos a elas. É mais claro que o Apocalipse, por dispensar figuras, que o Apocalipse tem muitas figuras de difícil interpretação, não é? Um dos maiores riscos do homem é não enxergar o que acontece ao seu redor, ou quando enxergar, de repente enxergar tarde demais. Nós não estamos enxergando, nem assumindo que nós estamos contemplando em nossos dias. Falamos, comentamos, mas não escatologizamos. Eu não sei se esse termo existe. Se não existe, vou criar agora. Escatologizamos. Não criamos uma situação, eu diria. Algumas pessoas sim, né? Vamos ser justos, né? Algumas pessoas sim. Mas grande parte das pessoas passa como vento. Agora sou eu que estou sendo poético, né, Débora? Passam como vento. Algumas pessoas estão tão despercebidas, casando-se, dando-se em casamento, não está acontecendo nada comigo. Olha só o que estamos vivendo. Nós estamos vivendo, não é só a questão da hipocrisia religiosa, não é só a questão do amor das pessoas se esfriando, o crescimento da iniquidade. Nós estamos vivendo corrupção de tudo enquanto é jeito. As pessoas falam, corrupção política. Não é só corrupção política. É corrupção dentro da igreja, é corrupção dos pastores, é corrupção dos membros, aqueles que deveriam ser as ovelhas, não é? É corrupção política também. Injustiças e mais injustiças, violência e mais violência. E é em todo lugar. Nos palácios, nas cidades, nas igrejas, nos meios de comunicação, na imprensa. Quando eu digo palácios, eu estou dizendo em todo tipo de movimento, ou todo tipo de, eu tô tentando achar uma palavra para se encaixar aqui, estrutura, vai, que possa ser aí, eu diria, um canal, que deveria ser um canal para estabilização de todas as coisas. É a corrupção tomando conta de tudo, está entranhada nas veias desse país. Como dizia o ministro, é um mal oculto. Mal oculto quer dizer, é uma sífilis que vai destruindo, vai se entranhando nas veias da nação. Mas nós não estamos enxergando, nós não estamos vendo. A corrupção não é só nos pastores, é também em pessoas. Aí eu sou membro. É inacreditável a quantidade de gente que se diz membro de uma igreja. Pessoas que se dizem, não, sou ovelha, mas a mente completamente corrupta. Não constrói, só destrói. Não ajudam, só criticam. São capazes de fazer administração de todas as coisas, incluindo coisas que deveriam estar na presença de Deus para ser usadas, eu diria, no evangelismo e tantas coisas. Administram, mentem, roubam, mentem contra a verdade, fazem complôs para derrubar esse ou aquele. E o pior, que são coisas, aquelas coisas mais absurdas. Vou fazer um complô para derrubar o chefe ou o líder do louvor da minha igreja. Mas, pelo amor de Deus, onde é que as pessoas tiram isso? Ah, vamos aqui boicotar o pastor até que o troquem. Oh, ovelhada, hein? Oh, ovelhada. As pessoas não estão enxergando. Nós não estamos enxergando. Nós não estamos assumindo o juiz de Deus. Nós não estamos vendo que tudo isso deveria nos tirar a tranquilidade. Tudo isso deveria tirar a nossa segurança. Essa questão de uma falsa paz de espírito que às vezes alegamos ter. Porque a nossa alegria está indo embora. Pare e pense um pouquinho. A nossa alegria está indo embora. Por todas essas coisas que o profeta fala e que nós vemos acontecer. Quem não enxerga o próprio pecado, padrão de justiça imposto por aquele que governa o mundo, e a manifestação do justo, perdão, do justo juízo de Deus, está realmente perdido. É preciso enxergar. Falava aqui sobre a questão não só de nós lermos a palavra de Deus, não é só a questão de ouvirmos a palavra de Deus, a questão é praticarmos, é vivermos a palavra de Deus. Está perdido. Porque não se deixa persuadir pelo Espírito de Deus, cuja missão é convencer o mundo do pecado, da justiça e do juízo. Se continuarmos a pecar deliberadamente, se continuarmos a ver a corrupção só nos outros, depois de termos recebido o conhecimento da verdade, a Bíblia fala que já não nos restará sacrifício pelos pecados, mas tão somente, como eu gosto desse versículo, uma expectação horrível de juízo e fogo intenso que consumirá os inimigos de Deus. Hebreus 10. A Bíblia Sagrada e a história das civilizações mostram que o homem não transgride para sempre aquilo que foi criado por Deus, as leis de Deus. Leis de Deus não viola para sempre a sua vontade e não quebra para sempre a aliança eterna. Se ele não para por bem, pelo arrependimento, pela conversão, ele vai parar. Infelizmente, sou obrigado a dizer isso. Por mal, pelo exercício do juízo, pelo exercício da forma de arbitrar de Deus, mas em consequência das suas próprias atitudes. Poderia falar muito mais. A questão do Espírito Santo é uma coisa que tem que ser muito presente, né? Muito presente, já que o Espírito Santo é que nos convence. Muitas pessoas dizem, ah, o irmão não faz isso, aquele não prega aquilo. Quem tem o Espírito de Deus sabe todas as coisas. Quem tem o Espírito de Deus se comporta adequadamente. Quem tem o Espírito de Deus não corrompe e não é usado para a corrupção. Quem tem o Espírito de Deus não vive uma vida indigna, não vive uma vida, eu diria, que denigre a imagem do cristão e de Cristo. Quem tem o Espírito de Deus não se comporta indecentemente, ama e sabe se portar diante de Deus, porque o Espírito de Deus a ensina constantemente. Que não termine a sua alegria e que não termine a sua história assim. Infelizmente, para muitos vai ser, mas que não termine o exercício do juízo de Deus.
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2: E vamos trazendo mais mensagens. Agora, Daniela traz esta mensagem, Conselho de Maria, que está no álbum Novos Valores, volume 4.

0: Deus.
1: Que Maria, vocês ouviram na voz de Daniela Balabem, do CD Novos Valores, volume 4. Vamos falar um pouquinho de curiosidade bíblica, né? Moisés fez uma arca de madeira para dentro dela guardar as duas tábuas de pedra. Meio estranho falar duas tábuas de pedra, né? Onde Deus ali escreveu os 10 mandamentos. E foi Deus mesmo quem mandou ele fazer esta arquinha, um tipo de um estojo, né? Como está em Deuteronômio 10:1. E esta arca, ela foi feita no monte. Também está em Deuteronômio 10:5. Não se trata da mesma arca feita por Bezaleel, não, é diferente. Que fez a arca do concerto do Senhor, né? Que está no livro de Êxodo 37.
0: Então não é aquele irmão lá de Pirituba, não, né?
1: Não, Bezaleel é outra pessoa.
0: Eu estou provocando o ouvinte a buscar a referência sobre o nome.
1: E dentro da arca do concerto havia somente as duas tábuas de pedra com a lei. Está em 1 Reis 8:9. Provavelmente a arca menor com as tábuas estava dentro da arca maior. Enquanto as tábuas da lei ficaram dentro da arca, o livro da lei ficou ao lado da arca. Diferente. Tábuas da lei uma coisa, livro da lei outra. Se você quiser uma explicação mais profunda, está em Deuteronômio 31. Versículo 26.

0: Deus também mandou tomar um vaso com um homer. Homer, o que que é isso? Homer era uma medida de cevada que os judeus levavam ao templo de Zeus e o maná. Está em Hebreus, capítulo 9, versículo 4. Deu pra gente aprender um pouquinho, né?
1: Deu.
0: Uma coisa diáfora, mas que é importante para talvez que um dia a gente precisar.
1: Diáfora? Que isso?
0: Algo que não interfere na salvação.
1: Tá falando difícil hoje, hein, tia Débora?
0: É, você vê, tio Lorival?
1: E o só?
0: É isso aí. Mas é importante para talvez uma pessoa que vá pregar ou fazer um estudo saber disso. Isso é importante.
1: Verdade. É o que a gente sempre fala, né? Um dia serve, né?
0: É, um dia vai servir. Deixamos reservadinho ali.
1: Exato.
0: Né?
1: Através do louvor, vem aí Cristina Santana cantar para nós esse hino do CD Deus de Milagres.

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3: Hora certa. 1:01. 13:01.
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1: Só Jesus pode mudar a sua vida, não é mesmo? André e Alexandre trazem esta mensagem.

0: creia nesta palavra, Jesus veio para salvar, transformar a sua vida. Momento da Família já está no ar.
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0: Eu queria falar hoje no Momento da Família e vamos conhecer alguns dos exterminadores da família. Em primeiro lugar, eu queria falar sobre o primeiro, que é o egoísmo. Esse sentimento, ele surge quando nós olhamos para dentro de nós e começamos a desejar o melhor para nós, mesmo que esse melhor possa significar a destruição do nosso lar ou a instabilidade emocional dos nossos filhos e do nosso cônjuge. Não vemos a dor da pessoa que dorme ao nosso lado. Não vemos o seu sofrimento, não vemos a sua solidão. O egoísmo só pode ser vencido através de uma atitude que faz você perceber que sua felicidade plena está vinculada à felicidade de sua família. É lutar juntos, buscando o bem-estar e a felicidade um dos outros e não apenas a nossa individualmente. Segundo o exterminador da família, a rotina. Ah, rotina. Todo dia a mesma coisa, né? E a rotina ataca todos os dias, na mesma hora, no mesmo lugar, da mesma maneira. E a rotina costuma atacar o romantismo, a esperança. E o romantismo vai sendo minado dia após dia. Achamos que não há mais a necessidade de nós explorarmos o lado romântico da nossa vida conjugal. É claro que é até estranho falar e é ilusão pensar que aquele romantismo do início do nosso relacionamento com o nosso cônjuge vai durar para sempre. Não, mas nós precisamos continuar exercitando aquela paixão, o compromisso, o interesse pelo nosso cônjuge, a nossa intimidade com ele. Aliás, falando em romantismo, intimidade, quanto tempo faz que você não abraça o seu cônjuge? Não lhe dá um beijo, não lhe diz que o ama? É bom pensar nisso. Ah, e a esperança? A rotina nos empurra ao desânimo, ao comodismo, nos tornando incrédulos diante da perspectiva de que alguma coisa possa acontecer de boa. Muitos perdem a esperança porque esperam demais. Terceiro exterminador da família é a violência. Ela é fria, ela é cruel, ela é perversa. A violência, ela ataca nos momentos de fraqueza. E a sua principal meta é a destruição do respeito e da dignidade humana. A violência não é apenas física, não. Ela pode ser verbal e também moral. Desde que Adão culpou Eva, e Eva, por sua vez, culpou a serpente, os casais têm usado o truque de dar desculpas e fugir da responsabilidade. A infelicidade conjugal nunca é causada por apenas uma pessoa. Não. Não é quem está errado, mas o que está errado dentro da família. Quantas brigas surgem porque exigimos que o nosso cônjuge adivinhe o que estamos pensando, achando que ele vai saber tudo o que está acontecendo dentro de nós? Este também é mais um exterminador da família. Agora falemos do último, a amargura. Eu digo que é o pior de todos. É capaz de, mesmo quando destruído, refazer-se ao juntar pequenos pedacinhos. A amargura, ela penetra em todas as relações dentro da casa. E ela se alimenta tanto de coisas corriqueiras, ou seja, indiferença, como de coisas graves, como traição. Só se destrói a amargura com perdão. Pensemos em nossa relação para com Deus e no perdão que dele recebemos. Quando oramos a oração do Pai Nosso, Pai, perdoa as nossas dívidas, assim como nós perdoamos os nossos devedores. É por aí que começa o extermínio da amargura, quando nós perdoamos o nosso próximo e recebemos o perdão de Deus. Vamos conhecendo algum dos exterminadores da família. Extermine todos eles agora, para que a sua família seja feliz, em nome de Jesus. Um novo coração, canta Caterine Magalhães.

0: quatro países proíbem a conversão ao cristianismo. A partir de hoje aqui ninguém pode se converter. Pois é, pessoas, não sei se devo dizer, né? Mas que estão vivendo, infelizmente, aí essa chamada lei anticonversão.
1: Não há liberdade, né? Religiosa, a porta da graça realmente se fechou nesse país, né?
0: Pois é, olha, Nepal, Mianmar, Butão, já aprovaram, né? O Sri Lanka e partes do Paquistão devem aprovar leis semelhantes. Ou seja,
1: não tem a liberdade de votar em quem eles querem e também se converter ou fazer o que eles realmente acham que deve ser o certo, né?
0: Pois é. Lembrando que a religião do Nepal é o hinduísmo, né? No Butão é o budismo. Mianmar e Sri Lanka, não me lembro se é a maioria muçulmana, mas eu acho que sim. De qualquer maneira, só para você orar por esses países, né? Lembrando que nós, por muito tempo, mantivemos uma creche no Nepal. Eu acho muita hipocrisia aceitar a ajuda de cristãos do mundo inteiro e não é?
1: Verdade.
0: Cristão pode ir lá levar.
1: Pode ajudar. Mas ninguém vai se converter a essa, vamos dizer assim, entre aspas, essa religião que eles dizem, né?
0: Pois é. De qualquer maneira, é para orar, né? A gente ora por esses países, porque não é brincadeira, né? Pessoa num país onde você não possa exercer a sua fé, não é
1: brincadeira.
0: Eu creio
1: que há missionários lá sofrendo, né? Essa repressão política, né?
0: Não é?
1: Que oremos por eles, né? Para que realmente Deus abra as portas, não é fácil. Eu creio que há famílias de missionários no Nepal lutando para que talvez uma Bíblia seja entregue a uma família, e é claro que eles são perseguidos muito mais do que em outros lugares, né?
0: Pois é. É o cantinho da notícia rápida para você aqui no MC.
1: Se tu confiares, o que vai acontecer? Ricardo traz esta mensagem do CD O Verdadeiro Dom.

0: condição, tudo isso pode acontecer somente quando você confiar. Está no CD que traz o álbum, que traz o título nesse álbum, O Verdadeiro Dom. A nossa dica de saúde, quando eu li esta manchete nesse site, eu quase caí de costas. Comer muito pão pode provocar tumores. Meu Deus, é uma pesquisa italiana que foi feita com muitas pessoas. E essa pesquisa diz que esse alimento pode aumentar o risco de câncer de rim. O Instituto Farmacológico de Milão, lá na Itália, alerta que comer muito pão pode aumentar o risco de desenvolvimento do câncer de rim. E segundo a pesquisa, massas de farinha branca, arroz branco, também aumentariam moderadamente esse risco, enquanto frango e vegetais reduziriam essa tendência. E para o trabalho, os pesquisadores italianos analisaram o estilo de vida, o histórico médico das pessoas e os hábitos alimentares, de 677 pessoas portadoras de câncer de rim, com outros 767 que não tinham a doença. E esse artigo foi publicado na revista especializada, o Jornal Internacional do Câncer. E o grupo de cientistas explicou que o alto nível de açúcar em pães, massas e arroz poderia ser a causa para o risco de tumores. Já os alimentos com menos incidência de açúcar, como frango e vegetais cozidos ou crus, aparentemente diminuíam essa tendência. Esses especialistas também avaliaram café, chá, carne vermelha, peixes, ovos, queijos, batatas e frutas, e segundo eles, esses produtos pareceram não exercer nenhum efeito. E para a Organização Britânica da Pesquisa contra o Câncer, é necessário ter mais provas para validar o resultado do estudo. O porta-voz da entidade, Ed Young, disse que a metodologia da pesquisa pedia que as pessoas falassem que tipo de alimentos consumiam nos dois últimos anos. Isso poderia gerar imprecisões. Ele diz, abre aspas, é preciso de mais evidências para comprovar essa relação. Por enquanto, a única causa estabelecida e evitável de câncer de rim é sobrepeso ou obesidade, que responde por 1 em cada 4 casos de câncer, e o fumo, que conta para 1 em cada 5 casos, finalizou o porta-voz desta entidade.
1: Eu acho que eu não como muito pão, não.
0: Eu já digo que eu sou totalmente... sou muito adepta ao pão, gosto muito de pão.
1: Eu já não sou tanto, não.
0: Arroz, massas, eu amo. Já não gosto tanto de doces, mas o açúcar da farinha, né, que o nosso corpo produz, ela é realmente perigosa, né?
1: É verdade. Eu gosto de um macarrãozinho, né, assim e tal, mas também não é todo dia, coisa assim. Eu gosto, mas acho que como dentro de um padrão normal.
0: É, a farinha branca dentro do organismo, ela produz muito açúcar, nós temos que realmente comer moderadamente. Não é tirar de uma vez, mas comer moderadamente.
1: Debra, rapidinho antes do próximo hino. 49% dos jovens brasileiros entre 16 e 20 anos consideram que o smartphone é o seu melhor amigo.
0: Nossa.
1: O negócio tá feio, hein?
0: É, então é um amigo virtual agora, né?
1: É, o negócio tá feio. 61% dos crentes no mundo residem num mundo não ocidental. Interessante, hein? Porque são países que às vezes nem sempre têm a mesma liberdade que nós temos. 250 mil pessoas desaparecem a cada ano no Brasil sem deixar rastro.
0: Meu Deus.
1: 40 mil delas são crianças e adolescentes. Gente, é muita gente.
0: Como uma criança pode desaparecer assim, né? Tem que ter muita atenção quando se sai com uma criança.
1: Mas 210 mil pessoas são adultas.
0: Adultas?
1: 40 mil apenas crianças e adolescentes. Apenas é modo de falar, porque ainda é muita gente. É uma população de uma cidade como...
0: uma cidade do interior, né, por exemplo.
1: Mas é muita gente, hein, minha gente? 110.391 pessoas estavam associadas à organização de suicídio assistido. Na Suíça, em dezembro de 2017, também é muita gente. As pessoas perdem a perspectiva de vida,
0: né? Esperança, né?
1: Perde a esperança, perde tudo. Uma pessoa foi assassinada a cada 9 minutos, em média, em 2017.
0: Que triste, muita gente. Que triste.
1: E 1.600 crianças aproximadamente foram atendidas pelo PEP Internacional, um programa socioeducativo da Junta das Missões Mundiais da Convenção Batista Brasileira, e nós parabenizamos essa assistência, lembrando aos ouvintes que a Igreja Pentecostal Deus e Amor também está fazendo muita assistência, e nós fazemos um trabalho com todos os imigrantes, não é? A gente tem um trabalho que eu acho muito bonito que a Igreja Deus e Amor faz, e a gente precisa divulgar isso, uhum, né? Com nós estamos chamando de refugiados, né? Cedendo tudo que precisam, que está ao nosso alcance, e todos os dias temos nosso grupo de assistência para essas pessoas, o que é muito importante, e é bom que você saiba, e eu me orgulho também de estar fazendo esse trabalho juntamente com a igreja, e também parabenizo a todas as igrejas que se entendem também como grandes bases sociais. A igreja faz isso também, né?
0: Pacaraima, né? Nós estamos ali naquela cidade da
1: Fronteira. Nós estamos em Rio Branco.
0: Também na cidade de Porto Velho e também no estado do Acre, né?
1: Exatamente.
0: Na capital Rio Branco, fazendo também esse trabalho.
1: E aqui em São Paulo também nós temos esse trabalho, né? E nós temos nossos grupos que trabalham em várias cidades também, os Anjos da Madrugada. E é muito importante você saber, ouvinte, porque às vezes a gente divulga muito pouco esse tipo de trabalho, não é? Trabalho assistencial, que é muito importante num país como o nosso, um país pobre, e recentemente até eu comentava, né, com alguns irmãos, que algumas pessoas falaram de uma forma, achei meio pesada, né? Que é uma igreja que só tem pobre. Eu falei, olha, a Igreja de Deus e Amor é uma igreja que tem todo tipo de gente, mas tem realmente muita gente pobre. E eu lembrei essa pessoa que falou na rede social que Jesus se manifestou e mandou anunciar o evangelho e pregou aos pobres, né? Tá, vamos mais um, Débora, vamos depois, temos nosso quadro ainda hoje, né? Quem vem agora?
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Eu quero iniciar a minha carta, a minha história, já cumprimentando a todos os ouvintes e também irmã Débora e pastor Lorivaldo Almeida. É muito bom participar desse abençoado programa e compartilhar com cada ouvinte a minha história de vida e a minha conversão. Nasci na cidade de Vinhedo, interior de São Paulo. E eu me lembro que eu tinha 2 anos de idade. E nesta idade, fui marcada com a separação dos meus pais. Eu tinha 2 irmãs, uma com 11 e a outra de 12 anos. E com a separação deles, a situação da nossa família começou a ficar sem estrutura. A minha mãe teve de sair para trabalhar fora, para agora sustentar os seus 3 filhos. E como mamãe ficava a maior parte do tempo no trabalho, e com razão, aquela ausência materna começava a afetar a nossa vida emocional. Eu digo que a ausência dela começava a abrir um vazio profundo na nossa alma. Eu era criança ainda. Eu tinha meus 6, 7 anos e eu já sabia, já entendia as coisas. Mas eu não sabia explicar o porquê daquela tristeza, aquele vazio que eu tinha dentro de mim. A minha família começou a ficar como uma família desajustada. E eu fui crescendo com a ausência de mamãe, a ausência de papai, e não somente eu e meus 2 irmãos nos tornamos adolescentes. E não adolescentes normais, de uma família ajustada, unida. Não, a gente começou a sentir uma rebelião que queimava dentro da gente. E começamos então a ficar muito rebeldes. Com 12 anos, eu já estava muito envolvida com bebida alcoólica. 12 anos! Não, não foi com 16 ou 18 anos. Apenas 12 anos. Estava iniciando a minha adolescência. E como isso ainda, eu posso dizer, não preenchia o vazio da minha alma, eu comecei a acrescentar drogas. Drogas leves, depois aquilo não era suficiente, eu precisava ficar mais tempo delirando, sonhando, tendo visões psicodélicas. Agora eu chegava às drogas pesadas. Ah, minha mãe nem sonhava que nós estávamos assim. Não tinha nenhum conhecimento da nossa situação. E tudo isso era fora de casa, já que mamãe estava longe, não tínhamos a presença dela. Aquela liberdade foi crescendo, e minha vida foi ficando conturbada. Eu me lembro que eu fiquei dos 11 aos 15 anos perambulando nas ruas. Más companhias, más conversações. E agora escrava pelo inimigo de nossas almas. E eu não sei que pela ausência ou pelas, vamos dizer, pela situação que a gente estava vivendo, eu deixei de falar com a minha mãe e com as minhas irmãs. Da noite pro dia, sabe, eu comecei a sentir que eu era odiada por elas. Mas não era isso. Eu tinha como uma pessoa que estava nas drogas, eu tinha aquela mania persecutória, que as pessoas me perseguiam, que me olhavam feio, que me odiavam, e aquilo foi crescendo dentro de mim, e agora eu achava que a minha mãe e as minhas irmãs não gostavam de mim. E aquilo foi crescendo, crescendo, até que eu comecei a pensar em tirar a minha própria vida. Ah, irmã Débora,
Satanás veio realmente para matar, roubar e destruir. E era o que ele estava querendo fazer comigo. Irmã Débora, num dia de muita depressão, totalmente drogada, a cabeça cheia de tóxicos, cheia de álcool, eu comecei a buscar dentro de casa remédios fortes para que eu pudesse ingeri-los e dar um fim naquela vida horrível que eu estava vivendo, sem amor, com a vida totalmente seca, sem esperança e, acima de tudo, sem Deus, sem amor e sem paz. E assim, ingeri todos aqueles remédios de uma só vez, me sentindo fútil, desprezível, com a vida destruída e aquela revolta que atingia também quem se aproximava de mim. Mas eu não consegui morrer dessa vez. O que que aconteceu? Deus não tem prazer na morte do ímpio. Com certeza Deus me dava mais uma oportunidade de eu continuar vivendo e assim conhecer o Evangelho transformador. E como eu queria fugir da situação, ter uma fuga de tudo aquilo, eu já convivia com um jovem de drogas, um companheiro de drogas, né? Melhor dizendo. E ele sempre estava ali na roda dos vícios, das noitadas, das baladas. E eu resolvi morar com ele, como sendo meu companheiro. E fomos morar muito longe da nossa casa. Fomos para Exaporã, 431 quilômetros de distância da minha família. E eu queria distância mesmo. Eu queria ficar longe, não queria ver ninguém. Eles já me odeiam, para que eu ficar com eles? Vou para muito longe. No entanto, assim que chegamos nesta nova cidade, olha só como que as coisas acontecem na vida de uma pessoa sem Deus. Esse jovem, muito meu amigo, agora meu companheiro, meu, dizer entre parênteses, meu marido, vamos dizer assim, ele falou assim: não, eu vou embora. Me abandonou. Eu, peraí, como assim? O que eu fiz? Parecia que até tinha fugido de mim. Foi para outra cidade. Sabe para quê? Para se livrar de mim completamente. Agora lá estava eu, sozinha, numa cidade estranha, distante da minha mãe, das minhas irmãs, e sem emprego, sem dinheiro, sem documento, sem nada. E durante 2 dias, eu fiquei rodando na cidade procurando lugar para me abrigar e para que eu achasse um emprego, uma oportunidade de trabalho, mas ao mesmo tempo vinha aquele pensamento e planejamento de tirar a minha vida e também daquele moço como uma vingança, pois ele havia me abandonado.

E assim, irmã Débora, eu conheci uma vizinha aqui nesta mesma cidade, onde eu tinha ido morar com este jovem, a cidade de Chaporã. A minha vizinha, não por coincidência, ela era serva de Deus. E eu comecei a conversar com ela de forma como, sabe quando você está procurando alguém para te ouvir, como um desabafo mesmo? E eu comecei a contar para ela tudo que havia acontecido comigo, desde a minha infância, que eu estava nas drogas, que eu não conseguia sair, que para fugir da minha família, que eu achava que me odiava, eu fugi com ele. E aquela senhora, serva de Deus, ouviu toda a minha história e me acolheu em sua casa. Me deu comida, roupas para eu vestir. E durante os dias em que eu estive na sua casa, ela falou imensamente do amor de Deus para com a minha vida, enfatizando a pessoa bendita de Jesus, que havia sofrido por mim, que havia morrido por mim. Que irmã amorosa, que irmã de Deus. Ela não somente falava de Deus, mas ela transmitia nas suas atitudes, nas suas palavras, este amor. Porque hoje em dia vemos muitas pessoas falarem de Deus, mas não mostram o amor de Deus pelas atitudes. Não demonstram este amor nas suas atitudes de estender a mão, de vestir um maltrapilho, de saciar a sede de um sedento e de dar de comer a uma pessoa faminta. Que irmã maravilhosa, que atitude cristã. E ela me dispensava uma atenção especial. Não se cansava de mim, persistia me ajudando, falando de Deus, abraçando-me, mostrando o amor do Senhor para comigo. Mas sabe como que é? Meu coração não pertencia a Deus ainda. Eu continuava com a ideia fixa de ceifar a minha vida. Um dia, esta mulher, que movida pelo Espírito Santo, ela me convidou para ir à Igreja Deus Amor, onde ela era membro. E eu aceitei o convite. Ela já era minha amiga. E assim aconteceu. Chegou o dia de eu ir na igreja com ela. Quando cheguei lá, eu vou falar a verdade, eu fiquei um pouco assustada, porque eu nunca tinha acompanhado um culto, eu não sabia como era tudo diferente do que eu já havia visto, conhecido. E o coração totalmente endurecido para tudo que se falava de Deus, se relacionava a Deus, porque eu não pretendia e eu não queria de maneira nenhuma ser uma pessoa cristã e tampouco evangélica. Ah, mas quando Deus toca na vida da gente, é difícil você esconder isso. E não é que depois desse dia eu comecei a lutar contra os meus sentimentos, sabe como que é? Eu comecei a ver que alguma coisa começou a tocar lá no fundo, sabe? Meu ser começou a ser transformado. Eu senti a necessidade de mudança em minha vida. E eu sei que, hoje eu sei, porque na época eu não sabia. Era o Espírito Santo de Deus trabalhando dentro de mim, limpando as coisas que estavam emporcalhando a minha vida, que estava atrapalhando eu ser uma pessoa feliz, uma pessoa abençoada. O Espírito Santo estava trabalhando de forma maravilhosa dentro de mim.
Irmã Débora, eu digo isso porque eu comecei a praticar algumas coisas e essas coisas passaram a me incomodar, sabe? E eu comecei a me sentir mal quando eu fazia certas coisas. Eu comecei a ver até dentro da minha própria maneira de vestir, a maneira de falar, sabe como que era. Eu, por exemplo, eu tinha uma unha enorme, mas parecia, nem dá pra falar aqui, minha unha era muito grande e eu gostava daquilo. Não é que uma unha normal grande assim, mas é, sabe aquela coisa exagerada mesmo? E eu comecei a me sentir diferente das outras pessoas e eu falei, não, eu vou cortar as minhas unhas. O meu corpo era todo cheio de piercings. Aqueles anéisinhos, era no nariz, era na orelha, era na barriga, era no braço, era em tudo quanto era lugar. E eu até evitava tomar banho. E naquele dia, eu fui tomar banho. Eu tirei os piercings que perfuravam o meu corpo. Eu cortei as unhas enormes e sujas e feias que me começaram a incomodar. E eu comecei a frequentar a igreja. E eu comecei a ir com ela à igreja. Eu comecei a ouvir a palavra de Deus. E a palavra de Deus era muito gostosa para mim. Era como se fosse um mel. E começava a me alimentar. E eu comecei a gostar. E eu comecei a lutar contra aquilo, sabe? Eu falei, não, por que que eu tô indo pro lado de crente? Por que que eu tô indo para esse lado de evangélicos? Não, eu não quero. Aleluias, eu glorifico ao Senhor. Emocionada ao escrever a minha carta. Louvado seja Deus, naquela noite, o pregador usado por Deus, pelos dons do Espírito Santo, ele olhou para mim e disse, há um espírito imundo de morte induzindo você a cometer o suicídio. Naquele momento eu compreendi, eu senti aquele total sentimento, aquela total certeza que eu precisava de Deus. Aleluias. Louvado seja o meu Senhor.

estavam me destruindo. E com essa convicção, assim que o pregador fez o convite naquela noite, convidando as pessoas para mudarem de vida em Cristo Jesus, imediatamente eu levantei do meu banco e eu fui à frente com a mão levantada, sem nenhuma timidez, eu aceitei a Jesus, aleluia, como meu único e suficiente Salvador, para ser o meu Senhor eternamente, aleluias. Ah, a partir daquele dia minha vida mudou. Não, eu não queria mais tirar a minha vida. Não, a vida é bela. A vida com Jesus é maravilhosa, porque a paz passou a reinar no meu coração e eu queria viver, servir a Deus. Ah, que coisa linda conhecer a verdade, porque a verdade do Senhor nos liberta, a verdade é Jesus. É

0: Comecei a congregar na Igreja Pentecostal Deus de Amor. Agora eu já estava liberta de tudo, da opressão maligna, dos vícios. E desci as águas batismais, fui batizada. E eu continuava seguindo a Cristo. E eu dizia para todo mundo, e eu meditava nesse versículo em João 8:36, se pois o Filho vos libertar, ou seja, se pois Jesus vos libertar, verdadeiramente sereis livres. E eu acreditava e creio nesta palavra, porque realmente aconteceu na minha vida. Ah, agora eu era uma pessoa feliz, livre. Livre para servir a Deus. E até hoje, sou uma pessoa feliz. Vivo em harmonia com a minha família. Não, eu não penso mais que as minhas irmãs me odeiam, ou minha mãe, não. E Deus preparou um lar para mim também, abençoado. Eu busquei primeiramente o reino de Deus e Deus foi acrescentando tudo. Eu busquei o reino e a justiça de Deus e todas as coisas que precisava. Deus foi acrescentando em minha vida. Hoje eu vivo em novidade. Eu digo novidade de vida. Não tenho mais desejo de vingança, de ceifar a minha própria vida, não. Realmente Jesus, o Filho do Homem, veio buscar e salvar o que se havia perdido. Ouvinte, eu quero falar com você que ouve. Meu testemunho, a minha história, a história da minha vida. Vocês não podem imaginar que maravilha que Deus fez em mim. Deus colocou aquela mulher no meu caminho em um momento de desespero. Eu pensando na morte, de tirar a minha vida. Eu tinha uma sede de vingança enorme dentro de mim, não queria mais viver. E a partir daquele dia que eu fui abraçada por Deus, aquela mulher foi usada por Deus para não somente falar de Cristo, ela me abraçou, trazendo as coisas básicas e essenciais para a minha sobrevivência. Ela me vestiu, ela me deu de comer, ela me abrigou na sua própria casa, não teve medo de mim. E Deus usou este canal, esta mulher, para demonstrar o amor de Deus por minha vida. E com muita paciência, amor em seu coração, ela me acolheu em todos os sentidos. E a palavra de Deus, juntamente com aquela atitude de amor daquela mulher, eu fui resgatada. E eu sempre agradecerei a Deus pela sua compaixão, misericórdia e amor. Fui resgatada do mundo das trevas para a verdadeira luz. Se Jesus não tivesse entrado em minha vida, e se eu não tivesse ouvido aquela mulher e resgatada por ela, quando eu estava já querendo tirar minha vida, hoje talvez eu estivesse numa sepultura, meu corpo inerte dentro de uma sepultura. Mas o Senhor teve pena de mim. E hoje eu posso dizer, como disse Samuel, tão somente temei ao Senhor e servi-o fielmente com todo o vosso coração, porque vede quão grandiosas coisas Deus vos fez. Volte-se para Deus. Não importa quão pecador ou pecadora você é e quantos pecados você tenha cometido. Enquanto há fôlego de vida, procure hoje Deus. Procure Jesus agora. Não deixe para depois, porque amanhã não nos pertence. E a mensagem que passo para todos vocês é de que Deus amou o mundo de tal maneira que deu o seu Filho unigênito para que todo aquele que nele crê não pereça, mas tenha vida eterna. Obrigada, irmã Débora, pastor Lorival de Almeida, todos os ouvintes, por ouvirem a minha carta e relatarem o que realmente passei e o que Deus fez de transformação na minha vida. Me despeço desejando que a graça, a misericórdia, a paz da parte de Deus Pai e da do Senhor Jesus Cristo, Filho do Pai, seja convosco na verdade e na caridade. Escreve Tainá Cristina Canuto de Souza, de Chaporã, São Paulo. E o programa Mensagens Cantadas encerra a sua programação aqui e já vamos convidando vocês para nos ouvirem amanhã, a partir das 12h30, nesta mesma emissora, ou então baixando no seu smartphone, no seu celular, o aplicativo rádio Deus é Amor, ou então nos ouvindo pela internet ipda.com.br. Fiquem na paz do Senhor. São despedidas do pastor Lorival de Almeida e também de sua irmã em Cristo, Débora Miranda de Almeida. Até amanhã, na paz do Senhor.
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0: de sábado, 12 de setembro, estamos com vocês, glorificando a Cristo. Mas agora, ouvintes, nós vamos dar uma paradinha aqui para os prefixos da emissora de Deus. Na sequência, teremos aí o momento, né? O espaço destinado à propaganda eleitoral gratuita. E daqui a pouquinho voltaremos com vocês. Não saia da sintonia!
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4: 14 horas e um minuto.
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0: sou da cidade de Pouso Alegre. Eu tenho 22 anos e o meu testemunho é que o meu sonho era ser pai. E logo após eu me converter ao Evangelho de Cristo e conhecer a minha esposa e casarmos, a gente teve o sonho de ter um filho. Mas algo impedia este sonho, até que procuramos um médico, e o médico me disse que eu não poderia ter filho. Com isso eu fiquei abatido, eu fiquei triste, porque eu vi ali o meu sonho de ser pai, ele morrer. Mas ali foi quando a gente decidiu colocar na mão de Deus o nosso sonho, o nosso propósito, e nós dois começamos a buscar a Deus em favor da gente ter um filho. Pela honra e glória do nosso Senhor e Salvador Jesus Cristo, hoje eu tenho a minha filha, o nome dela é Ana Laura, ela tem 2 meses de idade, e graças a Deus sou muito feliz e muito honrado a Deus pelo que ele fez na minha vida. E tudo isso para a honra e glória do Senhor Jesus. A gente tinha o propósito de vir aqui na sede mundial e agradecer a Deus por tudo que ele fez. E também, se tivesse a oportunidade, a gente contar o nosso testemunho. Graças a Deus, hoje estamos aqui alegres, felizes com Deus e contando a nossa bênção, o nosso testemunho, para edificar a fé de todos os ouvintes que nos ouvem. Meu nome é Wagner Jefferson Cardoso de Oliveira, sou da cidade de Pouso Alegre, do bairro São Geraldo.
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3: No ar, espaço Eu e Mais Um, 5 minutos de discipulado, um projeto de discipulado da Igreja Deus e Amor. Eu estou aqui de novo, sou irmã em Cristo Débora Miranda, onde nós vamos estar com vocês, orientando, apoiando, tirando suas dúvidas. Nós começamos falando na última programação e fizemos até uma introdução sobre o preparo para o serviço ao Senhor. E hoje a gente continua falando que o serviço ao Senhor é o discipulado, né? É você servir o próximo, é servir a Deus.

0: é amar a Deus e amar o próximo como a si mesmo. Você que aceitou Jesus vai ter que realmente compartilhar o evangelho que você recebeu. De graça recebestes, de graça dai. É claro que um discipulado tem um custo, o discipulado cristão. Primeiro, negar a si mesmo. É claro que, como eu falei na introdução da aula passada, que não há somente um custo, mas também há uma recompensa. E Jesus disse que aquele que quer ser discípulo dele precisa negar a si mesmo. Uma certa pessoa disse uma vez: ah, meu pior inimigo sou eu mesmo. Ou seja, ela estava falando do conflito interno que havia nela. E isso acontece com a gente. Nós, discípulos de Jesus, temos que aprender a dizer não a muitas coisas que o nosso coração quer fazer, das paixões carnais. Às vezes temos que renunciar a compromissos, convites que possam atrapalhar o desenvolvimento do nosso serviço cristão ou da nossa comunhão com Deus. O egoísmo, por exemplo, é contrário à vontade de Deus. O verdadeiro discípulo tem que abandonar tudo, tudo aquilo que não agrada ao seu mestre. Não somente isso, a segunda prova do discipulado verdadeiro é levar sua própria cruz. Jesus continua dizendo ainda em Lucas capítulo 9, versículo 23: se alguém quer ser meu discípulo, negue-se a si mesmo e leve a sua cruz. Desde a morte de Jesus, a cruz passou a ser símbolo de carga e sacrifício pessoal. Mas o discípulo não tem que levar a cruz de Cristo como se a salvação fosse por obras, não. Ou sacrifícios humanos. Tampouco é uma cruz de morte ou juízo. Não, a cruz do discipulado é de serviço a Deus e de amor sacrificial. Não somente negamos a nós mesmos, levamos a nossa cruz, mas seguimos o nosso mestre. É claro que a vida cristã tem aí os seus custos, podemos dizer, mas ela também tem as suas recompensas. A vida cristã não é somente de negação, proibições, ser privado disso ou daquilo. Não, há um caminho que nós temos que percorrer. Não é verdade? A Bíblia diz: se alguém quiser ser meu discípulo, Jesus dizendo, me siga. Há tantos mestres por aí, tantas filosofias, tantos caminhos, mas o crente vira as costas para tudo isso, para seguir a Jesus Cristo. Não somente isso, mas uma prova do discipulado é consagrar a sua vida. As perseguições, os ataques do inimigo são muitos no serviço cristão. O diabo não vai atacar a crentes ociosos, nem aqueles que se escondem atrás de paredes do templo ou na intimidade do lar, não. É claro que essas pessoas tampouco podem esperar alguma coisa de Deus. Mas veja que aquele que se separa das coisas que não agradam ao Senhor estão consagrando a sua vida e terão uma recompensa. Eu creio que até este ponto, esta altura da sua vida cristã, eu creio que você tem passado por isso e muitas vezes nem tem sabido como agir. É claro que não quer dizer que você, agora passando a ser um crente, você não terá mais tribulações, tudo será um mar de rosas. Não. A diferença é que você tem agora um ajudador, um consolador, que é o Espírito Santo. Na próxima programação vamos continuar falando sobre este ponto do preparo para o serviço ao Senhor. O nosso contato é 11 982 92 3392. Um forte abraço, se despede Débora Miranda e até a próxima edição.
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3: E chegou o momento de informação aqui na Rádio Deus é Amor. vacinação contra a dengue. Vacinas têm indicações diferentes e grupos com restrições. Três vacinas contra a dengue têm registro aqui no Brasil, mas cada uma foi testada em grupos diferentes e segue critérios próprios de indicação e segurança. Especialistas ressaltam que as vacinas contra a dengue não são intercambiáveis. Elas variam conforme a idade, o histórico de infecção pela doença e outras condições de saúde. A Qdenga foi aprovada para pessoas de 4 a 59 anos e pode ser aplicada tanto em quem já teve dengue quanto em quem nunca teve contato com o vírus. No SUS, a vacinação está restrita a crianças e adolescentes de 10 a 14 anos. As vacinas com vírus vivo atenuado são contraindicadas para gestantes, lactantes, pessoas imunossuprimidas e pessoas com alergias e componentes da fórmula. Por isso, antes da aplicação, é importante observar a recomendação de idade, histórico de saúde e orientação dos serviços de vacinação. Farmácia Popular. O programa oferece medicamentos de graça para a população. Farmácia Popular é um programa do governo federal criado para garantir à população o acesso integral à saúde. Ele distribui gratuitamente produtos entre medicamentos, fraldas geriátricas e absorventes. É importante esclarecer que o Farmácia Popular não é o nome de uma farmácia. Os medicamentos distribuídos pelo programa podem ser retirados em unidades básicas de saúde, farmácias municipais e farmácias credenciadas da rede privada. O programa contempla principalmente remédios para condições como diabetes, asma, hipertensão, colesterol alto, osteoporose, rinite, doença de Parkinson e glaucoma. Também são oferecidas fraldas geriátricas para pessoas com incontinência. E para retirar os medicamentos de graça, é necessário apresentar documento oficial com foto, CPF, além da receita médica dentro do prazo de validade, tanto do SUS quanto de serviços particulares. Para retirar medicamentos para outra pessoa, é preciso apresentar documentos do beneficiário e do representante legal.

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3: Horas e 17 minutos.
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7: Uma tarde abençoada e repleta do amor de Deus. Você está ouvindo o programa A Voz da Libertação. 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

Querido ouvinte da Super Rádio de Curitiba, hoje é sábado, hoje 12 de setembro de 2026. É mais um final de semana que estamos e também um dia hoje convidativo para que o ouvinte venha para a casa de Deus, venha receber o milagre de Cristo, participando de um culto na Igreja Pentecostal Deus e Amor. A nossa sede estadual está na rua Pedro Ivo, número 744. Temos cultos todos os dias, ouvintes. É, não para. A Igreja Deus e Amor, de portas abertas diariamente para receber você e sua família, para que todos sejam divinamente abençoados. Vem para cá, não paga nada, a entrada é livre, temos cultos, temos a palavra de Deus que é pregada, temos ali o momento da palavra que Deus fala aos corações, também temos a oração para Jesus curar, para Jesus operar. Então, faça-se presente e a tua vida será abençoada, tua casa, Deus estará abençoando. Venha participar. Igreja Pentecostal, Deus e Amor.

0: pessoas relatando milagres que receberam participando das concentrações na Igreja Pentecostal Deus e Amor. Você vai ouvir aqui testemunhos tremendos de pessoas que foram alcançadas por Jesus Cristo. Pessoas que estavam aqui, ó, em busca, né, de um grande milagre, de uma solução, e o Senhor alcançou. Inclusive agora você vai escutar aqui e ter a tua fé aumentada na vida daquelas pessoas que confiaram no poder de Deus, confiaram no milagre de Cristo, e elas contam aqui agora para você, para aumentar a tua fé. A Jaciara, ela tinha dor de cabeça, ela tinha sinusite, muitas enfermidades, né? Muitas dores, mas Jesus alcançou a Jaciara. Vamos ouvir o testemunho dela para aumentar a nossa fé.
1: Seu nome?
2: Jaciara.
1: Tem bênção para contar?
2: Duas bênção, duas curas divinas. Eu tava com um problema de prisão de ventre, eu já nasci com esse problema. Desde criança que eu me entendo com gente, que eu sinto prisão de ventre. Mas quando foi passando a idade, eu fui sentindo dor na hora de fazer necessidade fisiológica. Aí fui revelada no culto de maravilha, em Pau da Lima, à tarde. Deus revelou que tava visitando 8 pessoas o ventre. Aí eu levantei a mão, amém. Na hora eu não entendi o que dizer, que tava visitando o ventre. Mas depois que foi passando o tempo, não senti mais a prisão de ventre, fiquei curada. E a rinite alérgica, eu senti a rinite alérgica, porque quando eu passei para Deus e Amor, era verão. Aí quando eu chegava no ministério de oração, eu ia logo pro ventilador. Aí deu choque térmico, eu fiquei com rinite alérgica. Aí eu fui pro médico, o médico passou remédio, e o médico disse, não tem cura. Aí a gente fica triste, né, quando o médico diz assim. Mas eu fui revelada num culto à noite, a irmã tá sendo revelada, uma irmã que sentiu uma dor de cabeça. Mas eu não sentia só dor de cabeça, coriza, muita coceira por aqui, pela região da garganta. Aí depois que foi revelada, a irmã está sendo curada dessa dor de cabeça. Depois passou, todos os sintomas da rinite passou. Não senti mais, Jesus me curou.
1: Sumiu.
2: Sumiu a rinite.
1: Jesus curou.
2: Curou.
1: Aqui na Igreja Deus Amor.
2: Foi.
1: Tá feliz?
2: Feliz.
1: Mora onde?
2: São Marcos.
1: Que Deus te abençoe por esse testemunho.
0: Que lindo milagre da nossa irmã Jaciara, que foi curada, né? É, Jesus fez um milagre na vida dela, duas bênçãos que ela relatou aqui, ouvintes, para aumentar a tua fé. Dois milagres. Cristo Jesus é maravilhoso. Cristo Jesus está curando na Igreja Pentecostal Deus e Amor. Aqui acontece milagres. Aqui Jesus manifesta o seu poder e a sua glória. Por isso eu quero te convidar para hoje ainda, neste sábado, você vir cultuar a Deus conosco, você vir adorar ao Senhor. Venha para a Igreja Pentecostal Deus e Amor. Nós estamos de portas abertas para que o Senhor, a Senhora, receba a bênção de Cristo. Rua Pedro Ivo, 744, pertinho do terminal do Guadalupe. Este é o endereço da nossa sede estadual, Rua Pedro Ivo, 744. Hoje é sábado, hoje temos cultos para você participar, inclusive o culto da noite, né? Já tivemos o círculo de oração, hoje pela manhã, as irmãs ali buscando a Deus, tivemos o Ministério da Intercessão Global, também já tivemos culto agora, na parte da tarde, e logo mais o culto das 7 horas da noite, para o ouvinte também receber uma bênção das mãos de Cristo. Vem pra cá, tem milagre te esperando, tem bênçãos. Como agora vamos ouvir mais um testemunho, vamos ouvir, Fabiana Oliveira fala que o marido dela estava desempregado, gente. Ele conseguiu o emprego, casa, prosperidade, glória! Vamos ouvir o testemunho da Fabiana, que vai aumentar a nossa fé.
3: Paz do Senhor Jesus a todos. Meu nome é Fabiana de Oliveira Campos, eu moro em São João da Boa Vista. E hoje eu vou contar a minha bênção, eu vou contar o meu testemunho. A minha família, eu, meu marido e meus dois filhos, a gente morava em Poços de Caldas. Meu marido trabalhava numa firma e ele foi dispensado. E a gente ficou naquela situação, né? É, sem nada, sem dinheiro nem para tirar a mudança da casa e sem rumo. Eu saí de casa com dinheiro só do táxi, meus filhos dentro. Meu marido veio primeiro, arrumou um cantinho para ficar na casa do irmão dele, meu cunhado, que Deus usou ele para nos ajudar, assim como Deus põe sempre alguém no caminho da gente, ou é da família, ou qualquer pessoa que Deus põe para ajudar. Aí, morando na casa do meu cunhado, sem saber o que eu ia fazer da vida, né? Minha cunhada me convidou para ir na igreja, eu fui. Irmãos, como tá Deus no céu, eu nunca tinha conseguido cumprir nenhum voto com Deus. Eu fui na igreja e fui revelada que Jesus estava abrindo portas para mim. Era para mim acreditar no que ele estava falando e ficar em paz, descansar. E eu acreditava. Aí eu peguei 2 votos. Não chegou a 15 dias. Eu consegui cumprir esses 2 votos. Glória a Deus, aleluia, para a honra e glória do Senhor Jesus. Eu cumpri esses 2 votos e dei uma oferta com todo o meu amor, com todo o meu carinho. Porque a gente tem que dar com amor, que é dando que se recebe. A oferta é uma forma de ajudar a obra do Senhor. Então sempre dá com amor e carinho, e assim, bênção sem medidas, ele dará na vida da gente. E foi o que aconteceu comigo. Acabei de cumprir esses 2 votos e dei essa oferta. Deus abriu uma porta pro meu marido numa firma em São João. E a gente continuou na casa do meu cunhado e meu marido trabalhando nessa firma. Mas o trabalhar do Senhor é do modo dele, da maneira dele e perante aquilo que é o desejo do coração da gente. Porque Deus sabia que o desejo do nosso coração era morar num sítio. Irmãos, o trabalhar do Senhor é uma coisa tremenda. Deus, ele abriu a porta para nós num sítio. Meu marido não ficou naquele serviço, mas Deus abriu a porta para nós num sítio que fica entre São João da Boa Vista e Águas da Prata. Meu marido foi registrado nesse sítio. A gente não paga água, a gente não paga força, a gente não paga aluguel, a gente tem espaço para plantar o que quiser, a gente tem ali o lugar que tem um pesqueiro, que aqui é o pesqueiro, a gente pode pescar. Oh, a mulher, glória, e o homem, eles são uma bênção de Deus com a gente, conversou com a gente, falou pra gente que é só o começo, que a gente vai crescer muito aqui, para a honra e glória do Senhor Jesus, que sempre é o Senhor Jesus na frente de todas as coisas. E a gente tá aqui, a casa, irmãos, só para vocês terem uma noção do que Jesus fez na minha vida. Eu estava num quartinho de favor. O meu quarto tem um banheiro, depois tem outro banheiro, aí tem uma sala, depois tem uma copa, tem uma cozinha, tem um quarto dos meus filhos, tem 2 áreas, uma na porta da sala, uma na porta da cozinha. Eu cheguei aqui nessa casa sem nada. Eu trouxe apenas um colchão que eu ganhei lá em São João, umas cobertas que eu ganhei. Aqui dentro da minha casa eu tenho tudo, porque para a honra e glória do Senhor Jesus, a dona da casa falou assim para mim: eu tenho umas coisinhas ali, se você quiser eu posso te dar. Na minha casa tem fogão, geladeira, botijão, 2 camas de solteiro, 2 colchão, tem mais um colchão, ela me deu um sofá. A minha casa está imobiliada, para a honra e glória do Senhor Jesus. Então, ouvintes, você que o inimigo tem falado no seu ouvido para você não crer, para você não acreditar, porque a sua bênção ainda não chegou, que ela não vai chegar, mas você não acredite, não dê ouvidos à voz do mal, acredite naquela revelação que você ouviu, porque muito Deus tem para te dar. Basta você acreditar no Senhor, porque muitos não acreditam. O inimigo vai, ele sopra no ouvido: não acredita, não, não vai acontecer, não. Mas é mentira, ele é enganador. A verdade, sim, a revelação é verdadeira. Os irmãos são usados por Deus, da Deus é amor. O que a revelação falar, não importa o tempo. Crê no Senhor, crê na revelação do homem do Senhor, e a sua vida vai mudar. Assim como Deus mudou a minha vida, ele vai mudar a vida de você, ouvinte, que está ouvindo. Glória a Deus e aleluia. Para a honra e glória do Senhor Jesus, este é o meu testemunho, e pela minha fé eu terei mais testemunhos para dizer. Porque onde eu estava, estava e onde Jesus me colocou. E é assim que ele vai fazer com você que está aí ouvindo. Crê no Senhor Jesus, você que está desempregado, você que não vê solução. Jesus, ele manda te dizer através da boca dos irmãos que vai mudar a sua situação. Crê no Senhor Jesus e o mais ele fará. Glória a Deus e aleluia. A paz do Senhor Jesus a todos. Meu nome é Fabiano de Oliveira Campos. Sou daqui de São João da Boa Vista.
0: Ô, irmã Fabiana, que testemunho tremendo, hein? Meu Deus do céu. Ouvintes, vocês ouviram? Vocês prestaram atenção? O esposo desempregado, uma luta, né? Moravam de aluguel. Meu Deus do céu, Deus preparou o emprego, aí depois desse emprego, foram para um sítio, foram lá para um sítio, e lá, ela só chegou com o colchãozinho dela, tinha um colchão, e dentro da casa, ouvintes, tinha tudo para ela, tinha móveis, tinha cobertas, tinha ali colchões, cama, tinha tudo, não faltou nada. Aí da dona da casa falou, tem umas coisinhas pra você. E tinha mais o quê? Geladeira, fogão. Meu Deus do céu, ela ficou maravilhada. Porque foi a provisão do Senhor, não é verdade? Foi a provisão de Deus na vida da Fabiana e do esposo dela. E ela é grata ao Senhor Jesus pelo milagre que ela recebeu. Ela agradece ao Senhor. Ela louva ao Senhor por esta obra divina e gloriosa. Que testemunho lindo, viu, irmã Fabiana? Tenho certeza que os ouvintes que estão nos ouvindo nesta tarde também estão com a fé edificada. Aleluia! É Deus operando, é Deus honrando a fé das pessoas que confiam, das pessoas que colocam a confiança verdadeira em Cristo. Não, ouvintes, não vamos colocar a confiança em qualquer lugar, não. Tem que ser em Deus, tem que ser na pessoa bendita de Cristo. Vamos confiar nele. Ele pode te ajudar. Ele tem poder para honrar você, para abençoar, como abençoou a Fabiana. Ela confiou em Deus. Ela pediu ao Senhor e o Senhor preparou para ela esse lugar, esse sítio, para ela morar. Não paga água, não paga energia, não paga, não precisa, já está tudo certo. Os patrões, né, já deixaram tudo ali para eles, a casa, tudo, sem eles precisarem se preocupar com despesa alguma. Louvado seja Deus. Está aí, ouvintes, o que é o poder de Deus. Está aí o que é o poder da fé. Você confia que o Senhor pode preparar uma bênção para você também? Não só material, mas também espiritual. Deus pode. O Senhor pode. Ele vai te ajudar. Igreja Pentecostal, Deus e Amor, o pronto socorro de Jesus Cristo. Vamos dando sequência ao nosso programa nesta tarde de sábado, hoje, 12 de setembro. É, mas um final de semana abençoado para você também, ouvinte, se estar conosco nas concentrações da Igreja Deus de Amor. Temos igrejas abertas hoje, né, em toda a grande Curitiba, regiões metropolitanas. Você que mora no interior do estado, temos igrejas aí, viu? Você que mora em outros lugares também, outras cidades, procure a Igreja Deus de Amor nesta noite. 19h tem culto aí para que o meu irmão, minha irmã possa receber a tua bênção em nome de Jesus. Agora nós vamos adorar a Deus, vamos cantar com a nossa irmã, né? Karina, que vai louvar a Deus aqui na programação, cantando aquele hino bonito, né? Aquele hino que ela já gravou pela gravadora MC Music. Então nós vamos tocar esse louvor agora, Karina Inácio, e o hino chama-se Tua Voz. É o CD Promessas, ou melhor, A Promessa, né? Esse é o título do CD, A Promessa. Ouçamos este louvor nesta tarde abençoada.

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1: A palavra do Senhor diz assim, Mateus capítulo 26, versículo 26. Que enquanto estavam comendo, Jesus pegou o pão e deu graças a Deus. Depois partiu o pão e deu aos seus discípulos, dizendo: pegue e coma, isto é o meu corpo. Palavra de Deus, Mateus 26, 27, que diz assim: em seguida tomou o cálice e agradeceu a Deus. Depois passou o cálice aos seus discípulos, dizendo: bebam todos vocês, porque isto é o meu sangue, que é derramado em favor de muitos para a remissão dos pecados. O sangue que garante a aliança feita por Deus com o seu povo. Eu afirmo a vocês que nunca mais beberei deste suco até o dia em que hei de beber convosco no reino de meu Pai.
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0: isso aí, povo de Deus. Santa Ceia, então, amanhã, domingo, 9 horas da manhã, pastor Jerry Bochart, né, presente aqui para celebrar a ceia com o presbitério. E também segunda-feira, pela manhã e à noite, na segunda, o pastor Jerry também estará no altar de Deus. E à tarde, o presbítero Fernando Zelinski, né, vai estar celebrando a ceia à tarde. Então, ouvintes, não percam, domingo apenas de manhã, tá? Domingo apenas no horário das 9 da manhã. E segunda-feira, como você já acompanhou, 3 horários da Santa Ceia. E lembrando também que segunda-feira é o culto de ensinamentos. Segunda-feira estamos aí com o culto, como os irmãos já conhecem, no culto doutrinário da palavra de Deus. Venha ouvir a palavra do Senhor, venha ser fortalecido por Jesus Cristo na segunda-feira, onde o pastor Jerry traz aquela palavra que vem de Deus para os nossos corações. Vamos ouvir aqui o trecho de uma pregação, só para que o ouvinte possa sentir aqui a presença de Deus. Vamos lá, ouvindo parte desta mensagem com o pastor Jerry Bochart.
1: Quando nós olhamos para a história da igreja, nós vamos ver homens e mulheres que eram pessoas simples, mas que eram cheias do poder do Espírito Santo de Deus, né? Cheios. O diabo realmente corria, como diz lá, né, o mineiro, a léguas daquele homem ou daquela mulher, porque eram homens e mulheres de oração, que realmente entregavam suas vidas para Deus, né? E eu posso dizer que a trombeta de Deus, hoje, ela soa, ela continua soando, dizendo o quê? Voltem para mim, voltem para o princípio, lá para o primeiro amor. Você já viu aquele funcionário que ele, quando ele entra, ele faz de tudo? É? Você tem uma empresa, tem aqui irmãos aqui que tem, que sabe. Eu já tive uma mini, né, uma pequena empresa também, e quando inicia é uma benção, faz tudo, né? Mas vai passando os anos, vai ficando relaxado, né? Aí ele já acha que já conhece tudo, já faz de qualquer jeito, dá aquele jeitinho brasileiro para tapear alguma coisa, e assim vai. E o crente é do mesmo jeito, o tempo vai passando, vai relaxando. Por isso que a gente precisa estar sempre renovando, irmãos, a nossa aliança com Deus. Por quê? Crente relaxado vai subir para o céu? Ah, não vai mesmo. Não, mas Deus tem misericórdia. Nós vamos... Jesus não vai deixar a gente ir para o inferno, né? Jesus não vai permitir nós sermos condenados porque nós somos um pouquinho relaxados. Vai sim. Vai sim. Porque, irmãos, o maior exemplo é lá no início, lá em Gênesis, quando Caim apresenta a sua oferta. Deus não aceita, Deus rejeita. Assim como também Deus rejeita aquilo que nós fazemos para Deus de qualquer maneira, né? De qualquer maneira, ou quando fazemos esperando algo, um reconhecimento humano. Porque um dos grandes problemas que nós enfrentamos hoje, primeiro, está difícil conseguir pessoas para se envolver na obra de Deus. Se não pagar, as pessoas não querem. Antigamente, trombava obreiros, né? Eu já falei isso aqui, né? Os mais antigos, pastor Pedro, deve saber, Paulo. Paulo está mais novo, né? Francisco, Sul, não sei quanto tempo que tem já. Já está acabando até os cabelos, está igual eu. Mas os obreiros quase brigavam, aquela brigazinha, né, santa, vamos dizer assim, né, querendo uma oportunidade para fazer a obra de Deus. Hoje, para você conseguir, às vezes, uma pessoa para abrir um culto é difícil, irmãos. Né? Agora, se for um evento, aquele evento top, olha, que vai fazer, né, aquela transmissão, né, lá no Torres... Aí eu quero ser o primeiro que está na frente aqui, ó, para todo mundo me ver. né? Aleluia. Então, o Senhor está dizendo para nós, né? Que nós precisamos voltar. O maior perigo, irmãos, presta atenção, não é o mundo entrar na igreja. Tem pessoas que têm medo do mundo entrar na igreja. Eu me lembro, irmãos, hoje eu contei pela manhã, me lembrei aqui, da primeira igreja, uma sucursal que eu dirigi. O pastor meio que queria se ver livre de mim, falou, vai lá, você quer dirigir lá? Lá na roça. Eu falei, vou. Aí peguei uma igrejinha lá do interior. É uma cidade, né? Uma cidade por nome Alpercata, Minas Gerais. É uma cidadezinha bem, né? Pequenininha. Aí cheguei lá. Chegando lá, meu Deus do céu, falei, Jesus, tem misericórdia. Situação difícil. Tinham alguns idosos. O pessoal não tinha entendimento, né? Ninguém queria a igreja. Aí lá fui eu, né? Cooperador GR, para assumir a igreja. E ali nós trabalhamos, irmãos, né? E Deus, ele foi trabalhando, mas não é isso que eu quero falar. Eu quero só falar o seguinte: uma certa feita, eu estava no escritório me preparando num culto de sexta-feira. Me lembro como hoje. Estava me preparando para subir ao altar, a obreira veio, né? Afoita. Pastor, pastor. Entrou uma mulher aqui, pastor, e a mulher está pesada. Pastor do céu, o que, que nós vamos fazer? Nem vou falar da onde que ela era, mas ela mexia ali com os pauzinhos, o negócio ali dela, né? E parece que o pessoal da cidade tinha medo dela. E aí, irmãos, eu falei, não, mas deixa ela entrar, ela tem que vir para a igreja mesmo. Aonde que ela vai ouvir a palavra? É na igreja. É aqui que ela vai ouvir a palavra. E aí naquele dia foi uma benção, né? Mas o que me chamou a atenção foi justamente isso. O pessoal com medo daquela irmã, daquela mulher, que até então não era irmã, né? Ainda não tinha sido, não tinha aceitado Jesus, mas ela tinha que vir para ouvir a palavra do Senhor. Então, o que, que eu quero dizer com isso? O maior perigo não é o mundo entrar na igreja, as pessoas precisam vir. Nós precisamos convidar, né? Precisamos convidar as pessoas para vir. Agora, o problema é a igreja se tornar igual ao mundo. Esse que é o problema. Esse é o grande problema. Porque nós achamos que hoje nós precisamos fazer tanta coisa, né, parecida com o mundo para chamar a atenção do mundo. Mas quando nós olhamos para a palavra de Deus, nunca precisou disso. O que a igreja precisa ter é poder do Espírito Santo de Deus. É isso que a igreja precisa ter. Aleluia. Então, o Senhor está dizendo para nós voltarmos. A gente precisa se voltar a Ele, né? E largar esse negócio aí, desse entendimento aí, né? Essa filosofia que nós temos que parecer com o mundo para chamar atenção e ganhá-los, né? O que nós precisamos é de santidade, posição diante do Senhor, oração e jejum, para quê? Para que realmente o poder de Deus ele se manifeste em nosso meio. Agora eu vou voltar a dizer algo aqui que eu já falei várias vezes. Às vezes minha esposa diz, você é meio repetitivo. Eu falei, sou, enquanto não aprender, eu continuo falando a mesma coisa. Isso aqui não cabe só ao pastor, irmãos, ou os obreiros que estão aqui. Isso cabe a todos. O pastor, ele precisa ser exemplo, ele tem que ser espelho. Os obreiros precisam ser exemplo, precisam ser espelho, mas vocês também. Os membros também. Por quê? Nós somos um só corpo. É um só corpo. Você pertence ao corpo espiritual. Aleluia. Da mesma forma que eu pertenço. Amém, meus irmãos? Então a responsabilidade não é de uma só pessoa. A responsabilidade é de todos. Sim ou não? Narizinho agora deu uma torcidinha. O que, que foi? Resfriado? Bom, Joel então, olha aqui, ó, olha a situação. Aqui vai ter um reconhecimento que havia uma crise espiritual. Joel vê a nação que fragilizada ali por catástrofes que simbolizava aquela ação, vamos dizer, disciplinadora de Deus, né? Israel estava influenciado pelos povos vizinhos, e isso fala conosco. Tem gente influenciada com o mundo, tem gente que quer se parecer com o mundo, né? O estilo do mundo, a moda do mundo, o cabelo como é cortado do mundo. Isso não é para nós, irmãos. Jovens, isso não é para nós. Irmãos, isso não é para a gente. Nós somos cristãos. Ah, mas o cabelo, não, tudo bem, não estou dizendo que o cabelo assim, o assado, que vai impedir ou você vai entrar para o céu, não é isso. Mas a partir do momento em que nós queremos imitar o mundo, nós corremos o risco de fazer justamente como Israel, cair num laço, num laço de engano. Amém, irmãos? O cristão, bom, eu já conheço a igreja há algum tempo, e os irmãos também, muitos aqui conhecem a igreja de Cristo. Quando você estuda a história da igreja de Cristo, ela nunca quis se parecer com o mundo. Ela sempre foi, ó, no sentido contrário. O mundo seguindo para cá, na contramão. Por quê? Porque o sistema do mundo jaz no maligno. Amém? Então hoje, nós vemos que muitas pessoas têm sido influenciadas pelos povos vizinhos, como o caso de Israel, né? E aí o que acontece? Estão perdendo a sua identidade.
2: Olha Deus, aleluias.
1: Denominações estão perdendo a sua identidade. Pessoas estão perdendo a sua identidade. Amém? A nossa identidade, meus irmãos, ela é santa. Você foi comprado por um preço caríssimo, eu também. E hoje nós não pertencemos a este mundo, mas pertencemos ao reino celestial. Então nós vemos o quê? Escândalos, a relativização da palavra de Deus. Nós vemos o entretenimento no lugar de quê? De adoração.
3: Meu Deus!
1: A gente vê isso. Isso tem acontecido. Um evangelho que agrada o homem, que massageia o ego, mas que não agrada a Deus. Amém? Então, acaba que as pessoas estão vivendo um evangelho superficial. Porque a verdade, a palavra de Deus, está sendo deixada de lado. E não tem, irmãos, como haver restauração, primeiro, sem diagnóstico. Amém? O Espírito Santo está em nosso meio, ele sonda, ele sabe. E o Espírito Santo, ele nos toca, ele nos incomoda. Se há porventura ainda a sensibilidade da presença do Espírito Santo, o próprio Espírito Santo vai me incomodar e dizer: isso está errado, eu preciso consertar enquanto é tempo. Aleluia! Então, o que agrada a Deus? O que agrada a Deus é quando nós paramos, refletimos e admitimos a nossa superficialidade, a nossa rebeldia. Ai, mas isso é pesado demais, pastor. Mas é. Se eu não faço a vontade de Deus, conhecendo a vontade de Deus, eu estou na condição de rebelde.
3: Glória a Deus.
1: Eu conheço, eu sei que não é por aqui. Mas eu insisto porque eu quero os deleites da carne, eu quero viver isso aqui. Mas o Espírito está dizendo, o Espírito Santo está dizendo, não é por aí, é por cá. Ó, o caminho é esse. E aí você diz: ah, eu sei, Senhor, que o caminho é esse, mas eu quero caminhar por aqui. Estado de rebeldia. Amém? Então, o pecado, meus irmãos, ele nos torna fracos, vulneráveis, e nos afasta da presença poderosa deste Deus que nós estamos buscando aqui e que está aqui. É por isso que tem pessoas que não conseguem sentir a presença de Deus. Tem momento que a igreja parece que está fumegando, mas tem gente que não sente nada, porque perdeu a sensibilidade da presença do Espírito Santo. graça. Então, o que o Senhor está falando conosco? Precisamos fazer uma autoavaliação. A nossa fé é só aparência? Hã? Há realmente uma santidade real? Estamos influenciando o mundo? Estamos mudando o mundo? Ou estamos sendo moldados por ele? Hã? Nós estamos influenciando ou estamos sendo moldados? Como é que está a nossa vida? O que nós temos contribuído para o reino? O Senhor está falando conosco. Então nós vamos ver que no versículo 12 e 13, Deus vai nos chamar a conversão genuína. Irmãos, preste atenção numa coisa. Deus não nos chama
2: momento da oração.
1: Primeiro para organizar programas ou estruturas, podemos dizer, estratégicas para enchermos a igreja. Ele chama cada um de nós para nos convertermos de todo o nosso coração. Conversão, ela precisa ser genuína. A conversão, ela precisa ser verdadeira. E essa conversão é você mudar de direção. Se você está seguindo juntamente com o sistema do mundo, agora você vai inverter. É outra direção. É a direção que o Senhor nos deu pela sua palavra, que nos conduz à salvação da nossa alma. Aleluia! Oh, glória! E como é que é essa conversão? É abandonar o pecado, irmãos. É abandonar o pecado e voltar-se totalmente para Deus. Totalmente para Deus. Deus não está nem aí com aparência, mas não adianta eu querer vir aqui dar uma de santo, porque Deus sonda. Deus conhece cada um de vocês, Deus me conhece. Deus conhece cada um que aqui está. Se há sinceridade na nossa adoração, se há sinceridade na nossa vida diária diante do Senhor, Deus sabe. Por isso o texto diz: rasgai o vosso coração e não as vossas vestes. Deus não se impressiona, irmãos, com um culto bonito se o coração estiver longe dele. O coração tem que estar próximo. Verdadeiramente devemos demonstrar que o amamos acima de todas as coisas. Aí nós veremos a manifestação do poder de Deus na nossa vida diária, buscando a santidade cada dia mais. Haverá manifestação do poder de Deus. Aleluia!
4: É o programa Voz da Libertação que você ouve nesta tarde de sábado, 12 de setembro. Estamos com vocês, glorificando a Cristo. Mas agora, ouvintes, nós vamos dar uma paradinha aqui para os prefixos da emissora de Deus. Na sequência teremos aí o momento, né? O espaço destinado à propaganda eleitoral gratuita. E daqui a pouquinho voltaremos com vocês. Não saia da sintonia!
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7: 15 horas e 1 minuto.
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0: 15h01.
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Deus hoje, que você vai ver que Deus vai abrir as portas. Ali na hora que a irmã passou com o envelope da Fundação Reviver, eu pedi 5. A minha mãe olhou pra mim e falou, eita, fé grande. Aí eu fiz no meu coração com Deus 5 votos. 4 de termo.

com aqueles votos que eu tinha feito com Deus, eu não sei contar como, mas Deus multiplicou o meu serviço. Para quem faz

0: Será que eu sou merecedora disso, Senhor? 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Quando eu terminei o meu curso de enfermagem, eu falava para o Senhor assim: eu só quero trabalhar se for na UTI ou na psiquiatria para me falar do Senhor. Porque eu vi que era o lugar mais difícil que tinha dentro de hospital. Irmãos, quando eu terminei o meu curso, Deus usou uma irmã que também estava pregando no culto da Fundação Reviver para falar que o Senhor ia abrir a porta aonde o meu coração desejava. E hoje, pela honra e glória do Senhor, eu estou trabalhando na UTI do Hospital em Presidente Prudente. Por isso eu falo para todos vocês, essa obra é de Deus. Eu agradeço a oportunidade em nome de Jesus.
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0: 15:30.
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3: A palavra do Senhor diz assim, Mateus capítulo 26, versículo 26, que enquanto estavam comendo, Jesus pegou o pão e deu graças a Deus. Depois partiu o pão e deu aos seus discípulos, dizendo: pegue, como, isto é o meu corpo. Palavra de Deus, Mateus 26, 27, que diz assim: em seguida tomou o cálice e agradeceu a Deus. Depois passou o cálice aos seus discípulos, dizendo: bebam todos vocês, porque isto é o meu sangue, que é derramado em favor de muitos para a remissão dos pecados. O sangue que garante a aliança feita por Deus com o seu povo. Eu afirmo a vocês que nunca mais beberei deste suco até o dia em que hei de beber convosco no reino de meu Pai.
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3: Talvez alguém está dizendo, irmã Isabel, o que é que Deus quer falar comigo? Eu não sei o que você veio aqui hoje e colocou no altar, mas eu vim aqui hoje, estou sendo usada por Deus para te dizer, Deus já proveu para você o Cordeiro, Deus já proveu para tua casa o Cordeiro, Deus já proveu para sua família o Cordeiro. Ei, você achava que ia perder, mas levanta a mão e começa a tomar posse aí agora, posse da cura, posse do milagre, posse daquilo que ele tem para você.
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4: Pode andar todos com a boleta agora, você que está com a boleta, levanta a tua boleta agora, levanta mais alto, igreja, todos que tiver de boleta, levanta e anda, levanta e anda agora.
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0: mais uma vez o local da festividade, Avenida Presidente Kennedy, 2377, Vila Guaíra, Curitiba, Paraná. 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Neemias, capítulo 6, versículo 3. 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
3: É o programa Voz da Libertação que você ouve nesta tarde de sábado, 12 de setembro. Estamos com vocês, glorificando a Cristo. Mas agora, ouvintes, nós vamos dar uma paradinha aqui para os prefixos da emissora de Deus. Na sequência, teremos aí o momento, né? O espaço destinado à propaganda eleitoral gratuita. E daqui a pouquinho voltaremos com vocês. Não saia da sintonia!
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0: 16:02.
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0: 16:06.
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4: Uma tarde abençoada e repleta do amor de Deus. Você está ouvindo o programa A Voz da Libertação. Boa tarde.

meu querido ouvinte da Super Rádio de Curitiba. Hoje é sábado, hoje 12 de setembro de 2026. É mais um final de semana que estamos e também um dia hoje convidativo para que o ouvinte venha para a casa de Deus, venha receber o milagre de Cristo, participando de um culto na Igreja Pentecostal Deus e Amor. A nossa sede estadual está na rua Pedro Ivo, número 744. Temos cultos todos os dias, ouvintes. É, não para. A Igreja Deus e Amor, de portas abertas diariamente, para receber você e sua família, para que todos sejam divinamente abençoados. Vem para cá, não paga nada, a entrada é livre, temos cultos, temos a palavra de Deus que é pregada, temos ali o momento da palavra que Deus fala aos corações, também temos a oração para Jesus curar, para Jesus operar. Então, faça-se presente e a tua vida será abençoada, tua casa, Deus estará abençoando. Venha participar. Igreja Pentecostal, Deus e Amor.

0: pessoas relatando milagres que receberam participando das concentrações na Igreja Pentecostal Deus e Amor. Você vai ouvir aqui testemunhos tremendos de pessoas que foram alcançadas por Jesus Cristo, pessoas que estavam aqui, ó, em busca, né, de um grande milagre, de uma solução, e o Senhor alcançou. Inclusive agora você vai escutar aqui e ter a tua fé aumentada na vida daquelas pessoas que confiaram no poder de Deus, confiaram no milagre de Cristo, e elas contam aqui agora para você, para aumentar a tua fé. A Jaciara, ela tinha dor de cabeça, ela tinha sinusite, muitas enfermidades, né? Muitas dores, mas Jesus alcançou a Jaciara. Vamos ouvir o testemunho dela para aumentar a nossa fé.
1: Seu nome?
2: Jaciara.
1: Tem bênção para contar?
2: Duas bênçãos, duas curas divinas. Eu tava com um problema de prisão de ventre, eu já nasci com esse problema. Desde criança que eu me entendo por gente que eu sinto prisão de ventre. Mas quando foi passando a idade, eu fui sentindo dor na hora de fazer necessidade fisiológica. Aí fui revelada no culto de maravilha em Pau da Lima, à tarde. Deus revelou que tava visitando 8 pessoas o ventre. Aí eu levantei a mão, amém. Na hora eu não entendi o que dizer, que tava visitando o ventre, né? Mas depois que foi passando o tempo, não senti mais a prisão de ventre, fiquei curada.

0: gripada e a rinite alérgica. Eu senti a rinite alérgica porque quando eu passei para Deus e Amor, era verão. Aí quando eu chegava no ministério de oração, eu ia logo pro ventilador. Aí deu choque térmico, eu fiquei com rinite alérgica. Aí eu fui pro médico, o médico passou remédio e o médico disse, não tem cura. Aí a gente fica triste, né, quando o médico diz assim. Mas eu fui revelada num culto à noite. A irmã tá sendo revelada, uma irmã que sente uma dor de cabeça. Mas eu não sentia só dor de cabeça, é, coriza, muita coceira por aqui, pela região da garganta. Aí depois que foi revelada, a irmã tá sendo curada dessa dor de cabeça. Depois passou todos os sintomas da rinite, passou. Não senti mais, Jesus me curou.
1: Sumiu.
0: Sumiu a rinite.
1: Jesus curou.
0: Curou.
1: Aqui na igreja Deus Amor.
0: Foi.
1: Tá feliz?
0: Feliz.
1: Mora onde?
0: São Marcos.
1: Que Deus te abençoe pelo seu testemunho.
2: Que lindo milagre da nossa irmã Jaciara, que foi curada, né? É, Jesus fez um milagre na vida dela, duas bênçãos que ela relatou aqui, ouvintes, para aumentar a tua fé. Dois milagres. Cristo Jesus é maravilhoso. Cristo Jesus está curando na Igreja Pentecostal Deus e Amor. Aqui acontece milagres. Aqui Jesus manifesta o seu poder e a sua glória. Por isso eu quero te convidar para hoje ainda, neste sábado, você vir cultuar a Deus conosco, você vir adorar ao Senhor. Venha para a Igreja Pentecostal Deus e Amor. Nós estamos de portas abertas para que o Senhor, a Senhora, receba a bênção de Cristo. Rua Pedro Ivo, 744, pertinho do terminal do Guadalupe. Este é o endereço da nossa sede estadual, Rua Pedro Ivo, 744. Hoje é sábado, hoje temos cultos para você participar, inclusive o culto da noite, né? Já tivemos o círculo de oração, hoje pela manhã, as irmãs ali buscando a Deus, tivemos o Ministério da Intercessão Global, também já tivemos culto agora, na parte da tarde, e logo mais o culto das 7 horas da noite, para o ouvinte também receber uma bênção das mãos de Cristo. Vem pra cá, tem milagre te esperando, tem bênçãos, como agora vamos ouvir mais um testemunho. Vamos ouvir, Fabiana Oliveira fala que o marido dela estava desempregado, gente. Ele conseguiu o emprego, casa, prosperidade, glória! Vamos ouvir o testemunho da Fabiana, que vai aumentar a nossa fé.
3: Paz do Senhor Jesus a todos. Meu nome é Fabiana de Oliveira Campos, eu moro em São João da Boa Vista. E hoje eu vou contar a minha bênção, eu vou contar o meu testemunho. A minha família, eu, meu marido e os meus dois filhos, a gente morava em Poços de Caldas. Meu marido trabalhava numa firma e ele foi dispensado. E a gente ficou naquela situação, né? Sem nada, sem dinheiro nem para tirar a mudança da casa e sem rumo. Eu saí de casa com dinheiro só do táxi, meus filhos dentro. Meu marido veio primeiro, arrumou um cantinho para ficar na casa do irmão dele, o meu cunhado, que Deus usou ele para nos ajudar, assim como Deus põe sempre alguém no caminho da gente, ou é da família, ou qualquer pessoa que Deus põe para ajudar. Aí, morando na casa do meu cunhado, sem saber o que eu ia fazer da vida, né? Minha cunhada me convidou para ir na igreja, eu fui. Irmãos, como tá Deus no céu, eu nunca tinha conseguido cumprir nenhum voto com Deus. Eu fui na igreja e fui revelada que Jesus estava abrindo portas para mim. Era para mim acreditar no que ele estava falando e ficar em paz e descansar. E eu acreditava. Aí eu peguei 2 votos. Não chegou a 15 dias. Eu consegui cumprir esses 2 votos. Glória a Deus, aleluia, para a honra e glória do Senhor Jesus. Eu cumpri esses 2 votos e dei uma oferta com todo o meu amor, com todo o meu carinho. Porque a gente tem que dar com amor, que é dando que se recebe. A oferta é uma forma de ajudar a obra do Senhor. Então sempre dá com amor e carinho. E assim, bênçãos sem medidas, ele dará na vida da gente. E foi o que aconteceu comigo. Acabei de cumprir esses 2 votos e dei essa oferta. Deus abriu uma porta pro meu marido numa firma em São João. E a gente continuou na casa do meu cunhado e meu marido trabalhando nessa firma. Mas o trabalhar do Senhor é do modo dele, da maneira dele e perante aquilo que é o desejo do coração da gente. Porque Deus sabia que o desejo do nosso coração era morar num sítio. Irmãos, o trabalhar do Senhor é uma coisa tremenda. Deus, ele abriu a porta para nós num sítio. Meu marido não ficou naquele serviço, mas Deus abriu a porta para nós num sítio que fica entre São João da Boa Vista e Águas da Prata. Meu marido foi registrado nesse sítio. A gente não paga água, a gente não paga força, a gente não paga aluguel, a gente tem espaço para plantar o que quiser, a gente tem ali o lugar que tem um pesqueiro, que aqui é o pesqueiro, a gente pode pescar.
2: Oh,
3: a mulher e o homem, eles são uma bênção de Deus com a gente, conversou com a gente, falou pra gente que é só o começo, que a gente vai crescer muito aqui, para a honra e glória do Senhor Jesus, que sempre é o Senhor Jesus na frente de todas as coisas. E a gente tá aqui, a casa, irmãos, só pra vocês terem uma noção do que Jesus fez na minha vida. Eu estava num quartinho de favor. O meu quarto tem um banheiro, depois tem outro banheiro, aí tem uma sala, depois tem uma copa, tem uma cozinha, tem um quarto dos meus filhos, tem duas áreas, uma na porta da sala, uma na porta da cozinha. Eu cheguei aqui nessa casa sem nada. Eu trouxe apenas um colchão que eu ganhei lá em São João, umas cobertas que eu ganhei. Aqui dentro da minha casa eu tenho tudo, porque para a honra e glória do Senhor Jesus, a dona da casa falou assim para mim: eu tenho umas coisinhas ali, se você quiser eu posso te dar. Na minha casa tem fogão, geladeira, botijão, duas camas de solteiro, dois colchão, tem mais um colchão, ela me deu um sofá, a minha casa está imobiliada.
2: Aleluia.
3: Para a honra e glória do Senhor Jesus. Então, ouvintes, você que o inimigo tem falado no seu ouvido para você não crer, para você não acreditar, porque a sua bênção ainda não chegou, que ela não vai chegar, mas você não acredite, não dê ouvidos à voz do mal, acredite naquela revelação que você ouviu, porque muito Deus tem para te dar, basta você acreditar no Senhor, porque muitos não acreditam, o inimigo vai, ele sopra no ouvido, não acredita não, não vai acontecer não, mas é mentira, ele é enganador, é verdade sim, a revelação é verdadeira, os irmãos são usados por Deus, da Deus é amor, o que a revelação falar, não importa o tempo, crê no Senhor, crê na revelação do homem do Senhor e a sua vida vai mudar, assim como Deus mudou a minha vida, ele vai mudar a vida de você, ouvinte que está ouvindo, glória a Deus e aleluia, para a honra e glória do Senhor Jesus, este é o meu testemunho e pela minha fé eu terei mais testemunhos para dizer, porque onde eu estava e onde Jesus me colocou, e é assim que ele vai fazer com você que está aí ouvindo. Crê no Senhor Jesus, você que está desempregado, você que não vê solução, Jesus, ele manda te dizer através da boca dos irmãos que vai mudar a sua situação. Crê no Senhor Jesus e o mais ele fará. Glória a Deus e aleluia. A paz do Senhor Jesus a todos. Meu nome é Fabiano de Oliveira Campos, sou daqui de São João da Boa Vista.
2: Irmã Fabiana, que testemunho tremendo, hein? Meu Deus do céu, ouvintes, vocês ouviram? Vocês prestaram atenção? O esposo desempregado, uma luta, né? Moravam de aluguel. Meu Deus do céu, Deus preparou o emprego, aí depois desse emprego foram para um sítio. Foram lá para um sítio e lá ela só chegou com o colchãozinho dela, tinha um colchão. E dentro da casa, ouvintes, tinha tudo para ela. Tinha móveis, tinha cobertas, tinha ali colchões, cama, tinha tudo. Não faltou nada. Aí da dona da casa falou, tem umas coisinhas para você. E tinha mais o quê? Geladeira, fogão. Meu Deus do céu, ela ficou maravilhada. Porque foi a provisão do Senhor, não é verdade? Foi a provisão de Deus na vida da Fabiana e do esposo dela. E ela é grata ao Senhor Jesus pelo milagre que ela recebeu. Ela agradece ao Senhor. Ela louva ao Senhor. por esta obra divina e gloriosa. Que testemunho lindo, viu, irmã Fabiana? Tenho certeza que os ouvintes que estão nos ouvindo nesta tarde também estão com a fé edificada. Aleluia! É Deus operando, é Deus honrando a fé das pessoas que confiam, das pessoas que colocam a confiança verdadeira em Cristo. Não, ouvintes, não vamos colocar a confiança em qualquer lugar, não. Tem que ser em Deus, tem que ser na pessoa bendita de Cristo. Vamos confiar nele. Ele pode te ajudar. Ele tem poder para honrar você, para abençoar, como abençoou a Fabiana. Ela confiou em Deus. Ela pediu ao Senhor e o Senhor preparou para ela esse lugar, esse sítio, para ela morar. Não paga água, não paga energia, não paga, não precisa, já está tudo certo. Os patrões, né, já deixaram tudo ali para eles, a casa, tudo, sem eles precisarem se preocupar com despesa alguma. Louvado seja Deus. Está aí, ouvintes, o que é o poder de Deus. Está aí o que é o poder da fé. Você confia que o Senhor pode preparar uma bênção para você também? Não só material, mas também espiritual. Deus pode. O Senhor pode. Ele vai te ajudar. Igreja Pentecostal, Deus é amor, o pronto socorro de Jesus Cristo. Vamos dando sequência ao nosso programa nesta tarde de sábado, hoje, 12 de setembro. É, mais um final de semana abençoado para você também, ouvinte, se estar conosco nas concentrações da Igreja Deus de Amor. Temos igrejas abertas hoje, né, em toda a grande Curitiba, regiões metropolitanas. Você que mora no interior do estado, temos igrejas aí, viu? Você que mora em outros lugares também, outras cidades, procure a Igreja Deus de Amor nesta noite. 19h tem culto aí, para que o meu irmão, minha irmã, possa receber a tua bênção em nome de Jesus. Agora nós vamos adorar a Deus, vamos cantar com a nossa irmã, né? Karina, que vai louvar a Deus aqui na programação, cantando aquele hino bonito, né? Aquele hino que ela já gravou pela gravadora MC Music. Então nós vamos tocar esse louvor agora, Karina Inácio, e o hino chama-se Tua Voz. É o CD Promessas, ou melhor, A Promessa, né? Esse é o título do CD, A Promessa. Ouçamos este louvor nesta tarde abençoada.

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1: A palavra do Senhor diz assim, Mateus capítulo 26, versículo 26. Que enquanto estavam comendo, Jesus pegou o pão e deu graças a Deus. Depois partiu o pão e deu aos seus discípulos, dizendo: pegue e coma, isto é o meu corpo. Palavra de Deus, Mateus 26, 27, que diz assim: em seguida tomou o cálice e agradeceu a Deus. Depois passou o cálice aos seus discípulos, dizendo: bebam todos vocês, porque isto é o meu sangue, que é derramado em favor de muitos para a remissão dos pecados. O sangue que garante a aliança feita por Deus com o seu povo. Eu afirmo a vocês que nunca mais beberei deste suco até o dia em que hei de beber convosco no reino de meu Pai.
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0: isso aí, povo de Deus. Santa Ceia, então, amanhã, domingo, 9 horas da manhã, pastor Jerry Bochart, né, presente aqui para celebrar a ceia com o presbitério. E também segunda-feira, pela manhã e à noite, na segunda, o pastor Jerry também estará no altar de Deus. E à tarde, o presbítero Fernando Zelinski, né, vai estar celebrando a ceia à tarde. Então, ouvintes, não percam, domingo apenas de manhã, tá? Domingo apenas no horário das 9 da manhã. E segunda-feira, como você já acompanhou, 3 horários da Santa Ceia. E lembrando também que segunda-feira é o culto de ensinamentos. Segunda-feira estamos aí com o culto, como os irmãos já conhecem, no culto doutrinário da palavra de Deus. Venha ouvir a palavra do Senhor, venha ser fortalecido por Jesus Cristo na segunda-feira, onde o pastor Jerry traz aquela palavra que vem de Deus para os nossos corações. Vamos ouvir aqui o trecho de uma pregação, só para que o ouvinte possa sentir aqui a presença de Deus. Vamos lá, ouvindo parte desta mensagem com o pastor Jerry Bochart.
1: Quando nós olhamos para a história da igreja, nós vamos ver homens e mulheres que eram pessoas simples, mas que eram cheias do poder do Espírito Santo de Deus, né? Cheios. O diabo realmente corria, como diz lá, né, o mineiro, a léguas daquele homem ou daquela mulher, porque eram homens e mulheres de oração, que realmente entregavam suas vidas para Deus, né? E eu posso dizer que a trombeta de Deus, hoje, ela soa, ela continua soando, dizendo o quê? Voltem para mim, voltem para o princípio, lá para o primeiro amor. Você já viu aquele funcionário que ele, quando ele entra, ele faz de tudo? É? Você tem uma empresa, tem aqui irmãos aqui que tem, sabe? Eu já tive uma mini, né, uma pequena empresa também, e quando inicia é uma benção, faz tudo, né? Mas vai passando os anos, vai ficando relaxado, né? Aí ele já acha que já conhece tudo, já faz de qualquer jeito, dá aquele jeitinho brasileiro para tapear alguma coisa, e assim vai. E o crente é do mesmo jeito, o tempo vai passando, vai relaxando. Por isso que a gente precisa estar sempre renovando, irmãos, a nossa aliança com Deus. Por quê? Crente relaxado vai subir para o céu? Ah, não vai mesmo. Não, mas Deus tem misericórdia. Nós vamos... Jesus não vai deixar a gente ir para o inferno, né? Jesus não vai permitir nós sermos condenados porque nós somos um pouquinho relaxados. Vai sim. Vai sim. Porque, irmãos, o maior exemplo é lá no início, é lá em Gênesis, quando Caim apresenta a sua oferta. Deus não aceita, Deus rejeita. Assim como também Deus rejeita aquilo que nós fazemos para Deus de qualquer maneira, né? De qualquer maneira, ou quando fazemos esperando algo, um reconhecimento humano. Porque um dos grandes problemas que nós enfrentamos hoje, primeiro, está difícil conseguir pessoas para se envolver na obra de Deus. Se não pagar, as pessoas não querem. Antigamente, trombava obreiros, né? Eu já falei isso aqui, né? Os mais antigos, pastor Pedro, deve saber, Paulo. Paulo está mais novo, né? Francisco, Sul, não sei quanto tempo que tem já. Já está acabando até os cabelos, está igual eu. Mas os obreiros quase brigavam, aquela brigazinha, né? Santa, vamos dizer assim, né? Querendo uma oportunidade para fazer a obra de Deus. Hoje, para você conseguir, às vezes, uma pessoa para abrir um culto é difícil, irmãos. Né? Agora, se for um evento, aquele evento top, olha, que vai fazer, né, aquela transmissão, né? Lá no Torres. Aí eu quero ser o primeiro que está na frente aqui, ó, para todo mundo me ver. né? Aleluia. Então, o Senhor está dizendo para nós, né? E nós precisamos voltar. O maior perigo, irmãos, presta atenção, não é o mundo entrar na igreja. Tem pessoas que têm medo do mundo entrar na igreja. Eu me lembro, irmãos, hoje eu contei pela manhã, me lembrei aqui, da primeira igreja, uma sucursal que eu dirigi. O pastor meio que queria se ver livre de mim, falou, vai lá, você quer dirigir lá? Lá na roça. Eu falei, vou. Aí peguei uma igrejinha lá do interior. É uma cidade, né? Uma cidade por nome Alpercata, Minas Gerais. É uma cidadezinha bem, né? Pequenininha. Aí cheguei lá. Chegando lá, meu Deus do céu, eu falei, Jesus, tem misericórdia. Situação difícil. Tinham alguns idosos. O pessoal não tinha entendimento. Né? Ninguém queria a igreja. Aí lá fui eu, né? Cooperador GR, para assumir a igreja. E ali nós trabalhamos, irmãos, né? E Deus, ele foi trabalhando, mas não é isso que eu quero falar. Eu quero só falar o seguinte: uma certa feita, eu estava no escritório me preparando num culto de sexta-feira. Me lembro como hoje. Estava me preparando para subir ao altar, a obreira veio, né? Afoita. Pastor, pastor. Entrou uma mulher aqui, pastor, e a mulher está pesada. Pastor do céu, o que, que nós vamos fazer? Nem vou falar da onde que ela era, mas ela mexia ali com os pauzinhos, o negócio ali dela, né? E parece que o pessoal da cidade tinha medo dela. E aí, irmãos, eu falei, não, mas deixa ela entrar, ela tem que vir para a igreja mesmo. É onde que ela vai ouvir a palavra? É na igreja. É aqui que ela vai ouvir a palavra. E aí naquele dia foi uma benção, né? Mas o que me chamou a atenção foi justamente isso. O pessoal com medo daquela irmã, daquela mulher, que até então não era irmã, né? Ainda não tinha sido, não tinha aceitado Jesus, mas ela tinha que vir para ouvir a palavra do Senhor. Então, o que, que eu quero dizer com isso? O maior perigo não é o mundo entrar na igreja, as pessoas precisam vir. Nós precisamos convidar, né? Precisamos convidar as pessoas para vir. Agora, o problema é a igreja se tornar igual ao mundo. Esse que é o problema. Esse é o grande problema. Porque nós achamos que hoje nós precisamos fazer tanta coisa, né, parecida com o mundo para chamar a atenção do mundo. Mas quando nós olhamos para a palavra de Deus, nunca precisou disso. O que a igreja precisa ter é poder do Espírito Santo de Deus. É isso que a igreja precisa ter. Aleluia. Então, o Senhor está dizendo para nós voltarmos. A gente precisa se voltar a Ele, né? E largar esse negócio aí, desse entendimento aí, né? Essa filosofia que nós temos que parecer com o mundo para chamar atenção e ganhá-los, né? O que nós precisamos é de santidade, posição diante do Senhor, oração e jejum, para quê? Para que realmente o poder de Deus ele se manifeste em nosso meio. Agora eu vou voltar a dizer algo aqui que eu já falei várias vezes. Às vezes minha esposa diz, você é meio repetitivo. Eu falei, sou. Enquanto não aprender, eu continuo falando a mesma coisa. Isso aqui não cabe só ao pastor, irmãos. Ou os obreiros que estão aqui. Isso cabe a todos. O pastor, ele precisa ser exemplo. Ele tem que ser espelho. Os obreiros precisam ser exemplo. Precisa ser espelho. Mas vocês também. Os membros também. Por quê? Nós somos um só corpo. É um só corpo. Você pertence ao corpo espiritual. Aleluia. Da mesma forma que eu pertenço. Amém, meus irmãos? Então a responsabilidade não é de uma só pessoa. A responsabilidade é de todos. Sim ou não? Narizinho agora deu uma torcidinha. O que foi? Resfriado? Bom, Joel então, olha aqui, ó, olha a situação. Aqui vai ter um reconhecimento que havia uma crise espiritual. Joel vê a nação que fragilizada ali por catástrofes que simbolizava aquela ação, vamos dizer, disciplinadora de Deus, né? Israel estava influenciado pelos povos vizinhos, e isso fala conosco. Tem gente influenciada com o mundo, tem gente que quer se parecer com o mundo, né? O estilo do mundo, a moda do mundo, o cabelo como é cortado do mundo. Isso não é para nós, irmãos. Jovens, isso não é para nós. Irmãos, isso não é para a gente. Nós somos cristãos. Ah, mas o cabelo... Não, tudo bem. Não estou dizendo que o cabelo assim, o assado, que vai impedir ou você vai entrar para o céu. Não é isso. Mas a partir do momento em que nós queremos imitar o mundo, nós corremos o risco de fazer justamente como Israel. Cair num laço. Num laço de engano. Amém, irmãos? O cristão... Bom, eu já conheço a igreja há algum tempo, e os irmãos também, muitos aqui conhecem. A igreja de Cristo, quando você estuda a história da igreja de Cristo, ela nunca quis se parecer com o mundo. Ela sempre foi... Ó, no sentido contrário. O mundo seguindo para cá na contramão. Por quê? Porque o sistema do mundo jaz do maligno. Amém? Então hoje nós vemos que muitas pessoas têm sido influenciadas pelos povos vizinhos, como o caso de Israel, né? E aí o que acontece? Estão perdendo a sua identidade.
2: Olha Deus, aleluia.
1: Denominações estão perdendo a sua identidade. Pessoas estão perdendo a sua identidade. Amém? A nossa identidade, meus irmãos, ela é santa. Você foi comprado por um preço caríssimo. Eu também. E hoje nós não pertencemos a este mundo, mas pertencemos ao reino celestial. Então nós vemos o quê? Escândalos, a relativização da palavra de Deus. Nós vemos o entretenimento no lugar de quê? De adoração.
2: Meu Deus!
1: A gente vê isso. Isso tem acontecido. Um evangelho que agrada o homem, que massageia o ego, mas que não agrada a Deus. Amém? Então, acaba que as pessoas estão vivendo um evangelho superficial. Porque a verdade, a palavra de Deus, está sendo deixada de lado. E não tem, irmãos, como haver restauração, primeiro, sem diagnóstico. Amém? O Espírito Santo está em nosso meio. Ele sonda, ele sabe. E o Espírito Santo, ele nos toca, ele nos incomoda. Se há porventura ainda a sensibilidade da presença do Espírito Santo, o próprio Espírito Santo vai me incomodar e dizer: isso está errado, eu preciso consertar enquanto é tempo. Então, o que agrada a Deus? O que agrada a Deus é quando nós paramos, refletimos e admitimos a nossa superficialidade, a nossa rebeldia. Ai, mas isso é pesado demais, pastor. Mas é. Se eu não faço a vontade de Deus, conhecendo a vontade de Deus, eu estou na condição de rebelde.
2: Glória a Deus.
1: Eu conheço, eu sei que não é por aqui. Mas eu insisto porque eu quero os deleites da carne, eu quero viver isso aqui. Mas o Espírito está dizendo, o Espírito Santo está dizendo, não é por aí, é por cá. Ó, o caminho é esse. E aí você diz, eu sei, Senhor, que o caminho é esse, mas eu quero caminhar por aqui. Estado de rebeldia. Amém? Então, o pecado, meus irmãos, ele nos torna fracos, vulneráveis. E nos afasta da presença poderosa deste Deus que nós estamos buscando aqui. E que está aqui. É por isso que tem pessoas que não conseguem sentir a presença de Deus. Tem momento que a igreja parece que está fumegando, mas tem gente que não sente nada. Porque perdeu a sensibilidade da presença do Espírito Santo. sua graça. Então, o que o Senhor está falando conosco? Precisamos fazer uma autoavaliação. A nossa fé é só aparência? Hã? Há realmente uma santidade real? Estamos influenciando o mundo? Estamos mudando o mundo? Ou estamos sendo moldados por ele? Hã? Nós estamos influenciando ou estamos sendo moldados? Como é que está a nossa vida? O que nós temos contribuído para o reino? O Senhor está falando conosco. Então nós vamos ver que no versículo 12 e 13 Deus vai nos chamar a conversão genuína. Irmãos, preste atenção numa coisa. Deus não nos chama primeiro para organizar programas ou estruturas, podemos dizer, estratégicas para enchermos a igreja. Ele chama cada um de nós para nos convertermos. Convertermos de todo o nosso coração. A conversão, ela precisa ser genuína. A conversão, ela precisa ser verdadeira. E essa conversão é você mudar de direção. Se você está seguindo juntamente com o sistema do mundo, agora você vai inverter. É outra direção. É a direção que o Senhor nos deu pela sua palavra, que nos conduz à salvação da nossa alma. Aleluia! Oh, glória! E como é que é essa conversão? É abandonar o pecado, irmãos. É abandonar o pecado e voltar-se totalmente para Deus. Totalmente para Deus. Deus não está nem aí com aparência, mas não adianta eu querer vir aqui dar uma de santo, que Deus sonda. Deus conhece cada um de vocês, Deus me conhece. Deus conhece cada um que aqui está. Se há sinceridade na nossa adoração, se há sinceridade na nossa vida diária diante do Senhor, Deus sabe. Por isso o texto diz: rasgai o vosso coração e não as vossas vestes. Deus não se impressiona, irmãos, com um culto bonito se o coração estiver longe dele. O coração tem que estar próximo. Verdadeiramente devemos demonstrar que o amamos acima de todas as coisas. Aí nós veremos a manifestação do poder de Deus na nossa vida diária, buscando a santidade cada dia mais. Haverá manifestação do poder de Deus. Aleluia! E aí o profeta vai dizer o seguinte: ainda assim, agora mesmo. Ainda assim, agora mesmo, o profeta está dizendo: olha, ei, escutem, é urgente, cada dia de adiamento aprofunda cada vez mais as feridas espirituais do povo. Cada dia que você vai postergando e dizendo: amanhã eu resolvo isso, eu vou deixar para amanhã, hoje não, eu quero aproveitar um pouquinho mais, amanhã eu resolvo isso, as feridas vão aumentando e o inimigo vai ganhando terreno. Mas em nome do Senhor Jesus, ele está derrotado. Em nome de Jesus, ele cai por terra hoje. Você consegue hoje, pelo poder do Espírito Santo, entender e interpretar a palavra para viver na presença deste Deus vivo. Aleluia! Porque o problema é, irmãos, Deus, ele nos ama. O desejo do Senhor é salvar a todos. E o Senhor nos chama pelo amor. Pelo amor. Triste é quando a gente... Bom, ainda bem que muitas vezes não é fácil vir pela dor. É triste. Mas pior é perder a salvação. O Senhor não quer que ninguém venha pela dor. O Senhor quer que as pessoas venham pelo amor. E o Senhor está chamando hoje aqui, você está aqui ouvindo essa palavra, ouvintes, você que está ouvindo também, o Senhor está te chamando pelo amor. Ele não quer que você sofra. E eu posso dizer isso com todas as palavras, porque eu fui um baita de um rebelde e eu vim pela dor. E não é fácil vir pela dor. Quando fala dor, é porque dói. E dói demais. Mas eu louvo a Deus pela misericórdia dele, por hoje eu poder estar na sua presença. Então o Senhor está falando conosco que nós precisamos, irmãos, nos voltar a ele. Como é que se volta ao Senhor? Irmãos, jejum. Cadê a igreja do jejum?
2: Glória a Deus!
1: Cadê a igreja compromissada? Outrora nós éramos reconhecidos pela oração e jejum, hoje nós temos mais fama. Desculpa eu falar isso, mas eu estou falando a verdade, e eu estou inserido nisso, eu estou buscando, tentando mudar isso aí, mas hoje nós estamos com mais, sabe aquela coisa, não, mas aí, nós precisamos voltar, irmãos, despertar aquele desejo de buscar a presença de Deus, daquela época que quando a igreja pentecostal, Deus é amor, erguia um clamor, você não ouvia vozes, você ouvia como muitas águas, olha, águas e águas, era algo tremendo, era um mistério de Deus. E isso pode acontecer hoje? Claro que pode. Porque Deus mudou? Não tem mais manifestação do Espírito Santo? É claro que tem. Se todos se comprometerem a jejuar, a orar, a buscar a presença de Deus, Deus vai agir. Deus vai operar. O jejum, irmãos, é uma disciplina que expressa a dependência e abre o caminho também para o livramento. Josafá, Nínive, Esther são exemplos claros disso. Vocês conhecem o texto. Outra coisa que quase não se vê nos dias atuais: lágrimas escorrendo na face. As pessoas estão endurecidas. Não se vê mais pessoas com um lencinho, porque não tem mais lágrimas. O coração de muitos tem endurecido. Nós precisamos chorar mais. Nós precisamos nos derramar mais na presença de Deus. Porque quando há o verdadeiro arrependimento, o verdadeiro arrependimento dói. E quando dói, qualquer dor provoca o choro. Nós precisamos, irmãos, lutar contra o teatro. As máscaras, elas precisam cair. E nós precisamos ser autênticos e genuínos. Aleluia. Louvado seja Deus. Nos derramar na presença de Deus. Crer verdadeiramente que Deus está em nosso meio. Aleluia. E nós somos miseráveis pecadores. Precisamos nos arrepender. Precisamos nos colocar na posição a qual Ele chamou. Se verdadeiramente queremos a salvação da nossa alma. Chorem, sacerdotes, anciãos, crianças. Essa restauração, ela precisa ser individual, mas também coletiva. A igreja precisa chorar junta. Juntos. Tem pessoas que estão acatando a ideia do diabo, dizendo, não, eu não preciso da igreja, eu já sou servo de Deus, eu cultuo em casa. Ei! Nós temos que estar na igreja sim. Nós temos que ter comunhão com os irmãos, aleluia. Nós temos que nos alegrar na presença de Deus, juntos, aleluia. Por isso que foi instituída, e aqui estamos, louvado seja Deus. É onde o Espírito Santo, ele tem liberdade, quando nós abrimos o nosso coração, de manifestar a sua glória, e nós vemos realmente as maravilhas do Senhor, e adquirimos experiências extraordinárias. Deus quer continuar trabalhando, Deus quer nos dar experiências gloriosas, isso só depende de nós. Aleluia. Então precisamos urgentemente voltar à prática do jejum. Precisamos, irmãos, chorar na presença de Deus, derramar lágrimas. Precisamos nos aquebrantar, irmãos. O profeta ele vai dizer, os sacerdotes, eles choravam entre o alpendre e o altar. A restauração, meus irmãos, começa aqui no altar, no púlpito. Antes de alcançar todos vocês, começa aqui. Nós precisamos chorar na presença de Deus. Nós precisamos nos humilhar na presença de Deus. Para quê? Para que quando aqui incendiar, esta chama alcance toda a igreja e toda a igreja seja incendiada pelo poder do Espírito Santo de Deus.
3: Maravilha, hein, ouvintes? Que mensagem tremenda. Vocês ouviram aqui um trecho, né? Com o pastor Jeff, o nosso pastor estadual, que estará aqui celebrando a ceia do Senhor neste final de semana. Venha sentir a alegria dos céus também na sua vida, participando aqui dos cultos da Igreja Pentecostal Deus e Amor. Para os membros, será a Santa Ceia do Senhor. E isto, você vai comer da carne e beber do precioso sangue de Cristo, você que está em comunhão com a Igreja, com o seu irmão na fé, né? Então, não esqueça deste compromisso que você tem com a tua alma, alimentar a ela, comendo da carne de Cristo, tá? Bebendo o sangue precioso do Senhor, que é o verdadeiro alimento espiritual.

E hoje em todas as igrejas Deus e Amor, nós teremos culto, sim, hoje sábado tem culto aí na igreja Deus e Amor da tua cidade. Pode comparecer aí, ouvinte, receber a oração dos servos do Senhor, das servas de Deus também. Lá no Fazendinha hoje tem um culto lá, chama-se Agosto Verde, o nome do culto, tema Agosto Verde, Fundação Reviver. Mas já passou agosto, mas a fé continua acesa no coração do povo de Deus, né? O amor ao próximo, isso é muito importante. É, os irmãos levando 1 quilo de alimento para colaborar, para ajudar o carente, o necessitado. Então, teremos este culto hoje à noite com a presença do presbítero Natanael Gomes, lá de Paranaguá. Ele estará com o povo aí hoje no Fazendinha, na rua Jacob Scusciato, número 53. Tá certo? Não percam! Este culto será hoje às 19 horas. E amanhã também quero anunciar aqui o culto lá no Moradias Cajuru. Atenção, povo aí do Cajuru, Moradias Cajuru, né? Minha família debaixo da proteção do Senhor, é uma família abençoada, é a família que Deus, né, abençoa, que Deus protege. Esta família tem que glorificar. É o meu caso, eu glorifico a Deus pela minha família, pelos meus filhos, pela minha esposa. Então, tem pessoas que estão aí passando luta com a família, no lar, a discórdia, né? Então, receba a oração amanhã, participe do culto. Tua família estará debaixo das mãos potentes do Senhor. Evangelista Maria Lorena, demais pastores, orando pela família neste culto. Será ali, na Moradias Cajuru, rua Miguel Calufi, 966. Inclusive a família Santos também, eu, Edmar dos Santos, minha família, vamos estar lá também para receber a bênção no culto às 19 horas. Isso mesmo, vamos adorar ao Senhor em nome de Jesus. Vamos estar de manhã aqui com o pastor Jerry na Santa Ceia amanhã e à noite lá com os irmãos na

é o CD Toque com Fé, anota aí. Se você gostou, CD Toque com Fé, tá? É onde temos aí esse louvor também.

0: segue o seu querido programa A Voz da Libertação, tarde de sábado, hoje, 12 de setembro. Que o Senhor guarde a sua vida, que o Senhor te proteja neste dia que Deus nos dá para adorar, louvar a Ele. Boa tarde! Programa Voz da Libertação que você ouve nesta tarde de sábado, 12 de setembro. Estamos com vocês glorificando a Cristo. Mas agora, ouvintes, nós vamos dar uma paradinha aqui para os prefixos da emissora de Deus. Na sequência teremos aí o momento, né? O espaço destinado à propaganda eleitoral gratuita. E daqui a pouquinho voltaremos com vocês. Não saia da sintonia.
1: 17:02.
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0: 17:03.
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3: A palavra do Senhor diz assim, Mateus capítulo 26, versículo 26, que enquanto estavam comendo, Jesus pegou o pão e deu graças a Deus. Depois partiu o pão e deu aos seus discípulos, dizendo: pegue e coma, isto é o meu corpo. Palavra de Deus, Mateus 26, 27, que diz assim: em seguida tomou o cálice e agradeceu a Deus. Depois passou o cálice aos seus discípulos, dizendo: bebam todos vocês, porque isto é o meu sangue, que é derramado em favor de muitos para a remissão dos pecados. O sangue que garante a aliança feita por Deus com o seu povo. Eu afirmo a vocês que nunca mais beberei deste suco até o dia em que hei de beber convosco no reino de meu Pai.
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Palmeiras na comemoração do segundo aniversário da equipe do PEMU. Teremos também louvores a Cristo. Cantora Daniela Balabem.

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1: 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O motivo da nossa participação é para convidar você para um evento muito especial que será no dia 10 de outubro, às 18 horas, com o tema Estou numa grande obra e não posso parar. 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

0: É o programa Voz da Libertação da Igreja Pentecostal Deus e Amor, que segue no seu rádio em AM 1210 kHz da Super Rádio de Curitiba. 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

0: Ele nos ajuda, Ele nos abençoa. E é Ele, o Deus Criador de todas as coisas, e todas as coisas coopera para o bem daqueles que amam a Deus. Eu já agradeço a minha oportunidade aqui no nome santo de Jesus.
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0: 17:40.
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3: Eu estou com a minha Bíblia aqui em Efésios capítulo 5, versículo 22 em diante. Aqui nós temos vários conselhos, tanto para os filhos: filhos, sede obediente aos vossos pais. Temos também maridos: amai as vossas esposas. E aí nós chegamos numa parte que eu queria falar aqui. Pais, não provoqueis a ira de vossos filhos, mas criai-os na doutrina e administração do Senhor. A palavra que Paulo usa para pais neste versículo é uma palavra grega usada para os pais do sexo masculino. E esta palavra é diferente da que Paulo usa no versículo 1, quando ele manda que os filhos obedeçam aos pais. Então essa palavra grega aqui deste versículo, esta palavra grega do verso 7, significa que pai, ou seja, do versículo 1, né? Que pai e mãe, né? Eles realmente não provoquem a ira dos vossos filhos. Então, Paulo está escrevendo somente para os homens, quando a gente se refere, não provoqueis a ira dos vossos filhos. E o que ele quer dizer? O que ele está escrevendo? Ele está dizendo para os homens que são pais para não provocarem a ira aos filhos, mas criando-os na doutrina e na administração do Senhor. Agora, o que o pai pode fazer ou deixar de fazer para provocar o filho à ira? Muitas circunstâncias podem ser imaginadas agora. Por exemplo, nunca abuse de sua autoridade como um pai. Exemplo, espancar fortemente o seu filho não é exercer disciplina. Apesar de regras e castigos, como por exemplo, se você desobedecer, ficará 3 dias sem comer. Isso aí é abuso. Isso aí é até um crime, podemos dizer, né? Ou então você coloca lá, como uma vez a professora me colocou lá numa escola que eu estudei quando eu tinha 7 anos, eu tinha esquecido a lição de casa, ela me colocou atrás da porta, ajoelhada em cima de 2 tampinhas de refrigerante. Não eram meus pais, era professora, e eu me sujeitei ali, né? Mas cheguei em casa, contei para minha mãe, e minha mãe ficou muito furiosa. Depois me colocaram para servir os professores, de classe em classe, o cafezinho da tarde. Enfim, naquela época era muito mais assim, né? Não tinha esse negócio de abuso de criança, abuso de moral, enfim. Mas, por exemplo, você colocar o seu filho, ó, você vai ficar 3 dias sem comer ou jejuando, isso é provocar a ira ao seu filho. Primeiro, porque ele não vai saber o significado de ficar sem comer. Toda vez que falarem em jejum, ele vai achar que é punição. Não é verdade? Porque ele recebeu aquela ordem que, quando ele desobedecesse, ficaria sem comer. Então, totalmente irando, provocando a ira do filho, né? Por exemplo, também, a abusar de regras e castigos também, como por exemplo, você vai ficar orando 10 vezes o Salmo 91, ou 5 vezes você vai ler todo o capítulo 23, ou você vai ficar orando de joelhos 1 hora, sem abrir o olho. Isso aí, gente, é uma coisa que a gente precisa explicar aos irmãos. A oração nunca foi punição. A oração é uma conversa, é um momento que a criança precisa entender que é um momento bom, em que ela vai conversar com o seu pai do céu. E quando ela vê o abuso do pai biológico sobre ela, provocando a ira sobre ela, ela acha que o pai celestial tem a mesma forma e vai tratá-la assim. A criança, ela não sabe discernir essa comparação, ela não sabe diferenciar esta comparação, e ela sempre tem como pai biológico igual o pai celestial. Então Paulo está sendo muito claro. Isto é absurdo que muitas vezes fazem pais desorientados sem a palavra de Deus. E é o tempo de nós estarmos longe de não conhecermos a palavra do Senhor. O meu conselho é para que você só aplique a disciplina no seu filho no momento em que realmente passar a sua raiva e você puder fazê-lo de uma maneira com amor, explicando ao seu filho o porquê da correção. Meu filho, você vai ser corrigido assim. Você vai ficar uma semana sem o computador, porque eu falei para você duas vezes que você não fizesse aquilo e você fez. É uma disciplina justa, não é verdade? Agora, você colocar uma criança, machucá-la, abusá-la moralmente, isso é provocar a ira aos nossos filhos. Isso jamais deve acontecer dentro de um lar. É um pai que muitas vezes, sem, até com boa intenção, acaba pecando contra Deus e provocando a ira aos nossos filhos. É interessante nós estarmos atentos a tudo isso, porque isso tem acontecido, né? Tem acontecido. E a gente vê que a correção, ela tem que ser justa. A disciplina tem que ser justa. Um dia eu estava à mesa com uma família numa cidade, e a criança de 5 anos virou sobre ela um copo de refrigerante. Meu Deus! A criança já se assustou porque ela sabia o que o pai iria fazê-la. O pai, com violência, atirou ali da mesa, levou para o banheiro daquele local e bateu muito nela. Meu Deus! Se a menina ou o menino esbarrou uma xícara e derramou leite, fala, tenha mais cuidado, meu filho. Pegue direitinho a xícara, né? Às vezes a xícara deslizou ali da mão da criança, ou a xícara era muito grande, né? Então, a correção tem que ser justa. Tem que ter um motivo muito justo para que você a corrija, né? E uma coisa interessante que nós podemos falar, que quando uma criança faz algo errado e você ri, acha engraçado, ela vai continuar fazendo porque ela achou que te agradou. Então, são coisas tão pequenininhas que acontecem, que a gente vê no dia a dia, que precisa ser explicado aqui o que é provocar a ira de um filho. Nunca bata no seu filho na frente de outras pessoas. Isso a humilha, tira a sua dignidade, né? Se for necessário uma correção, leve a um lugar e conversa e fala em casa, nós conversamos mais profundamente. Explique o porquê. Sempre explique o porquê ela está sendo corrigida. Não vá corrigindo sem explicar. Você vai fazer isso, isso, aquilo, porque você vai ficar tantos dias sem isso, sem aquilo, porque você fez isso, isso, aquilo. Isso é muito importante. E nunca coloque a criança, jamais, para orar como castigo ou ler a Bíblia como castigo. Certo? É importante também nós falarmos que nunca entregue a sua esposa a função que é sua, pai. Como eu falei, que quando Paulo fala aqui que o pai realmente não deve provocar a ira aos nossos filhos, no grego se diz ao sexo masculino, sacerdote da casa. Então, quando a mãe está fora trabalhando e o filho, por exemplo, faz alguma coisa, quando a sua mãe chegar, ela vai conversar com você. E o inverso também. Então, só a mãe é que vai corrigir. Você fez isso, deixa teu pai chegar aqui, eu vou conversar com seu pai. Também está errado. Você está colocando autoridade só sobre o pai ou só sobre a mãe para corrigi-lo. E ambos devem educar os seus filhos, não é verdade? Mas nesse texto, nesse contexto, Paulo fala ao pai, que é o cabeça da casa. É importante também, nunca se torne um pai ausente. Isso é muito difícil. Isso é muito difícil. Porque o tempo em que nós estamos vivendo, nós vemos que as babás eletrônicas trabalham muito bem, as televisões, os jogos, os filmes, como babás eletrônicos, babás eletrônicas, porque o tempo... Mas você vai cavar um tempo. Você vai cavar um tempo e dedicar esse tempo para seu filho antes que seja tarde demais e você se arrependa de não ter feito isso quando podia ter feito. O adulto que você é hoje, adulto que é você hoje, é aquilo que você recebeu de seus pais. É claro que antigamente os pais eram muito mais duros, né? Tinham, assim, correções que às vezes até fere o coração da gente, deixavam crianças sem roupa na frente da casa, como a disciplina. Isso eu ouvi de pessoas que eu confio. Então, isso se hoje acontecer, será realmente um abuso moral. E também era na época. Mas agora o negócio está muito mais vigilante, né? A vigilância está mais perto das famílias. Pais, não adianta ser somente pai, tem que participar da vida do filho. E o futuro do seu filho depende muito de você. Demais. E eu gostaria de indicar a vocês que vocês podem disciplinar. Queria também dizer que você veja a necessidade principal do seu filho. Muitas vezes nós olhamos somente as futilidades, a roupa, o sapato. Ah, eu nunca tive esse sapato, eu vou dar para meu filho esse sapato. Meu filho nunca, eu nunca tive, por exemplo, uma escola particular. Mas que bom que você pode fazer isso ao seu filho. Mas não doe sistematicamente para que você não crie um filho ingrato. Doe sistematicamente e criarás um filho ingrato. Tudo tem que ter muito equilíbrio. Pense na alma do seu filho. Ele se alimenta todos os dias com a palavra? Com a historinha na linguagem dele? Você ora com ele todos os dias? O que ele tem recebido de espiritual para a sua alma? Pense nisso.
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5: 17 horas e 59 minutos.
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27: Pai, se chegamos até aqui foi porque o Senhor nos sustentou. Senhor, se estamos de pé até agora foi porque o Senhor nos deu força, foi porque o Senhor nos deu graça, foi porque o Senhor nos ajudou para que pudéssemos chegar até aqui, e nós agradecemos por isso. Agradecemos porque reconhecemos que somos tão falhos. Reconhecemos que somos cheios de erros, falhas. Mas mesmo assim o cuidado, a misericórdia e o amor do Senhor nos encontrou. Pai, reconhecemos diante do Senhor os nossos erros, as nossas falhas, os nossos pecados. Ah, meu Deus, purifica o nosso coração, Senhor. Nos ajuda, me ajuda a melhorar, Senhor. Ajuda este ouvinte, nos ajuda, Senhor, nós pedimos. Ajuda-nos, Espírito Santo, a melhorarmos. Ajuda-nos, ó Senhor, a cada dia, purificando, purifica o nosso coração, purifica a nossa vida, Pai. Senhor, meu Deus, que a cada dia que a sua palavra possa, Senhor, meu Deus, cada vez mais estar dentro do nosso coração. Ah, meu Deus, para que venhamos estar e viver uma vida que agrada ao Senhor. Oh, meu Deus, purifica, perdoa-nos, santifica-nos, ó Pai. Pai, queremos melhorar a cada dia. Pai, mostra-nos, Senhor, tudo aquilo que precisamos melhorar, para que nós não venhamos olhar só para a vida do nosso irmão, da nossa irmã, mas que pela luz do Teu Santo Espírito nós possamos enxergar aquilo que o Senhor quer, que o Senhor quer trabalhar em nós. Trata, meu Deus, a cada dia o nosso caráter, a nossa vida. Trata, meu Deus, o nosso caráter, meu Pai. Que tenhamos atitudes que agradam ao Senhor.

E as pessoas, ao olharem para nós, ao ver as nossas atitudes, ao ver o estilo de vida no nosso andar, no nosso falar, no nosso vestir, da maneira em que nós vivemos, Senhor, que elas enxergam o Teu Santo Espírito em nós. Ah, meu Deus, nós colocamos o nosso coração, a nossa palavra, o nosso coração diante do Senhor nesta oração. E almejamos melhorar a cada minuto. Pai, nós oramos isso e buscamos da Sua presença, Senhor. Porque nada acontece, isso não acontece se o Senhor não estiver conosco. O quão bom é, meu Pai, nós termos uma vida com o Senhor. O quão bom é, meu Pai, nós temos uma vida na dimensão do Teu Santo Espírito. Leva-nos, ó Senhor, leva-nos, ó Pai, a cada dia a vivermos uma vida, Senhor meu Deus, no íntimo, do profundo de Sua presença, Senhor. Ó, meu Deus, nesta oração, Pai, fala conosco. Nesta oração, Senhor, fala com este ouvinte. Neste momento de oração, de clamor, fala com esse internauta. Pai, talvez tem pessoas, Senhor, que estão orando. Talvez tem pessoas que elas estão, Senhor, clamando agora. Mas faz tempo que elas não conseguem ter a sensibilidade de ouvir a Sua voz e que através da oração, do momento de busca de sinceridade, que elas possam ouvir a Sua voz. Ouvir a voz do Senhor, Pai, é ter uma direção, é ter uma saída, é ter o refrigério. A Sua voz, meu Deus, é refrigério, é saída, é proteção para nós. Senhor, se nós não ouvirmos o Senhor, meu Deus, estamos perdidos. Mas o Senhor é quem nos direciona. O Senhor é quem nos encoraja através de Sua voz. O Senhor é quem nos ilumina e nos ajuda. Pai, nós clamamos pela Sua presença neste momento de oração. A Sua presença, Senhor, que nos renova, que nos ajuda, que nos fortalece, meu Deus. Senhor, quantas pessoas que estão orando, quantas pessoas que estão suplicando, que estão buscando a Sua face. E eu sei que algumas delas estão orando juntamente comigo, verbalmente, em palavras. Mas eu sei que também tem uma grande maioria, Senhor. Tem esse irmão, tem essa irmã que está orando agora, mas a oração dele não é com palavras, meu Pai. O Senhor conhece mais do que eu, mas tem orações, meu Deus, que estão sendo feitas por lágrimas. Lágrimas, ó Pai, que são representadas por palavras que não podem ser ditas, devido à dor ser grande. Devido ao sofrimento, Senhor, ó Deus, ó Pai, ser imenso o sofrimento diante da luta, o sofrimento em decorrência da prova, o sofrimento em decorrência, Senhor, ó Deus, das turbulências e das pancadas da vida. Mas socorre, meu Deus, este ouvinte agora, socorre, meu Pai, esse internauta agora. Sim, grande Deus, nós cremos, meu Pai, que através deste momento de oração, Senhor, não é pela nossa força, não é pelo nosso jeito, mas é a Sua presença que é fiel e através de Sua misericórdia. O Senhor tem poder de alcançar este ouvinte que está chorando, Senhor, nesta oração, em desespero. Oh, meu Deus, acalma este sofrimento, Senhor. Acalma esta aflição. Acalma, Senhor, meu Deus, o desespero deste coração. Esse coração aflito, meu Deus. Este coração angustiado. Esta pessoa, Senhor, que está em lágrimas agora. E ela está dentro deste carro, Senhor. Ela está neste trânsito, Deus, e está preocupada com um parente que está no leito de dor. Senhor, eu coloco e peço, Senhor, eu intercedo por esta pessoa que está agora, Senhor, dentro de casa, sem ter condições, meu Deus, sem ter o alimento para a família.

0: família. E o desespero está tomando conta, Senhor, mas tem de misericórdia. Porque o Senhor é fiel, Tu és o Deus da provisão, Tu és o Deus do escape, Tu és um Deus que pode todas as coisas. Ó Deus, nós clamamos a Ti, ó Pai, e apresentamos em oração, orianda labaster e me anda labaia. Senhor, esta pessoa, Pai, que ela chegou nesta oração, e ela está, Senhor meu Deus, com o coração tão angustiado. Esse jovem, Senhor, que está pensando em parar. Esta pessoa que está pensando em desistir, de jogar tudo para o alto, em retroceder. Deus, que mais do que a voz, que mais, ó Deus, desta transmissão, mas que seja unicamente a presença do Senhor, a unção do Teu Santo Espírito alcançando, meu Deus, esta pessoa que agora está orando, chorando. O Senhor tem o socorro. O Senhor tem, meu Deus, o escape. O Senhor é o Deus socorro bem presente na hora da angústia. Então nós suplicamos este momento, alcance Espírito Santo. Alcance Espírito de Deus e que a sua presença possa alcançar, que o Senhor possa ir ao encontro desta pessoa que quer parar, que quer desistir, que está pensando que não tem mais jeito. Senhor, opera um milagre, que haja neste momento o fortalecimento do Senhor. Alabateribiandalabaia, fortaleça, Deus, que este ouvinte que está orando agora através da rádio Deus e Amor, que ele sinta e tenha um encontro com a sua presença no final no início desta noite. Que a força do Senhor, que o mover do Senhor possa alcançar esse coração em desespero. Alabandar, amanturianda, alabás. Oh, meu Deus, oh, meu Pai, olha a ferida desta alma, Senhor. Deus, olha esse internauta que ele não sabe até mesmo como ele chegou até esta live de oração. Mas eu tenho uma plena certeza que não é o acaso, mas foi o Senhor que trouxe ele até aqui. Foi o Senhor que trouxe esta moça até esta oração e eu oro por ela. Senhor, eu oro por esta casa. Senhor, que a intervenção do Senhor possa chegar até este lar. E que esse lar seja alcançado pela bênção. Que este lar seja alcançado pela vitória. Que este lar seja alcançado pelo livramento do Senhor. Pai, que todo plano maligno seja quebrado. Que todo plano das trevas seja, Senhor meu Deus, quebrado agora no nome do Senhor Jesus. Eu apresento este ouvinte em Tuas mãos. Eu apresento esse internauta. Senhor, eu apresento esta família, Senhor, este lar, meu Deus, que está sendo representado por esta pessoa que está orando agora. Pai, que toda obra maligna seja quebrada. Senhor, esse espírito maligno que está nesta casa. Senhor, esta confusão que não para. Senhor, meu Deus e meu Pai, esta contenda, Senhor, ó Deus, esta dissensão maligna, nós repreendemos agora no Teu nome, que em nome de Jesus seja quebrada agora, mas que este lar seja alcançado pela presença do Espírito Santo. Senhor, que este lar, meu Pai, que o lar desta pessoa que está orando agora seja alcançado pelas mais altas bênçãos do Senhor. Deus, coloca paz. Senhor, meu Deus, derrama da Tua paz sobre este lar. Pai, coloca, Senhor, meu Deus, a tranquilidade. Orianda labaster, orianda labaia. Senhor, eu creio, Senhor, esta família é do Senhor. A família deste pai que está orando, Senhor. A família desta mãe que está em oração. A família desta pessoa que está em campanha de oração às 18 horas. Deus, nós oramos agora, Pai. Senhor, esta Tua serva, ela vai ainda testemunhar o milagre da família dela. Senhor, nós intercedemos e pedimos que a bênção do Senhor esteja sobre este lar. Porque este teu filho, este pai de família, Senhor, ele vai testemunhar a bênção, alabanturianda alabaga. Nós intercedemos por este lar, meu Pai. Nós intercedemos por esta família. Ah, Senhor, esta família que tem vivenciado dias difíceis. Esta família que tem vivenciado dias de humilhação, dias de turbulências. Ó Deus, Pai, o Senhor, mais do que nós, é o Deus que viu o sofrimento desta casa. O Senhor é mais do que eu, sabe o sofrimento desta mãe, deste pai. Ó Espírito de Deus, Senhor, não queremos, ó Pai, de maneira alguma ditar. Quem somos nós para ditar a maneira em que o Senhor deve trabalhar? Mas nós oramos, clamamos por misericórdia. Pai, pela tua misericórdia, Senhor, se for da sua vontade, nós suplicamos, nos humilhamos. Senhor, opera um milagre nesta família. Opera um milagre neste lar. Muda esse cenário de choro, Senhor. Muda esse cenário de sofrimento. Deus, olha esta mãe. Senhor, olha este pai. Olha, Senhor, este líder desta casa, que está em desespero porque não tem nada, meu Deus, não tem nada para prover para sua família. Senhor, olha o desespero deste pai, desta mãe, porque ele bateu, ela bateu em portas, mas ainda o milagre não aconteceu. Senhor, ela bateu em portas, ele bateu em caminhos, mas só foi, Senhor, meu Deus, respostas negativas. Ah, meu Deus, mas ainda, Senhor, que o choro, ele dure uma noite, a alegria vem pelo amanhecer, e nós cremos no amanhecer novo. Nós cremos, meu Deus, numa nova história. Nós cremos, meu Deus, numa nova chance. Nós cremos, meu Deus, que o Senhor é o Deus que muda o cenário. Alamanturianda alabaia. Senhor, e nesta oração, Senhor, tem milhares e milhares de pessoas que estão orando comigo. E o Senhor está ouvindo-as, ó Deus. O Senhor está nos ouvindo e cremos que o Senhor irá se levantar. Cremos que o Senhor é o Deus que vai se levantar em favor dos teus filhos, em favor dos seus servos, em favor de cada cenário, e vai operar o milagre. Senhor, em nome do Senhor Jesus Cristo, traga calmaria a este coração. Senhor, traga leveza, traga calmaria a este coração agitado. Porque ainda que a tempestade venha, mas o Senhor é o Deus que nos sustenta. Sustenta-nos nas palmas de tuas mãos, Senhor. Tranquiliza, Senhor, esta pessoa que quer tomar uma atitude, Senhor, meu Deus, isolada. Senhor, esta pessoa que quer tomar uma atitude sem pensar. Senhor, meu Deus, quer largar, quer retroceder. Deus, esta pessoa que agora, meu Pai, quer tirar a própria vida. Ah, Senhor, intervenha lá, manturianda alabaia. Senhor, intervenha com o poder do Espírito Santo. Entra nesta situação, Senhor. Confirma a vitória. Confirma o livramento. Traga calmaria a este coração. Senhor, alcance esta pessoa no leito deste hospital. Deus, olha este teu filho que acabou de receber este boletim médico. Olha este teu servo, Senhor, que acabou de receber, meu Deus e meu Pai, esse diagnóstico. Oh, meu Deus, nós cremos no poder do Senhor. Este não será o fim desta pessoa. Este não será o fim, meu Deus, deste ouvinte que está acamado. Ele não consegue levantar desta cama. Senhor, ele não tem amigos. Talvez ele não tenha companheiros. Pai, eu oro, Senhor, por esta pessoa que está através da internet. Ele não tem amigos, não tem companheiros. Talvez não tenha alguém para liberar uma palavra amiga. Talvez não tenha alguém, Senhor, para dar um refrigério, para dar uma palavra. Mas ele tem o Senhor. Ele tem uma fé, ele tem a sua presença, Senhor. E ele ouve, Senhor, agora esta oração do leito deste hospital. Senhor, ele ouve esse humilde clamor, meu Deus, na casa, acamado, sem conseguir tomar uma água, sem conseguir, meu Deus e meu Pai, levantar da cama. Senhor, esta pessoa que está em desespero, em depressão profunda, com crise de ansiedade, alamantor e vianda labaia. Tu és um Deus, Senhor, que pode ir além. Arranca, Senhor, desse sofrimento, Espírito de Deus. Oh, Espírito Santo, alamandarabasteri andalabaia. Senhor, clamamos a Ti, Senhor, e apresentamos todas as causas, e principalmente as causas que fogem da nossa limitação. E principalmente, Senhor, apresentamos aquilo que foge do nosso controle. Que tudo aquilo que nós não podemos fazer, que o Senhor, através do Teu grande poder, possa manifestar em nosso meio. Que neste momento, Senhor, que os ouvintes que estão enfermos, que eles sejam curados em nome do Senhor Jesus. Que os internautas que estão acompanhando, estão orando conosco, Senhor meu Deus, eles estão em desesperos, que a calmaria do Senhor possa alcançá-los, que a presença do Senhor possa alcançá-los e que o nome do Senhor seja glorificado. Deus, muito obrigado por este momento de oração. Senhor, muito obrigado por este momento de busca. Muito obrigado, Senhor, intercedemos por tudo. Intercedemos logo mais, Senhor, pelo culto de ceia que teremos. Usa, Senhor, o Teu Filho, presbítero Davi Miranda Neto, usa os ministros, meu Deus, que ali vão conduzir a sua igreja em adoração, em oração, Senhor, usa os teus filhos, usa, Senhor, meu Deus, toda a diretoria. Pai, nós apresentamos a tua serva, ó Deus, a nossa presidente, irmã Ireni Miranda, abençoa ela, abençoa, Senhor, toda a diretoria deliberativa, Senhor, meu Deus, pastor Lourival de Almeida, Senhor, irmã Débora Miranda, Senhor meu Deus, presbítero Davi Miranda Neto, abençoa-os, ó Pai, abençoa toda a diretoria executiva, Senhor. Abençoa os teus servos, intercedemos por eles, ó Pai, pastor Milton de Almeida, pastor Antônio Osmar, Senhor, abençoa, Senhor meu Deus, irmã Maria, Senhor, ó Pai, Josefina, abençoa, Senhor, o teu filho, presbítero Fabrício Beata, presbítero Marco Magno, presbítero Jeque, presbítero Wilson Siqueira, abençoa, Senhor, os teus servos, abençoa o ministério geral, as igrejas, os pastores, Senhor, todos aqui, Senhor meu Deus, que estarão todos os departamentos, os ministérios de nossa sede mundial. Senhor, nós te agradecemos, abençoa, Senhor, o culto de ceia que teremos. Ó Deus, receba a nossa oração no nome de Jesus. Amém, Jesus. Que Deus abençoe você que orou conosco, você que buscou a presença de Deus. Você que sentiu o toque do Senhor e hoje quer entregar a sua vida para Jesus, você que quer aceitar Jesus e reconhecer Ele como Salvador da sua vida, repita comigo as seguintes palavras. Senhor Jesus, perdoa os meus pecados. Sara, Senhor, as minhas feridas. Eu aceito e eu reconheço o Senhor como único e suficiente Salvador da minha vida. Escreve o meu nome no livro da vida e me sela com o teu sangue. Que Deus abençoe. Você fez a melhor escolha da sua vida. Antes de nós terminarmos essa live, você pode chamar nos dois meios de comunicação para ser atendido pela nossa equipe pastoral. Você pode entrar em contato pelo WhatsApp, DDD 11 95094 4645, ou o nosso e-mail, queraceitarjesus@ipda.com.br. Chame em contato, entre em contato conosco, chame agora e você será atendido, você receberá todo o suporte espiritual para que você fique firme e faça parte da família Deus é Amor. Aproveite também, procure a Igreja Deus é Amor mais próxima da sua casa, mais próxima do seu bairro, aí, não vá sozinho, vá você, a sua família, os seus amigos, e ali teremos uma equipe especial, um pastor, uma equipe cheia de amor e carinho, e vai receber você, para vocês fazerem parte da família Deus é Amor. Porque a Igreja Deus é Amor é muito mais do que uma igreja, uma verdadeira família. 18:26, que Deus abençoe você que orou conosco. Muito obrigado pela sua audiência, muito obrigado pela sua oração. Continue ligado, daqui a pouquinho, cobertura ao vivo desse culto especial de Santa Ceia do Senhor. Que Deus abençoe a todos, fiquem todos na paz do Senhor Jesus.
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0: 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Você está disposto a entrar em hospitais, subir em favelas, pregar em presídios? Está disposto a evangelizar as crianças, seu vizinho, seus amigos? Já falou de Jesus para sua família hoje? 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
1: 18 horas e 27 minutos.
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3: Me chamo Merian, sou aqui de Belém do Pará. Minha filha, ela nasceu com os problemas renais, e para completar, por conta desse pico da virose que veio muito forte, ela pegou pneumonia. Mas quando chega no hospital, o caso dela ia se agravando, porque ela não conseguia mais respirar. Estava constando duas infecções nela, que era uma por conta do rim e a outra por conta da pneumonia. E na oração de meia-noite, eu liguei meu celular, que eu tenho um aplicativo, eu liguei, botei bem baixinho, bem perto da cabeça dela. E os irmãos ali orando pelas pessoas que estavam no hospital. Quando eu me espantei, já era de manhã, um médico já estava em cima de mim, dizendo: mãezinha, eu fui reavaliar os exames da sua filha, ela não está com pneumonia, a sua filha está bem e você vai receber sua alta. Trouxe um papel para mim e disse: toma seu presente. Eu saí com a minha filha daquele hospital nos meus braços.
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4: Amados ediletos ouvintes, mais uma vez, aceite a gloriosa paz de nosso Senhor e Salvador Jesus Cristo. Que prazer, que alegria, que felicidade nesse exato momento estar falando com todos vocês para convidar a todos estarmos conosco domingo, dia 13 de setembro. Nós estaremos iniciando a grande campanha do Ministério da Oração e do Ministério do Jejum. Serão três domingos, das 10 horas da manhã até o meio-dia. Vai ser aqui na sede mundial das nossas igrejas, Deus é Amor. Estamos aqui muito felizes. Qual é o motivo? Sabendo que você vai participar desta campanha, que você vai vir estar conosco. E aqueles que não puderem estar conosco, estará também ouvindo e assistindo a transmissão ao vivo. Estaremos no altar de Deus, orando, clamando, e estaremos juntos nesta fé. Jesus disse: tudo que nós pedirmos em oração, crendo, nós receberemos. Estamos nesta fé, nesta comunhão, porque dia 13 começa a campanha de três domingos, Pai, Filho e Espírito Santo. Assim está escrito na palavra de Deus: pedir e dar-se-vos-á, buscai e encontrarei, batei e abri-se-vos-á. Porque aquele que pede, recebe, o que busca, encontra, e o que bate, abre-se-lhe-á. Eu tenho certeza, você que está me acompanhando nesse exato momento, vão ser várias orações. Estaremos orando para o Senhor revestir a igreja com poder e glória. Lembra em Atos dos Apóstolos, capítulo 2, a partir do versículo 1, quando todos estavam reunidos naquele lugar, o Espírito de Deus se apoderou daquele povo. Línguas estranhas, aonde eles falavam em mistério, e todos foram cheios do Espírito Santo. Da mesma forma vai acontecer domingo, dia 13. Nós vamos começar esta campanha. Serão três domingos de oração, das 10 da manhã até o meio-dia. E eu tenho certeza que esta campanha vai ficar guardada em teu coração. O motivo é porque Deus vai se manifestar com poder e grande glória. Estaremos também orando para Deus fazer milagres. Você que crê que Jesus é capaz de fazer, então venha. Convidamos também pessoas que estão debaixo de tanta maldição. Estaremos fazendo a oração da libertação. Pessoas oprimidas, pessoas que estão encarceradas espiritualmente, amarradas espiritualmente, cadeias vão ser abertas, correntes serão quebradas e algo sobrenatural Deus vai fazer. Você que me escuta agora, me acompanha nesse exato momento, que alegria saber que você está conosco nesta fé. Venham todos, você mesmo de outras igrejas também, você que me acompanha, todos estão convidados. Vai ser o trabalho de um culto de oração. Vamos sim orar para Deus batizar com fogo e com Espírito Santo. Por isso, serão 2 horas de oração. Oração, e eu tenho certeza que nós vamos buscar os dons do Espírito Santo. Ninguém pode perder. Estamos deixando bem claro para você. Vai ser de uma fé muito grande. Vai ser de uma comunhão muito maravilhosa. Vamos unir a nossa fé. Vamos dar as mãos erguidas aos céus, clamando: misericórdia, Senhor. Não esqueça, dia 13 de setembro, às 10 da manhã até o meio-dia. Eu quero chamar a sua atenção para você estar conosco em jejum. Eu tenho certeza que você vai ver as maravilhas que Deus vai fazer, os sinais que vão acontecer, algo sobrenatural. Que Deus abençoe, amados ouvintes. No decorrer desta programação, retornaremos a falar com vocês, para que vocês não se esqueçam do trabalho da Igreja Deus e Amor. Estamos unidos na fé e na coragem e no amor. Que Deus vos abençoe, amados ouvintes.

0: digno, porque o Senhor é o único. Aleluia.
1: Nós lemos do livro 1 Coríntios, capítulo 7, versículo 22. Pois aquele que, sendo escravo, foi chamado pelo Senhor, é liberto e pertence ao Senhor. Semelhantemente, aquele que era livre quando foi chamado, é escravo de Cristo. Este é um versículo que nos chama bastante atenção, porque ele nos parece algo antagônico, nos parece algo que se contradiz em si mesmo. Como pode ser uma pessoa livre e como pode essa pessoa que foi livre ser escrava ao mesmo tempo? Para nós, no âmbito físico, no âmbito deste mundo, nos parece algo que não tem muito nexo, né? Essa carta que Paulo escreveu à igreja de Corinto. Mas, levando em contexto as questões espirituais e as questões que Paulo estava dizendo, esse versículo ele fala sobre a escravidão que o ser humano sempre esteve desde o Jardim do Éden, uma vez que o ser humano decidiu comer da árvore do conhecimento do bem e do mal, o ser humano tem a opção de escolher o errado, né? Diferentemente das outras criaturas que não têm esse discernimento entre o bem e o mal. E o ser humano, tendo essa escolha, tendo a opção de escolher o errado, consequentemente ele passou a ser um ser corrompido. Teve sua natureza corrompida, teve essa natureza agora pecaminosa. E o ser humano, a humanidade como um todo, representado por Adão e Eva no jardim do Éden, pecaram e caíram da graça de Deus, caíram distante de Deus, foram separados de Deus pelo pecado. E isso tornou-se uma escravidão. O ser humano, ele tornou-se escravo do pecado, porque a própria Bíblia nos diz, em João 8:34, que aquele que comete pecado é escravo do pecado. Então, o estado do ser humano, uma vez que ele vai ganhando consciência na vida, uma vez que ele vai perdendo a inocência de uma criança, ele vai sendo escravizado pelo pecado. A sua natureza corrompida vai levando ele a praticar aquilo que o próprio apóstolo Paulo chama das obras da carne: imoralidade sexual, impureza, libertinagem, idolatria, ódio, discórdia, ciúmes, enfim. Tudo aquilo que nós podemos ver no mundo afora, e tudo que este mundo está em decadência moral, em decadência espiritual. E nós vemos a escravidão do pecado muito palpável no nosso dia a dia, no ser humano, nas decisões que são tomadas, na multiplicação dos pecados, na multiplicação de assassinatos, na multiplicação de divórcios, de traições, de famílias destruídas. Nós vemos um mundo decadente, nós vemos o resultado da escravidão do pecado na natureza do ser humano. E uma vez que ele, sendo escravo, sendo chamado por Cristo, ele é liberto. E ele é liberto exatamente desta escravidão ao pecado, porque o ser humano, sem uma intervenção divina, está aprisionado no seu pecado. E Cristo veio, se fez homem, o Verbo que se fez carne, o Deus encarnado, veio a este mundo, viveu uma vida em completa santidade, em completa comunhão com Deus. Apesar de ele ser Deus, ele se tornou homem, assim como eu e você, e ele veio para morrer por nós. Uma vez que ele viveu uma vida em santificação, nunca cometeu nenhum tipo de erro, nenhum tipo de pecado, o sangue dele era inocente. E uma vez que ele se entregou na cruz do Calvário, ele teve o sacrifício substitutivo para que nós tenhamos vida eterna, para que nós pudéssemos ser reconciliados com Deus. O ser humano, uma vez que foi corrompido, precisava ter a justiça divina feita, e foi isso que Jesus veio fazer quando ele veio aqui na terra e andou como nós em carne. E esta é a liberdade que Paulo está falando. Nós fomos libertos da escravidão do pecado pelo sacrifício de Cristo, e nós fomos, pela graça de Deus, pela justificação do sacrifício de Cristo, nós fomos lavados e redimidos destes pecados. E agora, quando nós aceitamos o sacrifício de Jesus em nossas vidas, nós recebemos o Espírito Santo, que é um espírito de liberdade. É um espírito que tira de nós o nosso pecado e que nos dá tanto a força e nos dá a capacitação de andarmos em obediência e em comunhão com Deus. É neste sentido que Paulo diz: aquele que uma vez foi escravo foi chamado pelo Senhor e é liberto e pertence ao Senhor. Esta é a parte mais fácil de se entender deste versículo, é mais a parte mais óbvia, é o evangelho puro e simples, essa é a parte mais básica e mais conceitual do que a Bíblia como um todo nos diz. Agora, Paulo diz também que, semelhantemente, aquele que era livre quando foi chamado é escravo de Cristo. Esta é a parte que nos parece um pouco contraditória, é uma parte que não parece que é em concordância com o que Paulo diz, que somos livres em Cristo. Mas o que Paulo estava querendo dizer é basicamente uma retribuição, basicamente uma resposta ao sacrifício de Jesus. Se Jesus é o Verbo que se fez carne, é o Verbo encarnado, é a palavra de Deus como um exemplo físico, como uma forma de viver a nossa vida, exemplificando o que a palavra de Deus diz. Ele é o nosso maior exemplo, é o nosso Deus a quem nós espelhamos, né? Um ser humano perfeito. E nós devemos seguir todos os exemplos de Cristo. E se Cristo se entregou por nós na cruz do Calvário, este é o exemplo que nós temos que seguir e fazer o mesmo para com Deus. Nós temos que nos entregar por completo, como assim como Jesus se entregou em corpo, alma e espírito, e até mesmo na cruz do Calvário ele falou: Senhor, a ti eu entrego o meu espírito. Nós temos que nos entregar a Cristo. Então, quando Paulo está dizendo que nós somos escravos de Cristo, ele está dizendo que a nossa vida não é nossa. Ela foi comprada pelo sacrifício de Jesus na cruz do Calvário, e nós devemos a nossa vida, ela é devida a Deus. O preço foi pago pelo derramamento do sangue inocente, e nós retribuímos isto por amor, e não por força, não por violência, mas pelo Espírito de Deus. Nós devolvemos a nossa vida a Deus. E isto é algo que não é contraditório o que Paulo está falando. Porque quando você começa a entender, agora já trazendo para o nosso relacionamento com Deus, uma vez que nós encontramos a Deus, ou Deus nos encontra, como queira dizer, quando nós começamos a ter uma vida baseada em oração, baseada na palavra de Deus, baseada num relacionamento verdadeiro com Deus, nós sentimos o Espírito Santo de Deus nos atraindo cada dia mais para se entregar, para nos entregarmos a Deus. E o Espírito Santo de Deus vai agindo em nossa vida e nós vamos entendendo a verdade absoluta, que não tem nada mais importante neste universo do que o reino espiritual que Deus estabeleceu aqui na Terra. Não tem nada mais importante do que o mundo espiritual que é eterno, frente ao nosso mundo físico que é pó e ao pó voltará. Então, é neste sentido que Paulo está dizendo que nós somos escravos de Cristo, mas não por exploração, não como a escravidão que nós conhecemos aqui no mundo de um trabalho escravo para explorar a mão de obra de alguém, com muito sofrimento, com muita angústia, com muita autoridade imposta de um ser humano sobre o outro. Não é neste sentido em que nós somos escravos de Cristo. Nós somos escravos de Cristo no sentido que nós queremos servir a Cristo, nós queremos demonstrar o nosso amor a Cristo, porque Ele nos amou primeiro. É uma servidão, é um estado de entrega. E cada dia que nós passamos, cada dia que nós vamos continuando vivendo com Jesus, continuando vivendo o relacionamento com Deus, em oração, vivendo na palavra, vivendo o nosso dia a dia, nós vamos nos entregando um pouco mais, porque Deus vai nos atraindo um pouco mais. Dr. Martin Luther King, que foi um grande exemplo na cultura americana, que lutou quase que toda a sua vida pela igualdade social, pela igualdade racial, onde nos Estados Unidos, que teve uma cultura muito forte e por muitos anos teve a escravidão dos negros pelos brancos, né? E os estados do sul dos Estados Unidos tiveram muito da sua história baseado na escravidão e na cultura da escravidão. O próprio Dr. Martin Luther King, ele disse algo que a gente pode levar para a nossa vida como uma lição. Ele disse: se você ainda não achou uma causa pela qual valha a pena morrer, você ainda não achou a razão de viver. E é neste sentido nós temos a nossa vida transformadas por Cristo. Porque uma vez que nós fomos libertos do nosso pecado, da condenação e da morte, e uma vez que nós começamos a viver uma vida para Deus, uma vida para Cristo, nós encontramos um propósito, nós encontramos algo que passa a valer a pena morrer por aquilo. É algo mais importante do que nós mesmos, é mais importante que a nossa família, é mais importante que qualquer coisa que nós podemos conquistar aqui no mundo físico. E é este ditado de Martin Luther King, que é ouvido ao redor do mundo, nós vemos isso em tantos lugares, podemos trazer isso também à luz da Bíblia, à luz da nossa vida em Cristo, do relacionamento que nós temos com Jesus Cristo, que quer ser o nosso amigo, o nosso pai, num relacionamento de amor e compaixão, e quer trazer tudo que há de bom para nós. Enquanto isso, nós continuamos vivendo a nossa vida em relacionamento com Ele. E é neste sentido que nós vamos cada dia mais sendo escravos de Cristo, apesar de estarmos libertos, libertos da nossa natureza corruptiva, da nossa natureza completamente corrompida, libertos do pecado, da condenação e da morte que vem do pecado. Porque a Bíblia diz que o salário do pecado é a morte, mas o dom gratuito de Deus é a vida eterna em Cristo Jesus, o nosso Senhor. Então nós temos esta relação muito facilmente entendida quando se analisa o contexto do que Paulo está dizendo. Nós somos livres, libertos da nossa natureza, do pecado, da queda do homem no Jardim do Éden, e ao mesmo tempo nós começamos a servir a Deus, sendo, entre aspas, escravizados. Mas eu não diria que é uma escravidão em si. O próprio Paulo diz que isto é um termo para que nós pudéssemos entender este tipo de relação. Mas o próprio Jesus disse que eu não vos chamo mais de servos, mas chamo de filhos, chamo de amigos, porque tudo aquilo que o Pai me ensinou, eu mostrei a vocês. Então Jesus nos atrai pelo seu amor e não por imposição. Ele nos atrai porque ele nos amou primeiro, e é um relacionamento como pai para filho, de amigo, de amizade mútua. Neste sentido, quando nós somos encontrados por Cristo, quando a graça nos encontra, quando nós somos novos nascidos e temos o Espírito Santo em nossa vida, nós começamos a deixar de viver para nós e começamos a viver para Cristo. E assim somos livres, libertos do pecado, da condenação e da morte, livres para viver em retidão, em santificação e santidade, e viver uma vida para Cristo, para que nós possamos um dia desfrutar, juntamente com Jesus, a vitória sobre a morte. Quem lhe falou aqui é o vosso irmão em Cristo, Davi Miranda Neto. Vocês fiquem na paz do Senhor Jesus.

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4: Seis e cinquenta e seis.
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Oh, louvado seja Deus. Graça e paz, meus irmãos. Graça e paz, meus irmãos. Como é bom estar com vocês, reunidos para este momento tão importante para a igreja, que é fazer memória, lembrança. Podeis nos assentar, por gentileza. Meu muito obrigado. Fazer lembrança do sacrifício salvífico do Cordeiro de Deus na cruz do Calvário. Hoje é o dia em que nós nos reunimos em memória do favor imerecido que o Senhor nos fez. E eu quero fazer uso da palavra de Deus no livro de Tito, capítulo de número 2 e o versículo de número 11. Você trouxe Bíblia, faça uso dela agora, do celular também, tem os aplicativos aí no celular, faça uso agora para nós lermos este versículo que é tão importante para nós, pois traz uma grande revelação. Eu leio que diz assim: porque a graça de Deus se há manifestado, trazendo

ocorrência escrita de como Deus nos resgatou. Primeiro, porque ele está dizendo que trouxe salvação a todos, no plural, porque todos nós aqui éramos farinha da mesma safra, estávamos perdidos, estávamos atolados no pecado, separados de Deus. A Bíblia vai dizer que todos pecaram e destituídos estão da glória de Deus. A gente já não tinha mais a presença de Deus. Ah, isso é terrível. Ninguém consegue viver sem Deus. Só que este versículo que nós lemos nos mostra que o Senhor, mesmo sem nós merecermos, ele elaborou um plano e nos fez um favor. Por isso, a definição de graça é favor imerecido. Você está aqui hoje, eu estou aqui hoje, nós estamos aqui hoje, mas nenhum de nós outros aqui merecíamos isto. Mas a graça de Deus, mas a graça de Deus se há manifestado, trazendo salvação a todos os homens. A gente pode observar que a lei, ela mostrava o pecado, ela era o raio-x do pecado, revelava o pecado, mas não podia fazer nada, não podia tirar o pecado, pelo contrário, sentenciava a morte. Por isso a Bíblia vai dizer que o salário do pecado é a morte, mas também vai dizer que o dom gratuito de Deus é a vida eterna. Não podia fazer nada. Agora, a graça de Deus é o remédio para o pecado. A lei não podia curar o pecado, mas a graça de Deus é o remédio para arrancar, para curar o pecado que estava em nós. E a gente vê um resumo de tudo isto quando a mulher adúltera é levada até Jesus. A lei leva ela até Jesus, cercada pelos escribas, cercadas pelos doutores da lei daquela época, com pedras nas mãos, porque a lei fazia isto. E a gente vê um encontro com a graça de Deus, que é Jesus. E quando se encontra com a graça, eles dizem: olha, a lei mosaica manda apedrejar esta mulher. E o que o Senhor vai fazer? Jesus abaixa, olha para eles e diz: escuta, aquele que não tem pecado aqui, seja o primeiro a tirar a pedra. Ele abaixa-se e começa a escrever no chão e começa a escutar barulhos de pedra caindo, porque as pessoas vão soltando as pedras, porque diante da graça de Deus a lei não prevalece, tem que soltar as pedras, tem que tirar as pedras. E aquela mulher, ela foi livre. E de repente Jesus olha para ela e diz: escuta, mulher, cadê os teus acusadores? E ela diz: Senhor, foram embora. Não te condenaram, não. Aí a graça de Deus vai dizer: eu também não te condeno. Vai e não peques mais, porque a graça de Deus se há manifestado, trazendo salvação a todos os homens. Só quem foi alcançado pela graça, levante as mãos, se coloque em pé. A graça de Deus está aqui nesta noite e nós estamos fazendo lembrança.

de quando ele nos resgatou. Olha para essa pessoa bonita do teu lado e diga: era para você estar morto, mas a graça de Deus te alcançou. A graça de Deus nos alcançou, aleluia. Feche os seus olhos, Pai. Muito obrigado, Senhor, por esta noite. Muito obrigado, Senhor, por esta oportunidade. E aquilo que sempre a gente diz em oração: não estamos aqui porque somos bonzinhos, não estamos aqui porque nós somos merecedores. Isto aqui não é meritocracia, isto aqui é graça, isto aqui é misericórdia, isto aqui é o favor do Senhor realizado por nossas vidas, porque não merecíamos isso aqui. Na verdade, meu Deus, nós estamos reunidos aqui hoje e o seu amor nos constrange. A gente está aqui, meu Deus, dizendo: não sou digno. Eu não sou digno de participar da ceia. Pois é, mas a sua graça está se manifestando e dizendo: vinde, participai, porque eu te resgatei, eu te salvei, eu te libertei, eu te busquei no lamaçal de pecado para estar assentado aqui hoje adorando o meu nome. Assim diz o Senhor. Pai, obrigado, Senhor, e continua conosco, continua neste lugar, recebendo a adoração desta igreja, recebendo a adoração deste povo, pois a nossa finalidade aqui é exaltar e engrandecer o teu nome. E como dizia João Batista, importante é que o Senhor cresça e eu diminua, e eu diminua, e eu diminua. Senhor, fica conosco, fica, Senhor, neste lugar, em nome de Jesus.

olhos neste momento. Eu convido você a fechar os teus olhos neste momento. O nosso culto não começa simplesmente aqui, ele já começou desde onde nós estávamos, na nossa casa. O Senhor é digno de honra, ele é digno de adoração.

Jesus. Pode ser mais alto essas palmas. Louve ao Senhor com as suas palmas, com o seu glória a Deus. Porque o Senhor é digno. O Senhor é santo. Os anciões, na visão de João no Apocalipse, na ilha de Patmos, tiravam as suas coroas, rolavam perante o trono e dizia: digno é o Cordeiro que foi morto e reviveu. Digno de honra, digno de glória, digno de ser adorado. Os serafins, tão conhecidos de Isaías 6, um olha ao outro e diz: ele é santo. Ele é santo, ele é santo, santo é o Senhor. E nós não seremos e não faremos diferente. Nós vamos adorá-lo à sua santidade. Se você pode aplaudir o nome dele e dizer que ele é santo, misturar essas palmas com glória a Deus e dizer que Deus é santo. Santo é o Senhor dos exércitos e toda a terra está cheia da sua glória. E diante de tanta glória, de tanta santidade, de tanta presença de Deus, o que é que nós temos a dar ao Senhor? O que darei eu ao Senhor, como disse o salmista, por todos os benefícios que o Senhor tem me feito? Está sentado aqui à mesa em um momento de comunhão da igreja, em um momento tão especial onde nós apenas estamos experimentando uma coisa que viveremos em glória ainda. Sentado à mesa com o Senhor, na mesa da ceia do Senhor, e Jesus sempre nas suas refeições com seus discípulos, em especial na ceia, ele disse: fazei memória de mim. Fazer memória é fazer repassar pelo coração a crucificação. O momento da ceia do Senhor é um momento onde nós fechamos os nossos olhos e nós imaginamos Jesus sendo flagelado. Uma coroa de espinhos, sendo chicoteado com uma ferramenta que na época era chamada de azarrogue, que tinha 12 tiras de osso de carneiro seco e 12 tiras de bola de chumbo. As pequenas bolas de chumbo causavam hematomas, e os ossos dos carneiros secos rasgavam os hematomas. E Jesus disse: fazei memória de mim. Então a ceia é esse momento em que nós fechamos os nossos olhos e imaginamos esse Cordeiro sendo sacrificado diante de nós. E nós falamos: eu era digno de ser morto, mas ele assumiu o meu lugar, ele tomou o meu lugar, ele carregou a minha cruz, ele levou as minhas culpas, ele levou os meus pecados, ele levou os meus erros. Irmãos, e diante de tanto sacrifício, um sacrifício que ninguém pode mensurar, porque ele entrou uma vez por todas no Santo dos Santos, assumiu o lugar, rasgou o véu, e hoje nós estamos aqui em família para poder aplaudir ao nome dele, louvar ao nome dele, bendizer ao nome dele, porque a sua graça nos alcançou. E o que é que nós podemos fazer para Deus nos amar mais? O que é que nós podemos fazer para Deus nos amar mais? O que é que você pode fazer para Deus te amar mais? Ah, eu vou fazer. Isso não faz Deus te amar mais. E o que é que você pode fazer para Deus te amar menos? Isso nós chamamos de amor incondicional. Imagine o seu filho. O seu filho não é amado pelos acertos que ele tem. E o seu filho não é menos amado pelos erros que ele comete. O seu filho simplesmente é amado por ser seu filho. E Deus não é diferente. Deus está olhando para nós hoje em mesa de ceia e está dizendo para nós:
Se você me recebeu como filho, se você me recebeu como pai, eu te recebo como filho. Porque todos quantos o receberam, receberam o direito de serem chamados filhos de Deus. E hoje eu não falo a escravos, hoje eu não falo a prisioneiros. Hoje nós não sentamos à mesa como escravos ou prisioneiros. Nós sentamos à mesa como os filhos de Deus. Irmãos, isso é motivo de nós adorarmos ao nome do Senhor, bendizermos ao nome dele, porque somos filhos. E como filhos, nós também temos as nossas responsabilidades. E eu queria muito ler com vocês o livro de Provérbios, no seu capítulo 3 e o versículo 9, se você puder ficar em pé para que a gente faça uma leitura. Provérbios 3, 9 diz assim: honra o Senhor com a tua fazenda e com as tuas primícias de toda a tua renda, e se encherão os teus celeiros abundantemente e transbordarão de mosto os teus lagares. Agora é um momento em que nós vamos ser gratos a Deus, e nós vamos ser gratos a Deus por aquilo que ele já fez. Podemos ser gratos a Deus por aquilo que ele fará também. Mas o momento da ceia, em especial o momento da oferta, é exatamente o instante em que nós somos gratos por aquilo que Deus fez, pelos livramentos que Deus fez nos alcançar, pela bondade que foi derramada sobre nós, pela sua bondade que caiu sobre nós. É o momento de sermos gratos a Deus. Nós vamos honrar a Deus com os nossos bens, com os nossos dízimos e as nossas ofertas. E fazendo isso, eu tenho certeza que você está levando a sua primícia, ou seja, você está levando o seu melhor para Deus, e Deus te honrará em fé. Eu quero convidar agora você de verdade a pegar a sua oferta, a pegar o seu dízimo e também os seus votos. E você agora pegue a sua oferta, o seu dízimo, os seus votos, curve a sua cabeça segurando o seu dízimo, a sua oferta na mão. E nós vamos fazer uma oração a Deus, pedindo para que Deus visite os nossos celeiros agora. Deus visite as nossas finanças agora. Para que Deus entre nas nossas casas e visite as nossas dispensas. E nós vamos agradecer a Deus pelos milagres que nós vamos alcançar. Deus de amor, eu quero muito ser grato a Ti, porque eu sei que a tua bondade, a tua misericórdia nos alcançou em cuidado, em graça. E se não fosse, Pai, a tua graça e a tua bondade para conosco, ó Deus, nós não estaríamos aqui hoje em mesa de ceia. E nesse momento, nesse culto tão especial, neste culto tão importante, nós não queremos ser apáticos. Nós não queremos agir, ó Deus, de forma diferente, muito pelo contrário. Nós queremos ser gratos a Ti. Grato porque o Senhor nos deu um mês de saúde, grato porque estamos aqui em perfeição, porque o Senhor nos alcançou com a tua bondade, ó Deus, e com a tua graça. Eu quero te pedir, esse teu filho, essa tua filha, ó Pai, que agora vai ofertar, que agora vai dizimar, que o Senhor, ó Pai, honre a fé do teu filho, ó Deus, e a fé, ó Deus, da tua filha. Para aquele, ó Deus, que está desempregado por alguma razão, o Senhor abra, Pai, as portas, ó Deus. Encha, ó Deus, o celeiro do teu filho, ó Pai. Em nome de Jesus é o que nós te pedimos, ó Deus, e também, ó Pai, te agradecemos. Oferte ao Senhor com alegria. E você que está nos acompanhando pela live, quer ofertar também na casa de Deus, está aparecendo aqui também o QR Code. Você pode abrir o aplicativo do seu banco e na parte do QR Code e ofertar na casa do Senhor. Que Deus em Cristo te abençoe. Oferte a Deus com alegria.

seus olhos agora. Faça elogios ao Senhor. Diga a Ele: eu estou contente, Senhor. Eu estou feliz, Senhor, pela oportunidade de estar aqui. Fale com Deus de todo o seu coração. Fale com Ele com o seu coração repleto de gratidão. Sem importar as lutas, as provações, as dificuldades que você tem enfrentado na sua vida. Fale com Ele esta noite. O Senhor quer ouvir a voz de gratidão.

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5: 8:01.
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13: Aqui estou humilhada.
14: Disse o Senhor a Moisés. Observe quem está dizendo a Moisés. É importante. Disse o Senhor a Moisés: fala a Arão e aos seus filhos, dizendo: assim abençoareis os filhos de Israel, dizendo: o Senhor te abençoe e te guarde. O Senhor faça resplandecer o seu rosto sobre ti e tenha misericórdia de ti. O Senhor sobre ti levante o rosto e te dê a paz. Assim porão meu nome sobre os filhos de Israel e eu levante a sua mão, diga: meu Deus, mais forte, meu Deus, eu te louvo e te agradeço pela sua palavra. Amém. Podeis assentar glorificando ao nome do Senhor. Mais forte as palmas para o Senhor. Moisés recebeu de Deus uma missão muito difícil. E a missão que Moisés havia recebido de Deus era conduzir o povo que estava sendo escravizado do Egito e levá-los a Canaã. O Senhor, em seu chamado a Moisés, ele mostrou o seu poder, a sua glória, a sua grandeza, a sua bondade. E Moisés, durante algum tempo, ficou relutante pelo chamado

mil homens, somente homens, fora crianças e mulheres, mais de 2 milhões de pessoas pelo deserto. E nós conhecemos a história e já estamos familiarizados com tudo aquilo que Moisés passou, com as dores, com as decepções, porque nós precisamos entender que quando nós decidimos obedecer o chamado de Deus, quando nós nos colocamos em posição de fazer aquilo que o Senhor nos chamou para fazer, nós passaremos por tudo isso, sofreremos tudo isso, muitas dores, muitas decepções, passaremos por muitos problemas, e nós não devemos de maneira nenhuma estranhar isso, porque essas coisas ocorrem na vida de todos os cristãos, na vida de todo servo de Deus e toda serva de Deus. Todos nós passamos por dificuldades, por lutas e por tribulações. É bom lembrar vocês que a nossa fé, ela precisa ser provada no fogo. Ela precisa passar pelo fogo para que ela seja aprovada. E nós conhecemos todas as dores de Moisés, todas as dificuldades que ele enfrentou no deserto. E para que aquele povo conseguisse, para que aquele povo permanecesse firme, caminhando pelo deserto, para chegar até a terra prometida, eles precisavam muito da ajuda do Senhor. Eles precisavam muito do favor de Deus, do poder de Deus e de sua bondade. E o Senhor então dá estratégias para Moisés. O Senhor fala com Moisés e ele entrega esta palavra a ele, dizendo: Moisés, esta é a instrução que você vai passar aos sacerdotes. Essa é a instrução que você vai passar a Arão e você vai passar aos seus filhos. E a instrução é essa: é desta forma que eles vão abençoar o povo de Israel. É desta forma, é esta declaração que eles farão ao meu povo. É o próprio Deus falando, não é outra pessoa, não é ninguém dizendo a Moisés, dando instrução a Moisés. É o Deus Todo-Poderoso falando com ele. E o Senhor diz assim: é assim que eles vão abençoar os filhos de Israel, dizendo: o Senhor te abençoa e te guarde, e faça resplandecer o seu rosto sobre ti. O Senhor está dizendo: Moisés, nesta bênção, nesta declaração, os sacerdotes vão dizer que o Senhor fará resplandecer o seu rosto sobre o povo. Eles não atravessarão o deserto por sua própria capacidade. Eles não andarão no deserto porque eles têm capacidade de si mesmo, mas porque o rosto do Senhor resplandeceria sobre eles, e isto os capacitaria com uma força sobrenatural. Faça resplandecer o seu rosto sobre nós, Senhor. No Velho Testamento, escute isso, no Velho Testamento, a maioria das pessoas não viam o rosto dos reis pessoalmente. Muitas pessoas viam o rosto dos reis, mas de longe, a longa distância. Principalmente as pessoas comuns, as pessoas mais, podemos dizer, mais simples. Estas pessoas não viam o rosto do rei, era difícil, e alguns conseguiam ver, mas viam de longa distância. É por isso que Davi, entendendo isso, várias vezes o salmista, Davi dizia em sua oração: Senhor, não esconda

0: rosto de mim no dia da minha angústia. O Senhor é o meu rei. O Senhor é o Deus Todo-Poderoso. Eu preciso, em outras palavras, o salmista está dizendo, eu preciso que o seu rosto esteja virado para mim no dia da minha angústia. Eu preciso que o seu rosto esteja voltado para mim no dia da minha angústia, porque o seu rosto resplandecendo sobre mim, a sua glória resplandecendo sobre mim, me dará força para vencer todo e qualquer desafio. Faça resplandecer o seu rosto sobre mim, Senhor. Tem alguém que pode glorificar o nome do Senhor por isso? Pode glorificar? No dia da minha angústia, eu preciso que o seu rosto esteja voltado para mim. Porque se o seu rosto estiver voltado para mim, a sua glória resplandecerá sobre mim. O Senhor vai estar olhando para mim.
1: Oh, glória a Deus, glória a Deus. Precisamos de ti, Senhor.
0: Eu vi alguém que dizia,
1: glória a Deus,
0: sobre o Senhor olhar para alguém. E nós devemos entender que o rosto do Senhor está voltado para nós e o Senhor está olhando para nós. Realmente o Senhor está olhando para mim e o Senhor está olhando para você. Quando Agar, isso só para lembrar, estava chorando, estava sofrendo no deserto, o menino estava chorando no deserto, a Bíblia diz que o Senhor viu o sofrimento de Agar e o Senhor ouviu o choro da criança. Deus está com seu rosto voltado para o seu povo e Ele vê quando você está passando pelas dificuldades da vida, pelas ardentes provações da sua vida. E Ele não somente vê e fica indiferente daquilo que Ele está vendo, mas Ele vê e te ajuda.
1: É verdade, Deus.
0: E age em seu favor. É por isso, escuta o que eu quero dizer para você. Não importa o que você esteja passando na sua vida, não importa a dificuldade que você esteja passando na vida, você não tem motivos para voltar atrás, porque o Senhor está olhando para você. Quem crê que isso é suficiente? O Senhor está olhando para você. O Senhor está olhando para você. Eu vejo algumas pessoas às vezes reclamando. Parece que o meu pastor não olha para mim, parece que o meu pastor não me vê, parece que a diretoria não me vê, parece que fulano me vê, e na minha casa não me vê, e a irmã lá da igreja não me vê. O Senhor está olhando para você. Jó, em meio à sua provação, em meio à sua dificuldade, ele dizia assim, no meio da minha aflição, eu olho para frente e parece que eu não vejo Deus. Eu olho para trás de mim, tampouco vejo. Eu olho pela minha direita, não vejo. Eu olho pela a minha esquerda, não me vejo. Mas depois ele resolve e ele diz assim, eu parece que não vejo Deus nessa situação de nenhum lado. Mas não tem problema, eu não vejo Deus, mas Deus está me vendo. Não, mas vocês não estão glorificando ao Senhor. O Senhor está me vendo. O salmista dizia, Senhor, por favor, e foram várias vezes que ele disse isso no livro de Salmos, Salmos 102, Salmos 89, e assim vai, ele dizendo, Senhor, não, no dia da minha angústia, por favor, não faça como os reis fazem com as pessoas, quando eles não acham graça nas pessoas, quando não querem atender as pessoas, não vire as costas para mim, não vire a sua face para mim, no dia da minha angústia, Senhor, não me esconda o seu rosto de mim. Quando eu falo sobre isso, eu me lembro de uma pessoa muito importante que veio para um tempo que era Esther, a rainha Esther. Ela teve uma a responsabilidade muito grande em suas mãos, porque ela estava em uma posição de influência. E Amã conseguiu um decreto para exterminar todos os judeus, todos os judeus. E Mardoqueu, primo de Esther, pediu que ela intercedesse diante do rei, mesmo sabendo que ela poderia ser morta. Ele disse: Esther, você precisa interceder, esta é a chance. E aí ele disse uma palavra muito bonita que eu gosto de mencionar: quem sabe foi para esse tempo que o Senhor te colocou aí, que o Senhor te deu esta cadeira, que o Senhor te deu esta responsabilidade. Quem sabe não foi para esse tempo. E aí sabe o que que Esther fez? Esther jejuou 3 dias, convocaram o povo para jejuar 3 dias, exatamente por isso, porque se Esther chegasse na presença do rei e ele virasse o rosto para ela, ele desse as costas para ela, significava sua morte. E ela convocou a todos para jejuar antes de entrar na presença do rei, para que dê tudo certo, para que ele não vire o rosto para mim, para que ele não vire as costas, mas ache graça e possa estender o cetro de ouro. Vamos todos jejuar. Tem alguém que ainda crê no poder do jejum e da oração? Levante as suas mãos. Não tem alguém? Levante a sua mão e diga: eu ainda creio. Oh, glória a Deus. Funciona. Deus trabalha. Ela disse: nós precisamos fazer isso para que o rei atenda, para que ele estenda o cetro de ouro e haja misericórdia pelo nosso povo, pelos judeus. E o Senhor atendeu. Quando ela entra na presença do rei, ele não dá as costas para ela, ele vira o seu rosto para ela e alcança a misericórdia e o favor do rei. Nós precisamos crer. Nós não podemos de maneira nenhuma estar desanimados. Não podemos de maneira nenhuma estar sem esperança. Não podemos de maneira nenhuma perder a nossa fé. Nós temos Deus a nosso favor. Nós temos Deus que está pelejando por nós, que vai à frente desta batalha. Se tem alguém que crê, pode glorificar o nome dele. Nós temos esse Deus Todo-Poderoso. Faça resplandecer o seu rosto sobre nós. Deus, ele não somente vira o seu rosto sobre nós, mas ele também faz resplandecer o seu rosto sobre nós. Você sabe o que significa isso? É como uma mãe que pega o seu filho recém-nascido no braço e ele irradia. Ou seja, o rosto da mãe irradia sobre o bebê. Ela se alegra ao pegar aquele bebê no colo. Ela se alegra ao pegar aquela criança nos braços. Irmãos, deixa eu contar uma coisa para vocês. A gente, quando é pai de primeira viagem, escute isso, a gente dá muita manota, não dá? Irmã Débora, quando eu tive a primeira criança, a Mariana, ela não podia tossir que eu levava no pediatra. Era aquela primeiro bebê. Não podia nem tossir se eu já estava no pediatra. Quando a bebê nasceu, quando a minha filha nasceu, eu assisti o parto. Agora vejam vocês, creiam vocês, não passei mal. Fiquei firme. Tomei 2 calmantes, mas assisti. E E aí eu fiquei ali, eu assistindo o parto naquela expectativa, e a bebê vai nascer, e pai de primeira viagem, aquela coisa toda. Quando a bebê nasceu, eu disse para a médica, minha doutora, me dá ela e, no braço, e eu peguei, e a doutora disse, agora já deu tempo que você pegou a bebê, vamos devolver para a mãe e vamos deixar ela bem pertinho do rostinho da mãe. E depois saíram de lá da sala, levaram para o quarto. Eu queria sair com a bebê. A doutora disse para mim assim: não, Fabrício, não pode, não é assim que funciona. Principalmente esses primeiros minutos, a criança quando nasce, ela não tem uma visão completa, uma visão apurada, mas é importantíssimo quando ela nasce, ela já começar a olhar para o rosto da mamãe. Eu disse, é? Mas eu sou pai, doutora. Ela disse, mas é o vínculo. O olhar da criancinha, mesmo que não 100%, mas já começando a olhar para o rosto da mamãe, já faz criar este vínculo para que todas as vezes que o bebê olhar para a mamãe, ele possa se sentir confidente. Que coisa linda isso! Eu fiquei com isso na cabeça. Onde ela estiver, ela vai reconhecer, a criança reconhece o rosto da mamãe, e ela já tem a confidência, ela tem aquele apego com a mãe. Eu achei isso lindo. E quando eu falo que o Senhor está com o rosto virado para nós, e que quando ele olha para nós, irradia como o rosto da criança olhando para sua mamãe, eu estou querendo dizer para você que o Senhor está com o rosto virado para você, e você pode sentir confiança, você pode sentir seguro, porque o rosto do Senhor está sobre você. Oh, aleluia! Aonde estão aqueles que podem glorificar ao Pai? Aonde estão aqueles que glorificam ao Senhor por isso? Oh, glória a Deus! Moisés, sou eu, o Deus Todo-Poderoso, que estou te orientando. Sou eu, o Deus Todo-Poderoso, que estou falando com você. Diga, é desse jeito que vai abençoar o povo de Israel. O Senhor faça resplandecer o seu rosto sobre ti. Diga para as enfermidades hoje, você não vai me vencer, enfermidade, porque o rosto do Senhor está resplandecendo sobre mim. Diga para os demônios que se levantam contra você, você não vai me vencer, porque o rosto do Senhor está resplandecendo sobre mim. Oh, aleluia! Glória a Deus! Glória a Deus! Podem glorificar a Ele?

0: Quando Moisés subiu ao Monte Sinai e buscou o Senhor por 40 dias, diz a Bíblia que a glória de Deus resplandeceu sobre o seu rosto. Diz a palavra de Deus que a glória de Deus resplandeceu sobre o rosto de Moisés, mas a Bíblia deixa claro, dizendo que falou, escute isso, falou o Senhor a Moisés face a face, como qualquer fala ao seu amigo. O Senhor falou com Moisés cara a cara, face a face, como qualquer fala ao seu amigo. E é muito bonito isso, muito interessante isso, porque como Moisés escutou o Senhor falando com ele cara a cara, face a face, como qualquer fala ao seu amigo, a glória do Senhor, aquilo que resplandecia em Deus, passou a resplandecer em Moisés. E a glória de Deus, o poder de Deus que caiu sobre Moisés, sobre o rosto de Moisés, era tão forte que quando Moisés desce do monte, as pessoas olhavam para ele e diziam: Moisés, nós não conseguimos encará-lo, nós não conseguimos olhar para o seu rosto, porque o seu rosto brilha muito. Está brilhando muito, Moisés, e nós não conseguimos encarar. Sabe o que, que Deus estava fazendo com Moisés naquele momento? Isso aconteceu para que Moisés tivesse capacidade de liderar aquele povo difícil que estava em meio ao deserto. Para que as pessoas, até aqueles que faziam oposição a Moisés, para que eles pudessem ver a glória de Deus em seu rosto e temer. O Senhor estava dizendo: olha, eu estou com Moisés, por isso a minha glória resplandece no rosto dele. Mas lembre-se de uma coisa, escute isso aqui, isso é bom para nós cristãos. Eu sei que você sabe disso. Quando nós olhamos para o céu, nós vemos a lua linda, maravilhosa, bonita. Mas a lua só aparece e a lua só está iluminando porque atrás dela existe um sol poderoso. A luz que ela reflete, ela não tem a luz própria. A luz que ela reflete é a luz do sol. É o reflexo do sol. Se o sol não irradia, se o sol não manda reflexo, se o sol não ilumina a lua, ela fica invisível, nós não conseguimos vê-la. Mas o sol poderoso, o sol grande, o sol magnífico, maravilhoso, joga o seu reflexo, então ela tem capacidade para iluminar. Assim sou eu, assim somos nós, assim é você. A luz que o Senhor está dizendo que nós devemos levar, pastor, mas o Senhor está dizendo que nós devemos irradiar, que nós devemos levar essa luz, está lá no livro de Isaías, no capítulo 61, está dizendo: levante e brilhe, levante e resplandeça, porque vem a tua luz e a glória do Senhor vem resplandecendo sobre ti. Essa luz que nós vamos irradiar é a luz de Deus, da glória do Senhor, porque o seu rosto está virado para nós. Cadê você que não glorifica o Senhor? Pode glorificar o nome dele. Nós refletimos a glória de Deus. Sem Deus, nós somos totalmente apagados. Em outras palavras, sem Deus, nós não temos nenhuma visibilidade. Ele é a luz. A Bíblia diz que ele é o sol
1: da justiça.
0: E essa luz que ilumina através de nós, tem até um louvor que diz que através de mim Jesus clareia. É a luz de Cristo, é a luz de Deus que está sobre nós, e nós devemos levantar e brilhar, nós devemos levantar e resplandecer, nós devemos levantar e dar bom testemunho, dar testemunho de Cristo lá no bairro, lá no seu trabalho, lá na sua igreja, lá onde Deus se plantou. Você precisa resplandecer e fazer a luz de Deus iluminar naquele lugar através de você.
1: Eu já caminho para o fim. O rosto de Deus aponta para a sua presença, para o seu favor divino e para a comunhão. Moisés pediu para ver a glória de Deus. Moisés pediu para ver o rosto de Deus. Moisés queria ver a sua glória de forma poderosa. O Senhor se manifestou a Moisés. Moisés não viu o rosto de Deus, mas a sua glória se manifestou. E depois, para nós, a glória de Deus se manifestou de uma forma visível através de Cristo Jesus lá na cruz do Calvário. O Hebreus, capítulo 1, versículo 3, diz assim: o Filho é o resplendor de Deus, que é Jesus Cristo. A expressão exata do seu ser é o Filho de Deus. É a glória do Senhor. Ele foi lá na cruz do Calvário, abriu seus braços, nos tirando, nos trazendo do reino das trevas para a luz, nos tirando da escravidão para que fôssemos filhos de Deus, nos tirando da condenação eterna e trazendo para a salvação eterna. É por isso que hoje nós estamos diante da mesa do Senhor, celebrando este Cristo ressuscitado que foi na cruz do Calvário, deu o grito de vitória e nos trouxe a redenção. Tem alguém que glorifica o nome do Senhor por isso? Pode glorificar a Ele. No Novo Testamento, a glória de Deus resplandece na face de Cristo. Na ceia, contemplamos o rosto daquele que se entregou por nós. Por isso nós estamos fazendo isso em memória dele. Na ceia, nós contemplamos o rosto daquele, pela fé. Na ceia, nós contemplamos o rosto daquele que se entregou por nós. Por isso, coloque os seus olhos em Jesus. Querido irmão, querida irmã, coloque os seus olhos em Jesus. E contemple nessa noite, pela fé, a sua face maravilhosa. Deus está olhando para nós por sua graça. O rosto do Senhor está virado para nós por sua graça, através do sangue de Jesus derramado na cruz do Calvário. Quantos creem nisso, se coloquem de pé. Vou de cruz ser erigido.

um privilégio estarmos aqui diante da mesa do Senhor para mais uma vez participarmos do corpo e do sangue do Senhor Jesus. E o nosso coração está feliz, está alegre por esta oportunidade. Eu quero agora, juntamente com os ministros, com os pastores e com a igreja do Senhor, levantar aos céus o pão que representa o corpo do nosso Senhor Jesus Cristo, que foi partido por nós. Levante as suas mãos, vamos orar, vamos dar graças agora de todo o nosso coração. Senhor nosso Deus e nosso Pai, aqui estamos em sua santa presença. Te louvamos e te agradecemos, Senhor, pela sua bondade. Faça resplandecer o seu rosto sobre nós. Senhor, nós levantamos o pão pela fé e pedimos a ti, meu Deus, em nome de Jesus, para que o Senhor possa consagrar ao corpo de Cristo. E pela fé, Senhor, nós participaremos fazendo memória de ti, Senhor. Obrigado pelo sacrifício da cruz. Obrigado pela salvação da nossa alma. Em nome de Jesus. Amém. Os ministros, os pastores estarão passando. Esperai uns pelos outros. Nós ministramos a ceia para aqueles que congregam conosco.

esse privilégio que o Senhor nos dá essa noite, de estarmos em comunhão com o Senhor, com a igreja, com os irmãos, porque eu recebi do Senhor o que também vos ensinei, que o Senhor Jesus, na noite que foi traído, tomou o pão e, tendo dado graças, o partiu e disse: tomai, comei, isso é o meu corpo que é partido por vós, fazei isso em memória de mim. Todos podem participar do corpo de Cristo.

teu nome. Oh, glória a Deus. Glorifica o nome do Senhor, Ele está aqui no nosso meio. Pode dar glórias a Ele. Aleluia. Agora nós vamos levantar aos céus o suco da uva, que é o símbolo do sangue do Senhor Jesus Cristo derramado por nós na cruz do Calvário. Levante suas mãos. Vamos orar, vamos pedir ao Senhor para consagrar. Senhor nosso Deus e nosso Pai, mais uma vez estamos aqui em sua santa presença, Deus. Levantamos em nossas mãos o suco da uva, que é o símbolo do sangue do nosso Senhor e Salvador Jesus Cristo, e pedimos ao Senhor pela fé para consagrar agora. Consagra, Senhor, pela nossa fé, ó Deus. Em nome de Jesus, obrigado, Senhor, pelo teu sangue derramado na cruz do Calvário para salvar a humanidade. Eis aí o Cordeiro de Deus que tira o pecado do mundo, e foi o teu sangue, Jesus, que nos purificou. Consagra, porque nós cremos, ó Deus, em nome de Jesus. Amém e amém, Senhor Jesus. Os ministros estarão...

Todos já têm em suas mãos o cálice do Senhor. Louvado seja Deus. Semelhantemente, também depois de cear, tomou o cálice dizendo: esse cálice é o novo testamento no meu sangue. Fazer isso todas as vezes que beberes em memória de mim. Todos podem participar do cálice do Senhor.

0: alegria, que maravilha, Senhor. Nós te glorificamos, Pai. Levante, levante esse cálice em suas mãos, esse cálice. Diga comigo, Senhor Jesus, eu te agradeço por esta oportunidade maravilhosa. Diga obrigado, Senhor. Obrigado, Senhor. Amém. Que Deus continue abençoando a vida de todos vocês. Que a bênção do Senhor Jesus seja derramada sobre a vida de cada pessoa. Pastor Kleber vai orar por nós agora. Digam glória a Deus.
1: Glória.
0: Aleluia, Jesus. Que Deus continue abençoando a vida de cada um de vocês, em nome de Jesus. Glória a Deus. Deus abençoe, Pastor Kleber.
2: Que maravilha. Pode glorificar a Cristo, você que está com as mãos desocupadas. Queridos, antes da oração da fé, antes de nós encerrarmos, eu quero já comunicar a todos que nós teremos a unção com azeite. Você não saia daqui sem receber a unção com azeite. E nós vamos passar a entregar nas mãos de vocês o voto para a próxima Santa Ceia, que acontecerá no mês de outubro. Quem já pegou o voto para a próxima Santa Ceia? E claro, recordá-los que amanhã nós teremos mais uma Santa Ceia pela manhã e nós teremos à tarde o prosseguimento da campanha pelos casais, e nós estaremos ministrando a palavra de Deus, e será um momento maravilhoso para a sua família. Traga o seu lar, traga a sua casa e venha participar. Oração da fé, e claro, nós temos o nosso lounge lá embaixo, tem o lanche, tem o coffee, você pode se confraternizar com a sua família. Oremos a Deus, levante as suas mãos, vamos falar com Deus em gratidão. Soberano Deus, te louvamos, te adoramos, te agradecemos, ó Pai, pelas bênçãos celestiais e espirituais, pelo renovo que não merecemos, Pai, mas que o Senhor nos dá e confia firma cada mês para nos fortalecer, para nos alimentar, para caminhar mais um mês na tua presença. Pai, assim te glorificamos e te adoramos. Leva em paz o teu povo, leva em paz a tua igreja, leva em paz esta família, Pai, e coberta com teu sangue, em nome de Jesus. Que o Senhor te abençoe e te guarde. Que o Senhor te abençoe e te guarde. Que o Senhor tenha misericórdia de ti. Que o Senhor sobre ti levante o seu rosto e te dê a paz. Os presbíteros com azeite aqui para ungir a todos. A paz do Senhor Jesus. A paz do Senhor Jesus. E você não pode sair sem o formulário para a sua família. Obreiros, me ajude ali para entregar o formulário, para colocar o nome da família, para que possamos orar. Hoje foi mais um dia da campanha de intercessão, de jejum e oração do mês de setembro. E o nosso formulário está ali, você pode retirar e levar para colocar o nome da sua família. Aguardo por vocês aqui amanhã à tarde. Deus abençoe a todos.

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3: Nove horas.
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